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1: 9:28.
2: 15 graus.
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1: 9:58.
2: 15 graus.
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1: 15 graus.
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1: 10h58,
2: 15 graus.
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2: 97.7. 15 graus. 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
2: Boa noite, Maria Regina Eichenberg.
3: Boa noite, Colin, a quem nos acompanha. A gente traz uma informação divulgada pela Secretaria Estadual da Saúde aqui do estado, que está investigando um caso suspeito de doença pelo vírus Ebola em um homem de 64 anos, que esteve recentemente em Uganda, na África Oriental. Esse paciente foi atendido em uma unidade de saúde de Novo Hamburgo, no Vale dos Sinos, onde testou positivo para malária. E embora a malária seja, até o momento, o principal diagnóstico, esse caso ele permanece em investigação para ebola, conforme os protocolos do Ministério da Saúde. O descarte definitivo vai depender de resultado de exame, que foi encaminhado para a Fiocruz, que é a referência. O homem será transferido para a unidade referencial estadual, que é o Grupo Hospitalar Conceição, em Porto Alegre, onde vai receber o acompanhamento. Também já foi iniciado um mapeamento e monitoramento das pessoas que tiveram contato com esse paciente. Elas serão acompanhadas por 30 dias, período então que permite identificar precocemente surgimento de sintomas. Ressaltando, Colin, que até hoje o Brasil nunca registrou caso confirmado de ebola, que esse é um caso que é considerado suspeito por esse protocolo, mas a confirmação até o momento é para malária, né? Então é uma investigação, um monitoramento que segue sendo feito, depende do resultado dos exames para se descartar ou eventualmente a confirmação em relação à ebola.
2: Obrigado, Maria Regina Eichenberg, com as informações trabalhadas pelo nosso departamento de jornalismo. Lucas Arruda, Coreia do Sul 0, República Tcheca 0. Como é que vai ficando esse grupo?
4: Pois é, Rafael Collin, audiência da Rádio Gaúcha. O México venceu mais cedo na abertura da Copa do Mundo, placar de 2-0 no estádio Azteca para mais de 80 mil torcedores. Gols marcados pelo Quinones e também pelo Jiménez. O México é o líder com 3 pontos nessa chave. Os dois times que estão atuando estão rigorosamente iguais em todos os critérios, desde a pontuação até a questão dos cartões recebidos, no caso nenhum. E por fim, a África do Sul, lanterna com nenhum ponto, saldo -2. México primeiro, os dois times que estão atuando empatados na segunda posição. A África na lanterna desta chave A, Colin.
2: Já já os jogos da sexta-feira também. Os jogos do sábado, inclusive um deles, a estreia da seleção brasileira às 7 horas da noite do sábado. Mas agora, Maurício Saraiva, a avaliação deste primeiro tempo: Coreia do Sul 0, República Tcheca também 0, o segundo jogo da Copa, Maurício.
5: Se tivesse que haver um vencedor, Rafaelzinho, era a Coreia do Sul. Mais conclusões, duas delas muito perigosas, e um lance especialmente que nem teve conclusão, que é um carrinho do som recebendo um cruzamento do lado, que é mais um passe do que um cruzamento, não é uma bola rifada, um passe por baixo, que ele erra a passada ou chega tarde e não consegue botar com o carrinho a bola na direção do gol. Mas antes disso, há 3 chutes de fora da área, 2 do som, nenhum com tanto perigo quanto o chute do Canguin, que é este sim, o camisa 19 do PSG, o jogador de maior refinamento técnico hoje nesse time sul-coreano. O som tem velocidade, mas menos do que em outros tempos, é a inevitável passagem do tempo. Ele saiu do corredor onde jogava no Tottenham e veio jogar mais para dentro na seleção sul-coreana. E o outro time, há pouco o Lucas Arruda dava detalhes da campanha recente da República Tcheca, ou da Tchequia, se você preferir. Tinha 2 vitórias contra Kosovo e contra Guatemala. E tinha classificações nos pênaltis, na fase classificatória, nos últimos 2 jogos, ambos empates, ambos classificação por pênaltis. Por quê? Porque a República Tcheca tem uma enorme dificuldade de criação. Cada jogador é mais forte do que o outro, mais firme, mais sólido, não são desleais, eles marcam muito forte, mas a qualidade técnica, o acabamento para o passe, aqueles quesitos que você domina tanto, você que, se quisesse, teria sido um enorme jogador de futebol, Rafaelzinho, o drible, o lançamento, o passe, a virada do corpo, os tchecos têm muito problema com isso. Tanto é que o seu jogador mais famoso, que atua no futebol alemão, no Bayer Leverkusen, que é o Patrick Schick, ele não toca na bola, porque não há criação. Toda vez que a República Tcheca tinha uma retomada de bola, por força desta marcação tão intensa, e vinha pelos lados do campo, não tentava tramar, não tentava entrar na área sul-coreana, simplificava colocando essa bola alta para dentro da área para ver o que, que acontecia. Uma outra vez aconteceu o escanteio, e do escanteio não aconteceu nada. Já a Coreia do Sul tem outra ideia. Duas ou três vezes tentou jogada ensaiada, elas não foram bem sucedidas, mas aqui tinha trabalho, tinha treinamento. E toda vez que a Coreia do Sul vai para frente, avança sobre o campo adversário, tenta fazer a jogada trabalhada pelo chão, na aproximação, no tabelamento. Foi assim, inclusive, que se chegou à conclusão do Son de fora da área. A primeira, a segunda e especialmente a do Kangin, o 19, que joga no PSG, que foi a mais perigosa de todas. O empate não está errado para o jogo, porque nenhuma chance foi extraordinariamente clara, mas se houvesse um vencedor, só poderia ter sido a Coreia do Sul.
2: A análise do Maurício Saraiva sobre o primeiro tempo de Coreia do Sul 0, República Tcheca também 0. Já já o Maurício volta, e aí já com 62 anos e não mais com 61.
5: Aqui, né? Pelo menos aqui, né, Rafaelzinho? Aí não, né?
2: Exatamente. Então, ao contrário, aqui, né? Aqui, aí tu ainda vai estar com 61. Né?
5: Ah, é verdade, é o contrário, rapaz. Eu vou envelhecer primeiro no Brasil.
2: Isso.
5: Então tá, na
2: sem Marinha. Estar aqui, tu já vai ter envelhecido, mas ainda, claro, vai poder curtir o 61 por aí, por alguns
5: mas algumas horas. Mas você sabe que eu gosto muito da idade que eu tenho. Claro que o tempo passado tira de você coisas que a juventude lhe dava e você adorava: vigor, arranque. Enfim, todas as coisas que você sabe que você vai perdendo à medida em que o tempo passa, mas vai compensando com atalhos, com a capacidade de você entender a vida e dar valor àquilo que tem de bom, conseguir escolher as suas batalhas, que é algo muito importante na vida da gente. Não batalhe todas, escolha as batalhas que você acha que você tem mesmo que debater, tem mesmo que tentar vencer, e aí a vida fica mais leve. Com as perdas naturais da idade e com os ganhos naturais da idade, a gente vai levar até o 105, que é o acordo que eu tenho com Deus.
2: Eu tenho certeza disso. Já já tu volta, Maurício. Agora o Lucas Arruda traz os jogos da sexta-feira e os horários, Arruda.
4: Pois é, Colin, sexta-feira que vai inaugurar as chaves e as demais sedes dessa Copa do Mundo. O primeiro dia hoje é dedicado aos jogos do México, mas amanhã tem Canadá e Estados Unidos na parada. Por que, Colin? Às 4 horas da tarde em Toronto, o Canadá enfrenta a Bósnia pelo Grupo B. E às 10 horas da noite em Los Angeles, os Estados Unidos enfrentam o Paraguai na abertura do Grupo D.
2: Hoje, então, os jogos foram às 4 e às 11. Amanhã, isso, às 4 e às 10, tá? Então já coloquem na agenda aí. E o Brasil é no sábado, né? Com outros jogos também.
4: É, o Brasil no sábado, Colin. Aí o Brasil, na sua condição de equipe que vai abrir o Grupo C. O Brasil enfrenta Marrocos em Nova Jersey a partir das 7 horas da noite. A estreia da seleção brasileira na Copa do Mundo.
2: E o que mais teremos no sábado?
4: Bom, um pouco mais tarde, Colin, pelo Grupo do Brasil também, pela chave C em Boston, o Haiti enfrenta a Escócia, o outro jogo deste grupo da seleção brasileira. Mas também no sábado, importante que se diga, tem o fechamento da primeira rodada do Grupo B. Em Santa Clara, na Califórnia, Estados Unidos, o Catar, anfitrião da última Copa, enfrenta a Suíça.
2: Então vamos saber como é que o Brasil está se preparando para esse jogo de sábado. Parada dura, hein? Contra Marrocos. Alô, Rodrigo Oliveira!
6: Alô, Rafael Colin. Nesta quinta-feira, mais uma vez, o técnico Carlo Ancelotti indicou no treino fechado o Brasil com Danilo e Alexandro nas laterais. Dessa forma, a seleção está encaminhada para a estreia contra o Marrocos no sábado. A menos, claro, que o treino desta sexta-feira tenha novidades. Mas, caso contrário, o Brasil vai começar o jogo com Alisson, Danilo, Marquinhos, Gabriel Magalhães e Alexandro, Casemiro, Bruno Guimarães e Lucas Paquetá, Rafinha, Matheus Cunha e Vinícius Júnior. O goleiro Alisson concedeu entrevista coletiva nesta quinta, disse que encara as cobranças e as críticas como naturais, naturais pelo fato de o Brasil, com ele na meta brasileira, não ter conquistado títulos de Copa do Mundo, e, segundo ele, isso faz parte do peso da camisa da seleção brasileira, não é algo que o incomode a ponto de retirar a sua confiança. Disse o Alisson: mais um jogador, aliás, a afirmar que o Brasil precisa melhorar defensivamente. Disse que um time vencedor precisa ter ódio a tomar gols. Amanhã tem entrevista coletiva oficial do técnico Carlo Ancelotti, acompanhado de Vini Júnior. Já será a véspera da estreia brasileira contra o Marrocos. Colin.
2: Muito obrigado, Rodrigo Oliveira. Meia-noite marcou o sinal. Já estamos no Dia dos Namorados. 12 de junho de 2026, data do aniversário de Maurício Saraiva. Agora, oficialmente, feliz aniversário, Maurício.
5: Obrigado, Rafaelzinho. Estamos fazendo 62 anos de idade, 30 anos de RBS, 40 anos de carreira e... Sabe aquela história, confesso que vivi e tenho muito mais a agradecer do que a reclamar, mas muito, muito mais, é exatamente o que eu posso dizer a quem está nos vendo, nos ouvindo, nesse momento em que estou chegando a 62, com um acordo, aquele que fiz com Deus, não sei se ele sabe, mas eu fiz esse acordo com ele, de pelo menos até 105, mas direitinho, né, Rafael?
7: Deixa eu aproveitar.
5: Não bagunçado, direitinho.
7: Dar os parabéns também para o Maurício, que de forma poética sempre, e claro, né, aniversário sempre no mesmo dia, por coincidência... Dia dos Namorados, né, Maurício?
5: É, bem distante aqui da namorada, distante do Gael, mas por uma causa muito nobre, né? Tá tudo certo.
2: É isso aí.
5: Obrigado, obrigado.
2: Bom dia aí, Maurício. Vamos seguindo aqui com o Gaúcha na Copa para KTO, Tramontina, Lojas Benoit, Car House, Alibem, Stock Center, Amigo e Infinity Pay, Lucas Arruda, os jogos de domingo na Copa do Mundo.
7: Bom, Colin, aqui tem uma situação que é interessante, porque Austrália e Turquia se enfrentam no horário de Brasília a 1h da madrugada. Na madrugada de sábado para domingo. Esse jogo acontece em Vancouver, no Canadá. Inaugurando, então, os jogos de domingo. Às 2h da tarde, em Houston, a Alemanha, pelo Grupo E, enfrenta a seleção estreante de Curaçao. Às 5h da tarde, pelo Grupo F, a Holanda enfrenta o Japão em Dallas. Às 8h da noite, pelo Grupo E de novo, tem Costa do Marfim contra o Equador. A expectativa pela estreia ou não do zagueiro do Internacional Félix Torres nessa partida. E fechando o final de semana, fechando o domingo, às 11h da noite, em Monterrey, no México, tem Suécia contra a Tunísia. E o meu beijo para o seu Maurício também, um feliz aniversário.
5: Isso aí. Obrigado, Luquinha. E se tratando de interesse brasileiro, o último jogo que você citou e o jogo de...
7: Holanda.
5: Da Holanda, isso, contra o Japão, são os jogos que interessam ao Brasil, considerando que o Brasil faça a sua parte e seja primeiro, mas mesmo que ele seja segundo, ele não escapará, a menos que a Tunísia nos surpreenda a todos. O Brasil deve enfrentar na 16avos, ou como primeiro ou como segundo, Holanda, Suécia ou Japão. A Tunísia seria aquilo que a gente chama de azarão. Mas os dois jogos de domingo interessam bastante ao Brasil, já sabendo o que terá feito contra Marrocos. O próximo adversário brasileiro é o Haiti, mas em 16avos o cruzamento é do grupo de que tem Tunísia de azarão, mais Japão, mais Holanda, mais Suécia.
2: Deixa eu colocar na minha agenda aqui, Lucas Arruda, porque eu quero ver a Espanha, quero ver a Argentina de Lionel Messi
5: e a França.
2: Quero ver a França.
7: Anota aí então, quando? Barão, porque é o seguinte, ó, a Espanha, na segunda-feira, 1h em Atlanta, inaugurando o Grupo H, enfrenta a seleção também estreante de Cabo Verde, mais uma seleção da comunidade lusófona, que fala em português. A seleção francesa joga na terça-feira em Nova Jersey também, às 4h da tarde, contra Senegal. Aliás, já se enfrentaram em estreias de Copa do Mundo e quem se deu melhor foi a seleção africana. Por fim, Rafael Collin, às 10h da noite da terça-feira também, em Kansas City, a Argentina enfrenta a Argélia, fechando essa trinca das favoritas do Rafael Collin.
2: É isso aí, daqui a pouco tem o segundo tempo, em plena madruga. É isso aí, tô devolvendo pra Gustavo Maiago, porque a bola já está rolando, né, Maiago?
8: É isso aí, Rafael Collin, o Barão da Madrugada, de novo em Zapopan, no México, bola rolando pra Copa do Mundo. Segundo tempo de Coreia do Sul e República Tcheca, placar de 0-0. Times sem alterações, né, Katsurayama?
7: Isso, as equipes são as mesmas da primeira etapa.
8: Muito bem, já estamos aqui no Brasil na madrugada de 12 de junho. Felicidades, seu Maurício. Parabéns pelo aniversário.
5: Obrigado, vamos, Gustavo.
8: Juntos. Vamos juntos aí parar.
5: Ah, e, aliás, vamos junto mesmo, porque daqui a pouco é você, né?
8: Daqui a pouco sou eu, é dia 16 Eu e o Kato Surayama, fizemos juntos.
5: Que isso, que
9: uma honra.
5: Que mês é este de junho, Kelly Matos, Maurício Saiva, mas especialmente Gustavo e Lucas.
9: E Bertoncello, hein?
5: E Bertoncello, que foi ontem ou anteontem?
8: Foi dia 10.
5: Dia 10, o homem que nos faz escala, Bertoncello, retroativo, grande beijo, tá?
8: Fernando Becker, nosso colega de TV, dia 9.
5: Junho não para de ficar nobre, hein? Que isso.
8: Terça-feira, eu e o Katsurayama, então, dia 16 de junho, mais belo dia do mês de junho. Agora temos um minuto do segundo tempo, placar de Coreia do Sul e República Tcheca, 0-0, bola recuada para o goleiro Kovar, da República Tcheca, ele tenta o lançamento para Zeleny vai na disputa ali contra o Yongvu, melhor para o time sul-coreano, Yongvu tentando a jogada com Kang In, Kreice aperta na marcação, Zeleny também, uma confusão danada pelo lado esquerdo, o último toque é do Kang In, arbitragem está dando lateral para a República Tcheca. 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Agora a arbitragem está marcando uma falta em cima ali do camisa número 10 da República Tcheca, o Chic. Cobrança pelo meio, bola para Sulk. Sulk passa bem pela marcação ali do Kang In, abre espaço Sulk. Sulk tocando para Zeleny. Zeleny recebe pelo lado esquerdo da República Tcheca, voltando a bola para Sulk. Sulk tenta sair da ponta, fechar para o meio. No bate-rebate, a bola ficou dominada pelo Susek. Outra vez o Sulk, tentativa de jogada individual pela ponta esquerda, toca por último o zagueiro Hambeon. E a arbitragem está dando escanteio para os tchecos.
9: Lado esquerdo de ataque, o Sulk chegava por ali e aí foi travado pelo Hambeon, acabou botando para escanteio. Lado esquerdo de ataque, 0-0. Era um ataque despretensioso, mas conseguiu cavar um escanteio à República Tcheca.
8: Escanteio que vai ser cobrado pelo Kufal, camisa número 5, vai ser autorizado pela arbitragem. Escanteio para a República Tcheca, Kufal levantou, bola alta na área, vai sobrando, a tentativa de conclusão do Chic. Apareceu para tirar de lá Imbeon, tocando para Son. Son no meio de 3 marcadores, fica difícil. Já a recuperação de Kufal, domina pelo time da República Tcheca. Recuando a bola para o zagueiro Irnak. Irnak tocando pelo meio, começa com Sulk, volta a bola para Irnak. Irnak abrindo para Kreice, Kreice pelo lado esquerdo da defesa da equipe da República Tcheca. Jogando no meio ali para o Provod, perdeu a disputa. Kang In aparece na jogada, faz o recuo com o Son. Son tocando a bola para Kang In. Kang In tenta descer pelo lado direito de ataque, metendo bola na ponta para Yongvu. Yongvu vem marcado pelo Zeleny, recua a bola para Hambeon. Hambeon mais atrás ainda para Imbeon. Dali a jogada vem para o outro lado, na tentativa de Tae Seok. Dali jogando para Jin Hyuk. Jin Hyuk voltando para Tae Seok. No meio a tentativa de bola, chega no Kang In. Vai chegando agora o Pike. Pike se apresenta, deixa com o Kang In. Devolução para o Pike, na entrada da área. Boa chegada da Coreia, soltou o goleiro, vem o som.

0: O passe na frente, se atrapalha. O jogador número 17 da República Tcheca não passa para Zeleny. Yongvu chega para tirar o último toque. Ainda é tcheco, a arbitragem está dando lateral. 5 do segundo tempo, seu Maurício. Grande chance do jogo agora para a Coreia do Sul.
1: É como se não tivéssemos tido intervalo, né, Gustavo? O time da Coreia do Sul, que é melhor tecnicamente do que a República Tcheca, já conseguiu uma chance de gol, na verdade duas numa só, porque o goleiro deu rebote. E é ela, a equipe sul-coreana, a única que até aqui poderia estar vencendo a partida. A outra equipe marca, corre, é forte e ponto.
0: É, tecnicamente muito fraco o time da República Tcheca, que eliminou a Dinamarca nos pênaltis na repescagem da UEFA. Lá vai Son, lá vai o contra-ataque da Coreia do Sul, passa em altíssima velocidade aqui pelo lado esquerdo. Tae Seok, tentativa dentro da área e a conclusão do Jae Sung é muito fraquinha. Nas mãos do goleiro Kovar, que faz a defesa com tranquilidade. 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Estamos no primeiro dia da Copa, né? Entrando agora já no segundo dia aqui no Brasil. No México ainda é primeiro dia, lá são 3 horas a menos. Na região de Zapopan, estádio de Jalisco, onde acontece o jogo entre Coreia do Sul e República Tcheca. Aqui no Brasil já são 10 minutos da sexta-feira, 12 de junho. Lá no México ainda estamos, né, com... 9 da noite, mais 10 minutos. Som, mais uma jogada dele, tocando para Jae Sung, corta Chalupek, tira a bola dali, volta mais atrás para domínio do lateral esquerdo, Tae Seok, o passe na frente para o Som, ele tenta fazer a jogada, escapa da falta, volta para Tae Seok, Tae Seok tocando para Paik, a bola vai de novo na defesa, Maurício.
1: 11-10, né? 23-10, não 21-10.
0: Não, hein?
1: Você mudou o fuso.
0: Não, em Zapopan são 3 horas a menos, no México.
1: Ah, não, tá bem. Eu achei que tava falando aqui de Nova York.
0: Não, em Nova York, uma hora a menos.
1: No território mexicano, é muito fuso, é muito número, Gustavo. Aí você corta a minha boca.
0: No México, tu ainda vai demorar um pouquinho mais para comemorar aniversário, Maurício.
1: É, eu não aguento, é muito fuso para mim.
0: É muita diferença, né?
2: Los Angeles, mais ainda, né?
0: Mais ainda. Lá vai o time da Coreia do Sul para o ataque. Tentativa do Jin-Hyuk tocando para Tae Seok pelo lado esquerdo. Voltando a bola para Jin-Hyuk pelo meio com Paik. Paik com Imbeon. Falta nele. Marca a arbitragem. Mais uma falta para a Coreia do
2: Manhago,
0: Sul. Pois não, Lucas.
2: Arrata. Ainda sobre a questão das datas, virando para o dia 12 de junho, completam-se 20 anos do último gol da República Tcheca na história das Copas do Mundo. Na estreia, na edição de 2006, na Alemanha, venceu os Estados Unidos por 3-0 com gols do Kohler, centroavante de 2 metros, maior artilheiro da sua história, e 2 do Rosic, os últimos gols da história da República Tcheca em uma Copa do Mundo.
0: É a República Tcheca que, a partir de 1990, começou a jogar a Copa, né, separada da Eslováquia. E aí são 3 participações, 1990, 2006, 2026. Até o início dos anos 80, a Copa de 82 foi a última, né, como Tcheco-Eslováquia. A Eslováquia separada também já jogou Copa do Mundo.
2: 2010, né? A última
0: foi
2: edição.
0: Só, né?
2: É.
0: Foi
2: e só. Sobre ainda 2006, Manhago, diga-se, depois da estreia por 3-0, não fez mais gols, perdeu os 2 jogos para Gana e para a campeã Itália e acabou sendo eliminada na fase de grupos RBS na Copa.
0: Como Tchecoslováquia, 2 vezes vice-campeã do mundo, né? 1934 perdendo para a Itália, 1962 perdendo para o Brasil. Como República Tcheca separada, Eslováquia separada, as campanhas não são, né, tão boas, apenas uma disputa de quartas de final na Copa de 1990. Ou seja, um país que se dividiu em 2 e que perdeu força no futebol. Lançamento para o lado direito de ataque do time da Coreia do Sul, agora pelo meio, Kang In tocando para Yongvu, ele recua a bola mais atrás para Min Jae, que é o zagueiro da sobra ali na frente da marcação do Chic, gira bem para cima do Chic, tabela com o Paik, recebe de volta Min Jae outra vez para o Paik, saindo de trás do time da Coreia do Sul com o passe longo agora para o Son, ele domina errado, perde a bola no meio-campo para Chalupek. O time da República Tcheca se atrapalha de novo. Kufal foi quem perdeu, a bola vai para Son. Son tocando para Kang-in. Kang-in vai para a jogada individual no meio-campo ainda do time da Coreia do Sul. Prendendo a bola Kang-in, tentando achar um espaço. Está fechadinho o time da República Tcheca. Bola com o Paik. Paik prendeu, recuou a bola mais atrás para Hambeon. Hambeon mete a bola de novo no Paik. Paik para Hambeon. Troca passo o time da Coreia do Sul. Enquanto que a República Tcheca está fechada, esperando uma brecha.

0: para tentar um contra-ataque, mas até aqui, com 10 do segundo tempo, as grandes oportunidades do jogo foram da Coreia do Sul. Não foram muitas, mas é o time que domina a partida. Já já o seu Maurício fala sobre este jogo, que por enquanto está 0-0. Resultado que é muito bom, claro, para o México, porque o México ganhou na primeira partida, ganhou da África do Sul. De novo o Pai que domina, mais atrás ele recua a jogada, começa com Rambeon. Rambeon fazendo a jogada para Minjai. Minjai recebe no círculo central do gramado, zagueiro líbero da equipe da Coreia do Sul, abrindo a bola aqui para o lado esquerdo para Ji-Hyuk. Ji-Hyuk pelo meio, encontra posicionado Rimbeon. Rimbeon fazendo passe para o Kang-in, tentativa com o Son. Chalopec subiu e tirou de cabeça. Insiste o time da Coreia do Sul com o Son para fazer. Salvo o goleiro Kovar. De novo a Coreia do Sul teve tudo e o capitão perdeu. Katsurayama.
1: Mais uma oportunidade do camisa 7, o Son. Ficou cara a cara com o goleiro Kovar e parou no camisa 1 da República Tcheca. Um belo passe do camisa 10, o Jae-Sung, de primeira. Quando ele recebia de frente para a área, deslocou o corpo, colocou a bola para frente pelo lado esquerdo, achando o Son em profundidade. Com a canhota, ele parou no camisa 1 da República Tcheca. Escanteio, lado esquerdo de ataque, 0-0.
0: 11 do segundo tempo, de novo a Coreia do Sul teve a chance e não marcou. Jae-Sung vai cobrar o escanteio agora para os sul-coreanos. Placar de 0-0. Autoriza a arbitragem. Jae-Sung meteu bola alta na área, subiu para tirar Chalopec. A bola vai saindo do outro lado em lateral mais uma vez para a Coreia do Sul.
2: Já Gaúcha. Temos o melhor em campo, né, Gustavo?
0: Por
2: já
0: enquanto,
2: temos
0: sim,
2: o goleiro,
0: né,
2: Kovar até aqui de melhor em campo, e das 5 conclusões perigosas da Coreia do Sul, 3 foram do Son.
0: Exatamente, do melhor, de um dos melhores jogadores da Coreia do Sul, e o goleiro da República Tcheca vai sendo o melhor em campo até aqui. Kang-in trabalhando com Yongvu, bola recuada para o Paik, Paik para Imbeon, Imbeon para Rambeon, Rambeon aqui para o outro lado, para a chegada do Ji-Hyuk, Ji-Hyuk para Jae-Sung, dali para Tae-Seok, a bola mais atrás para o Minjai, Minjai pelo meio encontrando o Imbeon, Imbeon outra vez para Minjai. Só a Coreia do Sul tem a bola agora, o placar segue 0-0, são 12 do segundo tempo, em Zapopan, no México, região metropolitana de Guadalajara. Estamos no primeiro dia de Copa em território mexicano. Paik faz jogada individual, mas se atrapalha todo, e aí o Sul que está recuando a bola para o goleiro Kovar, que sai jogando no chutão, mas sai errado. Se atrapalha ali o Tae-Seok, era uma bola fácil, dominada, ele meteu direto para fora. Lateral de graça para a República Tcheca. 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Olha a chegada do Sul, que é a chegada da República Tcheca, agora tentando atacar com Kufal. Cruzamento alto na área, a bola vai na direção do Zeleny, ele disputa lá com o lateral, o Yongvu, e o último toque é sul-coreano, arbitragem da lateral para a República Tcheca. Às 16h, então, Canadá e Bósnia, em Toronto, lá no BMO Field, né, o Banco Montreal, estádio de Toronto. E à noite, Estados Unidos e Paraguai. Tudo, tudo com cobertura da Gaúcha. Levantamento do Zeleny. A bola passa. O jogador da equipe da República Tcheca se atira na bola, não acha. E ela vai sair do outro lado, em lateral para a Coreia do Sul ou para a República Tcheca aí, Katsurayama?
1: Acho que vai ser para a Coreia do Sul. Não, foi para a República Tcheca. Parecia não ter desviado ninguém, mas teve um leve desvio na zaga da Coreia do Sul.
0: E olha o Kufal batendo lateral para a grande área. O cabeceio para o gol! República Tcheca, cresce! Capitão, camisa 7, em cobrança de lateral, assistência de Kufal, cabeceio, é isso mesmo, torcedor ligado na Gaúcha, é gol de cabeça numa cobrança de lateral, a defesa sul-coreana bobeou e cresce! Capitão tcheco mete pro fundo da rede da Coreia do Sul. A República Tcheca abre o placar em Zapopan. 1-0, Katsurayama.
1: 20 anos depois, a República Tcheca voltando a balançar as redes na Copa do Mundo. E com seu capitão Krejci, um zagueiro, numa cobrança de lateral que primeiro já tinha acontecido do outro lado, não deu em nada. Agora pelo lado direito, o Kufal jogou ela na pequena área, no primeiro pau, e do nada aparece o zagueiro da República Tcheca para fuzilar com a cabeça as redes da Coreia do Sul e abrir o placar. 1-0, Maurício.
2: Não há defesa para uma defesa que toma gol de lateral numa Copa do Mundo. E era a única forma de a República Tcheca poder fazer gol, porque ela não tinha nenhuma construção, ela não tem essa capacidade. Mas de uma cobrança de lateral, e vale, né? Inclusive o lateral não tem impedimento. De uma cobrança de lateral que vira um cruzamento, latereio, como você queira chamar, vem um cabeceio forte, indefensável, e o time, a defesa que toma gol de lateral, não tem defesa, Lucas.
3: Cresci, marca o seu sexto gol em 29 jogos com a seleção da República Tcheca, primeiro dele na história das Copas, 20 anos depois, exatamente a data. A República Tcheca volta a marcar em um Mundial. Nesse momento, México líder com 3 pontos, saldo 2. República Tcheca, segunda colocada, também com 3 pontos, saldo 1.
0: Tá, mas vamos chegar a um consenso aqui, Arthur. O último gol havia sido em 12 ou 11 de junho?
3: 12.
0: Não, então, porque lá no México é 11.
3: Ah,
0: ainda.
3: Não, mas daí no fuso brasileiro já fez, né?
0: É isso aí, a gente acaba confundindo, né? Porque no México ainda é 11 de junho. De qualquer forma, são 20 anos que a República Tcheca não marcava um gol em Copa do Mundo e marca um gol com assistência de lateral. Gol de cabeça do capitão Cresci. E agora a Coreia do Sul, que jogava melhor, tenta um empate. O cabeceio é desviado nas mãos do goleiro Kovar, que faz a defesa em Porto Alegre. 12:20 do dia 12 de junho de 2026. 9:20 da noite em Zapopan, no México. Hora de se ligar no tempo e no placar. Copa do Mundo, Grupo A, primeira rodada, 16 minutos do segundo tempo. 1 para a República Tcheca, 0 para a Coreia do Sul.
3: À tarde aconteceu a abertura da Copa do Mundo, jogo na Cidade do México, no Estádio Azteca, para mais de 80 mil torcedores. O México fez 2-0 na África do Sul, com gols de Quiñones e também Raul Jiménez.
0: Não é justo o placar, seu Maurício, mas o futebol não é feito de justiça.
2: Não, sabe por que não é feito de justiça? Porque se você tem o desempenho em que tem 5 chances, nenhuma delas especialmente clara, mas você tem 5 chances de gol, você desperdiça 5, o seu adversário tem uma só e converte, aqui não tem justiça, tem eficácia. Porque se você pega a sua produção ofensiva e joga no ralo, vai reclamar para quem? Para o bispo? Vai reclamar para o juiz, que não tem nada a ver com isso? Então, a República Tcheca, à medida em que teve uma chance de gol e converteu, o placar é dela e eu não posso reclamar. Tá mudando, inclusive, a Coreia do Sul, né?
4: Tá saindo o 10, Jae Sung, para a entrada do 11, o Hwang, centroavante, atacante.
0: 11, Hwang, na vaga do Jae Sung, número 10, primeira troca do técnico Hong Myung-bo, da Coreia do Sul. Lá na frente, Provod está tocando para Zelene. Zelene para Suk. Suk outra vez para Provod. Cruzamento na entrada da área. Tirou Hambeon. Na sequência, o Cresci está derrubando ali o jogador da equipe da Coreia do Sul, o Paik. E a falta está sendo marcada a favor da equipe sul-coreana. 17 minutos e meio. Nesse momento, então, México ainda na frente no saldo de gols, né, Ruda?
3: Isso, fez 2-0 na África do Sul. Nesse momento, a República Tcheca vence por 1-0 e são os dois times que estão nas primeiras colocações desse Grupo A. Coreia do Sul e África do Sul, por enquanto, 100 pontos. A próxima rodada, inclusive, Manhago, diga-se, ela coloca frente a frente a República Tcheca com a África do Sul, o México contra a Coreia.
0: Tem um festival de trocas na República Tcheca aí, né?
4: Troca tripla, vamos lá. Tá saindo o 10, o Chic, que é a estrela do time, para entrada do 19, o Chori. Também tá saindo o 15, o Suk, para entrada do 9, o Zlozek. E a saída do 17, o Provod, para entrada do 18, o Sadilek. Portanto, o trio ofensivo da República Tcheca mudou completamente.
2: Então, repete só o primeiro nome para mim, por favor.
4: O 19 é o Chori.
0: Chori. 19, Chori. 18, Sadilek. E o 9, o Holsek.
2: Grato.
0: E vamos nessa, né? 18 minutos.
2: Entrou,
0: não melhorou
2: um gigante,
0: em nada.
2: Né? Entrou um cara que joga basquete, né?
0: Eu acho que até piorou, na verdade, né? Porque Chico provou de Sul, que é mais fácil que Holsek.
2: Mas eu tenho a impressão que o treinador tcheco, percebendo a fragilidade defensiva da bola aérea do time sul-coreano, botou um gigante cabeceador. O cara certamente não joga por baixo.
4: 1,99, Maurício.
2: Que eu ia dizer para você que ele não tinha menos de 2 metros, ele está devendo 1 centímetro para 2 metros, não é para jogar por baixo, é para jogar pelo alto, porque uma defesa que toma gol de bola lateral não tem defesa, Gustavo.
0: É o jogador mais alto do elenco da República Tcheca, o Chory, centroavante, 1,99m. E a bola está dominada na defesa do time da Coreia do Sul, saindo com Ji-hyuk, fazendo a inversão, tocando bola para o outro lado, para Han-beon. Han-beon começa pelo meio, encontra posicionado In-beon. In-beon para Han-beon. Han-beon tenta passe na frente, outra vez para In-beon. Tentativa mais à frente agora com Yong-woo. Tenta o time da Coreia do Sul, perde por 1-0. Está 1-0 para a República Tcheca num gol em cobrança de lateral. Um cabeceio do zagueiro Cresci. E aí o time tcheco está na frente. E a Coreia do Sul vai para o ataque agora aqui pelo lado esquerdo com um dos três zagueiros, o Ji-hyuk. Ji-hyuk tocando na tentativa de jogada agora com camisa número 11, Hwang. Hwang recuando para Ji-hyuk. Pelo meio aparece ali o In-beon. O passe na frente agora. Tentativa de jogada é muito forte ali com Tae Seok. Chega o goleiro Kovar, sai da sua área, dá um chutão para o campo de ataque. Chory apenas protege. Não houve falta. A bola está dominada no meio de novo com Son tocando para Kang In. Kang In vai abrindo pela meia direita. Son vai passando na ponta. Ainda Kang In tentando a jogada contra dois marcadores da República Tcheca. Ele faz um giro para lá e para cá, perde tempo, perde espaço, não consegue se livrar da marcação, tem que recuar a bola para Pike. Pike toca a bola para In-beon, que volta para Kang In, jogador do PSG, prendendo a bola de novo pelo meio campo, tentando achar a melhor jogada, recuando para Min-jae para Pike. Pike vê ali passando na frente o In-beon, mas recua a jogada outra vez para Kang In. Domina pelo time da Coreia do Sul, que agora vai para o lado esquerdo com Hin-jiuk. Gilk tentando, jogada pelo meio, encontra posicionado aí o Hwang, entrou agora há pouco no jogo, tá cheio de gás, lá vai Hwang, na ponta Yong-woo puxou, mas a bola foi tocada para trás para o Han-beon outra vez para Kang In, chega a Coreia do Sul, com espaço aqui pelo lado esquerdo, Ji-hyuk outra vez para Kang In, troca passes e não sai de lance com perigo o time da Coreia do Sul, quem sabe agora, tentativa de passe na frente, apareceu ali Kang In, ele e o Pike tentando as jogadas, aparece a jogada, a bola recuada outra vez para o Pike. Pike chamou para cima da marcação ali o Zelene e inverte a jogada para o outro lado para Ji-hyuk. Ji-hyuk começa pelo meio, tocando para Kang In faz o lançamento pelo alto. Boa chegada da Coreia do Sul. Driblou o goleiro Kovar, bateu, vai entrando. É gol da Coreia! Gol! In-beon para a Coreia do Sul! Empata a partida no estádio Akron, província de Jalisco, região metropolitana de Guadalajara. Que categoria do camisa 6, In-beon, um volante que aparece dentro da área tcheca. E se o goleiro estava fechando todas, ele conseguiu parar, tirar do goleiro e botar para o fundo da rede da República Tcheca. É o quarto gol na Copa, o primeiro da Coreia do Sul, gol de In-beon, Katsurayama.
1: Com uma surpresa aparecendo no ataque. É um gol dele, mas dá para dividir a conta com o Kang In, a estrela do PSG, que na intermediária fez um belo lançamento achando camisa 6 da Coreia do Sul. Ele enganou não só o goleiro, mas como dois marcadores. Dentro da área, parecia que ele ia finalizar com a canhota. Ele puxa para a perna direita e derruba três jogadores da República Tcheca. Dá um toque com a perna direita por cima do goleiro. A defesa tenta tirar em cima da linha, mas não consegue. Um belo gol da Coreia do Sul para empatar em 1-1, Maurício.
2: Um resumo perfeito do jogo e da característica de cada seleção. A República Tcheca só poderia fazer um gol daquele jeito, uma bola parada e ainda com requintes de crueldade, uma bola parada de lateral. E o time da Coreia do Sul, que tinha todas as melhores oportunidades até aqui, todas elas criadas com bola tramada, com bola por dentro e geralmente com a participação do Kang In. Foi ele quem deu o passe maravilhoso para um volante que infiltra, o volante dribla um, drible tira dois, o goleiro e o zagueiro para o chão e o In-beon faz o gol de empate. Agora o placar fica com mais cara do jogo. Embora o justo por produção ofensiva fosse a Coreia do Sul estar vencendo, a Coreia do Sul que está trocando e tirando um dos seus principais jogadores, viu, Lucas?
3: Hwang In-beon marca o seu 8º gol em 75 jogos com a camisa da Coreia do Sul, primeiro dele em duas edições de Copa do Mundo, volante do Feyenoord. Volta o cenário, México é líder com 3 pontos, Coreia do Sul e República Tcheca estão empatados com 1, a África do Sul é lanterna da chave A com 0 ponto.
0: Duas trocas aí no time sul-coreano.
4: É, saiu o Son 7 para a entrada do 18, que é o Hyun-ju. E também saindo o 13, Tae Seok, para a entrada do 25, que é o Ji Sung. Trocas na Coreia do Sul. E agora a parada para a hidratação.
0: Parada para a hidratação, parada para ouvirmos Lucas Arruda na Central de Esportes da Gaúcha, para dar uma passada no programa de sexta-feira aqui da Gaúcha, Lucas.
3: Bom, são duas partidas já nesta sexta-feira, Gustavo Manhago, inaugurando outras duas sedes da Copa e outros dois grupos por consequência. Às 4 horas da tarde, em Toronto, o Canadá enfrenta a Bósnia, enquanto às 10 horas da noite, em Los Angeles, os Estados Unidos enfrentam o Paraguai. As aberturas das chaves B e D desta Copa do Mundo, Gaúcha na Copa.
0: 25 minutos, seu Maurício, de até aqui 1-1, a Coreia do Sul saiu atrás, buscou o empate, tem tempo para virada, seu Maurício.
2: Ah, tem tempo sim, e até muda, uma das mudanças me surpreende, porque o Son, embora tivesse muito desperdício até aqui, era o jogador com mais conclusões perigosas a gol do adversário, e é ele quem sai para rejuvenescer o ataque, para dar mais vigor, mais explosão ao ataque sul-coreano. Tempo não falta, fôlego também não deve faltar, é o primeiro jogo de todo mundo com o chamado tanque cheio, tanto da Coreia do Sul com a sua velocidade, como para a força da República Tcheca a essa altura para se defender. O certo é que a Coreia do Sul tem o trabalho de bola por baixo, o cara que mais faz esse trabalho mantém-se em campo, que é o Kang-in do PSG, este continua, o cara do passe, né? Um passe maravilhoso para o Imbeon. O jogo fica mais dentro do previsto a partir desse empate, Gustavo, porque a lógica, se continuar nesse ritmo, nessa intensidade, nesse nível de construção, a lógica é a Coreia do Sul virar, a menos que tome outro gol de lateral, aí não é problema meu, tá? Vamos fazer esse acordo.
0: 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É o segundo jogo de Copa, já são 4 gols até aqui na Copa, média de 2 gols por partida, né? 2 gols do México sobre a África do Sul e 1 gol para cada lado esta noite em República Tcheca e Coreia do Sul. Na próxima rodada, então, dia 18 de junho, Arruda, os adversários serão quais? Para coreanos e tchecos.
3: Bom, no dia 18, Manhago, em Atlanta, abrindo a segunda rodada deste Grupo A, a República Tcheca enfrenta a África do Sul a 1 hora da tarde. E às 10 horas da noite, jogo daí no México, o México enfrenta a Coreia do Sul, fechando a segunda rodada do Grupo A, por enquanto o México é líder.
0: 27 minutos, o árbitro egípcio Amin Omar vai autorizar o reinício de partida. Um para a Coreia do Sul, um para a República Tcheca. Posse de bola, favorecendo a equipe da Coreia do Sul e a bola recuada pelo zagueiro Min Jae. Ele toca mais atrás para o goleiro Kim. Kim recebe, sai da sua grande área, vai bater para o campo de ataque com o pé direito. Kim levanta, buscando a bola aqui no lado esquerdo, na tentativa de ataque do Ji Sung. Ji Sung sai da ponta, fecha para o meio em alta velocidade. Toca a bola para Hambeon. Hambeon tentou o passe na frente. Foi muito forte, a bola não chegou no Hyung-Ju e vai apenas em tiro de meta para o goleiro Kovar fazer a cobrança. O Sala de Redação não para durante a Copa do Mundo. 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O Sala de Redação de segunda a sexta, a partir da 1 hora da tarde, pelo horário de Porto Alegre. Hoje tivemos 3 expulsões no jogo do México contra a África do Sul, né, Rudy? Mas
2: eu discordo enquanto... da expulsão do zagueiro mexicano, viu? Para mim aquilo não era falta de expulsão, o cara tá driblando pro lado. Excesso do Wilton. Ele fez uma atuação excelente até aquele lance que a mim parece exagerado, embora o VAR não tenha interferido para dizer, olha, dá uma maneirada. Não aconteceu. Mas o drible do jogador sul-africano é para fora, não é o drible de quem vai bater no gol. E o Wilton entendeu que aquilo era uma jogada de último homem, de manifesta clara chance de gol, e não me pareceu que fosse. Mas fora isso, o cara apitou muito bem.
0: 3 cartões vermelhos, né?
3: Sim. Ruda?
0: No jogo de agora, por enquanto, o egípcio nem amarelo mostrou para tchecos ou sul-coreanos.
3: É, foram 2 expulsões por chances claras e manifestas de gol, de acordo com a interpretação do Wilton Pereira Sampaio, e uma outra por agressão. O volante, o, aliás, o, é, o, um atacante, né? O Zwane acabou batendo no adversário durante uma jogada de ataque. O Wilton foi no VAR e identificou a agressão. Gatilho, cartão vermelho, 3 cartões, 3 expulsões na abertura da Copa do Mundo.
0: 5º jogo de Copa, apitado pelo Wilton Pereira Sampaio, que está na sua 3ª Copa. Na primeira, em 2018, na Rússia, ele foi como AVAR, né? Auxiliar de VAR. 2022, no Catar, apitou 4 jogos, entre eles um jogo de quartas de final. E agora está apitando aí um jogo de abertura. Tem moral, né? Na arbitragem, o Wilton Pereira Sampaio, fora do Brasil, né? Aqui no Brasil, ele é muito criticado, até porque tem atuações muito questionáveis também no futebol brasileiro. De qualquer forma, né? É bom levar em conta, né, Maurício, que o comportamento dentro de campo dos jogadores influencia muito também na arbitragem em Copa do Mundo. É outro mundo para apitar, né, Maurício?
2: No quesito disciplinar, sim, Gustavo, mas o problema do Wilton aqui no cenário brasileiro é o erro técnico, né? Você vai lembrar de Corinthians e Grêmio no Itaquerão, aquele pênalti do Yuri Alberto com o braço aberto, que é uma jogada de vôlei, e o Wilton está a 5 metros da jogada. Você vai lembrar do jogo aquele que foi a final contra o Corinthians no Brasileirão, que o Flamengo ganhou na derrota do Inter, porque o Edenilson faz um gol no último lance e está impedido. No primeiro tempo, há um pênalti do Ramiro de braço no chão, que o Wilton dá, e o VAR recomenda não dar mais, porque naquela época funcionava o braço de apoio e não era pênalti, lembra? Depois trocou outra vez, e nisso o Wilton virou uma lambança só. E como tem a coincidência de pegar o Corinthians como beneficiado, isso colou muito em cima do árbitro aqui dentro do Brasil. Fora, você tem toda a razão, ele é muito conceituado.
0: Muito conceituado. Aliás, acho que, olha, faz muito tempo que ele não vem apitar aqui em Porto Alegre, nem no Beira-Rio, nem na Arena, porque ele é muito criticado por torcedores, tanto do Grêmio quanto do Inter. 31 minutos, Coreia do Sul e República Tcheca, 1-1, tem uma falta para o time tcheco agora. Pelo lado esquerdo, ataque da Coreia do Sul, ataque da República Tcheca, lado direito de defesa da Coreia do Sul. 31 minutos e meio, vamos ver se vai haver levantamento para a área, com falta posicionado ali. Ele e o camisa 18, o Sadilek, os dois que o Kufal já desde o início, o Sadilek entrou agora há pouco, autoriza o arco egípcio, é falta boa para levantamento. E lembrando, tem os grandalhões da República Tcheca lá dentro da grande área. Sadilek levantou pro gol! Só que não tá valendo. O Bandeira deu impedimento do Susek, número 22. Por enquanto, gol sob análise do VAR, impedimento de Susek, Katsurayama.
1: Vai para análise na telinha para confirmar se teve impedimento ou não. Assistindo agora no replay, fica bem claro, né? O camisa 22, Susek, que completou de cabeça para colocar a República Tcheca novamente na frente, estava de fato adiantado alguns centímetros, mas mais uma vez a Coreia do Sul ia falhando na bola aérea. Num cruzamento que veio lado esquerdo, cobrado pelo Sadilek, cobrou com a canhota, um cruzamento fechado, e apareceu sozinho o 22, Sulek, para completar para o fundo das redes. Impedimento marcado, salvando a Coreia do Sul.
2: Mas o Lucas traz uma lembrança importante, é um midá na bola aérea defensiva à Coreia do Sul. Uma bola antes a bola parada lateral, agora uma bola parada de lado que não tem linha de fundo, é lateral mesmo. E a defesa teve a sorte, o destino, de que o jogador estava adiantado demais.
0: Em Porto Alegre, 6:37, 9:37 em Zapopan, no México. Hora de se ligar no tempo e no placar. Copa do Mundo, primeira rodada do Grupo A, República Tcheca e Coreia do Sul. 33:30 do segundo tempo, tá 1-1, Arruda.
3: E no sábado, manhã, os jogos do Grupo C. A partir das 7 horas da noite, a seleção brasileira estreia contra Marrocos em Nova Jersey. E às 10 horas da noite, na sequência em Boston, tem Haiti contra a Escócia.
0: Jai Sung fazendo a jogada e o Yong Vu cobrou ali, cruzou muito fraquinho nas mãos do goleiro Kovar. 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Placar de 1 para a Coreia do Sul, 1 também para a República Tcheca. A bola está sendo recuada para o goleiro Kovar. sem pressa ali, o time da Coreia do Sul marca a distância, o Kovar então vai tentar chutar, dá o chutão para o campo de ataque, a bola não chega lá no Chori, fica dominada com o time da Coreia do Sul pelo meio com o Paik. Paik tabelando com o Yong-Vu, outra vez recebe ali, o Paik metendo para o Imbeon, lançamento na frente, boa chegada da Coreia do Sul, cruzamento pro gol! Coreia, Yong-Ju, ele saiu do banco de reservas para fazer o gol da virada, 34 do segundo tempo, uma bola cruzada e aí o centroavante que entrou na vaga do Son, o Son que era o craque, mas é do banco que vem a solução sul-coreana para virar o jogo em Zapopan, no México, 2-1, Katsurayama.
1: É o dedo do treinador decidindo a partida, mas mais uma vez com a participação do Imbeon, ele que fez o primeiro gol, dessa vez recebeu um lançamento pelo lado direito, com boa vantagem sobre o marcador, avançou até a linha de fundo, fez um cruzamento para dentro da pequena área, e aí o Hyun-Ju se adiantou à marcação, ficou cara a cara com o goleiro, deu um toque de centroavante, o goleiro até chegou a tocar na bola, mas não conseguiu impedir que ela fosse para o fundo das redes. A Coreia do Sul vira 2-1, Maurício.
2: No modo médico e monstro, né? Porque a Coreia do Sul defensivamente tem uma bola aérea muito preocupante para sua torcida. Tomou gol de lateral, tomou gol anulado de uma falta lateral, mas do meio para frente ela é construtora, ela tem capacidade, ela tem duas chances de gol convertidas para essa virada e antes tinha criado outros 5 momentos ofensivos bem importantes. A vitória da Coreia do Sul, Lucas, é justa.
3: Hyun-Ju marca o seu 7º gol com a camisa da Coreia do Sul em 29 jogos disputados, é o primeiro dele em edições de Copa e nesse momento vai mudando o cenário. O México é líder com 3 pontos, saldo 2, a Coreia do Sul é a segunda colocada com 3 pontos, saldo 1.
0: É, são 3 gols no jogo da noite em Zapopan, 5 gols na Copa e a Coreia do Sul está ganhando da República Tcheca. 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Kufal cobra lateral para a República Tcheca. Assim saiu o primeiro gol e pode sair o gol de empate. Salvou o goleiro! Kim faz um milagre na conclusão de Halozek aí, Katsurayama.
1: Olha, constrangedor essa defesa da Coreia do Sul na bola aérea. O Kufal, de novo num latereio, colocou essa bola lá pra dentro. Ela ficou viva e aí um chute do lado esquerdo em cima do goleiro Kim. Fez a defesa, colocou para escanteio, quase o empate da República Tcheca, vem escanteio lado esquerdo.
0: É o Sadilek na cobrança, é o Canhotinho tentando o empate, bola alta na grande área, o juiz parou o jogo. Ah, ele está dando uma falta de ataque agora do Cresce aí, o Katsurayama.
1: É, perdeu uma chance boa a República Tcheca e mais uma bola aérea de tentar empatar a partida. Dessa vez num escanteio do lado esquerdo, o Sadilek foi para a cobrança e quando parecia que a bola ainda estava viva, aí o juiz mandou parar tudo, falta de ataque, a Coreia do Sul pressionada, quase cedeu o empate na grande defesa do goleiro Kim.
0: 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Nesse momento, México e Coreia do Sul dividindo a liderança deste grupo. E dois times que vão se enfrentar, né? Vão se enfrentar na próxima rodada neste mesmo estádio. Mais uma troca aí no time sul-coreano, aliás, mais duas trocas.
1: É, tá saindo 6 para a entrada do 24, 6 que é o Imbeon, que fez, participou dos 2 gols. E também o 13...
2: O 8.
1: Então tá saindo o 8 Paik para a entrada do... Não era o 13...
0: 16.
1: Ah, 16, agora apareceu na nossa transmissão o Jin Seob.
2: O Paik sai por conta de cãibra e o Imbeon, se eu fosse o treinador sul-coreano, eu não tirava. Porque ele, embora cansado, ele é até aqui o melhor jogador em campo, ele tem um gol marcado e uma assistência para gol. um volante, um cara que vem de trás com muita infiltração, muita velocidade, que é a característica maior da Coreia do Sul, mas o treinador entendeu que devesse sair nos minutos finais, que a Coreia do Sul está sustentando seu resultado no campo de frente, está trocando passes no campo da República Tcheca.
4: E uma troca também agora na República Tcheca, saindo 24, Soika, para a entrada do 13, o Chitil.
0: Chitil, número 13, no lugar do Soika. Em Porto Alegre, meia-noite 43 minutos, 9:43 em Zapopan, no México, hora de se ligar no tempo e no placar. Copa do Mundo 2026, Grupo A, primeira rodada, 40 minutos do segundo tempo de virada. Coreia do Sul bate a República Tcheca 2-1, Lucas Arruda.
3: Bom, o México venceu na abertura mais cedo, placar de 2-0 sobre a África do Sul, jogo no estádio Azteca. O México é líder da Chave A com 3 pontos, saldo 2. A Coreia do Sul é segunda colocada com 3 pontos, saldo 1. A República Tcheca é terceira colocada com nenhum ponto, saldo menos 1. E a África do Sul é lanterna, também sem pontos, mas saldo menos 2.
0: 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Tenta chegar no ataque agora com o Kufal pelo time da República Tcheca, vai no desespero agora tentando o gol de empate. Bola recuada para Chalupek, Chalupek para Hrnak. Dali a bola vai virada para o capitão Krejci, o autor do gol da República Tcheca. Tenta um lançamento longo lá para o Sadilek. Apareceu para tirar Rambeon. Rambeon tentando para Yongvu. Recuperação do Kipe com o Zeleni. O clock para o meio. A bola não chega. Não chega no Halozek. Fica dominada agora tranquilamente pelo time da Coreia do Sul, que tenta impor velocidade ali com o Hyongju pelo lado esquerdo. Está passando em velocidade Jinsung. Recebeu 25. Jinsung está chegando bem. A Coreia do Sul, ele acabou se atrapalhando com bola e tudo e saindo pela linha lateral. 41 do segundo tempo. Coreia do Sul 2, República Tcheca 1. República Tcheca vai ficando num jejum de vitórias. É muito tempo sem ganhar. Sabe na história das Copas.
3: A transmissão mostrou há pouco ali o Pavel Nedved, que está nas arquibancadas do Jalisco. Ele estava em campo na última vitória no dia 12 de junho de 2006. Meio campo que tinha ele e também o Rosic, que jogava no Arsenal. O Rosic foi autor dos dois gols finais daquela partida, 3-0 contra Estados Unidos. Então, são 3 jogos em sequência, Manhago, com derrotas na história das Copas, 20 anos de jejum.
0: Domina o time sul-coreano com Jin-Juk. Tocando a bola mais para frente, ela vem para os pés do camisa número 11, o Hwang. Hwang tocando para Jin-Juk. Na defesa, o time da Coreia do Sul agora troca passes para trás. Faz o tempo passar, Min Jae recuando para o goleiro Kim. Fez uma defesaça ali, evitando o gol de empate da República Tcheca. Kim, lançamento para frente. Protege a jogada, tenta fazer o tempo passar ali, o autor do gol da virada, Hyongju. Tocando para Hambeon. Outra vez o goleiro Kim, outro chutão. E aí o jogador da República Tcheca tenta o toque de cabeça ali, o Sadilek. A bola vai voltar para o goleiro Kim. Agora, com tranquilidade, ele pode pegar a bola com a mão. Ele vai fazendo o tempo passar ali até o Shore atrapalhar a vida dele. E ele pegar a bola com a mão com muita tranquilidade. 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Coreia do Sul 2, República Tcheca 1, e vem a Coreia do Sul. Kang In recebendo pelo lado esquerdo, ali pertinho dele tem o 22, pedindo a bola, o Yongvu. O Kang In prende, recua a bola para o Yongvu, domina outra vez com o Kang In, faz o tempo passar. 43 minutos, 43 em Zapopan, região metropolitana de Guadalajara, no México. A Coreia do Sul, que vai para a sua 12ª Copa consecutiva, 11ª consecutiva, 12ª Copa na história, desde 1986, sempre presente. Vai começando a caminhada de 2026 com vitória e quer mais. Lá vai o Hwang, recebeu, lado esquerdo, pedalou dentro da área, tenta o drible, ainda Hwang, mais um drible, mas não chuta o Hwang. E a defesa da República Tcheca afasta o perigo dali com o Kofal. Kofal tenta puxar o contra-ataque agora, tocando a bola pelo meio para Shore. Shore outra vez para Kofal, está olhando lá para o meio da área. Já a Coreia do Sul rapidamente se recompõe. E a República Tcheca, com muitas dificuldades técnicas para criar, volta a bola para a sua defesa, sai com Krejci. Krejci tocando para o lado esquerdo, a bola passa pelos pés ali do jogador que é o Zeleni. Zeleni voltando a tocar pelo meio, encontrando Susek. Susek abrindo a bola aqui na ponta direita, outra vez para Kofal. Kofal Fall recebendo contra a marcação do lateral esquerdo, Ji-Hyuk. Recua a jogada mais atrás para Chalupek. Chalupek tocando bola para Harnack. São agora 44 minutos. A República Tcheca toca a bola para um lado e para o outro, mas não chega a levar perigo agora, porque está fechadinho o time da Coreia do Sul. Kufal saindo da ponta, vindo para o meio, tocando para Sadilek, voltando para Chalupek. Chalupek outra vez para trás para Harnack. Harnack para Chalupek, deixou a bola escapar. Vem correndo Sadilek para evitar a saída pela linha lateral. Pega a bola outra vez pela República Tcheca, devolve a bola para Chalupek. E aí toma a bola para frente no lançamento longo, que acaba não dando em nada, ficando nas mãos do goleiro Lee Kim, que faz a defesa com tranquilidade. O Brasil, Arruda, estreia no sábado, hein, Arruda?
3: Às 7 horas da noite, no horário de Brasília, jogo em Nova Jersey, Brasil contra Marrocos. Curiosamente, Monhago, o primeiro adversário deste ciclo foi Marrocos, lá no começo de 2023. A abertura do Grupo C, às 7 horas, com transmissão da Rádio Gaúcha, Gaúcha na Copa.
0: Mais seis, vamos a 51. Agora um começo de ciclo, né, Maurício? Com Ramon Menezes, quando o Brasil perdeu para Marrocos. Mudou muita coisa de lá para cá, né, seu Maurício?
2: Aquilo era um ciclo da interinidade, que depois foi descendo ladeira, foi descendo morro abaixo com o Fernando Diniz, que entrou sabendo que era provisório, portanto uma cara de trabalho indefinida. Ele cai depois de um resultado horroroso contra o Uruguai, vem o Dorival, tem um resultado horroroso contra a Argentina, a gente toma gol por lance e por sorteio, e finalmente chega o Ancelotti, prometido antes lá pelo Edmundo. Quando chega o Ancelotti, é um dos 5 melhores treinadores do mundo, que começa a dar uma cara para a seleção brasileira, embora ainda esteja procurando por ela, porque até o último amistoso se falava no 4-2-4, agora se passa para um 4-3-3.
0: Coreia do Sul, que está participando desta 12ª Copa e que na última, em 2022, foi eliminada pelo Brasil nas oitavas de final. 4-1 ali, Brasil passando pela Coreia do Sul. Drama do Brasil tem sido nas quartas, né, Arruda? Desde 2018, né? Ainda que em 14 a gente tenha chego na semifinal e aí tomado aquela pancada da Alemanha.
3: Em 14 a gente apaga, né? Deixa de lado, né?
0: 14 a gente esquece.
3: 2006 também foi assim, 2010 também foi assim, 2018, 2022, né? As europeias nas quartas tem sido o cenário de drama do Brasil na história das Copas do Mundo.
0: Vamos nessa, né? Queremos o Hexa, ainda que tenhamos um elenco mais fraco de quando conquistamos o Penta lá em 2002, já são, né, 24 anos, já é o maior jejum, igualando o maior jejum de títulos do Brasil, que era de 70 a 94, agora de 2002 a 2026, quem sabe a gente acaba nesta temporada. Já estamos com 47, vamos até 51. Em Zapopan, no México, placar de 2 para a Coreia do Sul, 1 para a República Tcheca. Segundo jogo da Copa do Mundo. No primeiro, o México ganhou da África do Sul. Jogos válidos pelo Grupo A. O goleiro Kim não tem pressa nenhuma. Bate ali uma falta para o time sul-coreano. Lançamento longo buscando o Ji-Sung. Ele sobe no alto com o Kufal. Toca por último o sul-coreano. A arbitragem está dando tiro de meta. Tiro de meta para o goleiro Kovar. Últimos momentos de bola rolando neste primeiro dia de Copa. Abertura no México nesta sexta, né? Tem abertura no Canadá e também abertura nos Estados Unidos. No Canadá, jogo em Toronto, Canadá e Bósnia. Nos Estados Unidos, jogo em Inglewood, na região metropolitana de Los Angeles. Olha o Shorey, olha o ataque da República Tcheca tentando ainda o gol de empate. Bola para Sadilek. Pega o goleiro Kim. Ele é canhoto, chutou de pé direito e o Kim salvou a Coreia de novo, Katsurayama.
1: Uma boa jogada, uma boa chegada da República Tcheca pelo lado direito. Um passe para trás, achando o Sadilek. Ele foi perigoso durante esse segundo tempo. Finalizou, buscou o canto direito do goleiro sul-coreano. Só que o chute foi um pouco fraco e não tão pro canto, mas centralizado. Boa defesa, mais uma do goleiro da Coreia do Sul, 2-1 para os asiáticos.
0: É, vitória asiática, e olha quem sabe o terceiro agora da Coreia do Sul na entrada da área. O chute bate no Chalupek, cai para Zelene. Zelene tenta puxar o contra-ataque, faz bom toque. Sadilek para o Shorey, bola na ponta agora para a correria do Halozek. Lá vai o time da República Tcheca tentando ainda alguma coisa. Bola aberta na ponta direita, vem Chutiu, na verdade, ele contra Ji-Hyuk. Bom passe para o Sadilek, no fundo, cruzamento, bola alta na área, tentativa de cabeceio, foi falta, seu juiz. Ele disse que não, e aí chega rasgando o Rambeon. tromba com o Zelene e ganha tiro de meta para a Coreia do Sul. 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Seu Maurício, o jogo está acabando e a Coreia está ganhando.
2: E com o jogo terminando, eu posso manter a projeção que tinha dado lá pouco depois da metade do primeiro tempo sobre o México, que ganhou de um adversário muito, muito fraco, mas jogou bom futebol, tem bons jogadores. O México contra a República Tcheca, o México contra a Coreia do Sul, ele é bem candidato à vitória, bem favorito à vitória e, portanto, a primeiro lugar do seu grupo. Ele pode fazer duas vitórias, um empate, acabou-se. Ele já é primeiro colocado do seu grupo. Dependendo dos resultados paralelos, ele pode ser primeiro com 4 pontos, um empate, uma vitória, 5 pontos, outro empate. E este time sul-coreano, que tem do meio para frente capacidade de construção e teve muitos bons momentos ofensivos contra a República Tcheca, em termos defensivos e especialmente na bola aérea defensiva, o Raul Jiménez do México pode deitar na defesa sul-coreana, viu, Gustavo?
0: Vai terminar o jogo em Zapopan. Zelene tem cobrança de lateral. 50 minutos e 15 do segundo tempo, 2-1 para a Coreia do Sul de virada. A Coreia do Sul tomou um gol de lateral, mas buscou a virada. Yongju dá um carrinho agora. Zelene tira de qualquer maneira da defesa tcheca, buscando Shorin na frente. Pode ser o último ataque da República Tcheca. O juiz viu e deu falta. Vai sair o primeiro cartão amarelo do jogo aos 50, quase 51 aí, o Katsurayama.
4: É, pro camisa 3 da Coreia do Sul, o Ji-Hyuk, zagueiro. Primeiro cartão no último minuto da partida.
0: Vai terminar. 2 para a Coreia do Sul, 1 para a República Tcheca. Bom, eles vão jogar a bola do meio campo para dentro da área agora. Vão tentar os tchecos aí, um cabeceio no último lance da partida. 51, está esgotado o tempo regulamentar. Cobrança do Sadilek. Mete a bola para dentro da área. A defesa da Coreia do Sul consegue o corte. Não há tempo para mais nada. Chora, inverte outra vez para Sadilek. Ainda dá tempo de cruzar mais uma. Lá vai Sadilek. Tocou no meio, a chegada é boa, a conclusão não acontece. A bola vai na ponta, Chitio tenta o carrinho, corta Ji-Ryu, que o juiz acabou. A Coreia do Sul começa a Copa 2026 com vitória de virada, Lucas Arruda.
3: Está encerrada a primeira rodada do Grupo A desta Copa do Mundo, Gustavo Manhago. Mais cedo, o México venceu por 2-0 a África do Sul e agora a Coreia do Sul também soma 3 pontos. Nesse momento, o México é líder com 3, saldo 2. A Coreia do Sul é a segunda colocada com 3 pontos, saldo 1. A República Tcheca agora com 20 anos desde a sua última vitória na história das Copas do Mundo.
0: 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Deu Coreia de virada, Rafael Collin.
5: Vamos nessa! Gaúcha na Copa, o que faltou de emoção no primeiro tempo, sobrou na segunda etapa, Maurício Saraiva, e olha só que festa que fazem os jogadores da Coreia do Sul, Maurício. Já já o contato com o Maurício Saraiva, Lucas Arruda então. Oi, Maurício.
2: Estou aqui, mudei a posição, a gente estava numa posição aqui, porque nós não podemos ter vídeo durante as jornadas, por uma questão contratual de FIFA, então eu estava numa posição em que eu ficava mais perto e de frente para a TV. Agora rapidamente trocamos para essa posição em que volta o vídeo, o André Gonçalves faz um cenário aqui atrás, e aí a partir desse momento eu estou ouvindo você de novo.
5: Perfeito. Não, eu estava dizendo o seguinte, Maurício, aqui na abertura do Gaúcha na Copa, o que faltou de emoção no primeiro tempo, sobrou na segunda etapa. Então, no geral, aí valeu demais essa partida, hein?
2: É, porque no primeiro tempo não apareceu esse defeito bem grave da Coreia do Sul, da bola aérea defensiva, de tomar gol de bola lateral, depois um gol anulado numa cobrança lateral de falta. A Coreia do Sul tem este problema sério para enfrentar o México de um grande cabeceador, que é o Raul Jiménez, fez o segundo gol hoje contra a África do Sul de cabeça. Então, a Coreia do Sul do meio para trás é um problema importante para sua torcida. porque a bola que sobe, você começa a fazer oração. Mas do meio para frente, aí tem soluções. A partir do Gong, do Ganguin, que é o seu meia armador do PSG, de muito boa qualidade, o Ganguin, o 19. O Son, que já não é o mesmo jogador de outros tempos em força, em velocidade, mas joga mais perto da área e centralizado, não pelo lado como antigamente, com aquela velocidade que ele tinha, ele partia do ponto lateral, fazia a diagonal para bater no gol. Agora ele já está por dentro. Ele teve 3 das 6 principais chances de gol do time sul-coreano. As conclusões foram do Son, que acabou até substituído, e o centroavante que entrou fez o gol da vitória. A vitória é justa, simplesinho. O time da Coreia do Sul é melhor time do que o da República Tcheca. Qualidade técnica, peça por peça, é melhor time. Tem um trabalho coletivo do meio para frente com bola em movimento legalíssimo. Do meio para trás, esquisitíssimo. E é assim que vai conviver a Coreia do Sul. A República Tcheca me surpreendeu negativamente. Um time muito forte em compreensão física, mas uma dificuldade de chamar a bola de meu amor, que, nossa senhora, não sabe dizer isso. Não sabe dizer meu amor pra bola de jeito maneira.
6: Ainda mais no dia dos namorados, né, Maurício?
2: No dia dos namorados.
6: Aí é pior ainda.
2: Aí que não. Entrega a flor murcha, Rafael.
6: É verdade, é verdade. Então é o seguinte, nesse grupo aí, Lucas Arruda, México, em primeiro no saldo.
3: É isso, Rafael Collin. O primeiro dia de Copa do Mundo está encerrado. E a primeira rodada do Grupo A também. 2 vitórias. O México mais cedo venceu a África do Sul por 2-0 no estádio Azteca. E há poucos instantes, a Coreia do Sul também somou seus 3 primeiros pontos na competição. México é líder com 3 pontos, saldo 2. A Coreia do Sul é a segunda colocada com 3 pontos, saldo 1. Na próxima rodada, Rafael Collin, tem República Tcheca contra a África do Sul, as duas lanternas do grupo, e os líderes se enfrentam no próximo dia 18. México contra a Coreia, ambos com classificações encaminhadas, porque agora os terceiros também avançam, pelo menos os 8 melhores nessa condição.
6: E antes de te liberar, meu amigo aniversariante Maurício Saraiva, o que fica dessa primeira rodada aí, os 2 jogos, né? Certamente você acompanhou também a estreia mexicana, vitória boa, consistente sobre a África, que teve jogadores expulsos, enfim, o que fica aí dessa primeira rodada e os 2 jogos?
2: Olha, mais 2 minutos e eu envelheço também em solo norte-americano, né, Rafaelzinho?
6: É verdade.
2: 2 minutinhos de 61. Escuta, o que fica é um começo bem promissor, né? Promissor porque em cada jogo a gente teve gol, teve chance. O futebol de hoje não foi o futebol bem jogado, no primeiro tempo especialmente, mas não teve violência em excesso. Bom, as 2 expulsões de um lado, uma de outro, não teve violência, não teve imprudência. O time sul-africano muito ruim, erra a falta, faz falta de futebol amador. E a expulsão mexicana me pareceu injusta, um excesso do Wilton. E aqui nada. Aqui o Arthur poderia tranquilamente fazer um jogo sem cartão, como de fato fez. Então, o que nós temos nesse primeiro dia? Bom, não há campeão aqui. Não é o México que vai ganhar a Copa do Mundo, não é a Coreia do Sul que vai ganhar a Copa do Mundo. O México é muito candidato aí, passando de fase até o seu limite, quartas de final, por exemplo, das 2 outras vezes em que a Copa foi no México, o limite mexicano foi esse. Não duvido que aconteça de novo, porque o fator local é bem importante, a torcida mexicana é muito barulhenta, é muito participativa, o time não é ruim, o time jogou bom futebol contra a África do Sul, e amanhã eu tenho a expectativa desses outros 2 jogos, né? A estreia de outro anfitrião, o Canadá, e a estreia do terceiro anfitrião, que na verdade é o primeiro, porque é onde se decide a Copa, os Estados Unidos contra o Paraguai, que pode ser do Gustavo Gomes e pode ser do Maurício, o brasileiro que virou meio armador naturalizado da seleção paraguaia. As nossas maiores expectativas, evidentemente, ficam para quando estrearem os melhores times. O Brasil contra Marrocos, a França contra Senegal, o próprio Portugal, que eu tenho boas esperanças de ver futebol com Portugal, a Espanha, que joga na segunda-feira. A Copa está só começando e está começando bem dentro do campo, tá, Rafazinho?
6: Coisa boa. E já a reportagem vai atualizar as informações do Brasil para esse jogo contra Marrocos. E agora sim, antes mesmo de te liberar, uma avaliação, uma projeção, pelo que tu viu até agora, nos trabalhos mais recentes do Ancelotti, sobre o Brasil para enfrentar Marrocos no próximo sábado.
2: Eu gosto do que parece estar acontecendo, que é a saída do modelo 4-2-4. Tinha um paradoxo aqui, né? O Brasil ia jogar 4-2-4 para atuar no contra-ataque. no contra-ataque você não joga com quatro atacantes, você precisa de mais gente para marcar e dois caras, três caras para a velocidade para fazer o gol, para golear por 1-0. Depois, reequilibrando o time, é a notícia mais recente que nós temos, sai um atacante, provavelmente o Luiz Henrique, e entra o Paquetá, embora eu gostasse que entrasse o Danilo. Mas tudo bem, estamos equilibrando o meio-campo com três jogadores e com três atacantes. Eu acredito que o Brasil ganha do Marrocos, não creio que virem dois e acabem quatro, essa possibilidade inexiste, mas eu acredito sim que o Brasil possa começar ganhando e encaminhando aquilo que todos nós esperamos, um primeiro lugar. Por que primeiro lugar? Porque se a Espanha fizer a sua parte e a França fizer a sua parte, ou seja, cada um deles, primeiro lugar, e o Brasil ficasse em segundo, o Brasil encontraria esses times antes da final. Se o Brasil for primeiro, Espanha e França primeiro, o Brasil só encontra um dos dois na final da Copa do Mundo de 2026. Então, vamos fazer a parte que nos cabe. Primeiro lugar no grupo que tem Marrocos, que tem Haiti e que tem Escócia.
6: Bom descanso, Maurício, e boa sequência de Copa do Mundo.
2: Grande beijo para todos nós.
6: Valeu. Maurício Saraiva, arrematando aqui. Vitória de virada da Coreia do Sul contra a República Tcheca. Primeiro tempo foi 0-0. Segundo tempo, a República Tcheca sai na frente e a Coreia do Sul, com muita raça, dedicação, vira o jogo, final 2-1. Durante a tarde, o México fez 2-0 na África do Sul, jogos do Grupo A. Lucas Arruda, vamos avançando nesta madrugada e também vamos avançando nas informações da Copa do Mundo aqui no Gaúcha na Copa, Arruda.
7: Vamos lá, Rafael Collin, porque é o seguinte, nesta sexta-feira, a gente já falou bastante, mas vale sempre repetir, duas outras sedes serão inauguradas e outros dois grupos serão abertos em jogos do dia. Às 4 horas da tarde em Toronto, o Canadá enfrenta a Bósnia. E às 10 horas da noite em Los Angeles, ou então, como o Maiago falou há pouco, em Inglewood, na região metropolitana de Los Angeles, tem Estados Unidos contra o Paraguai, abrindo os grupos B e D. O grupo C do Brasil ficou nesse meio aí, Colin, só que acontece somente nos jogos de sábado.
6: Pois é, o Brasil é 7 da noite, muita gente se organizando, né, para pro sábado à noite acompanhar a seleção brasileira. Vai ser em casa, vai ser com os amigos, enfim, no restaurante.
7: Gente lamentando, né, que vai ser sábado, né, Colin?
6: Oi?
7: Muita gente lamentando que vai ser sábado, né? Para nós não muda nada, né? Mas pro trabalhador que faz de segunda a sexta-feira, o pessoal lamentou que é sábado às 7 horas, né? Daí não vai ter aquele jeitinho com o patrão.
6: É verdade.
7: Não vai dar aquela saidinha mais cedo, né?
6: É.
7: A presença facultativa. Né? O final de semana é o final de semana, né, Colin? É,
6: sim.
7: Não tem muito o que fazer, né?
6: É, não é aquele 2 da tarde.
7: Isso, é.
6: 11 da manhã.
7: Imagina, aí mata o dia inteiro, né?
6: É. Não precisa trabalhar. 11 da manhã não precisa voltar mais. Ah, vai lá, olha o jogo.
7: Não, nem não... vai, né?
6: Ah, só amanhã.
7: É.
6: É verdade, bem lembrado.
7: E aí eu tenho mais notícias em relação a isso, Colin.
6: Por quê?
7: Porque a segunda rodada, tá? Na próxima sexta-feira, Brasil e Haiti na Filadélfia, acontece na sexta, como eu destaquei, só que às 9:30 da noite.
6: Ah, vai ter que trabalhar.
7: Então, o pessoal que trabalha de noite até tá mais tranquilo, mas quem faz o horário comercial também não vai ser beneficiado com isso.
6: É verdade. Ah, sexta-feira, opa! É. Emendar um feriadão. Trabalha normal. E aí se organiza pro jogo na sexta-noite. E depois?
7: E depois, não sei se trago boas notícias também, tá? Porque na terceira rodada, lá no dia 24, tem Brasil e Escócia em Miami, uma quarta-feira, às 7 horas da noite. Então, assim, o patrão pode falar, né? Ó, vem até às 5, vem até às 6, depois tá liberado. Mas tem gente que já trabalha nessa faixa horária, não vai ter muito benefício também com esse jogo à noite.
6: E se o patrão disser assim, tá fechando o mês, é 24. Tá... Não, vai até as. Ah, pô, até as 5.
7: Até as 6, né?
6: Pra eu poder fazer tal coisa aí. Tal, me organizar, fazer o aquece. Não, saindo.
7: Botar o carvão na churrasqueira.
6: É.
7: Espetar o...
6: Organizar, fazer o ritual, né? Do churrasquinho.
7: É.
6: Até porque é o último jogo da primeira fase, né? E depois a coisa já fica um pouco mais diferente, mais. Mais competitiva do que já é uma
7: Copa
6: do Mundo.
7: Agora, eu posso trazer uma boa notícia. Se o Brasil for líder da chave, Colin, atenção, se o Brasil for o primeiro colocado da chave C, no dia 29 de junho, portanto, daqui a quase 3 semanas, joga em Houston, no Texas, contra o segundo colocado do Grupo F. tá? Que pode ser a Holanda, pode ser o Japão, pode ser a Suécia. Não vou colocar a Tunísia, mas né, os potenciais adversários. Este jogo está marcado para uma segunda-feira, às 14h. Ah. Aqui é a consagração do brasileiro.
6: E é jogo importante, jogo, né?
7: Importante, claro. Já é um caráter de mata-mata, né?
6: De um caráter de mata-mata e o Brasil começa a parar mais do que propriamente na primeira fase, né?
7: E aí tem mais uma boa notícia, Colin. Desculpa te interromper. O Japão, que é um potencial segundo colocado da chave F, ele já tinha perdido dois dos seus principais jogadores antes da Copa, tá? O Mitoma e o Minamino, dois atacantes. E nesta quinta-feira foi confirmada a lesão e o corte.

0: Suécia é viável. É viável.
1: É. É. A Suécia tem dois grandes atacantes, Colin. Dois artilheiros, tá? Que é o Isaac, que joga no Liverpool, e o Gyökeres, que joga no Arsenal. Esse já é mais conhecido porque fez muitos gols recentemente nos clubes que passou. Mas tem uma certa divergência no país quanto à convocação e o corte de alguns atletas, tá? Uhum. Por exemplo, o meio-campista Hugo Larsson, que joga na Alemanha, no Eintracht Frankfurt, ficou de fora dessa convocação. Era dado como nome certo, um dos grandes nomes da nova geração da Suécia, ficou de fora. Mas é um time, sim, com boas peças do novo futebol lá na Europa.
0: 1:10. Esse é o Gaúcha na Copa. Encerrados os jogos do primeiro dia. E aí, Arruda, o que tu achou do primeiro dia? Eu achei muito legal, cara. Achei, sim, a estreia mexicana, uma estreia forte, uma estreia super competente dos donos da casa. E ao mesmo tempo uma decepção, a África do Sul. Eu achava que ia ter um poder de enfrentamento maior, mas o México fez a sua parte. Muito bonito ver a torcida mexicana, é bacana, ela é diferenciada. E bom, e no jogo de agora à noite, uma virada muito bonita da Coreia do Sul, os jogadores ao final da partida. Pô, são 3 jogos, tu já vence a primeira, tu larga com a tua confiança, vai lá em cima.
1: Sim,
0: né?
1: Sim, sim.
0: Então, assim, a comemoração muito justa e muito, muito, muito, muito legal, bacana de ver da Coreia do Sul.
1: É, eu vi muitas críticas, tá, Colin? Muitas críticas ao México.
0: Ah.
1: E eu confesso que eu entendo porque as críticas apareceram, mas não concordo.
0: Uh-huh.
1: Em certo momento da partida, tu vai te lembrar, que o México tava vencendo por 1-0 e tava mostrando que tava meio satisfeito com o placar. Então o jogo perdeu velocidade, perdeu força, a África do Sul começou a ganhar um pouco mais de campo, mas... parecia, na minha opinião, que o México já tinha entendido o que era o adversário. Um adversário frágil, né? Com poucos recursos. A África do Sul até, de alguma forma, jogadores... Eu posso adjetivá-los como ingênuos, até desastrados, né? Os jogadores chegando atrasado, pegando sem bola, perdendo posse com muita facilidade. Então o pessoal começou a criticar o México. Ah, porque parou de jogar, porque diminuiu a velocidade, perdeu o ritmo, não tá afim... Eu acho que fazia parte do espetáculo, e quando o México quis, foi lá e fez o 2-0 com facilidade, já depois da expulsão. Mas aí, Colin, eu concordo, pra mim todas as expulsões foram justas. Os três cartões vermelhos foram justos, incluindo o cartão do zagueiro mexicano.
0: Colega Felipe Bortolanza faz um alerta sobre aquela história ali dos horários dos jogos do Brasil. O governo baixou uma norma hoje...
1: Hoje?
0: É, liberando... Hoje, agora, ontem, na verdade.
1: Hoje quinta, no caso, né? Hoje quinta, ontem.
0: É, liberando até 3 horas antes dos jogos do Brasil.
1: Tá.
0: Tem matéria em GZH.
1: Vou lá ler.
0: Quem quiser ler, se tu puder buscar pra nós aí também, pra gente dar mais detalhes aqui na nossa madrugada esportiva da Gaúcha, hoje com o Gaúcha na Copa. Certo? Então, vamos dar mais informações sobre isso em seguidinho aqui com o Lucas Arruda, que vai ficar comigo até que horas fica comigo aí?
1: Até um pouquinho antes das 2.
0: Perfeito.
1: Pode ser?
0: Coisa boa.
1: Vamos lá, vamos lá.
0: Que bacana, vamos juntos.
1: Copa do Mundo, né, Colin?
0: Copa do Mundo. Aí, vamos nessa tabelinha aqui de Copa, então. 1:13 da manhã. 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Agora, 1:14, os ouvintes também estão convidados a opinar, a mandar mensagem aqui para o Gaúcha na Copa, dizendo o que acharam desse primeiro dia, o que mais chamou atenção e também o que projetam aí para os próximos dias de Copa do Mundo, especificamente principalmente a questão

0: da estreia do Brasil no próximo sábado, Arruda.
1: Pois é, Colin, eu tô até lendo aqui sobre essa questão do decreto. Para nós, como eu falei, não muda nada, né? A gente trabalha em dia de jogo, em dia sem jogo, no horário da partida, fora da partida, mas tem essa condição do governo de liberar a saída antecipada de, pelo menos, servidores aqui na Copa do Mundo, tá? Eu já pego o link certinho, Colin. Mas sobre a partida em si, eu acho que o Brasil tem condições de vencer o Marrocos, tá? Eu não acho que, assim, seja esse bicho de sete cabeças como tá pintando. Há uma renovação muito grande em curso na seleção marroquina. Dois jogadores importantes foram cortados, tá? Importante que se diga isso. O atacante Ezal Zouli, que joga no Betis, foi cortado. E o zagueiro Aguer, Naif Aguer, também foi cortado da Copa do Mundo, titular incontestável da seleção marroquina. Mas eu acho que a gente tem muito mais qualidade, muito mais recursos técnicos para vencer esse jogo. É uma partida dura, o Ancelotti vai ter que se atentar ao meio-campo, que é o setor mais forte dos adversários. Foi assim que o Marrocos chegou na semifinal e foi quarta colocada na última Copa. O meio-campo era o setor mais importante da equipe, mais forte. E aí, isso me leva a crer, Colin, que há uma necessidade importantíssima de colocar pelo menos mais um homem no setor. Não sei se tu concorda comigo, mas essa história de entrar com 4-2-4 para uma estreia de Copa do Mundo não me agrada muito. Foi assim que nós tomamos aquela goleada para a Argentina. 4-2-4, guardadas as proporções. Era o Dorival. Mas eu prefiro um Brasil um pouco mais seguro para depois jogar, mais conservador para depois jogar contra Marrocos.
0: Pragmático, eu também acho. É. Eu prefiro começar assim e depois ir soltando a equipe aos poucos, se necessário. Jogo,
1: né? Vai vendo o adversário.
0: Até
1: vai...
0: pelas características, eu entendo a ideia do Ancelotti querer colocar esse time do meio para frente, assim, bem faceiro, solto, porque tem peça para isso.
1: E porque é brasileiro, né? O time brasileiro
0: também,
1: no caso. Né?
0: Também, é. Mas, por exemplo, a Copa de 94 deu muitas lições pra gente, que nem sempre a gente precisa jogar ao estilo brasileiro e jogando de uma forma mais de marcação, priorizando o combate. A hora que tu tá com a bola, a hora que tu rouba a bola, o teu talento vai aparecer.
1: Claro.
0: Então é por aí.
1: É isso.
0: É por aí. Olha só, o Eduardo Gabardo vai atualizar agora pra gente as informações da seleção brasileira aqui no Gaúcha na Copa. Fala, Gabardo.
2: Bom dia, Colin, e aqui já estamos na véspera da estreia do Brasil na Copa do Mundo. Neste sábado, 7 da noite, tem Brasil e Marrocos no MetLife Stadium. A sexta-feira, aqui na região de Morniston, a casa da seleção brasileira, será de treinamento pela parte da manhã, no CT do New York Red Bulls. E pela parte da tarde, o técnico Carlo Ancelotti, acompanhado de Vini Júnior, concederá entrevista coletiva no estádio que vai receber a estreia do Brasil. Durante a quinta-feira, Ancelotti voltou a testar o esquema com Danilo na lateral direita e Alexandro na lateral esquerda, com a seguinte escalação: Alisson, Danilo, Marquinhos, Gabriel Magalhães e Alexandro, Casemiro, Bruno Guimarães, Paquetá, Vini Júnior, Rafinha e Matheus Cunha. O goleiro Alisson concedeu a entrevista coletiva, aliás, terceiro gaúcho, né? Falando consecutivamente nas entrevistas coletivas da seleção brasileira. Primeiro, o Ibanez, depois o Rafinha. E nesta quinta-feira, o Alisson, que está indo para a sua terceira Copa do Mundo como titular da seleção brasileira. Ele falou sobre o seu momento, agradeceu a confiança de Taffarel, falou sobre as críticas por não ter tido grandes desempenhos em Copas do Mundo e disse acreditar muito numa grande campanha aqui na Copa do Mundo dos Estados Unidos, México e Canadá. Além do treino e das entrevistas, a sexta-feira também será de concentração da torcida brasileira. Pela parte da tarde, a promessa é de invasão da Times Square, no coração de Manhattan, com uma mobilização dos torcedores do Brasil antes da estreia na Copa do Mundo. 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Com a seleção brasileira, Eduardo Gabardo.
0: Valeu, Gabardo! Seleção brasileira atualizada, então. 1:19. Mensagens que chegam aqui no 996995218. E também no Instagram aqui. Qual é o teu Instagram, Arruda?
1: O meu?
0: Arruda Luke.
1: Arruda Luke.
0: Arroba Arruda Luke e @Rafael.Colin. Gostei dos dois primeiros jogos. Gols e partidas bem movimentadas. Curti bastante. Mensagem chega do litoral norte do Rio Grande do Sul, de Imbé. Abraço. Só não mandou. Ah, o alemão. Alemão. Lá do quiosque do alemão, no litoral norte do Rio Grande do Sul. O Paulo Siqueira, ele diz o seguinte: gostei mais do segundo jogo porque teve uma virada bem bacana por parte dos jogadores da Coreia do Sul. Na primeira partida, a África do Sul não ofereceu muita resistência aos mexicanos e as expulsões prejudicaram ainda mais a equipe da África. É o que diz um amigo aqui sobre os jogos de abertura. Arruda.
1: É isso aí. Eu confesso que eu não gostei do segundo jogo, tá? Tava aqui na transmissão, achei o jogo tecnicamente muito ruim. O time do México ainda na partida de abertura mostrou alguma coisa nesse sentido, apresentou a nova joia para o futebol mundial. O México tem o jogador mais jovem da edição, Colin, o Gilberto Mora, com 17 anos e alguns meses de vida. Ele faz 18, se eu não me engano, em agosto ou outubro. Mas é um talento promissor do futebol mexicano que logo deve ir para a Europa quando fechar 18 anos. Para além disso, a história do Jiménez, que foi contada ao longo do dia, o gol de cabeça que ele fez. Eu gostei mais do primeiro jogo, mesmo com as deficiências da África do Sul. O segundo jogo foi ruim de ver.
0: O primeiro tempo foi bem fraquinho. E o segundo tempo, pelos gols, pela movimentação, como falou o ouvinte aqui, até acabou ficando interessante.
1: É um jogo que tinha mais atletas que jogam na Europa, por exemplo, do que o primeiro. O time da África do Sul, praticamente todo ele joga no seu país. Os principais times lá, o Mamelodi Sundowns e o Orlando Pirates, tem os principais jogadores. E o México também, muitos atletas que atuam no futebol mexicano, Colin. A gente fala pouco disso, mas é um país que tem muito recurso financeiro no esporte para contratar jogadores. Eu achei que ficou melhor o primeiro jogo, a abertura, do que o segundo, porque foi difícil, viu?
0: O Cristiano Munari estava na nossa transmissão comentando ao lado do Diogo Olivier e o Munari faz um resumo agora. O que ele achou da estreia do México e da África do Sul, vitória mexicana por 2-0. Fala, Munari!
3: Bom dia, Rafael Corbin. Começou a Copa do Mundo com vitória mexicana, O México que recebe pela terceira vez a Copa do Mundo, que sonha em passar das quartas de final, que foi a sua melhor colocação até agora, tanto no 70 quanto em 86. O México, pela primeira vez, venceu, quando num jogo de abertura de Copa do Mundo, e mereceu vencer a África do Sul, um jogo totalmente controlado pela seleção mexicana. A África do Sul mudou a forma de jogar, iniciou com três zagueiros, que não era uma forma que vinha jogando. Foi uma ideia aí do treinador do Belga de tentar dar um pouco de estabilidade defensiva, mas não funcionou, muito pelo contrário. Com 8 minutos o México fez 1-0 com o Quiñones, o atacante colombiano naturalizado mexicano. Foi o grande destaque da partida, o melhor jogador em campo. O Quiñones abre o placar com 8 minutos e aí cai por terra a estratégia que tinha ali a seleção sul-africana, de esperar, de tentar jogar num contra-ataque, de contar com o nervosismo mexicano. Isso vai por terra logo aos 8 minutos. O México nem colocou um ritmo muito forte no jogo, tá, Kobe? Mas ainda assim teve uma bola na trave, o Quiñones acertou uma bola na trave no finalzinho do primeiro tempo. E no segundo tempo veio uma expulsão, era um lance que, aquela chance clara de gol, o Gutierrez ia sair cara a cara com o goleiro e aí o Sitori, o volante da África do Sul, optou por fazer a falta, foi expulso. Com 1-0, um jogador a mais, aí o México chegou ao segundo gol com o Raul Jiménez. O centroavante, que jogou a última temporada no Fulham, que pertence ao Wolverhampton, 35 anos, fez seu primeiro gol em Copas do Mundo, ele que jogou 2014 e 2022, estava devendo um gol. Mas conseguiu fazer o seu primeiro gol em Copas. 2-0, o México resolveu o jogo. Poderia ter colocado um ritmo maior para fazer saldo, pensando ali na frente? Poderia. Mas também tem o desgaste, do calor, vai ter uma sequência de jogos pela frente. O México optou por reduzir o ritmo. Mas venceu muito bem o jogo, sem sofrer muito. E a África do Sul deixou uma péssima impressão. Um time que teve dificuldade defensiva, entrou em campo para se defender e se defendeu mal, que não conseguiu criar nada na frente e que ainda foi um time bastante violento. Teve dois jogadores expulsos, depois teve mais um jogador expulso ainda, o meia que entrou na equipe, o Ziwani, que é um jogador de mais qualidade, tá? Que ele vinha sendo titular, ele não começa como titular o jogo porque tá voltando de lesão, seria uma expectativa até dali na frente poder dar um pouco mais de qualidade pro time, acabou expulso, o África do Sul tendo dois jogadores expulsos. O México vence, mereceu vencer, arranca bem no grupo e foi um jogo que ficou claro assim, qual é a Copa do Mundo do México na primeira fase? Brigar pelo primeiro lugar do grupo. E a África do Sul dificilmente até pela terceira vaga, tá? É candidata a ser a lanterna do grupo A. Abraço, Cole!

0: Valeu, obrigado. Cristiano Munari, avaliando o jogo de abertura que aconteceu às 4 horas da tarde desta quinta-feira, vitória mexicana. Agora 1 hora 25 minutos. Nós temos agora o Expresso da Copa com o Luiz Gustavo e também as curiosidades da Copa com a Ana Nazário. Tem mais algum destaque aí, meu amigo Lucas Arruda?
1: Bom, deixa eu falar, Colin, sobre a situação do atacante Heung-min Son, que perdeu chances importantes, mas é o primeiro, aliás, é o principal jogador da Coreia do Sul em mais uma Copa do Mundo. Saber que ele esteve em Porto Alegre 2 vezes em campo?
0: Não sabia.
1: Uma tu vai te lembrar, com certeza.
0: Ou não lembrava, então.
1: Coreia do Sul 4... Argélia 2.
0: Isso é a Copa de 14.
1: Copa de 2014. Naquele jogo, o atacante Heung-min Son, ainda sem grande brilho, ele... Aliás, ao contrário, Argélia 4, Coreia do Sul 2.
0: Ah, os Argélia africanos que venceram isso.
1: O Heung-min Son fez um dos gols da Coreia do Sul naquela partida no estádio Beira-Rio. Foi o primeiro dele na história das Copas. Ele chegou a balançar as redes também no Mundial de 2018, mas ainda sem ser uma estrela do futebol mundial, Cole. E 2 anos antes, um pouco menos do que isso, 1 ano e meio antes, em dezembro de 2012, Grêmio 2, Hamburgo 1, na Arena, inauguração do novo estádio do Grêmio, O Heung-min Son era jogador do Hamburgo, reserva do time alemão, entrou no segundo tempo, também longe de ser uma estrela àquela altura, mas o sul-coreano, que agora é um dos maiores do seu país na história... Tem gente que diz que é o maior, tem gente que diz que não é. Tem o Ji-Sung Park, que jogou no Manchester United, meio campista, também tem a divergência quem é o maior. Mas ele, depois do Hamburgo, foi pro Leverkusen da Alemanha por um bom dinheiro, e depois por um caminhão de dinheiro foi pro Tottenham e fez a sua história. Heung-min Son jogando mais uma Copa do Mundo, sul-coreano, 2 vezes em Porto Alegre, na casa do Grêmio e também na casa do Inter.
0: 1h27, o Expresso da Copa tá chegando dentro do Gaúcha na Copa. O Expresso sempre vai passar por aqui. O Luiz Gustavo traz as informações pra gente.
2: Bom dia, Colin, amigos da Rádio Gaúcha. A bola da Copa do Mundo de 2026 chegou cercada de expectativa e também de um certo medo. Afinal, bastou a FIFA revelar a trionda para muita gente lembrar da Jabulani, a polêmica bola da Copa de 2010. Na época, jogadores e principalmente goleiros reclamavam muito do comportamento dela. Havia quem dissesse que a bola parecia mudar de direção no meio do caminho. O ex-goleiro da seleção brasileira, Júlio César, por exemplo, foi um dos mais críticos da Jabulani.
3: É horrível, eu falei, é horrorosa, é muito ruim. Sei lá, parece aquelas bolas que tu compra no supermercado.
2: Mas será que a FIFA resolveu repetir o mesmo erro? Pelo menos até agora, a resposta parece ser não. E isso pode ser explicado pela própria engenharia do modelo. Apesar de terem uma origem parecida, a Trionda e a Jabulani não são iguais. As duas nasceram a partir de uma mesma ideia matemática, baseada em uma figura geométrica chamada tetraedro. É justamente essa estrutura que permite criar uma bola com menos painéis e mais próxima de uma esfera perfeita. A Trionda, por exemplo, é formada por apenas 4 painéis, o menor número já utilizado em uma Copa do Mundo. Além disso, ela traz referência aos 3 países que sediam o Mundial, Estados Unidos, México e Canadá. O próprio nome mistura o tri com a ideia de ondas, fazendo alusão tanto ao formato quanto ao torneio. Mas a tecnologia não está apenas na parte externa. Dentro da bola, existe um sensor eletrônico capaz de enviar centenas de informações por segundo para auxiliar a arbitragem em lances como impedimentos ou toques na bola. Só que a principal mudança está justamente onde a Jabulani mais sofreu críticas. Especialistas apontam que a superfície da bola de 2010 era lisa demais. Isso fazia com que o fluxo de ar ao redor dela ficasse mais instável, principalmente em chutes fortes e com pouco efeito, criando trajetórias que surpreendiam até os próprios jogadores. A Trionda foi desenvolvida para corrigir esse problema. Ela recebeu texturas aerodinâmicas mais profundas, relevos e uma superfície mais rugosa, justamente para controlar melhor a passagem do ar e deixar o voo da bola mais previsível. Claro que ainda é cedo para um veredito definitivo. Uma Copa do Mundo é longa e basta um chute inesperado ou uma falha de goleiro para a discussão voltar à tona. Mas, pelo menos nesse início de Mundial, a herdeira da Jabulani parece ter aprendido com os erros da antecessora. Para o Esporte Companhia, Luiz Gustavo Santos.
0: Obrigado, Luiz Gustavo. O sinal marcou 1h30 da manhã. O Gaúcha na Copa faz um intervalo comercial e volta em seguida com mais informações para vocês.
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0: 1h33, de volta com o Gaúcha na Copa, fazendo um resumo aí do que aconteceu no primeiro dia da Copa do Mundo de 2026. O México venceu a África do Sul por 2-0. Agora há pouco, a Coreia do Sul venceu de virada a República Tcheca por 2-1. Jogos da primeira rodada do Grupo A da Copa do Mundo. E durante o dia, o Diori Vasconcelos encontrou, sabe quem? A Larissa Riquelme. Lembram dela? Vamos ouvir então a matéria do Diori Vasconcelos.
1: Fala, Colin, tudo certo? Bom dia a todos. Finalmente chegou o dia, Colin. Nesta sexta-feira, 10 da noite, no horário aí de Brasília, tem o primeiro jogo da Copa, o jogo de abertura aqui nos Estados Unidos. Os donos da casa recebem a seleção do Paraguai. E essa partida tem algumas curiosidades, e eu já vou falar sobre elas. Mas primeiro eu quero te dizer, Colin, que antes de rolar a bola no SoFi Stadium, que fica em Inglewood, na região metropolitana de Los Angeles, haverá uma cerimônia de abertura com shows de Katy Perry, Anitta e Future. Uma grande festa que está prevista para começar às 20 horas e 30 minutos, 8h30 do horário de Brasília, e a bola rolando a partir das 10 horas da noite. Bom, os Estados Unidos têm no banco de reserva um experiente treinador argentino, Mauricio Pochettino. Os paraguaios também têm no banco um treinador argentino, que é Gustavo Alfaro. Aliás, Gustavo Alfaro, que chegou à seleção paraguaia durante as eliminatórias, encontrou a equipe em uma situação muito ruim na tabela e conseguiu resgatar a identidade da seleção paraguaia, fazendo com que o Paraguai se classificasse até com certa tranquilidade para a competição. Gustavo Alfaro comanda conhecidos do futebol brasileiro como Gustavo Gomes, Júnior Alonso e Isidro Pita. Esses três devem ser titulares para a partida desta noite contra os Estados Unidos. E ainda tem o Maurício, que jogou no Inter, defende o Palmeiras e também está entre os convocados da seleção paraguaia para esta Copa do Mundo. Bom, Colin, nessa quinta-feira eu tive a oportunidade de conversar com uma personalidade da Copa do Mundo, Larissa Riquelme, jornalista paraguaia que ganhou as manchetes, que ganhou o mundo na Copa do Mundo de 2010 na África do Sul, quando os memes recém estavam chegando, dominando a internet. Ela foi um dos primeiros memes que, de alguma forma, transformou alguém em uma celebridade internacional. A Larissa Riquelme está aqui no Paraguai como jornalista credenciada para transmitir, para cobrir a competição para uma emissora do país. E eu fui até o hotel da Larissa para conversar com ela sobre a expectativa para a Copa do Mundo e essa curiosidade. Em 2010, quando a Larissa Riquelme explodiu para o mundo, ela não estava na África do Sul, ela estava no Paraguai, estava em Assunção. E agora, em 2026, o Paraguai retorna à Copa e a Larissa, pela primeira vez, estará em uma Copa do Mundo. Não só torcendo para o Paraguai, mas também transmitindo a competição. E eu comecei perguntando para ela justamente se, nesses 16 anos que se passaram, ela fez mais sucesso do que a seleção paraguaia.
2: Você pode falar isso. Tudo bem?
1: Tudo bem.
2: Tudo bem. Beijo Brasil, beijo Grêmio.
1: Qual é a tua expectativa para a Copa do Mundo e a tua expectativa para a seleção paraguaia?
2: Deseo de coração que le vaya bien a mi selección. Creo que Paraguay ha hecho un buen en fútbol durante estas eliminatorias. Llegó un técnico que le dio identidad de vuelta a mi querida selección paraguaya y es una selección que puede dejar y atraer muchísimas cosas positivas.
1: O que a Larissa de 2026, jornalista credenciada para trabalhar na Copa, diria para a Larissa de 2010?
2: Lo logramos, niña. Pudimos, lo hicimos. Los sueños están para cumplirse.
1: Bom, Larissa, um ótimo trabalho para ti, que tu tenha muito sucesso na tua cobertura e que o Paraguai possa ir longe para que a gente possa também seguir acompanhando o teu trabalho.
2: Muchas gracias igualmente para vos, para la gente de Brasil, para la selección brasileña que voltó, Neymar, así que esperemos que el partido y todos los encuentros sean positivos, al igual que mi selección paraguaya, que podamos llegar bastante lejos como aquel 2010 y que podamos definir un partido importante. ¿Quién sabe?
1: Imagina, si Brasil-Paraguay.
2: Si los amores vuelven después de tantos años. Ahí sería el broche de oro. Que ojalá que la Copa se quede en Sudamérica.
1: E só para fechar aqui, a galera do Bola nas Costas está nos acompanhando, eu queria te pedir para mandar um recado pro Lelê Bortolassi.
2: Lelê, meu amor, Lelê, um beijo para você, saudade. Ojalá que nos veamos pronto.
1: Larissa Riquelme, uma celebridade da Copa do Mundo desde 2010, que agora está aqui nos Estados Unidos para trabalhar como jornalista nessa competição. Esse material feito com a Larissa Riquelme, essa entrevista, foi ao ar no Sala de Redação e também fizemos conteúdos para as redes sociais de Gaúcha Esportes, da Gaúcha, do Bola nas Costas e também conteúdos para o nosso site, Colin. Então a expectativa é muito grande. Nesta sexta-feira, o jogo entre Estados Unidos e Paraguai para efetivamente colocar os Estados Unidos dentro da competição que teve ontem o México e que ainda tem o Canadá para ter jogo de abertura pela frente. Valeu, Colin, um grande abraço e bom programa.
0: Valeu! Obrigado, Diori Vasconcelos. Em 2010, quando surgiu, Larissa Riquelme estava com 25 anos de idade. Hoje, com 41, entrevistada pelo Diori Vasconcelos. Outras curiosidades da Copa do Mundo, chegando agora aqui no Gaúcha na Copa com Ana Nazário. Alô, Ana!
3: Muito bom dia, Rafael Collin, a todos que estão nos acompanhando aqui no programa Esporte Companhia na Gaúcha. Bom, Collin, estou de volta e como tivemos hoje o primeiro jogo da Copa do Mundo, a estreia da seleção mexicana, vamos falar de México por aqui. E hoje eu vou explicar para os ouvintes por que, que a expressão quinto partido significa tanto para os torcedores mexicanos que chega a ser considerada uma expressão como se fosse um fantasma lá no país do México. A expectativa, Colin, é sempre alta durante cada Copa do Mundo para os mexicanos. Os torcedores se mobilizam, se reúnem para assistir aos jogos esperando superar a barreira do quinto partido. Então, essa expressão ela acaba simbolizando a frustração em avançar às oitavas de final, que é algo que o México nunca conseguiu em toda a sua história. As melhores campanhas da seleção ocorreram em 1970 e 1986, onde eles chegaram às quartas de final. Sim, acho que muita gente deve ter as memórias, Colin, de ver o México nas Copas do Mundo, mas o México nunca venceu uma, então essas foram as melhores campanhas que eles já realizaram. Bom, Colin, no geral, a participação mexicana é marcada por desempenhos até consistentes. Tem estatísticas como 43% de posse de bola e 15 finalizações em média demonstram um estilo de jogo ambicioso que a seleção aplica, embora o resultado final nem sempre corresponda ao desempenho. E a classificação do México nas Copas do Mundo é uma fonte de orgulho para o país, mas também encerra a expectativa de dar um passo adiante. E ao longo das edições, os Los Tricolores mantiveram a regularidade, mas a pressão por títulos aumenta cada vez mais, com a necessidade de se reinventar e encontrar novas soluções. O que também o desempenho acaba refletindo na posição dentro do grupo, né? Onde pode ser considerado como se fosse um intruso, sem a conquista almejada nas mãos. Nunca considerado um adversário forte, aquele a ser batido, né, Colin? Então, essa edição é muito importante para os mexicanos, além do que, marca um marco na história mexicana, tornando-se o primeiro país a sediar o torneio masculino 3 vezes, o que, para os torcedores, representa uma chance de buscar a glória em casa. E o sonho continua, Colin, porque hoje a partida de estreia da Copa do Mundo aconteceu entre México e África do Sul. E os mexicanos venceram a partida por 2-0 no Estádio Azteca, na Cidade do México. Então vamos ver, Colin, como vai ser o desempenho aí dos mexicanos nessa Copa do Mundo, se eles vão conseguir finalmente vencer o quinto partido. Um abraço, Barão!
0: Muito obrigado, Ana Nazário. Esse é o Gaúcha na Copa, que faz uma pausa nas informações da Copa do Mundo para a gente atualizar a dupla Grenal. Os destaques do Inter com Antônio Oliveira.
4: Fala, Colin. O Inter não deve fazer altos investimentos no mercado de transferências, mas trabalha com 3 posições como prioridade. Um zagueiro, um ponta e um centroavante. Na manhã de hoje, foi ventilada a possibilidade de um interesse no argentino Kevin Lomônaco, do Independiente da Argentina. A questão é que o staff do jogador não foi procurado por times do Brasil, apenas pelos mexicanos Tigres e León. Com alto valor de mercado e grande projeção para o futuro, o zagueiro de 24 anos só sai do clube da Avejaneda por um valor que parte de 6,5 milhões de dólares, na casa dos 33,5 milhões de reais. O Inter também definiu o mês de agosto para inaugurar a estátua para Abel Braga, que atualmente exerce a função de diretor técnico. A ideia é que ela seja instalada em um espaço próximo da estátua do Fernandão, no pátio do Beira-Rio. O custo para a obra não sairá dos cofres do clube e será pago por uma patrocinadora. Com as informações do Inter para o Esporte Companhia, Antônio Oliveira.
0: Obrigado, Antônio. 1h44. Em seguidinho, o sinal vai marcar 15 para as 2 da manhã. Os destaques do Grêmio chegam agora com Lucas Katsurayama.
5: Fala, Colin, muito bom dia para ti, muito bom dia para os amigos do Gaúcha na Copa. O Grêmio que segue muito atento e trabalhando no mercado de transferências, principalmente em busca de um lateral direito para ser titular e também de um meia para disputar posição com o Gabriel Meck ou até repor uma saída do jogador que pode ser vendido, né? Um dos ativos mais valorizados do clube. Então são as prioridades do Grêmio na janela de transferências. E uma preferência por jogadores que conheçam o futebol brasileiro, para não ter aquela dificuldade de adaptação. E preferência mais ainda por jogadores brasileiros, pensando em limite de estrangeiros imposto pela CBF. Então esse é o perfil que o Grêmio traça para contratar esses dois atletas que o Grêmio entende que tem como carência. Claro que podem surgir outras necessidades a partir de saídas, né? Tanto por vendas ou jogadores que o Grêmio está tentando liberar, tentando abrir um espaço na folha salarial e podem sair abrindo novas necessidades no plantel de Luiz Castro. E vale destacar, né, também, né, que essas chegadas dependem muito de saídas, porque o clube projeta uma redução da folha salarial de 23 milhões de reais para 18. Portanto, alguns cortes serão feitos, é o que projeta a direção do Grêmio, e aí jogadores importantes podem deixar o clube ainda nesta janela de transferências. Um nome especulado no Grêmio foi o do lateral direito William, de 31 anos, do Cruzeiro, que tem o perfil desejado, mas o Grêmio descarta por conta do salário, considerado muito alto, e como expliquei, o Grêmio quer reduzir a folha salarial. Valeu, Colin, um abraço.
0: Abraço, Lucas Katsurayama. Obrigado pelas informações. Dupla Grenal atualizada. Domingo pela manhã, domingo às 11 horas da manhã, o Juventude entra em campo pela Série B do Campeonato Brasileiro. É, mesmo durante a Copa, a Série B continua e no domingão o Ju tem compromisso. As informações do Juventude e também do Caxias. A dupla Caju é destaque agora. Direto da Gaúcha Serra, Rafael Rinaldi.
6: Muito bom dia, meu xará Rafael Collin. Um abraço a você, um abraço a todos. Caxias e Juventude se preparam para desafios diante da dupla de Campinas neste final de semana pelo Campeonato Brasileiro. No sábado, Caxias visita o líder da Série C, o Guarani, no estádio Brinco de Ouro, em confronto que ocorre às 11 horas da manhã. E o time do técnico Marcelo Cabo tem apenas um desfalque, o atacante Callison, que recebeu o terceiro cartão amarelo na última partida e agora abre disputa na equipe entre Jonathan Ribeiro e Vitor Feijão. No mais, o Caxias não deve ter surpresas com Busato no gol, Felipe Albuquerque, Anson Maurício e Roberto, Grigor, Matheus Nunes e Ravanelli, Jonathan Ribeiro ou Vitor Feijão, Gaspar e Salatiel. Apesar de estar na quinta colocação, o Caxias também tem apenas 3 pontos de diferença para o líder Guarani, por isso mesmo o confronto é direto no pelotão da frente na Série C do Campeonato Brasileiro. Já quem se distanciou do pelotão de cima é o Juventude na Série B. O Juventude está a 4 pontos do G6, perdeu a última partida para o Operário, venceu apenas um jogo dos últimos 6 disputados, por isso mesmo a necessidade e obrigação de vitória diante da vice-lanterna da competição, a Ponte Preta. O Juventude também terá seu jogo às 11 da manhã, mas de domingo, no estádio Alfredo Jaconi, diante da equipe de Campinas. E as boas novidades vindas do departamento médico é que o técnico Maurício Barbieri vai poder contar novamente com os meio-campistas Luan e Mandaka, o atacante MP e também o lateral esquerdo Patrick Lanza, todos liberados pelo departamento médico, voltaram aos treinos com bola nesta semana. A principal novidade na equipe, portanto, deve ser Mandaka, tirando um dos atacantes, já que o Juventude tem nesse momento um dos piores sistemas ofensivos da Série B. Como Mandaka é um jogador também de frente, um meio-campista que pisa na área, a tendência é de que Maurício Barbieri abra mão do sistema com três atacantes e coloque Mandaka na equipe. No mais, o Juventude deve ir a campo com Jandrei no gol, Rodrigo Sá, Messias e Marcos Paulo, Natan, Lucas Mineiro, Mandaka, Raí Silva e Diogo Barbosa, na frente MP e Allan Kardec. Ainda seguem em tratamento meio-campista Pablo Roberto e o atacante Alanzinho, mas pelo menos quatro jogadores poderão voltar a ser relacionados. Esse tem sido o principal problema de Maurício Barbieri durante a disputa da Série B, as ausências por causa de lesões musculares. Maurício Barbieri, que não poderá comandar o Juventude, ele foi expulso diante do Operário, seu auxiliar Diego de Almeida também acabou recebendo cartão vermelho e com isso o auxiliar permanente do Juventude, Gerson Ramos, irá comandar a equipe na manhã de domingo diante da Ponte Preta. São estas as principais informações da dupla Caju aqui da Gaúcha Serra com Rafael Rinaldi. Grande abraço, Colin.
0: Valeu, xará. Me despeço de Lucas Arruda. Arruda, bom descanso.
7: Valeu.
0: Tem muita Copa pra gente ainda, né? Vai descansar lá.
7: Qual, você já sabe o teu cardápio do fim de semana ou não?
0: Vou comentar Costa do Marfim e Equador.
7: Boa.
0: Gostei domingo da escala, porque Costa do Marfim recentemente ganhou da favorita França.
7: É verdade.
0: E o Equador, eu gostei do desempenho do Equador nas eliminatórias sul-americanas.
7: Zaga muito forte, né? Deixa eu mandar um abraço, Colin, pra fechar aqui. Tu citaste mais cedo o Instagram. A Gladys Arruda, não é minha parente, tá? É só coincidência, pelo menos eu não sei.
0: Olha aí.
7: Tá na audiência que mandou um abraço, mandou um beijo. Então tá registrado o nosso carinho aqui para Gladys Arruda no Instagram. E eu deixo um abraço também na audiência. Volto aos microfones neste sábado, porque tem mais Copa do Mundo.
0: Bom descanso.
7: Valeu.
0: E até sábado, Arruda.
7: Até a próxima, Colin.
0: Completou o álbum? Falta muito.
7: 54.
0: Faltam 54.
7: E um Cristiano Ronaldo ouro na minha mão.
0: Olha aí.
7: Essa é boa, hein?
0: Ah, é um trunfo.
7: Essa
0: é um trunfo.
7: Aí foi boa.
0: Valéria Possamay, direto do Canadá, dos Estados Unidos, lá com informações do Canadá, enfim, da Copa. Fala, Valéria.
8: Barãozinho, meu querido, um grande abraço para você, para todo mundo que nos acompanha aqui no Esporte Companhia. É com muito prazer que eu falo com vocês diretamente de Toronto, aqui no Canadá, uma das sedes dessa Copa do Mundo. E tudo começa por aqui, de forma oficial, nesta sexta-feira, o jogo entre Canadá e Bósnia, partida marcada para as 4 horas da tarde, pelo horário de Brasília, e às 3 da tarde, pelo horário local. E olha, Barão, eu vi uma cidade, não, eu não vou usar o termo se transformar, mas assim, uma atmosfera que mudou muito assim desde a minha chegada aqui no domingo. O Canadá e Toronto, falando de forma mais específica aqui da cidade, o futebol ele não é o esporte preferido daqui, até um pouco longe disso. O hóquei no gelo é o esporte de inverno daqui, é um dos mais apreciados, assim como o beisebol, como o basquete. E o futebol ele acaba ficando em segundo plano. E o que eu tenho observado, e observei isso especialmente nessa quinta-feira, quando a gente teve a abertura da Copa, um cenário que mudou, os torcedores na rua, as pessoas andando mais com a camisa do Canadá, camiseta vermelha, também muitas camisas do México, na manhã dessa quinta-feira, quando eu estava fazendo o deslocamento para acompanhar e fazer algumas pautas. Então isso me chamou muito a atenção, assim, parece que uma chave virou. E tem muita interferência, porque ainda na quarta-feira à noite, a gente teve por aqui a estreia da FanFest. Então, essa chavezinha virou e se tem muita expectativa por essa sexta-feira de futebol aqui em Toronto. Mas tem alguns pontos importantes. Até vou trazer uma informação aqui já sobre como foi a quinta-feira dessa estreia de Copa. A FanFest, que seria uma das grandes atrações, ela acabou sendo um pouco frustrada, porque houve um comunicado aqui, um alerta sobre um aviso sobre tempestade. A FanFest decidiu, né, a organização, interromper a transmissão do jogo do México ainda antes de começar o segundo tempo. Então, toda a área que fica mais próxima do estádio, cerca de 15 minutos assim caminhando, precisou ser evacuada. Então, os torcedores foram para casa tristes, porque estavam acompanhando ali, se tinha criado uma mobilização bem interessante de público, e essa fanfest acabou sendo interrompida. Já tem um primeiro ponto por aí. Então, assim, é uma condição climática que também gera lá o seu alerta, mas esse evento foi cancelado. Mas nada que impedisse. Inclusive, quando eu retornei aqui para a área mais central, onde eu estou hospedada, tem o famoso letreiro aqui de Toronto, e por ali, Barão, se concentram inúmeros torcedores. Há uma organização com campos de futebol, e o que a gente mais vê por ali são crianças, jovens, homens, assim, jogando futebol. E um outro detalhe, assim, que chamou muito a minha atenção é que muitas camisetas da seleção brasileira, mas, olha, raramente se encontra um brasileiro por ali. O que eu vi foram de moradores locais, de outros países. Uma família de Bangladesh, por exemplo, estava vestindo uma camisa da seleção. Então, o Brasil, ele está em todos os pontos. Falando um pouquinho sobre a expectativa desse jogo de hoje. Bom, o Canadá, Barão, ele está na sua terceira participação em Copa do Mundo. E esse aspecto de jogar em casa, ele tem sido muito destacado pelos jogadores nas entrevistas coletivas que a gente teve ao longo da semana. Se fala do peso, mas também se fala desse aspecto muito especial, né, de ter a torcida a seu favor. É bem verdade que aqui em Toronto, o Canadá joga só nessa estreia, né, por enquanto, então tem apenas essa partida. São 13 jogos no Canadá como um todo, e quando eu falo a seleção, eu falo aqui em Toronto, assim, joga apenas uma vez aqui em Toronto. O Canadá como um todo vai receber 13 jogos. Aqui em Toronto serão 6, 5 da primeira fase e depois um da fase 16avos de final. Então, ainda nessa primeira parte, passarão seleções como Croácia, Senegal, Alemanha. Então, são alguns atrativos que vão passar aqui por Toronto. Mas a expectativa principal, não apenas pelo primeiro jogo, mas pela seleção do Canadá, que tem um desfalque bem importante para essa estreia. O Afonso Davies, jogador do Bayern de Munique, lateral, ele é a principal referência dessa seleção do Canadá. Ele está fora desse primeiro jogo, ainda se recuperando de uma lesão muscular. Inclusive, entrevista concedida pelo técnico do Canadá hoje, confirmando essa ausência. Então, isso foi assunto durante toda a semana e com certeza vai seguir sendo, porque é o Canadá sem a sua principal referência técnica. Ele de lateral no Bayern de Munique, ele exerce outras funções também na seleção canadense. Então, foi o principal assunto do noticiário, mas um Canadá que tem muita expectativa de conquistar resultados melhores na Copa do Mundo. E do outro lado, a Bósnia vem para sua segunda participação em Copa do Mundo. Aconteceu isso apenas uma vez, quando ela disputou, inclusive, a Copa do Mundo no Brasil, em 2014. Dá para dizer que chega como franca atiradora nesse jogo. Então, o Canadá é o favorito, né, por todo esse contexto que eu vinha trazendo. E esse grupo B ainda tem Catar e Suíça. E a Suíça, no contexto, me parece a principal favorita, mas o Canadá com esse ponto bem importante do aspecto de jogar em casa. Sobre a presença de público, Barão, o estádio de Toronto, que na verdade ele é o BMO Field, ele é o estádio com a menor capacidade entre as sedes de jogos na Copa do Mundo. 45 mil torcedores é o limite para essa Copa. É um estádio que foi inaugurado em 2007, e olha só essa curiosidade, ele foi o primeiro a ser construído exclusivamente para a prática de futebol no Canadá. Já recebeu a Copa do Mundo Sub-20 feminina, o Mundial Sub-17, e tem o Toronto FC como a sua casa, é a casa do Toronto FC, que disputa a Major League Soccer. Já teve o Messi jogando por aqui, inclusive recentemente, antes dessa estreia da Copa, nas últimas semanas, teve um jogo aqui de craque, assim, ó, nomes mundiais, entre eles o Ronaldinho Gaúcho. Então teve toda essa mobilização de torcedores, de brasileiros, de gaúchos, que eu também encontrei por aqui, diga-se de passagem. Então amanhã, aliás, já nessa sexta-feira, né, fica essa expectativa, porque tem um elemento bem importante, que é o preço dos ingressos. E alguns torcedores com quem eu conversei, Barão, citaram até preços na casa de de 1.400 dólares. O que na conversão atual dá mais de 5 mil reais. Só para a gente ter uma ideia. Então, muitos torcedores locais têm apostado na FanFest para poder acompanhar. Tinham ingressos de graça, né, para você fazer mediante reserva para ter esse acesso. Então, assim, esse ponto do preço do ingresso foi algo que, assim, diversas pessoas me relataram, né, em mais de uma oportunidade. Então, esse é um ponto para o jogo dessa sexta-feira, mas claro, abertura de Copa do Mundo, seleção jogando aqui na sua casa, se espera um grande espetáculo. A abertura da Copa do Mundo, ela começa uma hora antes do jogo, então a partir da 1:30 da tarde, pelo horário aqui de Toronto, 2:30 da tarde no Brasil, começa a cerimônia de abertura com diversos artistas locais. Então, se espera uma grande festa também por aqui para marcar esta cerimônia de abertura, esse jogo que tem transmissão na Rádio Gaúcha, estarei com toda a equipe e já fica esse super convite para a nossa audiência também acompanhar esse jogo de amanhã, Canadá e Bósnia, a abertura da Copa do Mundo aqui em Toronto, que é uma bela cidade, estou conhecendo pela primeira vez, não sei se tem algum ouvinte nosso aí na madrugada, que é de Toronto, mas gostei muito da cidade e é um elemento muito bacana em coberturas de Copa, Barão. E eu nem tenho experiência nisso, né? Minha experiência está sendo a primeira nesta, é a gente poder acompanhar assim, a cultura, o aspecto local, essa questão do esporte, o futebol aqui não é assim o grande, né? Como a gente vive no Brasil, não é isso, mas é muito bacana, assim, e algo que eu assim, já tinha ouvido e eu pude comprovar na prática é a educação dos canadenses. Tenho sido muito bem tratada, muitas vezes em que eu precisei de algum auxílio, de alguma ajuda, fui muito bem tratada, então esse é um ponto bem, bem legal assim, da cobertura, que eu tenho gostado muito. Fica sempre o convite para, além da Rádio Gaúcha, além do nosso YouTube também, para quem quiser acompanhar conteúdos de Copa na RBS TV, e sempre que vocês precisarem, estou aqui. Baronesa da Madrugada, sempre Baronesa da Madrugada, adorei esse nome e fico à disposição de vocês. E até esta sexta-feira de futebol aqui em Toronto, Barão!
9: 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Notícia na hora certa. 1:01. Secretaria de Saúde do Rio Grande do Sul investiga primeiro caso suspeito de ebola no estado. Paciente com sintomas foi atendido em Novo Hamburgo, no Vale dos Sinos. Inscrições para o Enem 2026 terminam nesta sexta-feira. Sobe para 55 o número de mortos após terremoto nas Filipinas. Fenômeno ocorreu no domingo. Chove fraco em Porto Alegre, agora faz 15 graus. A sexta-feira deve ser de instabilidade no Rio Grande do Sul, especialmente entre a madrugada e a manhã. A previsão é de frio no estado, com máximas entre 10 e 17 graus. Em Porto Alegre, mínima de 13, máxima de 16 graus. 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
9: A IPTC verifica relato de acidente entre dois carros na Avenida Cristóvão Colombo, próximo da Rua 7 de Abril. Nas rodovias estaduais e federais, não há reportes de ocorrências no momento.
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9: A Defesa Civil de Porto Alegre emitiu alerta laranja para chuva intensa, com vigência até as 2 horas da tarde desta sexta-feira. A previsão indica a possibilidade de 40 milímetros de chuva no período, com acumulado total de 60 milímetros. Também há possibilidade de queda de granizo, descargas elétricas e rajadas de vento de até 65 km por hora na capital. Copa do Mundo terá 2 cerimônias de abertura nesta sexta-feira, após o primeiro dia de jogos no México. Em Toronto, no Canadá, a solenidade está marcada para 2:30 da tarde pelo horário de Brasília, 1:30 antes da seleção canadense entrar em campo contra a Bósnia e Herzegovina. Entre as atrações estarão Alanis Morissette e Michael Bublé. Já a abertura nos Estados Unidos ocorre às 20:30 da noite, em Los Angeles. As apresentações em solo norte-americano ficarão por conta de Katy Perry, da brasileira Anitta e de outros nomes do cenário pop e do rap internacional. Na sequência, às 22:00 da noite, os Estados Unidos estreiam no Mundial contra o Paraguai. 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Notícia na hora certa volta na Rede Gaúcha, às 15:00. Da redação, Lucas de Oliveira.
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0: 2:06. Gaúcha na Copa, né? Uma mistura aqui de Gaúcha na Copa com Sport e Companhia. Depois do primeiro dia da Copa do Mundo, já estamos na sexta-feira, segundo dia de jogos da competição, e no terceiro dia, no sábado, amanhã no caso, né, porque já estamos na sexta, amanhã sábado, o Brasil entra em campo às 7 horas da noite. O Cléo Kuhn vai nos dizer agora como estará o tempo aqui no Rio Grande do Sul, nesta sexta e também no fim de semana. Fala, Cléo.
1: A previsão do tempo está indicando para sexta-feira um comportamento de tempo bastante úmido. É, mais pancadas de chuva para o estado quase como um todo. A parte que está com previsão de ficar sem chuva é a fronteira oeste, onde a gente deve ter por lá uma situação de tempo nublado, com muita cerração, com o tempo muito fechado, mas provavelmente sem a previsão de chuva ali entre Uruguaiana, Alegrete, em direção a Santiago, provavelmente São Borja também. Então a gente tem aí uma parte que não é tão pequena assim do oeste do estado do Rio Grande do Sul, que tem uma sexta-feira que começa muito úmida, mas sem chuva. Mas em contrapartida, a maior parte do estado, e é uma parte extremamente grande, começa a sexta-feira com tempo com chuva. É o caso de todo o Planalto, Alto Uruguai, região da Serra Gaúcha, o centro do estado aqui em direção ao leste. A campanha tem chuva fraca, mas tem chuva, mesmo acontecendo com o sul do estado, que tem uma chuva fraca acontecendo também. Agora, a notícia boa é que pro período do sábado o tempo volta a ficar seco. Então as coisas mudam muito rapidamente. Tu tem um comportamento de tempo começando com chuva na sexta-feira e melhorando entre a tarde e a noite, principalmente à noite. Tem um tempo sem chuva no sábado e domingo tem chuva de novo. Ah, mas não vai pegar todo o estado. Não, não vai pegar todo o estado, mas vai pegar algumas áreas da campanha e do sul do estado e vai pegar todo o leste do Rio Grande do Sul a chuva no domingo. Tá muito nublado o tempo aqui, fica muito fechado e chama a atenção o frio. Aliás, o frio chama a atenção nestes próximos dias, porque a gente tem temperaturas bastante baixas durante o período da sexta, durante o final de semana, principalmente no começo da semana que vem, segunda, terça e quarta, tem chuva de quinta para sexta da outra semana, depois tem promessa de tempo sem chuva para o outro final de semana. Tudo isso envolto em uma massa de ar bastante gelada aqui no estado do Rio Grande do Sul.

0: 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Os esportes internacionais estão chegando agora com Marcelo Vicente. Fala, Marcelo.
1: Bom dia, Rafael Collin. Bom dia, ouvintes do Esporte e Companhia. No espaço de esportes internacionais aqui na Rádio Gaúcha, vamos falar de basquete. O New York Knicks tem no próximo sábado a oportunidade de se sagrar campeão da NBA depois de 53 anos de espera. A vitória espetacular sobre o San Antonio Spurs na última quarta-feira por 107 a 106 dá indícios de que desta vez o título não vai escapar. Os Knicks são uma das equipes mais populares do basquete dos Estados Unidos. O time de Nova York chegou a estar perdendo o jogo de quarta por 29 pontos de diferença, mas conseguiu a virada. Agora, os Knicks têm 3 vitórias contra uma do San Antonio na série decisiva. Ou seja, se vencerem o próximo confronto, terão 4 vitórias na melhor de 7 e não poderão ser mais alcançados pelo adversário. O jogo está marcado para as 21h30 no Texas. Caso os Spurs vençam, teremos mais um jogo na terça, dia 16. Então é isso, Colin. 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

0: 2h13, agora é hora do futebol feminino. Olha, os amistosos contra a seleção norte-americana deram o que falar, hein? O Brasil venceu o primeiro, perdeu o segundo. Ao final do segundo amistoso, muita polêmica, muita reclamação em relação à arbitragem, até em relação ao comportamento das norte-americanas. Mas quem atualiza as informações do futebol feminino é a Carol Freitas.
1: Bom dia, Colin. Bom dia aos ouvintes. O destaque do futebol feminino fica por conta do sorteio da próxima fase da Copa do Brasil. A CBF divulgou nesta quinta-feira que o sorteio vai ocorrer na segunda-feira, às 3 horas da tarde, na sede da CBF no Rio de Janeiro. Entre os 16 times classificados, o Inter é o único representante do futebol gaúcho. Então, além das gurias coloradas, também estão vivos na competição: Atlético Mineiro, Corinthians, Coritiba, Fluminense, Bahia, Atlético Piauiense, Flamengo, Botafogo, Ferroviária, Itabirito, de Minas Gerais, Cruzeiro, 3B da Amazônia, Bragantino e Vasco. A última vaga vai ser definida entre o Mauaense, de São Paulo, e o São Paulo, que jogam no dia 7 de julho em Mauá. Nesta próxima fase, os confrontos ainda serão em jogo único.

0: Olímpico, com mando de campo a ser definido pela CBF. 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
1: Valeu, Carol. Sinal marcou 2h15 da manhã. Estamos no dia 12 de junho de 2026. Abraço pro Paulo Garcia na escuta do programa. Atento às questões aí da Copa do Mundo. Vamos fazer um giro pelo futebol brasileiro? A Isabelle Castro é que traz as informações pra gente.
2: Bom dia, Colin. Bom dia também aos ouvintes do nosso Gaúcha na Copa. Eu chego aqui no programa com as novidades do futebol brasileiro. Juan Pablo Voyoda é o novo técnico do Racing. A informação é da imprensa argentina, que informa que o tempo de contrato entre o ex-treinador do Santos e também do Fortaleza é de um ano e que ele já planeja a pré-temporada da equipe, que começa depois da Copa do Mundo. O Racing, que teve um primeiro semestre ruim, foi eliminado na fase de grupos da Sul-Americana e caiu nas quartas de final do torneio Apertura. Por conta dos resultados, o antigo técnico Gustavo Costas foi demitido do clube. E agora, falando de futebol brasileiro, o Tribunal de Justiça do Distrito Federal e Territórios recusou o recurso apresentado pela defesa do Bruno Henrique e manteve o atacante do Flamengo réu por estelionato. O jogador, que é acusado de forçar um cartão amarelo para beneficiar apostadores durante jogo contra o Santos no Campeonato Brasileiro de 2023. A defesa do jogador alegava que a acusação por estelionato não seria válida, uma vez que, na visão dos advogados, as casas de apostas, que seriam as vítimas dos crimes, não teriam apresentado representações contra o jogador Bruno Henrique. Lembrando que, em maio deste ano, o Flamengo anunciou a renovação de contrato do jogador até o final de 2027. E para encerrar, Colin, na Série B, a Ponte Preta oficializou Márcio Zanardi como novo técnico para a sequência do brasileiro. A estreia dele, que já está marcada para este domingo contra o Juventude, a partir das 11 horas da manhã, em Caxias do Sul. Com um giro do futebol para o Gaúcha na Copa, Isabelle Castro.
1: Valeu, Isa! São 12h17. Uma pausa no mundo da bola para atualizarmos as informações do automobilismo com Douglas Weber.
3: Bom dia, Rafael Collin. Bom dia aos ouvintes do Esporte Companhia. Rafael Collin, mesmo que seja o clima de Copa, ainda tem espaço para os carrinhos velozes, para as baratinhas furiosas. E no final de semana, o Grande Prêmio de Barcelona, né? Da categoria máxima do automobilismo mundial, que é a Fórmula 1. Grande Prêmio de Barcelona, que tem o quê? Dois nacionais no grid. Um deles, o Carlos Sainz, piloto, né, naturalmente espanhol, e o outro, o já veteraníssimo Fernando Alonso. Vamos primeiro começar pela parte do Carlos Sainz Jr., né? O Carlos Sainz, que é piloto da Williams, acredita que essa corrida de Barcelona vai ser uma ótima oportunidade para testar e expor as fraquezas do FW48, FW48, o nome do carro da Williams desse ano. O circuito ali pode servir como um raio-x para as fraquezas da equipe. O Carlos Sainz admitiu abertamente que a pista não é a casa que melhor recebe as características do carro da Williams, mas ele celebrou que há muito espaço para melhorias, até demais, tem até espaço demais para melhorias. O circuito de Barcelona, Colin, ele é, se não é usado do Bahrein, é usado do Barcelona para fazer testes para a Fórmula 1 na pré-temporada. Então, o que o Carlos Sainz quer dizer é o seguinte: como é um circuito padrão, né, se tem muitos dados de outras equipes e da própria equipe da Williams para usar de comparativo, e os treinos e classificação e a corrida, então, pode ser usados aí como um espaço para evoluir o carro, né, para encontrar as fraquezas, expor as fraquezas e evoluir o carro ao longo da temporada, inclusive preparar o carro para a temporada de 2028, né? E é claro que, apesar desse cenário pessimista, o Carlos Sainz ainda espera uma surpresa, né? Busca uma surpresa. Ele citou, por exemplo, no GP do Qatar desse ano, e do ano passado, desculpa, onde a Williams esperava um desempenho terrível e ele conseguiu arrancar um pódio. É mais ou menos o que ele espera, tá, Colin? Ele espera aí botar o carro na pista e deixar que a sorte também funcione ao favor dele. O Carlos Sainz ainda, né, destaca aí um climinha de despedida desse Grande Prêmio da Espanha em Barcelona, porque o evento de Grande Prêmio da Espanha vai migrar oficialmente para Madrid, lá no circuito de Madrid Ring, né? Sainz relembrou também com carinho as primeiras vezes de que ele foi pelo circuito, pela mão do pai, né, o Carlos Sainz Sr., né, que é piloto de rally, um vitorioso piloto de rally, e, né, foi quando ele decidiu, ao frequentar o autódromo com seu pai, decidiu se tornar piloto de Fórmula 1. Então, o circuito de Catalunha, ali da Barcelona, Catalunha, tem um aspecto emocional para o Carlos Sainz. Outro piloto que tem um aspecto emocional é também para o Fernando Alonso. Fernando Alonso venceu o circuito da Catalunha, né, essa pista catalã, em duas oportunidades, 2006 e 2013. Em 2006, foi quando ele conquistou o seu bicampeonato, foi no ano de conquista do seu bicampeonato, venceu em casa, então, com a Renault à época. E depois, uma outra vitória em 2013, já pilotando pela Ferrari. O circuito aí, como eu já falei, vai, né, ir para Madrid, e claro que o Fernando Alonso já dá entrevistas em clima de despedida. Isso porque ele tem contrato até o final do ano com a Aston Martin, ele já tem 44 anos e está meio em suspenso, como se ele vai ter espaço na Fórmula 1 para 2027. O Fernando Alonso já disse em entrevista, quando nasceu seu filho, que ele gostaria, né, que o seu filho visse ele correr né, visse ele sendo piloto, ainda continuando sendo piloto. Considerando que o filho nasceu em 2026, eu espero aí que, né, que o Fernando Alonso não esteja, né, acreditando que vai ficar pelo menos uns 15 anos a mais de Fórmula 1 quando ele tiver quase 60 anos. Mas, enfim, ele conta isso em tom de piada, né, Colin? Às vezes, muito espirituoso, né? Às vezes, muito brincalhão. Mas o Fernando Alonso, então, ele está aí contando ali com 44 anos, né? Admitindo que gostaria que o Leonardo Alonso Jiménez, que é o nome do filho, né, visse ele correr. Talvez vai ver ele correr, então, em outras categorias, porque o Fernando Alonso já correu em outras categorias. Correu na Fórmula Indy, tentou as 500 milhas de Indianápolis em duas oportunidades e correu também as 24 horas de Le Mans, quando venceu elas, inclusive, a 500 milhas de Indianápolis. É a única corrida que ele não venceu e que falta aí para a tríplice coroa do Fernando Alonso. Ele que tem uma filosofia de que tudo que é bom vem em três, e ele quer muito tentar o terceiro mundial, porque ele já tem dois, e para completar a tríplice coroa precisa das 500 milhas de Indianápolis. Se eu fosse botar minhas moedinhas aqui, é que se não tiver um contrato para 2027, ele vai novamente para a Fórmula Indy tentar aí, fazer bonito no oval de Indianápolis nas 500 milhas dos próximos anos. Espaço vai ter, tenho certeza, tem muito espaço aí para os pilotos visitantes aí tentar a sorte nessa corrida que funciona como se fosse um campeonato à parte. Bom, Colin, além de tudo isso, tem a especulação com o nosso querido Rafael Câmara. Isso porque, normalmente, o que os ingleses chamam de silly season, que é essa, né, temporada das bobagens, assim, vou usar uma tradução meio livre, que acontece aí quando, sabe aquele momento, no futebol acontece muito, sabe aquele momento que não tem bola rolando, daí fica as especulações envolvendo contratos, quem vai para lá, quem vai para cá. Na Fórmula 1 acontece mais ou menos a mesma coisa, e parece que a Ferrari vê o nosso brasileiro Rafael Câmara como um piloto pronto para ir para a Fórmula 1 em 2027. E justamente isso que a Ferrari quer forçar a mão para a Haas, que é uma equipe que historicamente atua aí como um braço direito da Ferrari para dar experiência para esses pilotos mais jovens. A Ferrari quer, então, que a Haas coloque o Rafael Câmara em uma das suas posições, provavelmente na posição do Esteban Ocon. Esteban Ocon que está tomando um laço nesse ano de 2020, 6 do Oliver Berman, que já é piloto Ferrari. Então aí a Ferrari está aí forçando uma mãozinha ali para azeitar a sua linha de sucessão na Ferrari, né? O Lewis Hamilton, o Leclerc teve contrato renovado, o Lewis Hamilton, tudo está indicado que vai estender aí o contrato com a Ferrari também. E então a Ferrari quer manter o Oliver Berman na Haas e já botar também a linha sucessória trabalhando com o brasileiro Rafael Câmara. Essa é a intenção da Ferrari junto à Haas, e daí, claro, a cabeça do francês Esteban Ocon está a prêmio, ele que está fazendo uma temporada muito irregular, muito abaixo do que se espera para um piloto tão experiente quanto ele. Ele que tem apenas 3 pontos em 6 etapas, é muito pouco para o que a Haas tem feito e porque seu companheiro de equipe comparado com ele tem feito também. Além disso, né, a Haas também tem a expectativa aí, né, de talvez ter o Yuki Tsunoda voltando, piloto japonês. A Haas tem uma parceria muito forte com a Toyota, enfim, tem grandes aí, pressões acontecendo na Haas de várias partes e de vários fabricantes, né? São as credenciais de peso do Rafael Câmara que trabalham em prol dele, né? Rafael Câmara foi campeão, né? Uma vitória dominante na Fórmula 3 e está fazendo um ano sólido na Fórmula 2, apesar dos erros em Melbourne, lá no Canadá, e agora um erro que ele cometeu no Grande Prêmio de Mônaco, fez a pole position, mas não conseguiu completar a prova. Enfim, Colin, fico por aqui, lembrando que a Fórmula 1 retorna em Barcelona neste domingo 14/6, às 10 horas da manhã, então não atrapalhe a Copa do Mundo, 10 horas da manhã tem um Grande Prêmio, e depois dá para ver os jogos durante a tarde, tá certo? Tchau!
1: Tchau, tchau, Douglas Weber. Obrigado, atualizando o automobilismo. E agora aqui no Gaúcha na Copa, vamos ouvir o goleiro Alisson da Seleção Brasileira, às vésperas da estreia do Brasil na Copa do Mundo. Ele falou em entrevista coletiva nesta quinta-feira. O goleiro brasileiro a gente passa a ouvir agora.
4: Boa tarde a todos. Então, vamos começar aqui a entrevista coletiva com Alisson, goleiro da Seleção Brasileira, 33 anos, jogador do Liverpool da Inglaterra, 78 jogos pela seleção, 6 jogos com Carlo Ancelotti. E Alisson, queria começar, você gravou outro dia um conteúdo para a FIFA, que você se emocionou bastante falando, lembrando quando você era criança com seu irmão, vendo jogos de Copa do Mundo, brincando de goleiro no sofá de casa com seu pai. É, para aquele moleque que via a Copa do Mundo tão distante, você está indo para a sua terceira Copa do Mundo, pode ser a sua terceira Copa do Mundo como titular. Como que é isso? Como que você dimensiona essa possibilidade de se tornar, junto do Taffarel e do Gilmar dos Santos Neves, o goleiro brasileiro com mais Copas do Mundo? Boa tarde.
5: Boa tarde a todos. Acho que se for dizer uma palavra assim para definir o sentimento, é honra, né? Acho que poder estar entrando aí junto com esses grandes nomes da história da seleção brasileira. É um privilégio também para mim poder participar e disputar mais uma Copa do Mundo. Como tu falou, né? Quando eu assistia lá como criança, talvez eu sonhava em estar aqui, mas era uma realidade muito distante, né? E hoje, quando eu paro para pensar isso, é um privilégio e é uma bênção poder ter essa oportunidade de disputar uma Copa do Mundo vestindo a camisa da maior seleção. Então, me sinto muito honrado com isso.
4: Obrigado. Bassan.
6: Oi, Alisson. Aqui no meio, ó. Pedro Bassan, TV Globo, tudo bem? Você está chegando para a sua terceira Copa, não é? Nas outras, o período de preparação, teoricamente, foi mais tranquilo, o Brasil chegou até com favoritismo maior. Nesses últimos anos, a gente teve um período mais turbulento para o grupo como um todo, até para os goleiros e para você em particular, comparando com as outras, mas eu queria saber de você, como é que você compara esses períodos de preparação? Muitos dizem que a seleção cresce nas Copas quando a preparação não é tão tranquila. Eu queria saber o que você acha disso também e comparar esses 3 períodos.
5: Eu acho que todos os períodos eles tiveram as suas características, né? E é inegável, né, que esse último foi muito difícil para todos nós jogadores, que sentimos na pele aqui as dificuldades que tivemos. Acho que vocês acompanharam bem de perto também, por vários fatores. Mas dentro disso, a coisa mais importante é o momento que nos encontramos agora. Né? E desde a chegada do Ancelotti, o ambiente foi transformado. Ele é um cara que carrega uma presença muito forte e nos dá essa tranquilidade, né, de um ambiente focado no trabalho e sem estar focado em polêmicas ou ter que resolver outras questões. Então, dentro de tudo isso que aconteceu, né, o mais importante é o momento que nos encontramos agora. Porque é isso que importa, é o momento que a equipe chegará para disputar o primeiro jogo. E se for da vontade de Deus, chegando até a final, isso é o mais importante. É o que a gente pode ver, pode ter observado historicamente também na história da seleção. E por isso que se diz, né, que é bom chegar, que a seleção chegue um pouco questionada, porque foi assim em outros momentos também. Mas os jogadores de hoje têm uma característica diferente de outras épocas. Então, o mais importante é como nos chegamos agora e como nos sentimos agora, né? E nos sentimos confiantes por causa dos treinamentos, por causa do trabalho, por causa da qualidade, por aquilo que estamos nos tornando como equipe, né? E a gente espera que isso, todas essas coisas deem resultado já a partir desse primeiro jogo contra o Marrocos.
7: Alisson aqui, bem na frente, Gabi Guimarães, TV Band. Alisson, muita gente viu a convocação do Everton em detrimento de outros goleiros mais jovens e que estão começando agora, tendo oportunidades com a seleção brasileira ao longo do ciclo, muito por causa das questões físicas que você e o Ederson tiveram nos últimos anos. Você concorda com essa análise e como é que você se sente fisicamente nesse momento? Obrigada.
5: Eu acredito que a convocação do Everton é por mérito dele e não demérito de ninguém, né? Então, minha capacidade física é 100%. Obviamente, todo mundo sabe, né, que eu fiquei um período fora antes da Copa do Mundo. Mas também muito em virtude de estar e chegar aqui nesse momento 100%, né? Como eu falei antes, na pergunta anterior, o mais importante é como a gente chega agora nessa primeira partida. Então, o Everton está sendo convocado, né, ao meu ver, pelo mérito dele, por tudo aquilo que ele fez nos últimos anos, tem sido um dos principais goleiros do futebol brasileiro, tanto ele, quanto eu, quanto o Ederson. E isso não significa que os outros também não mereciam estar aqui, mereciam também pela qualidade, pelo que estão fazendo nos seus clubes, Bento, Hugo, os mais jovens, né, todos aqueles que foram cotados para esse lugar. Todos os convocados, todos os 26 aqui estão por mérito próprio do seu trabalho e porque tem a confiança do Ancelotti e do staff, né? Então, dessa maneira que eu enxergo.
8: Alisson, boa tarde. Mauro Naves aqui, SBT, tudo bem? E N Sports. Alisson, dentro dessa história que você vai empatar com Gilmar e Taffarel, qual a sua perspectiva de próxima Copa? Você tem um planejamento de carreira já? Vai parar 40 anos, vai parar ano que vem, depois, enfim. Ou seja, a gente pode tê-lo na próxima Copa como titular e você se tornar aí um recordista dos goleiros brasileiros com 4 Copas, o que você planeja para o seu futuro? Obrigado.
5: Acho que é uma excelente pergunta, eu adoraria responder, mas o meu foco está muito aqui no momento. A coisa mais importante para mim agora é essa Copa do Mundo. E eu vou encarar como se fosse a última oportunidade, porque a gente, futuro a Deus pertence, né? A gente não sabe o que vai acontecer no dia de amanhã. Tenho aprendido isso na minha vida. Mas o meu foco é para o momento, né? Para esse tempo. Uma oportunidade grandiosa de estar aqui representando a seleção brasileira em mais uma Copa do Mundo. E eu me sinto honrado, né, por fazer parte desse grupo seleto de goleiros que vão estar disputando 3 Copas do Mundo. Mas eu quero entrar no outro grupo, né? No grupo dos campeões, marcando meu nome aqui na história da seleção brasileira, junto com os outros 25 convocados. E esse é o meu foco, essa coisa mais importante para o momento.
4: Por favor, aqui. Sim.
9: Alisson, boa tarde. Rodrigo Oliveira, Rádio Gaúcha. De 2015 em diante, você é praticamente um titular ininterrupto da seleção, 3 Copas, campeão da Champions, melhor goleiro do mundo. com todo esse currículo, que avaliação você faz sobre cobranças que você sofre ao longo do ciclo? Você as considera injustas?
5: Natural. Cobranças são naturais. Injustas ou não, eu acho que faz parte do futebol, faz parte do pacote entre vestir essa camisa aqui, pela história. As pessoas querem que os jogadores que vistam a camisa da seleção conquistem títulos, né? E eu já pude experimentar isso conquistando uma Copa América pela seleção brasileira, mas nada se compara a conquistar uma Copa do Mundo. Então esse é o objetivo. Acho que as críticas vêm também por conta disso, por não ter vencido nas outras oportunidades. E eu encaro isso com naturalidade. Já disse isso outra vez, eu sou o meu maior crítico, né? Então ninguém daqueles que me criticam hoje em dia, ninguém vai me criticar mais do que eu. Porém, a minha crítica, ela é uma crítica baseada em fatos do dia a dia, né? Em uma leitura técnica, tática, psicológica, enfim. E ninguém me conhece mais do que eu mesmo, né? nesse sentido. E também dou muito valor às críticas e as avaliações daqueles que trabalham comigo no dia a dia, né? Dos preparadores de goleiro, aqui o Taffarel e o Marquinhos, dos treinadores. E ter a confiança desses caras, dos treinadores de goleiro, dos treinadores que passaram também aqui pela seleção, que depositaram a confiança em mim durante esses 11 anos, né, que eu venho sendo convocado. Então, para isso, eu acho que eu vejo isso de maneira natural. E é óbvio que eu quero ser avaliado por aquilo que eu faço dentro de campo e pelas conquistas, né? Que é o nosso objetivo aqui.
4: Nathalie.
10: Alisson, aqui à sua esquerda. Nathalie Gedra, Fox Sports dos Estados Unidos. Eu vou pedir a gentileza de você gastar seu inglês um pouquinho. As one of the most experienced players, I wanted to ask you about the effects that 2018 and 2022... Can you hear me?
5: Yeah.
10: Okay. The effects that 2018 and 2022 have, because it can make you grow a thicker skin, but it can also be draining emotionally. So how do you manage this, all of this that you lived in previous experience coming to this one?
5: Well, I think I manage it looking the same way as everyone have to look in the ordinary life. You have to choose how you're going to deal with the difficult things, difficult moment that you go through your life. And I choose to learn from the past, and I choose to move forward, to look for the possibility I have in front of me. And he's a big possibility, a big opportunity, big privilege. And I feel blessed to be here and have the chance to try to win another World Cup.
4: Obrigado. Boa tarde, Eduardo Celulano, canal Free Clear. Parabéns pela convocação mais uma vez para mais uma Copa. Alisson, a gente viu o Arsenal fazer uma temporada quase perfeita, ganhando a Premier League, sendo vista a Champions League, muito baseado em bola parada. E a gente sabe que a data FIFA normalmente é muito curta e prejudica que o técnico trabalhe isso. Isso tanto defensivamente como ofensivamente. Esse prazo maior de preparação, o Brasil tem focado nisso? É um assunto de dia a dia de treino? O Brasil tem treinado bola parada? Por conta de números, né? A gente sabe que, percentualmente falando, muitos gols saem de bola parada, tanto para a gente poder defender, de tê-los tomado ou fazer. Eu queria saber de você se está acontecendo direto no treino essa oportunidade. Boa sorte.
5: Obrigado. Excelente pergunta também. E acho que é evidente, né? Não só a Premier League fica mais evidente ali, porque muitos jogos são decididos em bola parada, né? O Arsenal, como tu deu o exemplo, venceu vários jogos jogando bem, dominando, criando várias oportunidades, mas venceu por 1-0, um gol de bola parada, porque era a força deles, né? Muitos podem criticar e falar o que for, foi mérito do Arsenal isso. E nós aqui estamos conscientes disso, né? Que nessa Copa do Mundo também um aspecto importantíssimo será a bola parada. E temos nos preparado, temos treinado, com certeza, tanto ofensivamente quanto defensivamente. Felizmente, contamos com um dos principais jogadores do Arsenal em bola parada, né, que é o Gabriel. E também outros jogadores que podem fazer a diferença ali ofensivamente e defensivamente. E sim, estamos trabalhando e é um foco nosso aqui estar bem preparado para esses momentos que podem decidir uma partida.
11: Alisson, aqui Beltrão, Cazé TV, prazer falar contigo. Cara, queria te perguntar sobre o sistema defensivo da seleção brasileira, que já vem sofrendo gols há alguns jogos seguidos, né? Queria te perguntar como é que está sendo essa preparação e qual é a atribuição que você acredita para esse recorde negativo nesses jogos? Se é a falta de entrosamento, se foram um lance X. Eu sei que teve gol contra o Panamá, que a bola desviou e acabou entrando. Queria saber tua visão sobre essa sequência negativa do Brasil sofrendo gols em todos os jogos e se vocês estão trabalhando alguma coisa específica para isso não acontecer na Copa. Obrigado.
5: A gente não quer isso, né? Eu, como goleiro, sou o primeiro que saio da partida insatisfeito com o fato de ter sofrido gols. Eu acho que uma equipe vencedora, ela tem que trabalhar para... tem que odiar tomar gol, odiar sofrer gol. O adversário tem que trabalhar muito forte para fazer gol. E a gente está tentando criar essa mentalidade aqui. Os amistosos tiveram um caráter de preparação, um caráter de testes, né, que foi escolhido pelo Mister. Eu acho que os dois gols, talvez dos três gols que sofremos, dois eram completamente evitáveis, né? E a gente falou sobre isso, conversamos sobre aquilo que tinha que ter sido feito diferente, até mesmo no gol de falta. Buscamos olhar também pelo lado positivo disso, é que aconteceu nos amistosos para não acontecer na Copa do Mundo e nos dá a oportunidade de corrigir aquilo que tem que ser corrigido. Às vezes, se a bola desvia, não entra por algum fator e não toma gol, não tem tanta atenção em cima disso. Mas quando nos custa um gol, a gente tem que estar muito, muito ligado nisso. Então, acho que esse aspecto defensivo, extremamente importante na Copa do Mundo, uma competição de tiro curto, né? E nós queremos ter uma defesa sólida, uma equipe que defende junto, todo mundo focado em não sofrer gols. E aí depois a gente sabe que a qualidade da nossa equipe, né, a gente vai criar chances, vai ter oportunidades. Então é um fator muito importante para a gente, que nos deixou desconfortável nos amistosos, mas coisas que ajustamos agora para a Copa.
12: Bianca. Alisson, aqui, boa tarde. Bianca Molina, Canal Gold. Alisson, se tu me permite, vou voltar um pouquinho ainda no aspecto da pergunta do Rodrigo, porque invariavelmente quando alguém te critica ou contesta a tua titularidade na seleção brasileira, é relembrado o gol do De Bruyne na Copa de 2018 e também a eliminação para a Croácia, o fato de tu não teres defendido nenhum daqueles pênaltis. De alguma forma, essas duas situações ainda te assombram, te incomodam? Tu sente esse incômodo, né? Algo indigesto ao lembrar desses dois momentos envolvendo o Copa do Mundo e tu entendes que eles só vão ficar num passado esquecido na memória do torcedor em caso de um título teu com a seleção brasileira? Obrigada.
5: Sobre aquilo que acontece no passado, eu acho que o futebol não permite, né, a gente ficar remoendo derrotas, frustrações ou até erros. Na minha visão, quando se perde uma Copa do Mundo, não se perde por causa de um jogador, se perde por causa, a equipe toda ela é responsável. Temos a responsabilidade compartilhada aqui. É óbvio que em momentos específicos precisamos que os jogadores se sobressaiam, né? E temos jogadores para isso, temos qualidade para isso. Também reconhecer quando tem a qualidade do adversário, isso faz parte do jogo, né? Eu não sei a intenção de quem critica ou traz ainda à tona esse tipo de questão, mas isso de maneira nenhuma me assombra ou tira a minha confiança de que eu estou fazendo o trabalho da maneira certa, de que eu me dedico. Eu trabalho muito forte, né? Então, às vezes no campo não acontece como a gente gostaria. O futebol não é uma ciência exata, né? Se fosse assim, talvez teríamos vencido muito mais do que 5 Copas do Mundo. Então, a questão que fica é trabalhar para melhorar aquilo que se pode melhorar, ter uma avaliação justa sobre aquilo que se pode melhorar e ser o melhor que eu posso para esse grupo aqui, com o objetivo principal de vencer. O que mais me incomoda de tudo isso é não ter vencido. Então, É óbvio que para um goleiro sofrer um gol, indefensável ou não, sempre fica aquele negócio, pô, se eu tivesse feito alguma coisa diferente. Acho que a gente tem que lutar contra essas mentiras, né, que podem vir na nossa mente, e ter convicção no trabalho. Convicção de que o trabalho pode nos levar longe, né, e temos qualidade, né, tanto eu quanto os outros goleiros, todos têm qualidade de representar a seleção, e é para isso que a gente está aqui, a gente tem a confiança do míster.
13: Alisson, aqui ó, na sua frente, Bruno Vicari da ESPN. Até em relação a esse aspecto emocional, por uma curiosidade, eu sei que muitos jogadores da seleção brasileira gostam da NBA, não sei se é o seu caso, mas a cidade aqui está toda mobilizada e comovida com as viradas que os Knicks têm conquistado. Vocês têm acompanhado isso e de alguma forma vocês absorvem isso de alguma maneira?
5: Eu vejo bastante gente acompanhando aqui, eu não tenho acompanhado especificamente, mas acabo vendo de relance, né, os jogos. Eu acho que tudo serve, tudo aquilo que pode beneficiar a gente serve, né? As coisas que podemos aprender com viradas como essa, eu acho que tudo é válido, né? Mas como eu falei, o nosso foco ele é muito grande naquilo que a gente pode fazer dentro de campo como equipe. O fator mental, né, emocional, ele é extremamente importante. E eu acho que a nossa equipe ela tem um grande equilíbrio de experiência, jogadores jovens, né? De entusiasmo e pé no chão. E isso acho que é um fator positivo da nossa equipe, para que a gente possa, né, dentro dessa harmonia aí de equipe, ser uma equipe consistente que vai competir mesmo por vitórias e pelo título.
14: Alisson, aqui atrás, ó, Ivan Moré, Portal Metrópolis. Você acabou de falar que o futebol não é uma ciência exata, né? Justamente por isso, a gente não pode esquecer que o Brasil, hoje, não é apontado como um dos principais favoritos, atrás de alguns times como a Espanha, a França, a Argentina. Porém, nós não podemos nos esquecer que nós temos a camisa mais pesada do mundo do futebol. Somos o único país 5 vezes campeão do mundo e temos, de uma outra ponta, um técnico acostumado a liderar em grandes ligas, é um cara que tem 5 Champions como treinador e que sabe fazer reconhecidamente o gerenciamento de egos de jogadores pelas passagens dos grandes clubes que ele dirigiu. Eu gostaria de saber de você, levando em conta esses dois componentes, o peso do Ancelotti e, ao mesmo tempo, o peso que a seleção brasileira traz para uma Copa do Mundo, esses dois fatores combinados, o que eles geram, e eu gostaria de saber também de algum pormenor que você possa ter dessa liderança tranquila que o Ancelotti propõe na prática, porque ele inclusive lançou um livro recentemente sobre. Então, me traz essa perspectiva, como é que é o Ancelotti liderando? É um cara resiliente, humilde?
5: Eu acho que ele é resiliente, ele é humilde, acho que ele tem uma inteligência no momento certo de escolher as palavras que ele vai falar. Ele é um grande gestor e também tem uma ideia clara de futebol, uma ideia simples, uma ideia objetiva, que facilita o nosso estilo de jogo, né? Acho que todas essas combinações favorecem ao nosso grupo, à nossa equipe. E ele provavelmente deve ter sido intencional nas escolhas dos seus jogadores para que isso acontecesse, né? E favoritismo não garante nada para ninguém. Não garante que uma seleção será campeã ou não. Às vezes traz até um peso, uma responsabilidade até maior. O peso da camisa, sabemos disso, né? E sabemos que é uma responsabilidade muito grande. Duas coisas sobre o peso da camisa: responsabilidade e privilégio, né? Então é um privilégio, uma alegria. Isso é algo que o Mister também traz para a gente, sobre eu consigo ver nele a alegria e a gratidão dele por ser o treinador, o comandante da seleção brasileira. Pô, um cara multicampeão, ele transparece isso. Eu acho que vocês podem perceber isso pela tua expressão, né? Tu percebe isso. E nós, jogadores, também percebemos isso. O cara venceu tudo no futebol e ele está aqui na seleção brasileira com alegria, com entusiasmo. É óbvio que o cargo dele talvez tem mais pressão que ser presidente do país em seus níveis, né? Mas eu acho que todas essas combinações e todos esses exemplos assim nos favorecem no aspecto motivacional, né? E aí depois, dentro de campo, é com o jogador. A execução é do atleta. E eu vejo esse time com as características necessárias para ser um time vencedor, com muito pé no chão, muita muita tranquilidade, né? sem trazer mais peso do que se tem. Eu acho que a gente tem que ter expectativa, a gente tem que criar expectativa para essa competição. O torcedor, a gente espera que o torcedor, e eu acredito que o torcedor vai vir junto, mas nós aqui dentro nós temos que criar essa expectativa e ter a confiança de que temos tudo aquilo que é necessário para se tornar uma equipe que pode ser campeão da Copa do Mundo.
15: Delton. Alisson, à sua esquerda aqui, Delton Sá, Rádio Vale FM, JM, badalo.com.br. Receba um abraço do pessoal de Juazeiro do Norte, lá do Ceará. Você falou sobre entusiasmo, falou de pé no chão, dos três ciclos, um que foi todo preparado, um treinador só, dois ciclos quebrados pelo meio, e você acabou de falar de motivação. Nesse ciclo, que foi tão conturbado, vale, como você disse ainda há poucos instantes, tudo isso está sendo trabalhado agora? O que ficou para trás tem algum peso nesse momento agora? Ele chega a atrapalhar para a busca desse resultado final, Alisson?
5: Eu volto a falar, acredito que é uma escolha, né? Se isso será um peso ou não. É uma escolha que cada atleta faz e nós como equipe escolhemos com que isso nos fortaleça, né? Eu acho que a gente não vai conseguir escolher como vai ser a nossa circunstância, as coisas ao nosso redor, mas a gente tem controle com as nossas decisões, como a gente vai lidar com cada situação. E nós escolhemos aqui com que isso nos fortalecesse, nos unisse ainda mais. Principalmente os jogadores mais experientes, assim, que em determinados momentos tiveram que assumir uma responsabilidade maior do que que um jogador já tem. Né? Nós aqui criamos uma conexão muito, muito boa e acho que muitos jogadores vêm já para a sua segunda Copa do Mundo, né? Isso nos favorece, isso é uma coisa que nos traz benefício, né? E nós escolhemos aqui focar no privilégio, focar na alegria e no prazer que é representar a seleção brasileira em uma Copa do Mundo, uma competição importante como essa. E muito focados, novamente, com os pés no chão, mas muito focados em fazer o nosso melhor pela equipe, pelo grupo. Né? É o nosso, a coisa mais importante é o nosso.
16: Oi, Alisson, aqui à sua direita. Tudo bem? Marcelo Marinho, da Litoral News. Tudo bom. Deixa eu te perguntar sobre a importância do Taffarel na tua carreira. E a nível de curiosidade, você tem lembrança? Imagino que de 94 não, né? Você tinha só dois anos. Mas daquela semifinal contra a Holanda, em 98, você chegou a ver esse jogo? Tem lembranças? Fala um pouquinho da importância do Claudio Taffarel na tua carreira.
5: Tenho lembranças. Acho que já falei várias vezes sobre isso, né? E acho que uma das lembranças mais vivas, assim, que eu tenho com essa idade, eu tinha 6 anos, né? E é muito vívido para mim esse momento, assim, dessa semifinal com a Holanda. Foi algo que aconteceu com meu pai ali, uma brincadeira que ele fez. Quando o Taffarel pegou o pênalti, ele, na loucura dele ali, brincando com a gente, ele pegou um bolo assim e enfiou na cara dele. Era um bolo de laranja, uma coisa assim. E eu acho que por isso que aquele momento acho que ficou tão marcado, né? Por causa dessa loucura do meu pai. E é um privilégio para mim, né? Poder trabalhar com o Taffa, alguém que foi sempre um ídolo, uma inspiração, uma referência. Não só minha, mas de tantos brasileiros, né? Tantos brasileiros que quiseram ser goleiro. Acho que na infância, aí, quem é mais ou menos da minha geração, quando brincava no gol, era Taffarel. Então, tem sido um cara extremamente importante para mim, como um mentor mesmo, alguém que me traz pro chão, né? Nos momentos de êxtase, a gente se alegra, mas de conquistas a gente se alegra, mas também... Na medida certa, e nos momentos difíceis e tristes é um cara que está ali nos sustentando. E não tem sido só importante para mim, mas para todos os goleiros que têm passado aqui dentro da seleção. Ele é uma pessoa que tem deixado um legado além daquilo que ele fez como jogador, né? Isso é imutável, isso vai ser lembrado para sempre, mas talvez as pessoas não enxergam tanto a importância do Taffarel como treinador de goleiro. E ele tem sido um dos responsáveis por trabalhar comigo aqui dentro da seleção, depois no Liverpool, e eu acredito que eu pude manter também o alto nível por tanto tempo por ter um treinador de goleiro tão qualificado como ele. né? E aí isso se soma ao Marquinhos aqui dentro, também é um cara excepcional, que nos ajuda muito e que nos traz para ter o pé no chão, porque a posição do goleiro demanda isso, né? Muita seriedade, não dá para se empolgar muito com as defesas e ter muita confiança também naquilo que a gente faz, no nosso trabalho. Então, não só o Tafarel, mas como todos os treinadores de goleiro que trabalharam comigo, com certeza foram fundamentais assim, para o meu desenvolvimento, desde a categoria de base, e para a continuidade, para a manutenção na minha carreira, conseguir atuar aí em alto nível desde que eu comecei a jogar como profissional.
4: Ótimo. Obrigado, Alisson. Obrigado a todos.
1: Tá aí. Valeu, pessoal. Até amanhã. Obrigado. A entrevista coletiva do goleiro da seleção brasileira, Alisson, sobre o atual momento da seleção, às vésperas de iniciar a Copa do Mundo e a pressão também que existe em relação ao próprio Alisson, em termos de conquistas. 2:55. 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Pessoal, o Esporte Companhia vai ficando por aqui. Eu desejo a todos uma excelente sexta-feira. Tchau!

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8: 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Justiça decreta prisão preventiva de homem que jogou querosene na mulher enquanto ela dormia, em Instância Velha. Supremo Tribunal Federal forma maioria para conceder prazo de 60 dias para que Big Techs proíbam postagens de violência, exploração e abuso sexual. Jornalista Luiz Ángel López Valdés é morto a tiros no México. Céu parcialmente nublado em Porto Alegre, agora faz 15 graus. A sexta-feira deve ser de instabilidade no Rio Grande do Sul, especialmente entre a madrugada e amanhã. A previsão é de frio no estado, com máximas entre 10 e 17 graus. Em Porto Alegre, mínima de 13, máxima de 16 graus. 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
9: Zito.
8: Tem acidente na Avenida Cristóvão Colombo, esquina com a Rua 7 de Abril, no bairro Floresta. Dois carros bateram ali na região e ao menos uma pessoa ficou ferida. O SAMU, a Brigada Militar e a IPTC estão no local. Nas rodovias estaduais e federais não há reportes de ocorrências no momento.
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8: Os números de feminicídios e latrocínios aumentaram no Rio Grande do Sul em maio. Segundo dados divulgados pela Secretaria Estadual de Segurança Pública, o estado registrou 7 casos de feminicídio em maio deste ano. No mesmo mês do ano passado, foram 3 ocorrências. Já os latrocínios, que são os roubos seguidos de morte, os casos dobraram, passando de 3 para 6 registros na comparação entre maio de 2025 e 2026. Por outro lado, o número de homicídios registrou queda de 7%. Foram 82 casos em maio deste ano, contra 88 no mesmo período de 2025. Ninguém acertou as 6 dezenas da Mega Sena sorteadas na noite de quinta-feira. Os números sorteados foram 4, 6, 26, 28, 32 e 45. 36 apostadores fizeram 5 acertos e cada um vai receber cerca de R$32.000. O prêmio acumulado para o próximo sorteio, no sábado, é de 12 milhões de reais. 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Da redação, Lucas de Oliveira.
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3:07, Rod Stewart para você, começando a nossa trilha sonora, porque hoje é dia dos namorados. Morica Matos comandando a nossa mesa de áudio, Lucas Silva na central técnica, temos também Lucas Oliveira na central de jornalismo. 3:07, vamos juntos até às 5 horas da manhã com muita música romântica.

0: 3:08, você ligado aqui com a gente, mandando recado pelo nosso WhatsApp 996995218, também no nosso Instagram, Marcelo Drago Oficial, e também lá no Instagram da arroba Rádio Gaúcha, o novo Instagram da nossa rádio. Vocês já acompanharam no dia de ontem a abertura da Copa do Mundo, o futebol bombando, Copa bombando aqui na nossa programação. Colin, que estava até agora às 3:00 da manhã. Nós vamos agora à nossa central de jornalismo atualizar todas as informações da nossa ronda com ele, Lucas de Oliveira. Lucas, seja bem-vindo, bom dia.
1: Muito bom dia, Drago, bom dia para todos os nossos ouvintes.
0: Como é que nós estamos com o fechamento de ontem e a madrugada desta sexta-feira, Lucas?
1: Uma madrugada tranquila até o momento, Drago, apesar da chuva, né? Porém, temos um acidente em atendimento na Avenida Cristóvão Colombo, próximo da esquina com a Rua 7 de Abril, ali no bairro Floresta, zona norte de Porto Alegre. A IPTC, o SAMU e a Brigada Militar estão no local. Foi um acidente envolvendo...

0: De manhã, quando a Cláudia de Souza, de 52 anos, foi encontrada morta em sua residência e o marido dela estava gravemente ferido, né? Foi encaminhado gravemente ferido ao hospital. E aí, na noite de ontem, na noite de quinta-feira, a Polícia Civil localizou o principal suspeito no momento, é um jovem de 21 anos que era vizinho da Cláudia e do companheiro dela. Esse crime ocorreu na rua Taquara. E ainda está sendo investigado pela Polícia Civil. Há relatos de que haviam desavenças entre o suspeito e o companheiro, da mulher aí que acabou vítima deste crime.
1: Ok, vamos acompanhar mais detalhes da nossa ronda. Temos mais alguma coisa de ronda, Lucas?
0: De ronda, por enquanto, é isso, Drago.
1: Sim. Tem serviço para esta sexta-feira, Dia dos Namorados?
0: Temos serviço sim. As unidades móveis da Secretaria Municipal de Saúde de Porto Alegre atenderão duas comunidades nesta sexta-feira. O ônibus colorido estará na rua Dona Malvina, acesso A, no bairro Santa Teresa, das 8 horas da manhã às 4 horas da tarde. Já a unidade móvel itinerante atenderá a comunidade do bairro Lomba do Pinheiro. Ela vai ficar lá das 10 da manhã às 4 horas da tarde. Neste período, o ônibus ele vai ficar na Quinta do Portal, que fica na rua Jaime Lino dos Santos Filho, número 604. E aí, nestas unidades, nas duas unidades móveis aí da Secretaria Municipal de Saúde de Porto Alegre, estarão disponíveis vacinas do calendário, consultas médicas e de enfermagem, coleta de citopatológico para a prevenção do câncer de colo uterino e teste de gravidez, entre outros procedimentos.
1: Ok, Lucas, mais algum recado aí da redação?
0: Por enquanto é isso, seguimos acompanhando aqui a nossa madrugada, junto com as autoridades, com a IPTC, Brigada Militar, para saber, né, como está a situação nas ruas, mas no momento uma madrugada muito tranquila, Drago.
1: Ok, obrigado, Lucas. Até mais, um abraço.
0: Abraço e um bom dia para todos os ouvintes.
1: Maravilha. Mônica Matos na mesa de áudio corrigindo, né? Chamei Lucas Silva, né? Tchê, pá, que sacanagem, Mônica. Lucas Jardim comandando a nossa central técnica. Que nós temos o Rubens Silva, Renatinho Silva e acabou vindo o Silva. Lucas Jardim, confusão danada, né? O Lucas Oliveira também, um abraço, Lucas, que está comandando a nossa central técnica junto com Mônica Matos. E lembrando, claro, na parceria aí da nossa trilha sonora romântica. Mônica, tem mais uma romântica para mexer com os corações? Mande recado aqui para o seu amor também pelo 996995218. Também fica à vontade através do meu Instagram, Marcelo Drago Oficial, e também no Instagram da Rádio Gaúcha, arroba Rádio Gaúcha. Toca o som, Mônica. Essa é pra matar, hein?

0: Essa é uma das grandes clássicas músicas românticas de todos os tempos. Lionel Richie para você aqui, Sei U, Sei Mi, Murica Matos. Hoje é para arrebentar os corações. Sobe o som nessa parte importante. Os nossos ouvintes, bom dia, parabéns Gaúcha, em Passo Fundo, agora podemos acompanhar pela rádio, valeu Drago, começando a chover aqui na região do Planalto. Por isso que eu vi uns pingos, tá chovendo aqui também, não tá? Eu vi alguma coisa de chuva aqui em Porto Alegre nessa madrugada, já chove nesse momento, momento quinta série, hein, Drago? Eu vou guardar a tua frase, Charles, muito obrigado. Noli Premaor de Bento Gonçalves com a gente, Alex do Uber, Drago, bom dia professor Drago, tio Grilo de Novo Hamburgo. Um abraço, uma iluminada sexta-feira para todos nós. Muito obrigado. Aqui é o Rodrigo Mesquita Ferreira de Palmares do Sul. Bom dia, Drago. Que tenhamos aí uma Copa sem violência, sem atentados, com muita paz, né? É que o mundo precisa. Um abraço e um bom final de semana. Obrigado. Bom dia, Drago. Tudo bem? Luciano de Morro Grande, Viamão. Aqui 16 graus e frio. Será que chove o dia todo hoje, o Cléo? Em seguida está chegando com essa informação sobre a nossa previsão do tempo. Apaixonada pela madrugada da gaúcha, Circe Giovanella de Encantado. Bom dia, Drago. Bom dia, amigo Júlio César da cidade de Canela. 13 graus, tudo tranquilo, vigia. Boa sexta-feira, estamos juntos. Aqui também Adão com a gente aqui, mandando aquele abraço. Dando um abraço especial a toda a equipe da Rádio Gaúcha do Esporte também, muito legal. Bom dia, Drago. Alexandre, bom dia, meu amigo. Isso aqui é só pelo nosso WhatsApp 996995218, lá no Instagram também, da Rádio Gaúcha, do meu Instagram, Marcelo Drago Oficial. Também chegam muitas mensagens no dia de hoje. Daqui um pouquinho nós teremos um bate-papo com dois grandes profissionais do mundo da gastronomia, né, dos queijos e dos vinhos também, de negócios, né, que estão lá na Itália, tá bom? Lá, acho que estão em Calábria nesse momento. Vão conversar conosco ao vivo daqui um pouquinho aqui no nosso Madrugada Gaúcha, uma entrevista imperdível, tá bom? Pois eu volto aqui para ler recados do Instagram, porque agora o Cléo está chegando com a previsão do tempo. É tudo contigo, Cléo.
1: A previsão do tempo está indicando para sexta-feira um comportamento de tempo bastante úmido. É, mais pancadas de chuva para o estado quase como um todo. A parte que está com previsão de ficar sem chuva é a fronteira oeste, onde a gente deve ter por lá uma situação de tempo nublado, com muita cerração, com o tempo muito fechado, mas provavelmente sem a previsão de chuva ali entre Uruguaiana, Alegrete, em direção a Santiago, provavelmente São Borja também. Então a gente tem aí uma parte que não é tão pequena assim do oeste do estado do Rio Grande do Sul, que tem uma sexta-feira que começa muito úmida, mas sem chuva. Mas em contrapartida, a maior parte do estado, e é uma parte extremamente grande, começa a sexta-feira com tempo com chuva. É o caso de todo o Planalto, Alto Uruguai, região da Serra Gaúcha, o centro do estado aqui em direção ao leste. A campanha tem chuva fraca, mas tem chuva, mesmo acontecendo com o sul do estado, que tem uma chuva fraca acontecendo também. Agora, a notícia boa é que para o período do sábado o tempo volta a ficar seco. Então as coisas mudam muito rapidamente. Tu tem um comportamento de tempo começando com chuva na sexta-feira e melhorando entre a tarde e a noite, principalmente à noite. Tem um tempo sem chuva no sábado e domingo tem chuva de novo. Ah, mas não vai pegar todo o estado. Não, não vai pegar todo o estado, mas vai pegar algumas áreas da campanha e do sul do estado e vai pegar todo o leste do Rio Grande do Sul a chuva no domingo. Tá muito nublado o tempo aqui, fica muito fechado e chama a atenção o frio. Aliás, o frio chama a atenção nestes próximos dias, porque a gente tem temperaturas bastante baixas durante o período da sexta, durante o final de semana, principalmente no começo da semana que vem, segunda, terça e quarta. Tem chuva de quinta para sexta da outra semana, depois tem promessa de tempo sem chuva para o outro final de semana. Tudo isso envolto em uma massa de ar bastante gelada aqui no estado do Rio Grande do Sul.

0: Richard Marx para você aqui na nossa trilha sonora, você ligado aqui na nossa programação e o coração batendo mais forte. Aqui o Luciano de novo com a gente, mandando aquele abraço. Bom dia, Drago, está tudo bem? Caminhoneiro de Santa Catarina, Sebastião, abraço a todos, heróis da estrada, Osório em busca de Guaíba, obrigado, meu amigo. Alexandre de Monte Maior, Jardim Tussabará, pergunta quinta série aqui, que eu vou guardar depois aqui para rodar ali, para fazer essa pergunta, né? Colocar no ar perto das 6 horas. Bom dia, Drago, só músicas lindas, Paulo Mendes, Teresópolis aqui de Porto Alegre. Bom dia, Drago, também, feliz dia dos namorados para todos. Antônio de Sobradinho com a gente, valeu, Antônio. Bom dia, Drago, também, e equipe, sempre na audiência, interagindo daqui, mas nem sempre para mandar mensagem, tá bom? Senão queima o pastel e vira o leite. Isso aí, ferve o leite, né? Em clima de romance aí, né? Vai até ajudar, né? Na hora da quinta série, Drago, com certeza. Um abraço aí da Anne de São Leopoldo, mandando aquele beijo especial para nós aqui na sintonia. Nós estamos aí com as nossas músicas, né? É como se diz, românticas no dia de hoje, né? Que justamente aí para o Dia dos Namorados. É claro, também com muita informação, previsão do tempo e muito mais. Agora 3:26, 13:26, temperatura, deixa eu só dar uma conferida, a temperatura nesse momento aqui na capital gaúcha, na casa dos 15 graus, 16, 15, 16, e vai esfriar mais ainda, hein, com chuva aqui em Porto Alegre. Está na linha conosco para conversar nesta madrugada sobre um festival muito importante que está acontecendo lá na Itália, mas acontece também aqui no Brasil, o Christian Silva, da Casa Vivá. Christian, seja bem-vindo aqui na Rádio Gaúcha. Muito bom dia.
1: Bom giorno, Marcelo. Bom
0: giorno.
1: Direto da Itália, aqui tem que falar pelo menos um bom giorno.
0: Isso, com certeza.
1: Bom dia, Marcelo.
0: Que horas é agora? Agora é 8h27?
1: Aqui são 8h27, é 5 horas daí.
0: Exatamente. Conosco também a Karine de Souza. Karine, seja bem-vinda aqui na Rádio Gaúcha. Bom dia para ti.
2: Bom dia, bom giorno, né?
0: Bom giorno. Olha, só para...
2: Tudo bem aí?
0: Tudo bem mesmo, assim, receber vocês ao vivo da Itália. Só para a gente contextualizar com o nosso ouvinte, né? A Karine, ela é brasileira, de origem carioca, mas vivendo na Itália há 34 anos, né? Karine de Souza transformou sua paixão pelo vinho em uma carreira internacional. É CEO da KDS Food Wines International, especialista em exportação de vinhos italianos para o Brasil e América do Sul e vice-versa, né? Embaixadora do Merano Wine Festival, maior evento de vinhos de excelência da Europa e do Guia de Vinhos Premiados. E também aqui para a América do Sul, né? Impressionante. Embaixadora da Fair Wine South America na Itália e professora de negócios internacionais do vinho, né? Então hoje estará conosco aqui nessa entrevista especial sobre esse festival Merano. E também na linha conosco, é claro, né? Estamos aqui trazendo o Christian Silva, que é queijista, especialista em vinhos, proprietário da Casa Vivá, Vivá Vinhos, restaurante Casa Vivá aqui em Porto Alegre. Bom, o Christian tem uma trajetória interessante na gastronomia, né? Começou por sua paixão pelos vinhos, que levou a fundar sua vinícola em 2020, de onde veio a primeira safra da Vivá Vinhos, com foco em entregar a mais pura expressão da fruta, vinhos autênticos brasileiros. Fez agronomia, né, na UFPEL, lá em Pelotas, não chegou a exercer sua formação para a produção de vinhos, mas é um vinhateiro de mão cheia e também é um queijista, né, profissão que está para o queijo como sommelier para o vinho, se especializou na avaliação, né, tornando-se jurado, né, internacional de vinhos, e é um dos maiores especialistas em queijos e vinhos aqui do nosso país. E queijista é uma referência nacional e também internacional. Por isso, o meu abraço e muito obrigado por poder falar com vocês dois, direto da Itália, do Christian Silva e também da Karine de Souza. Queria que vocês começassem falando, os dois, justamente o que, que é o Merano, esse festival tão importante, tão relevante, né, aqui para a gastronomia e para o mundo dos vinhos, que também tem seu braço aqui no Brasil. Fique à vontade.
2: Bom, vamos lá, né, Christian? Eu começo?
0: Pode começar, Karine, fica à vontade.
1: Acho que a Karine é melhor para apresentar o Merano, nosso embaixador.
2: Pois é, vamos lá, gente. Então, eu sou embaixadora aí na América do Sul, do Merano, né? O Merano é um festival de vinhos de excelência que já acontece há 35 anos aqui na Itália. Ele é... Por que a gente fala vinhos de excelência? Porque o Merano, ele tem um protocolo, né, muito... muito restrito para ele é um festival que acontece após a criação de um guia, tá? Que aconteceu primeiro, então, o guia, e depois esse festival. Esse guia acontece uma vez por ano. Ele são 8 comissões de degustação que avaliam vinhos não só da Itália, mas diferentes países, inclusive agora também vinhos brasileiros, né? Então eu faço parte, faço parte da comissão aí que avalia também os vinhos brasileiros. E essa avaliação, a gente dá uma pontuação, é muito rígida, e depois quem é premiado e colocado nesse guia, ele tem o direito, ele é convidado. Então, vamos dizer assim, nós temos somente 1.200 lugares para expor no evento de Merano em novembro. Então, se nós temos, por exemplo, 2.500 premiados, desses 2.500 vão ser avaliados as vinícolas e as empresas de gastronomia que respeitam o índice de excelência além do produto. Então, excelência para a gente também é a sustentabilidade na empresa, na vinícola, sustentabilidade a 360 graus. Então, várias outras coisas são avaliadas. Então, esse, justamente por causa desse método tão restrito, né, é que se alcançou aquilo que eles chamam de excelência. Então, em novembro acontece esse evento em Merano, que é nas Dolomitas, e vem a Europa toda, não só, vem compradores do mundo inteiro, justamente porque eles sabem que quem está ali é porque alcançou o top, né? É um pouquinho esse o conceito. E há 3 anos a gente levou o Merano para o Brasil. A gente está, esse ano vai ser o segundo evento do Merano no Brasil. Durante o ano passado, nós fizemos durante o I Love Italian Wines em setembro. Esse ano vamos fazer durante o Pro Wine em outubro. Mas a coisa mais interessante é que é a avaliação dos vinhos brasileiros, que depois a gente traz para cá e apresenta para o mercado, sempre com esse mesmo, né, com esse mesmo nível de seleção. Então, os vinhos brasileiros entram aqui na Europa, né, pela porta da frente. Esse é o Merano Wine Festival.
0: Interessante.
2: Acho que deu para entender, né?
0: Sim, com certeza. Há quanto tempo existe o Merano, Karine?
2: 35 anos esse 35 ano. 35 anos. Esse é 35 anos sempre é o top. E aí ele tem uma parte itinerária agora,
0: sim,
2: né?
0: Sim.
2: Tanto é que a gente estava na Calábria justamente para isso.
0: Vocês estão aonde agora nesse momento, os dois? Ou cada um numa cidade?
2: Nós estivemos na Calábria até 2 dias atrás, que é onde teve essa edição, que era a Calábria Sul da Itália, onde nasceu a história do vinho, né?
0: Uhum.
2: E estivemos ali, que era uma das edições do Merano. Mas agora eu estou no Piemonte, eu estou na região do Barolo, e o Christian está em Roma, né, Christian?
1: Estou em Roma.
0: Que inveja. Nós temos um amigo aqui, o Gustavo Gossin, que é apaixonado pela Itália, mas está... de atestado em função da garganta, senão estaria curtindo esse nosso bate-papo também. Tem muitos ouvintes aqui conosco que estão na Itália nesse momento, nos mandando mensagem, viajando ou morando na Itália.
2: Olha.
0: É impressionante. Bom, a cidade de Merano, né, a região, né, que onde acontece o festival, que é o centro, né, ela fica na região do Tirol, do sul, na Itália?
2: No norte da Itália.
0: No norte da Itália.
2: No norte da Itália, mais ou menos onde fica Bolzano. Então a gente está bem nas montanhas mesmo. É um lugar lindo, gente. Muita neve e muito frio.
0: E qual a importância, você já falou, Karine, e o Christian pode participar também, por favor, Christian, de, né, o festival rigoroso para escolher, né, os vinhos. Também tem gastronomia, né, só vinhos, acho que ele está ligado também à gastronomia. E também qual a importância de um festival como esse poder levar também os vinhos brasileiros que são avaliados para a Itália e vice-versa. O que que vocês, o que que tu visualiza, e para o nosso ouvinte entender, né, por que que é tão importante um trabalho de curadoria, né, tão restrito, e um festival que tem todo esse tamanho, com expressão em toda a Europa e também agora aqui na América do Sul?
1: Marcelo, assim, tu sabe que eu sou um pouco mais restrito nos vinhos, porque eu trabalho ali na Casa Vivaz só com vinhos naturais.
0: Uhum.
1: Então acabava que eu já faz mais de 10 anos que eu não consumia vinhos com aditivos e correções enológicas. Então eu estava um pouco restrito, porque são menos vinhos que produzem sem os aditivos enológicos, né? Inclusive aqui na produção brasileira. E o Merano, para mim, foi muito importante eu ter conhecido, porque ele me recolocou a olhar para o conjunto do vinho brasileiro que está sendo produzido e para o conjunto do vinho no mundo. Porque na primeira avaliação que nós tivemos aí no ano passado, foram mais de 200 vinhos avaliados do Brasil todo. Então, todos os vinhos nossos aí, gaúchos, que é uma coisa mais conhecida, porque está mais perto de nós, mas tudo isso que está surgindo no Brasil e que tem colocado o Brasil como uma das vitrines do mundo, que são esses vinhos de São Paulo, Minas Gerais, Goiás, Rio de Janeiro, até do Nordeste. Então, mostrando que o Brasil, pela sua dimensão continental, também pelas pessoas que vivem nesse país, nos levam a ter produtos de excelência, não só daqueles lugares que são, digamos, mais tradicionais, né? Então, é muito rico tudo isso. O fato do Merano ter vindo para o Brasil, e aí a gente tem que agradecer gente, ao Merano, ao Helmut, que é o CEO do Merano, mas também tem que agradecer bastante a Karina, viu? Porque ela se mudou para a Itália e foi viver essa vida aí do vinho italiano e manter algumas pontes do Brasil, mas ela que insistiu lá também da importância do Brasil começar a prestarem mais atenção aqui. E isso mostra para nós, eu acho que duas coisas, assim, que são dois olhares bem importantes, assim, ó, daqui para lá. O fato do vinho brasileiro premiar num guia como o Merano Wine Festival é talvez aí no último período o maior atestado de qualidade. Porque diferente da... A gente escuta aí e vê muito propaganda e todo mundo falando, né? Ah, ganhou medalha de melhor não sei o quê, de melhor isso, melhor aquele outro. Tem muito concurso que acontece pelo mundo que, na maioria das vezes, a gente não conhece o critério que eles usam para fazer a avaliação. E, portanto, esse resultado, ele não é... Ele é um resultado evidente que é importante, porque diz que o vinho ganhou um concurso.
0: Sim.
1: Mas ele não tem uma credibilidade por trás dele.
0: Isso
1: não é
0: uma
1: aquilo
0: dúvida.
1: Que olha...
0: Isso é uma
1: os
0: dúvida.
1: Grandes chefes do mundo olham para aquilo e dizem, ó, pô, isso se ganhou ali é porque isso aqui tem sentido.
0: Interessante. Porque isso é uma grande dúvida de um público geral, tá? A Christian também, a Karine... Né? Uhum. Os processos, né, transparentes de avaliação para se chegar, né, a esses vinhos que são selecionados. E lembrando ao nosso ouvinte, quando se fala de vinhos e gastronomia também, de queijos também, não entra o nosso gosto pessoal, né? Tu avalia tecnicamente aquele produto, aquilo que ele se propôs a fazer, né? Então, tem uma proposta que vem, né, seja de uma vinícola ou de uma fazenda ou de uma indústria, independente. O que ele se propôs a fazer, né, através dali é avaliado, independente se a gente gosta ou não daquele vinho ou daquela comida. E esse processo de avaliação, ele é muito importante ser rigoroso para realmente dar credibilidade.
2: Isso, Marcelo. E você tocou uma coisa, rapidinho, só um parênteses muito importante, que o nosso processo rigoroso, como eu falei antes, vai além daquele que são, lógico, temos um protocolo organolético no vinho e na gastronomia também, que é uma coisa rígida, tanto é que eu, quando entrei, já são 7 anos que eu sou embaixadora, mas são 3 que eu tenho, vamos dizer assim, essa preparação para chegar no Brasil e montar a minha comissão, né, não foi uma coisa imediata, mas por exemplo, para montar essa comissão, para mim era importante ter no Brasil, já que eu moro há 34 anos na Itália e sou especializada em vinhos italianos, logicamente eu vivo de vinhos italianos, né? Era importante para mim ter quem me pudesse suportar também em cultura de vinho brasileiro, porque o protocolo nosso também é ligado a uma parte totalmente cultural e histórica, tá? Eu, muitas vezes, a gente está ali em borderline na medalha e falta alguma coisa para entender o que é excelência. E aí eu preciso que a minha comissão me conte a história daquele terroir, a história daquele, como é que se diz? Daquele ecossistema como é que a gente chegou até ali, como é, porque às vezes a excelência falta só, e a nossa visão de, como eu tentei explicar antes, de excelência, é, o nosso protocolo é muito, é mais amplo, vai além, né? Então é cultural também. Não sei se deu, não sei se o Christian, se você quiser complementar, que você já está dentro desse contexto, explicar melhor o que eu quero dizer, tá? É, porque eu sei que é mais amplo, né, essa visão, mas é um protocolo restrito, mas é um protocolo que vai, que também toca, quando a gente fala de terroir, o vinho e a gastronomia também não é só o produto, são as pessoas, é o ecossistema, é tudo aquilo que é feito para que aquela excelência saia do terreno, né, do solo, e chegue até o produto final, né, respeitando tudo, todos os as passagens. Então, só para entender que é muito mais além do que uma de A até Z, né? Do que um
0: Sim.
2: ABC.
0: O Christian, fica à vontade.
1: Bacana nisso, Marcelo. Quando o vinho brasileiro chega nesse nível e começa a ganhar, ganhou, no ano passado foram 10 medalhas de ouro, a medalha
2: De
1: Gold.
2: ouro.
1: Então, quando o vinho brasileiro chega nesse nível, cara, a gente tem que. É importante para nós e nos dá orgulho, assim, né? Porque, tipo, eu que faço vinho no Brasil e que além de fazer vinho, represento produtores, faço venda, apresento. Tento difundir isso aqui no Brasil e também mundo afora. Então, o primeiro lado, o vinho brasileiro chegou nesse nível. Não tem mais aquela de o pessoal falava, ah, não, espumante a gente até tem bom. Agora vinho ainda falta. Não, é só espumante. Nós fazemos vinhos brancos, fazemos vinhos rosés e vinhos tintos de altíssimo nível.
2: Tintos,
1: Não é
2: sim.
1: melhor ou pior que os outros. É tão bom quanto os outros com a expressão da nossa terra. E isso que eu acho que é o bacana olhar do ponto de vista quando a gente olha de o Brasil ganhar medalhas numerando. Mas tem o outro lado também que é importante a gente olhar nesse momento. O Brasil é meio que a bola da vez no mercado internacional. O mundo vem diminuindo um pouco o consumo de vinho, mesmo que quando a gente pense isso, quando Portugal, Itália, França, Espanha diminui o consumo de vinho, mesmo diminuindo, ainda é infinitamente maior do que o nosso, né? Nós ainda consumimos muito pouco. Mas o Brasil é um mercado em expansão e tanto que começa esses grandes eventos, produtores e o Guia Merano a olhar para nós e passar também a nos colocar aqui dentro.
0: Interessante. Bom, é interessante até para o nosso ouvinte, como um serviço, né? Aonde nós, eu quero até fazer uma pergunta mais longa, mas aonde nós encontramos depois o nosso, né, as pessoas, né, do dia a dia, podem encontrar os vinhos italianos que são selecionados, premiados, que chegam aqui no Brasil, e os vinhos brasileiros também que são selecionados pelo Merano, que também acabam chegando na Europa.
2: Aonde, aqui no Brasil, que você está falando?
0: Isso, como é que as pessoas encontram, conseguem
2: Ah,
0: entender e visualizar
2: sim. Ok.
0: esses vinhos selecionados, né, para poder chegar no produto, né?
2: Bom, muitos vinhos já estão sendo vendidos aí por diferentes importadores, né? Ok. Mas se quiserem ver, a gente tem o guia, ele é online, né? Então, por exemplo, uma das coisas interessantes do guia é que a pessoa pode procurar o guia através das regiões. Por exemplo, muitos importadores ou muitos curiosos, assim, ou pessoas que viajam, sei lá, estou indo para Toscana, através da região, faz uma procura no guia e vê todos os vinhos que são premiados, aí vão visitar as vinícolas que foram premiadas e tudo. Mas no Brasil a gente já tem, ou até pode entrar até em contato comigo direto no Instagram, tá? Mas no Brasil a gente já tem, só googlar vinhos premiados Merano e já tem bastante coisa, tá? Já tem, já tem, vamos dizer assim, uma espécie de rastreabilidade, né? Só,
0: Sim,
2: não, alguma
0: exatamente.
2: coisa já tem, sim. Sim, alguma coisa já tem, assim, já tem uns 2 anos que os vinhos do Merano já estão aí no Brasil. Então justamente a gente faz esse evento para levar os vinhos premiados. O ano passado nós fizemos um evento que foi muito legal, Love Italian Wines, apresentamos. Esse ano vai ter o outro, mas já tem bastante coisa que já está chegando com o selinho,
0: É,
2: tá?
0: porque eu acho que com certeza o pessoal tem interesse tanto em conhecer os vinhos brasileiros premiados, quanto também os vinhos italianos premiados, né? Porque tem muita
2: Sim.
0: variedade, né? Então quem não é especialista acaba podendo ficar na dúvida, né? E
2: Sim,
0: usando o guia, né?
2: brasileiro também. Sim,
0: Então.
2: com
1: É,
2: guia.
1: Marcelo, olha só, Marcelo. Tem um site na internet do Merano, que é o
0: Aham.
1: merano winefestival.com. Nesse site, ele vai apresentando o que o Merano vai fazendo durante o ano, que eles fazem vários eventos aí pelo mundo, como esse que vai ter no Brasil, agora que a Karine vai trazer. E tem ali, ali tu consegue acessar o guia do ano passado.
0: Perfeito, já acessei, acabei de acessar.
2: E ali tem todos os sprints brasileiros também.
1: Isso, o guia desse ano, ele sai no Merano Wine Festival, que vai acontecer do dia 6 a 10 de novembro, lá em Merano.
0: Perfeito.
2: Não,
1: é uma festa
2: assim,
1: que guia... lança...
2: É, o guia é dia 16 de agosto, vão ser comunicados quem são os vinhos premiados, e o guia é lançado em novembro. É. Mas já dia 16 de agosto, nós temos a comunicação oficial de todos os vinhos que foram premiados, enquanto o guia oficialmente é colocado no mercado durante o evento do Merano. Tá? Então, são dois momentos diferentes.
0: Então, Merano Wine Festival, né? Acho que é importante que as pessoas utilizem isso daí no seu dia a dia, né? Como uma ferramenta, né? Para ser mais, né, assertiva, né, dentro dessa avaliação.
1: Mas tem uma outra coisa aí, Marcelo. Ah. Quem quiser ver os vinhos brasileiros premiados, o grupo aí da... O grupo Gaúcha e Zero Hora, GZH, tá sempre à frente aí, né?
0: Isso,
1: no ano passado, quando o Brasil voltou de lá... A Carolina Past, que cobre ali a parte rural, ela fez uma matéria bem bacana na Zero Hora, mostrando ali os vinhos que foram premiados no ano passado no Merano.
0: Isso, e esse ano vai ter de novo, então a gente está adiantando um pouco para as pessoas entenderem, né? Lembrando que um dos jurados também do Merano Brasil aqui é o professor Marcelo Vargas, né? Que é especialista em vinhos, sommelier, coordenador do MBA de vinhos, né, da SPM, mestre de vinhos italianos também. Então, Marcelo Vargas é um dos componentes dessa equipe, né, Karine?
2: Sim, isso mesmo. Justamente porque eu precisava de competência, né, gente?
0: Isso.
2: Olha, autoconhecimento.
0: Isso. Eu quero registrar que a Kelly Bavaresco, chefe de cozinha também, está contigo aí na Itália, né, ô Christian?
2: Isso.
1: Tá aqui comigo, sim, com certeza.
2: E a Kelly fez a diferença aqui também, né? Porque aqui na Calabria a gente também tinha toda uma parte de gastronomia também. Uhum. E ela tem toda essa, né, todo esse conhecimento, e foi muito legal ter ela aqui com a gente também nesse momento.
0: Eu quero divulgar já, então, o teu Instagram, Karine, é KDS, isso, né? Como é que tá ali?
2: É, KDS Food and Wines, em inglês, né? KDS
0: tá.
2: Food and Wines. E eu queria deixar aí um convite, né, para quem quiser, em novembro vai ter aqui, né, e esse ano vai ter bastante, a gente conta muito com a presença dos brasileiros, porque o ano passado já foi um grande sucesso,
0: sim,
2: com vários importadores, com vários visitantes, jornalistas. Esse ano a gente também vai investir muito em trazer as vinícolas que estamos premiando, mas também em trazer os visitantes, porque eu acho que é um diferencial bem grande para o brasileiro também vir visitar esse evento, que é totalmente novo para vocês, e adicionando a gastronomia também, que é uma parte muito legal e muito interessante. A gente está falando realmente de excelência, onde todas as regiões italianas participam, então tem possibilidade de conhecer, né? Tem todo aquele contato direto com todos os produtores. Aqui a gente não tem stand, né? Porque são mesas, então você tem uma parte muito harmonizada também, você, unificada, ninguém é maior que ninguém, tá? Então, outra coisa, é obrigatório o produtor estar presente.
0: Olha que interessante.
2: Então, não pode mandar nem diretor de exportação, diretor da vinícola, não.
0: É quem mete a mão na terra, né, Christian?
2: É quem vai lá fazer o vinho.
0: Né? Isso é importante.
1: Então, cara, a participação no ano passado. No ano passado, quando eu tive a oportunidade de ir no Merano, na grande festa ali em novembro, que é lá no município de Merano, né? Cara, é impressionante, Marcelo, o que é o aprendizado de poder ir num evento como esse. Além da excelência que eles também colocam, além da avaliação no evento, um evento muito bem organizado, assim, coisa difícil, não me lembro de ter visto um assim antes, tem toda essa parte do diálogo com os produtores de vinho, de queijo, de charcutaria, de balsâmico, de azeite, de caviar,
2: tudo
1: em sumo. Cara, o diálogo com eles é uma coisa surpreendente. E é surpreendente porque tu entra, né, tem aquela parte em que estão os conselhos representativos das regiões. Então, tu entra ali no Abru ou no Calabria, como esse que a gente teve agora. Pô, tu entra lá, tu tem uma visão do que é a riqueza cultural e o valor que eles dão para a gastronomia, para os produtos deles, como patrimônio mesmo histórico da região. E isso é muito, muito bacana, porque nós no Brasil, nós não damos tanto valor para isso, né? No Brasil, a gente acaba que a gente não guarda tanto aquilo que é o nosso patrimônio cultural mesmo.
0: Sim.
1: Lá a gente tem muito presente, né? Muito bacana.
0: Queria fazer uma provocação, nós temos mais uns 5 minutinhos, tá? É justamente isso. Quando a gente tem um festival como esse, falando da Itália, né? A gente tem alguns exemplos na Itália, por exemplo, né? Acho que é a região de Prosecco, né? No Vêneto, ali, toda aquela região, a uva Prosecco, no nordeste da Itália. O Aperol, por exemplo, é um dos exemplos que é um drink que ficou famoso no mundo inteiro, né? E que acabou transformando a região. O que eu quero chamar a atenção é isso, que uma gastronomia, né, bem feita, bem avaliada, os vinhos também, tem o potencial justamente de transformar uma região daquele país.
2: Lógico.
0: Economicamente,
2: lógico.
0: Socialmente, colocar no mapa, trazendo mais empregos, mais divisas, né,
2: de
0: impostos. Né? Eu vejo muito isso, essa ligação da gastronomia e também da vitivinicultura, ainda mais ligada a um festival tão importante como o Merano.
2: Com certeza, Marcelo, você tocou um assunto muito importante aqui. A gente chama de meu trabalho é promover a Itália no mundo, né? Eu não trabalho só com a América do Sul, mas eu trabalho com diferentes outros países. A gente utiliza muito aquilo que é o brand, né? Cada região tem um produto, né, que seja vinho ou gastronomia, que é o brand de reconhecimento daquela região. E toda região utiliza isso. Então, tem quem utiliza o vinho, né, e que transforma isso em um produto reconhecível a nível mundial ou a nível regional. Tem quem utiliza a gastronomia. E a Itália, esse é um diferencial enorme na Itália. A Itália usa isso para... Né, a gente sabe que espaguete é a bolognese.
0: Isso!
2: Todo mundo conhece a Bolonha por causa do molho. Bolognese é um exemplo...
0: Sim.
2: Cotidiano, né?
0: Uhum.
2: Então, Bolônia, a gente sabe bolognese, então é um exemplo, né?
0: Disso que você tá falando. A famosa mortadela de Bolônia, né?
2: E eu queria só fechar rapidinho,
0: claro.
2: Dizendo que, gente, eu pedi pro Christian trazer uns vinhos, é uma coisa bem interessante que aconteceu aqui, Marcelo, rapidinho. Eu não sei se o Christian queria contar, eu pedi para ele trazer uns vinhos dele, né? Eu falei assim, Christian, traz uns vinhos pra gente degustar aqui junto com... Porque eu tava aqui, eu era responsável pela... Eu tava aqui junto com uma comissão de compradores aqui na Calábria, de compradores do mundo todo, eram 8 países, 12 importadores, né, de 8 países diferentes. E eu, sendo embaixadora do Merano, eu estava ali junto com eles. E eu falei, poxa, traz esses vinhos para a gente degustar aqui, né? Para eu ver qual é o apelo, né? Porque eu quero representar teus vinhos aqui na Europa. Aí ele trouxe, a gente fez essa degustação no último dia aqui, brincando na praia, no almoço com os peixes. E, gente, foi um baita sucesso. Os vinhos naturais também, brasileiros.
0: Olha que
2: não
0: maravilha.
2: Quero, Cris, assim, o vinho tá muito bom. Cris, eu queria que você contasse 2 minutinhos, porque foi muito bom. E foi uma super surpresa para mim também. E eu tô muito orgulhosa, porque é uma outra parte de um Brasil que também tá vindo para cá, né? Então, não sei, Cristian, se você quer falar isso aí rapidinho.
0: Fica à vontade, Cristian.
1: Eu volto agora na sequência para o Brasil, mas já seria mais feliz por conta da viagem, que é sempre enriquecedora.
0: Sim.
1: E essa oportunidade que a Karine me deu de eu vir aqui na Calábria e conhecer tanto a cultura quanto os vinhos ali da região da Calábria, o vinho Doc G agora de Tirro. Cara, é impressionante a riqueza que tem nesse país e que a gente acaba não conhecendo, mas o volto mais feliz ainda por conta dessa degustação que a Karina propiciou, que, cara, os compradores dos países provando os vinhos da Vivar Vinhos, que eu comecei a fazer em 2020, portanto, um produtor jovem brasileiro, não jovem em idade, né, mas jovem há pouco tempo fazendo vinho, com vinhos que eles já estão provando, reconhecendo e dizendo, cara, o comprador ali, que é um dos importadores de UK ali, Reino Unido, me dizendo, não, eu quero vender teus vinhos na Inglaterra.
2: Quero vender teus vinhos
1: na Suécia, quero vender teus vinhos na Dinamarca. Tipo, mas, cara, imagina o que
2: só,
1: é pra mim.
2: Agora a gente,
0: claro.
2: já organizamos uma degustação em Milão, né? Aqui em
1: Maravilha.
2: Milão, né,
1: Mas o
2: tá assim.
1: mas quando a gente fala dos naturais, cara, pensa assim, no ano passado, das 10 medalhas de ouro, 5 medalhas de ouro foram de vinhos de mínima intervenção das brasileiras, tá? O que que é o nosso olhar,
0: Um
1: eu acho, para
0: alerta e um
1: isso? Não
0: indicativo, né?
2: é
0: Sim.
1: porque pensa assim, esses 5 são vinhos artesanais. Assim como o Marcelo acompanhou ali, a gente teve o concurso do queijo artesanal gaúcho aí há 2 semanas atrás, né?
0: Na Casa de
1: Cara,
0: Cultura Mário
1: a
0: Quintana.
1: qualidade, isso, a qualidade dos queijos produzidos artesanalmente é incrível. Nos dá orgulho também de ser brasileiro. E isso também no vinho a gente vendo. Vinhos artesanais sendo reconhecidos do mesmo, vamos dizer assim, pelo menos na medalha ali, deu meio a meio, que é dos artesanais e que são produzidos pela indústria.
2: Considerando que é tudo feito às cegas, né? Então a gente não tem nem como ter nenhum tipo de influência. Então realmente é um pouco parâmetro também daquilo que o mundo hoje está procurando, né, gente? Menos intervenção, mais, né? Mais. Bom, agora a gente não tem nem tempo para falar sobre isso, mas
0: A
2: assim, eu acho que o
0: essência
2: Brasil
0: daquele local
2: tem
0: e da forma que é
2: bastante.
0: feita.
2: É isso, é
0: Sem a
2: isso.
0: padronização.
2: Exatamente.
0: Lembrando para o nosso ouvinte, quem está acompanhando, empresários também, que a Karine, né, junto com a parceria com o Christian Silva da Casa Vivac de Porto Alegre, a Karine tem, né, justamente uma empresa que leva vinhos do Brasil para a Itália e traz vinhos italianos para o Brasil também. Então ela faz esse negócio, levando a nossa cultura, né, para aquele país tão importante na gastronomia e também na vitivinicultura, quanto também trazendo grandes vinhos, pequenos produtores, às vezes não tão grandes, mas pequenas, grandes joias, eu falo assim, para o Brasil também, que a gente possa ter acesso. Então isso é muito interessante, que às vezes o produtor produz um vinho espetacular, mas não tem ninguém, nem sabe como chegar
2: Se
0: num outro país,
2: comunica,
0: né? A gente
2: isso.
0: sabe que acontece isso, que quando se fala em vinhos, e até na gastronomia local, nós estamos falando de agricultores, né, Cristiane e Karine? Estamos falando de pessoas muitas vezes simples, que dão amor à terra, fazem aquele produto e não têm noção de como vão chegar, né, num outro continente, para ter uma ideia. Então também é um negócio. Procure lá
2: E o
0: a
2: meu
0: KDS, né, isso, o Instagram da Karine, eu também posso
2: KDS
0: passar.
2: Food and Wines,
0: Isso.
2: isso.
0: E também
2: Isso mesmo. E o Marcelo, só para fechar,
0: Sim,
2: desculpa,
0: claro.
2: o trabalho é justamente esse, garimpar essas joias e esses produtores. Justamente o trabalho se chama Wine Hunter, né? Que é
0: Isto.
2: caçadores de vinho. Esse trabalho é justamente isso. Meu trabalho é rodar a Itália toda, não só. Eu viajo pela Europa, Europa do Leste, agora vou para África do Sul, tudo. Que é isso, é ir procurar
0: Que
2: aquilo que
0: trabalho
2: faz
0: ruim, né, Christian?
2: realmente. É
0: Que
2: excelência,
0: trabalho ruim, Christian.
2: para levar, principalmente porque o nosso mercado, atenção, o nosso mercado cada vez mais está procurando isso, tá? Eu todo dia recebo contato de importadores e de restaurantes do Brasil que procura essa diversidade, tá? E porque o nosso mercado está curioso e o nosso mercado quer isso. Isso é muito interessante também, tá?
0: Deixa eu entender.
2: Só
0: Esse ano já
2: para
0: teve
2: entender.
0: a degustação dos vinhos brasileiros na Casa Vivada Merano, Christian?
2: A primeira, sim.
0: E
2: Teve.
0: vai ter mais uma,
1: Esse ano
0: isso?
1: já teve.
2: Em
1: A
2: setembro,
1: ideia é que
2: provavelmente, a
1: agora
2: gente faz a segunda, sim.
0: Isso, por que que eu estou alertando? Porque teve nesse ano essa primeira degustação e depois, no outro dia, o Christian abriu a Casa Vivar, né, para quem quisesse, né, justamente provar os vinhos, porque não se degusta uma garrafa inteira, né, Christian? Degustação são poucos mls, né, que a gente degusta e depois descarta, acaba não tomando. E foi um grande sucesso. Então fique atento, Casa Vivar, Christian Silva também, né, justamente para ficar atento lá em, acho que é setembro, né, quando tiver a próxima degustação, né, etapa do Merano aqui Brasil, no outro dia, possivelmente, vamos ficar atento aí, vai ter uma degustação na Casa Vivar e todos estarão convidados, detalhes depois na sequência. Eu queria agradecer muito o Christian Silva, que é esse vinhateiro, um dos maiores especialistas em queijos do nosso país, o que eu já provei de queijo que eu nunca imaginei provar na minha vida e comecei, né, estou entendendo aos pouquinhos, né, o que que é esse mundo, né, extenso do queijo brasileiro e também mundial. E agradeço demais sua presença, Christian. Muito obrigado.
1: Pô, eu te agradeço, Marcelo. Agradeço a ti e a todos os teus ouvintes aí que ficaram prestando atenção aí, ouvindo essa realização nossa aqui e que leva a ser uma realização para o Brasil também. Com certeza esse trabalho que a Karina está fazendo é de nos orgulhar e temos que agradecer a ela por abrir essa porta aí para a gente jogar para o mundo essa riqueza que o nosso produtor faz aí no Brasil.
0: Karine, nosso tempo acabou, mas muito obrigado pela tua participação. Gente. Sucesso aí numerando, ok?
2: Foi uma honra. Eu aguardo todos vocês aqui, tá?
0: Maravilha.
2: vai ser um prazer enorme para todos nós. Um abraço, Marcelo. Obrigado. Obrigada, Christian, que fez toda a diferença aqui na nossa Calábria. E, bom, gente, força Brasil também, né? Porque exato. Uma das minhas missões é trazer o Brasil para cá com muito... com muito amor mesmo.
0: Que maravilha. Um abraço para os dois aí. Obrigado e um bom dia, né? E é de
2: obrigado,
0: manhã já, né?
2: Bom dia.
0: Tá, o dia tá bonito aí. Começa o dia. Aqui tá nublado e chovendo aí. Aí deve estar bonito o dia.
1: Aqui tá solaço e calor.
0: É isso aí, que maravilha.
2: É, sol lindo. Eu vou lá para... Agora eu vou degustar Barolo, gente. Um
0: maravilha.
2: Beijo para todos vocês.
1: Marcelo, tchau, obrigado, beijo, Marcelo. Bom trabalho.
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3: 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Notícia na hora certa, 4 horas, 1 minuto. Polícia Federal rejeita a nova proposta de delação premiada do banqueiro Daniel Vorcaro, dono do Banco Master. Instituto Nacional de Meteorologia emite alerta amarelo para tempestade nas regiões Norte, Nordeste e parte da Serra do Rio Grande do Sul nesta sexta-feira. Ataque russo deixa ao menos uma pessoa morta na Ucrânia. Chove em Porto Alegre, agora faz 15 graus. A sexta-feira deve ser de instabilidade no Rio Grande do Sul, especialmente entre a madrugada e amanhã. A previsão é de frio no estado, com máximas entre 10 e 17 graus. Na capital, mínima de 13, máxima de 16 graus. 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
3: Temos 3 alertas de trânsito aqui na capital. Um Renegade vermelho está parado na faixa central do Largo Vespasiano Júlio Vepo, em frente à rodoviária, no sentido Castelo Branco. A roda dianteira do veículo quebrou após colisão com outro carro. Na Farrapos, com a Gaspar Martins, um carro perdeu a roda enquanto fazia curva e está estragado no meio do cruzamento. Já na Cristóvão Colombo, com a rua Câncio Gomes, houve acidente entre 2 carros mais cedo. Um dos veículos está parado bem no cruzamento e aguarda a remoção.
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3: A Secretaria de Saúde do Rio Grande do Sul investiga o primeiro caso suspeito de ebola no estado. Segundo o governo estadual, um homem de 64 anos, que esteve recentemente em Uganda, na África, apresentou sintomas de contaminação por ebola. Ele foi atendido em uma unidade básica de saúde de Novo Hamburgo, no Vale dos Sinos. O idoso testou positivo para malária, mas ainda há suspeita de infecção por ebola. O descarte do caso, em definitivo, dependerá do resultado do Laboratório Nacional de Referência, a Fundação Oswaldo Cruz. O homem será transferido para o Hospital Conceição, em Porto Alegre, unidade de referência no estado para este tipo de atendimento. Pessoas que tiveram contato com o idoso estão em monitoramento e serão acompanhadas por 30 dias. 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Da redação, Lucas de Oliveira.
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Aguenta coração nesse dia 12, nesse dia dos namorados. Esta clássica aqui pra você, Adrian Gurwitz, meu teacher de inglês, Murica Matos. Grande Murica! Lembrando que falamos agora há pouco, né? Em gastronomia, vinhos naturais, né? A comida é saudável, né? Eu acabei de tomar um cafezinho e comer uma traquinas. Por quê? Porque o Murica me ofereceu e não vou recusar, né, tia? Não vou recusar. E a gente faz o quê? Volta na infância, tanto da gente quanto dos filhos. Da minha nem tanto, mas dos filhos. Porque eu acho que quando era criança não tinha traquinas, né? Mas dos filhos tinha. Né? Das filhas, então, daí era uma loucura, né? E ela veio com aquele embalagem colorida, pô, e no mercado tinha que vir, não tinha jeito, né? Não tinha jeito. Ou de chocolate ou de morango, né, tia? Então lembra a infância. Obrigado, Monica. Agora 4:08, 4:08, recado aqui da nossa audiência, pelo 996995218. E tem muito mais músicas românticas. Marli da Costa Gama, bom fim de obrigado, Marli. Beijo pra ti, guria. Aqui ouvinte Ellington Henke de Igrejinha, 15 graus. Um feliz dia dos namorados a todos apaixonados. Ontem completamos 31 anos de namoro. A esposa Sabrina Henke, já sou avô da Isabela. Olha só, isso é tudo de bom. Abraços, Deus abençoe a todos nós. Obrigado, meu amigo. Bom dia, Drago. Fala aí pra mim. Diz que amo muito a minha esposa Juliana. Obrigado, fica com Deus. O Danilo de Alvorada, motorista da Sol, viu, Juliana? Tá aí declaração de amor do Danilo. Drago, um abraço pro meu amigo Advilson Sebastião, caminhoneiro na Freeway, ligado no programa. Obrigado, meus parceiros. Flávio Zolim de Santiago, abençoada sexta-feira com muita paz, saúde e alegria, Drago. Aqui é Edson Florencio de Brasília. Um abraço, meu amigo. Mestre Drago, Alexandre Pintor, General Câmara, sextou, tomando aquele cafezinho. Eu também tô tomando aqui, hein? E curtindo a madrugada, ficando bem informado. Muito obrigado. Aqui o nosso ouvinte falou que está com dificuldade de acessar aqui na Nova Zelândia, só pelo YouTube. Vou passar para a técnica, lembrando que estamos aí com o som no canal do YouTube, né, da Rádio Gaúcha no canal do YouTube, tá bom? Rádio Gaúcha no YouTube, coloca ali na lupinha. E em breve teremos imagens também, tá certo? Mas convido já para quem não foi lá no meu quadro Vinho e Prosa, Rádio Gaúcha no YouTube, bota um tracinho, não precisa botar tracinho, bota Vinho e Prosa que cai direto na playlist. Estamos lá com praticamente 9 mil visualizações, com o último quadro, 9 mil visualizações e muitos comentários de um embate aí, sabe? Vinho de mesa e vinho

0: frio. Então, se valer a minha opinião, saia de casa aí abrigado. Não precisa ser aquela roupa, né? Mas, enfim, um abrigo. Um abrigo e não esqueça, por via das dúvidas, capa, casaco impermeável ou guarda-chuva, porque a gente não sabe, né, se daqui a pouco não vai desandar uma chuvarada aí que vá pegar você no meio do caminho. Tiago Bittencourt, eu aqui tô com frio agora. Sabe que isso é muito subjetivo, de pessoa para pessoa. Não sei como é que o amigo começa o dia, qual é a impressão que tem. Bom dia.
1: Opa, bom dia, Macedo. Bom dia aos ouvintes do Gaúcha hoje. É, com frio também, viu, Macedo? Não tão frio quanto os últimos dias, mas sim, tem um friozinho, tem uma umidade. E eu peguei uma chuva bem fraca no trajeto, mas tem céu nublado, temperatura baixa, eu achei friozinho. Então vale esse casaco para tudo, viu? Se protege do frio, se protege da chuva e aí se garante protegido durante esta sexta-feira. Uma sexta-feira de Dia dos Namorados, 12 de junho, e o pessoal já mandando as suas mensagens aqui, viu? Dando bom dia pelo WhatsApp, 996995218, aí o pessoal pode já dizer como é que tá o dia, se já tá chovendo, se a chuva é forte, se tá frio, se não tá frio, como é que tá esse início de Dia dos Namorados. Eu sei, viu, Macedo, que tem muita gente que torce o nariz, diz que é uma data comercial pra trocar presente. Claro que é legal trocar presente e eu acho muito bom, eu vou fazer isso, acho que os casais devem fazer isso, mas se não tiver como trocar presente, né, Macedo, eu acho que vale pra lembrar isso, lembrar essa, a companhia, lembrar a união, lembrar que tem um relacionamento, sabe? Eu acho que vale muito por isso essa data. Eu que ano que vem eu vou completar, tô calculando aqui, eu vi tu falando, viu, Macedo, 20 anos de relacionamento. Em 2007, começamos a namorar, eu e a dona Marcela. E aí, esse ano, completamos 19 anos juntos e ano que vem, 20 anos de relacionamento. Então, vale pela lembrança, vale pelo carinho, né? Vale pra marcar, assim, que é uma data que valoriza isso, essa união, esse encontro de duas pessoas que se amam, né? Isso que é o mais importante. O pessoal pode mandar pelo WhatsApp, mas se preferir, estamos em imagens lá na live no YouTube de GZH e tem um pessoal dizendo, ó, começou a chuva em Igrejinha, diz o Carlos Fleck, e o Regis Wilson dos Santos Pereira diz que tá chovendo forte no bairro Castelinho, em Viamão. Então tem chuva por aí, o Ayrton Guns, o André Nobre, quem mais? O Daniel Fortunato, o Alceu, o Ângelo Friso, pessoal já dando o seu bom dia lá no YouTube da Gaúcha. Vai lá, se inscreve no canal, ativa as notificações, dá o like, o joinha e aí participa do chat mandando a sua mensagem também ali no YouTube da Gaúcha.
0: É, eu fiz as contas aqui de cabeça e não estava lembrando, que sabia que era perto dos 50, 47 anos que eu conheço a dona Cristina, que a gente começou a namorar. E foi um ano de namoro, um ano de noivado e um ano, e aí já em 81, então, portanto, são 45 anos de casamento que a gente completa em setembro. É tempo, né?
1: É tempo.
0: Bom, o Cleocum também tem um namoro de anos aí com a dona, com a esposa, né? Poxa, esqueci agora o nome da tua esposa, dona Luísa. Dona querida dona Luísa. Hein, Cleocum, só a dona Luísa mesmo pra... Dizem isso da dona Cristina pra mim, né? Vou dizer da dona Luísa pra ti. Só a dona Luísa, só a dona Cristina pra nos aturarem, hein, ô Cleo?
2: Ah, mas o contrário também é verdadeiro, né? Tinha só eu pra ficar aturando a Luísa esse tempo todo, né?
0: É, tem o outro lado sempre, né? Tem o reverso da moeda, né? Tem o reverso da moeda, né?
2: Como diz meu tio, que o meu tio de vez em quando come os S do plural, né? Então é isso. Ah, essas coisas acontecem, sei lá, eu quanto é que faz? 85.
0: 85 no teu caso?
2: 85 dá 15. Ué,
0: uma data redonda.
2: 41.
0: 41, fez 40 no ano passado, 41. Uhum. Isso de casamento ou de conhecimento?
2: Não, de conhecimento. De casamento de... é 87, é janeiro de 87.
0: Daí
2: é só aumentar
0: ano...
2: mais, diminuir dois aí.
0: Aí no ano que vem faz 40 anos de casamento.
2: É, nem lembra disso, Marcelo.
0: Por quê? Porque vai querer fazer festa?
2: Ah, não, aí lembra, não dá pra ir. Aí que eu lembrar que é da avó, aí não dá pra pegar, tio.
0: Ah,
2: tô rindo,
0: né?
2: Mas não essas é de coisas... rir, às vezes é de chorar, fazer o quê, né,
0: tio? Viu o que o Cléo disse, ô, Thiago, sobre casamento, etc? Essas coisas acontecem. E como acontecem, Cléo?
1: Cléo, a gente tem que começar a mudar esse clima pro Dia dos Namorados, que hoje é dia 12 de junho, né?
2: Ah, mas eu faço parte daquela turma que não dá muita bola pra essas datas, não dá nenhuma bola pra essas datas. Somos poucos, é verdade, mas...
1: Como

0: Cícero, tu lembra aquele ano
1: existimos.
0: Que... existimos. É, que a gente tava falando sobre janta especial e o Cléo meteu, vou fazer uma sopa.
2: Mas, Thiago, isso. Com esse frio que tá lá fora, com essa umidade que tá lá fora, uma sopa, olha, um sopão de legumes cai muito bem.
0: Cai bem, cai bem mesmo, é verdade.
1: Entendeu? É, mas não precisa ser no dia dos namorados, né, Cléo?
2: Mas bom, também não tem por que não ser, né, Thiago?
1: É, também não tem por que não ser, se gosta, né?
2: Não, vamos lá, não, é, eu tô de brincadeira aqui, mas... às vezes, e normalmente é assim, a pessoa não tem dinheiro para sair para pagar e gastar R$500 numa janta, ou perto disso. Tchê, vai lá, faz uma sopa, faz um sopão ali, para vender no mercado, já pronto lá, é só botar na panela e botar para ferver.
0: Mas tava
2: se
0: indo
2: botar
0: bem.
2: Uma carninha de segunda ali, ajeita bastante, viu?
0: Tava indo bem, né, Macedo? Porque eu ia dizer assim, não, se fizer com carinho, né... vai, faz uma sopa, faz o que for. Mas daí,
2: sim, porque Thiago, as pessoas mercado. Não têm dinheiro para gastar isso. Muito, né?
0: Então, pega pronto no mercado, aí quebra.
2: É uma solução, né?
1: Tá certo. Bom,
2: é uma solução.
1: Curta o seu modo Dia dos Namorados, né? Cada um. Vamos lá, vamos para a informação, vamos para a notícia.
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1: 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Caso suspeito de ebola é investigado no Rio Grande do Sul. Lucas Oliveira.
4: Segundo o governo do estado, um homem de 64 anos que esteve recentemente em Uganda, na África, apresentou sintomas de contaminação após ser atendido em uma unidade básica de saúde de Novo Hamburgo, no Vale dos Sinos. Este idoso testou positivo para malária, mas também a suspeita da infecção por ebola. O descarte do caso em definitivo dependerá do resultado do Laboratório Nacional de Referência, Fundação Oswaldo Cruz. O homem será transferido para o Hospital Conceição, em Porto Alegre, unidade de referência no estado para este tipo de atendimento. Pessoas que tiveram contato com ele estão em monitoramento e serão acompanhadas por 30 dias. O caso é investigado pela Secretaria da Saúde do Rio Grande do Sul.
1: Agora, 5:19, polícia prende vizinho por morte de mulher baleada dentro de casa em Capão da Canoa. Ayrton Lemos.
5: A Polícia Civil prendeu o vizinho apontado como autor do crime que matou uma mulher e deixou o marido dela em estado gravíssimo em Capão da Canoa, no litoral norte. O suspeito, de 21 anos, foi localizado em Itati menos de 24 horas após o ataque e confessou o crime. Com a prisão, os investigadores descartaram a hipótese inicial de latrocínio. Segundo a polícia, a motivação está ligada a desavenças entre o homem preso e o marido da vítima. O caso agora é tratado como homicídio qualificado e tentativa de homicídio qualificado.
1: Homem que jogou querosene na companheira tem prisão preventiva decretada pela justiça em Estância Velha. Mary Lapinski.
6: A justiça converteu em preventiva a prisão em flagrante do homem que jogou querosene sobre a companheira enquanto ela dormia em Estância Velha, no Vale dos Sinos. A Polícia Civil também vai ouvir novamente a mulher e a enteada dela, de 21 anos, filha do suspeito, que passou a ser considerada vítima na investigação. O caso ocorreu na madrugada da última quarta-feira. A mulher recebeu atendimento médico e foi liberada. O suspeito está recolhido no Núcleo de Gestão Estratégica do Sistema Prisional e aguarda transferência para uma unidade prisional.
1: Agora a previsão do tempo para o interior do estado. Fala, Cléo Kuhn.
2: Macedo, interior gaúcho tem um tempo já sem chuva em grande parte dele, especialmente a parte oeste, onde a gente tem na fronteira oeste um tempo sem chuva, embora com bastante nuvens, naquela fronteira com a Argentina, praticamente todo o Rio Uruguai. Mais perto de Uruguaiana, de São Borja, em direção até a Barra do Quaraí, a gente tem um comportamento de tempo até com menor quantidade de nuvens. E de São Borja para o norte está mais nublado, mas também quase nada em termos de chuva. Quando a gente vai para o centro do estado, A área de Santa Maria tem uma camada de nuvens que não é muito espessa e deve trazer alguma chuva ainda até o meio da manhã. Depois, também já cessa. O mesmo acontece com a região da Campanha e do Planalto, que não tem muita chuva para Passo Fundo, não. Boa parte da umidade está saindo. A maior parte da umidade está entre a Serra, o leste do Rio Grande do Sul e o Sul. Mas mesmo assim, a gente tem chuva, mas não necessariamente chuva em excesso. Algumas trovoadas vão acontecer nessa parte mais nordeste do estado, mas não sei se é uma situação assim para dar tanta coisa. Mas é bom a gente ficar atento porque os volumes de chuva são muito variados. Às vezes chove forte num lugar e não chove forte a 5 km dali. Então fica atento com esses volumes de chuva um pouco maiores em áreas isoladas aqui da metade leste do estado. Isso muito pela manhã até o meio da tarde, porque final da tarde e à noite a chuva está indo embora. Tempo seco para sábado, domingo também não deve ter assim, alguma chuva significativa. É que sempre tem muita umidade aqui no litoral e no leste do estado, mas a princípio é assim, muita nuvem. A minha maior preocupação nesses próximos dias, Macedo e ouvintes, é o frio, que aumenta amanhã, continua muito forte no domingo e tem temperaturas negativas na primeira metade da semana que vem, na Serra Gaúcha, Macedo.
1: Polícia Federal rejeita a segunda proposta de delação premiada do banqueiro Daniel Vorcaro, Maria Regina Eichenberg.
7: A rejeição foi comunicada ao ministro André Mendonça, relator do caso do Banco Master no Supremo Tribunal Federal. É a segunda proposta de delação premiada do banqueiro Daniel Vorcaro, rejeitada pela Polícia Federal. Conforme os investigadores, o material não trazia novidades ao que já foi levantado, além de não trazer elementos de provas que são essenciais para os acordos de colaboração. No mês passado, a Polícia Federal já havia rejeitado uma primeira versão de delação. Vorcaro está preso em Brasília, acusado de chefiar um esquema de fraudes financeiras que podem chegar a 12 bilhões de reais.
1: 5h23, começa a chuva de forma mais intensa na zona norte de Porto Alegre. Tribunal de Contas da União investiga uso de dinheiro esquecido nos bancos para operações do Desenrola 2.0 pelo governo federal. Tiago Bittencourt.
8: O Tribunal de Contas da União investiga a transferência pelo governo do dinheiro esquecido nos bancos para um fundo que está sendo usado para garantir as operações do Desenrola 2.0, o programa de renegociação de dívidas lançado este ano. Até o momento, já foram transferidos 5 bilhões e 700 milhões de reais ao chamado Fundo de Garantia de Operações, um fundo privado no qual o governo também realiza aportes que vai garantir a renegociação da dívida dos trabalhadores. Técnicos do Tribunal de Contas apuram o uso de recursos para programas federais por fora do orçamento público. Questionado, o Ministério da Fazenda informou que esses são valores estritamente privados e que manterão essa condição mesmo após a sua transferência ao fundo que garante as operações do Desenrola 2.0. Nesta semana, o Tribunal de Contas da União aprovou com ressalvas as contas do governo federal em 2025.
1: Prazo para inscrições no Enem termina hoje. Mari Lapinski.
6: Interessados em prestar o Enem 2026 têm até às 11 horas e 59 minutos desta noite para realizar a inscrição. O pagamento da taxa de inscrição pode ser realizado até o dia 17 de junho. A inscrição deve ser realizada exclusivamente pela página do participante. Os estudantes do terceiro ano da rede pública terão inscrição automática, mas também devem acessar a página neste período para escolher local de prova, língua estrangeira e recursos de acessibilidade.
1: Donald Trump cancela ataques prometidos contra o Irã e volta a falar em acordo de paz. Maria Stoltzin.
9: Os ataques contra o Irã, que haviam sido prometidos para a noite de ontem, Macedo, o presidente dos Estados Unidos, Donald Trump, anunciou o cancelamento das ofensivas. A nova escalada no conflito começou após o Irã ter derrubado um helicóptero militar Apache norte-americano, ameaçando o cessar-fogo que havia sido estabelecido em abril entre os dois países. O governo iraniano afirmou que o Estreito de Hormuz segue fechado até novo aviso.
1: 5h26, previsão do tempo para Grande Porto Alegre.
2: Macedo, por aqui tempo instável, a chuva intensificou um pouquinho agora, na última meia hora, mas continua sendo de uma maneira geral fraca. O aeroporto até registrou algumas trovoadas por lá, às 5 da manhã, na hora da observação, mas não eram assim trovoadas muito fortes, não. E essas trovoadas, elas estão aqui ao redor da capital e vão se dirigir para o oceano. Então essa instabilidade nossa por aqui com chuva vai dominar o período da manhã, ainda grande parte da tarde e mais para o final, mais para a noite, madrugada principalmente, é que o tempo vai abrir. Por causa disso é que a expectativa que eu tenho de um final de semana com muitas nuvens, bons períodos de céu nublado, mas chuva praticamente sem. Chama a atenção o frio, temperatura máxima para domingo entre 13 e 15 graus. Eu estou falando máxima para domingo entre 13 e 15 graus com muitas nuvens. A gente vai ter temperatura mínima entre segunda e terça na casa dos 5 graus, perto disso aqui em Porto Alegre. É muito frio, então o pessoal fica atento a isso, se prepara. A chuva é mais hoje, os próximos 5, 6 dias, porque até quinta a gente não deve ter chuva aqui em Porto Alegre, embora quinta chova no interior do estado, mas a gente vai ter, é muito frio por aqui. Portanto, se protejam do frio, se agasalhem bem nesses próximos 5, 6 dias aqui na capital e região metropolitana.
1: Agora 5h28, segundo dia de Copa do Mundo, tem dois jogos e seleção brasileira se prepara para a estreia amanhã. Lucas Arruda.
10: A maior Copa de todos os tempos começou com dois jogos no dia da abertura. O anfitrião México venceu a África do Sul por 2-0 para mais de 80 mil espectadores no lendário Estádio Azteca. Enquanto a Coreia do Sul, de virada, venceu a República Tcheca por 2-1 em Guadalajara. Nesta sexta-feira, outras duas sedes e outras duas chaves serão inauguradas. À tarde, Grupo B tem Canadá contra a Bósnia e à noite, pelo Grupo D, Estados Unidos e Paraguai. A seleção brasileira estreia somente amanhã, às 7 horas da noite, contra Marrocos, em Nova Jersey.
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Sinal marcando 5:30, temperatura em 16 graus. Hoje a trilha sonora não poderia ser diferente, né? Dia dos Namorados, canções românticas para embalar o seu começo de sexta-feira. Abrindo os trabalhos do dia com Celine Dion, Because You Love Me, Porque Você Me Ama.

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1: Olha, quem for sair de casa, vai levar guarda-chuva e capa, tá? Porque apertou a chuva, o relato é de chuva bem forte em alguns pontos aqui da região metropolitana e de Porto Alegre, ó. No bairro Ipanema, a Cláudia diz, ó, chuva forte aqui em Ipanema, chuva forte em Taquara, diz nosso ouvinte Valderi, chuva forte em Igrejinha, diz o Ronaldo, chuva em Nova Petrópolis com neblina, diz o Fernandão, no Costa e Silva, na zona norte da capital, ó, falamos de Ipanema, zona sul, Costa e Silva na zona norte, chuva forte, diz o Carpes, pancada de chuva no Moinhos de Vento, diz a Daniela Ripoll. No bairro Cristal, começou uma chuva bem forte, é o Heitor. Muita chuva em Igrejinha, mandou aqui o Wellington Henk. E o nosso ouvinte, aí fica o alerta pro motorista, se deslocou de Gravataí até o bairro Santana aqui em Porto Alegre. E ó, freeway debaixo de chuva. Daniel Maestre, quem faz o alerta aqui pelo 996995218.
0: É, na minha região aqui também a chuva ficou bem mais forte agora e tem inclusive alguns trovões. A nossa estagiária Aurora, que tem pavor de trovão e de foguete, está aqui já nervosa com os trovões que estão, cujo barulho estão chegando por aqui.
1: É, ouvimos ela, viu, Marcelo?
0: É, ela deu uma latida aqui, né, enquanto eu falava. Pedindo que eu passe a mão nela para ela ficar mais calma. Tadinho dos bichos, né? Tem ouvido sensível. E quando dá trovão, e principalmente quando tem foguetório de fim de ano, de festas, as coisas, bate o pavor. Não só na Aurora, em outros pets aí, os donos de bichinhos nessa condição sabem como eles sofrem, né? Bom, 5h33, quem tá na rua, quem tá no tempo, quem tá no relento é o Raí Quadros. Bom dia!
2: Bom dia, Macedo. Bom dia aos amigos do Gaúcha hoje. A gente circulando aqui pela região metropolitana, Macedo, saímos da zona sul de Porto Alegre, estamos aqui passando Canoas na BR-116 e a chuva veio nos acompanhando desde Porto Alegre até aqui, então chove em boa parte da região, como os ouvintes também relatam, e realmente ó, a chuva apertou. Quem vai pegar a estrada agora aqui na 116 tem pista bastante molhada, alguns trechos com acúmulo d'água, precisa redobrar isso a atenção no volante. Essa madrugada, Macedo, a gente teve alguns acidentes atendidos pela EPTC, pela Brigada Militar. Felizmente, nenhum deles com maior gravidade. Um aconteceu no bairro Floresta. Os veículos bateram bem no cruzamento ali da Avenida Cristóvão Colombo com a Rua Câncio Gomes. O carro chegou a ficar atravessado na pista próximo ao canteiro central. Felizmente, ninguém ficou ferido nesse acidente. A situação já foi normalizada pela Brigada Militar por lá, veículo já removido. A gente teve um outro acidente também na madrugada. Na verdade, não chegou a ser bem um acidente. Foi ali na Avenida Farrapos, um carro acabou, ao fazer a curva, o pneu estourou e aí parte da roda ali também ficou danificada. A Guarda Municipal teve por lá, porque durante a madrugada o trecho ali ficou bloqueado, porque esse veículo chegou a ficar atravessado no meio da pista. Uma situação também já normalizada. Em frente à rodoviária, um acidente entre dois carros, bem naquela próxima área dos táxis ali da rodoviária, só que do outro lado da pista, em direção à área central da capital, saída de Porto Alegre, né, em direção a quem vai sair de Porto Alegre, teve um acidente entre dois carros, um Renegade ficou com a roda quebrada também por ali, mas passei há pouco e a situação já havia sido normalizada, trânsito já liberado por ali, felizmente, esses três acidentes sem feridos, Macedo.
0: É, menos mal, fica só no susto, né, só no prejuízo material. Bom, tá chovendo, você disse, tá em Canoas aí, tá chovendo. Nesta região a chuva é forte, no eixo da BR-116, do outro lado lá da 448?
2: Ah, chove bastante forte agora, a chuva foi apertando, foi aumentando de intensidade desde que a gente saiu de Porto Alegre. Então, tem que ter atenção, tem que ter cuidado. A temperatura hoje não está tão baixa, né, como a gente viu nos outros dias. Está uma temperatura aí de 16, 17 graus. Mas, claro, né, com a chuva, complica mais para todo mundo que está se deslocando, tanto para quem vai sair de carro, vai pegar a estrada nesse momento, acaba tendo um pouquinho mais de lentidão onde você vai passar, justamente porque é preciso, sim, reduzir a velocidade para evitar qualquer problema, qualquer transtorno. Sempre essa recomendação. Você que vai pegar a 116 nesse momento, até tem alerta, relato, de ouvintes também, de um acidente em frente ao zoológico, tá? Na 116, em Sapucaia do Sul. Nossa equipe está se deslocando para em seguida conferir também essa situação, Macedo.
0: Bem, muito bem, então. Raí, muito obrigado aí. Te cuida e bom fim de semana.
2: Valeu, Macedo. Um ótimo fim de semana para todos.
0: Valeu, obrigado. Raí Quadros, nosso parceiro da RBS TV.
1: Ô, Macedo,
0: Agora, oi,
1: só para
0: Thiago.
1: dizer, ele está falando do trânsito, a Terezinha está passando ali pela 040, parada 44, diz que tem em Viamão, diz que tem um carro capotado ali, tá? Ainda não tem polícia, já passei para o Leandro Rodrigues, o Raí está na escuta, tem essa situação na parada 44 da RS 040 em Viamão.
0: Portanto, mais um acidente marcando o começo do dia, o finalzinho da madrugada, com essa chuva aí. O risco é maior, então, por favor, amiga, por favor, amigo, quem for sair de casa aí, for pegar carro aí, vá com calma, saia um pouquinho mais cedo, até se for o caso, para evitar transtornos, perrengues, né, como esses aí. Agora são 5h38, vamos avançar na trilha
1: Opa!
0: sonora. O som romântico do Dia dos Namorados prossegue com o Roxette. It must have been love. Roxette.

0: fez parte da trilha sonora do filme Uma Linda Mulher, considerado um dos melhores filmes de romance da história e do cinema de Hollywood.
1: É uma baita música.
0: É, baita música.
1: O Alcides aqui, ó, a gente pegou no pé do Cléo, tá? Que vai fazer sopa no Dia dos Namorados. Mas ele disse, e eu vou com ele, né? Eu também tô me preparando pra esse Dia dos Namorados. Já separei, né, uma bebidinha, já separei uns petisquinhos. Vamos começar cedo as comemorações, viu, Macedo? Vendo Canadá e Bósnia-Herzegovina às 4 e Estados Unidos e Paraguai às 10 da noite. O que que tu acha?
0: Pobre namorada, é, pobre namorada. Vai perder o namorado pra televisão.
1: Pra ver um jogo, né?
0: Bom, ontem começou a Copa, eu assisti México e África do Sul. Me arrependi de não ter dormido naquele horário ali, né? Sacrifiquei meu sono da tarde, bom, vou ver o primeiro jogo da Copa, para amanhã poder falar, enfim, coisa e tal. Jogo xoxo, né? Como quase sempre são os jogos de abertura de Copa do Mundo. E desta vez sem o elemento surpresa, aquele que já marcou aberturas, né? Como quando a Argentina perdeu para Camarões, quando a França perdeu para Senegal. Deu a lógica, o México, dono da casa favorito, ganhou da África do Sul por 2-0 e só não meteu uma goleada porque o México se atrapalhou muito. Tava nervoso, né? Tava nervoso o time do México, porque chances, volume de jogo para aplicar uma goleada teve, né?
1: Teve. Tu sabes que eu dormi um pouquinho mais cedo, né? E aí eu consegui ver a cerimônia de abertura. Achei bem dinâmico, bem bonito, mas bem dinâmico, né? Foi uma musiquinha para cada artista.
0: É, tá. Fraquinho, né, Thiago?
1: É, assim.
0: É o que eu disse, né, não se compare a abertura de Copa do Mundo com cobertura de Olimpíada, de Olimpíada, que é quase que uma ópera ao ar livre, uma Olimpíada, né? Ao passo que as aberturas de Copa do Mundo, artistas ali cantando, né, um pouquinho de decoração no gramado e não vai além disso, né?
1: É, não, eu achei sim, achei dinâmico,
2: porque depois,
1: tá?
2: Quando termina tem jogo, né, Marcelo? Tem que tirar rápido.
0: Pois é isso que eu digo, é diferente da Olimpíada. A Olimpíada tem a abertura, e aí depois é que as competições até fazem uma outra competição hoje, naquele dia ali, mas o forte das competições mesmo é no dia seguinte. Bom, aí joga, disputa tudo que tem que disputar, encerra, últimas medalhas entregues, e aí vem a festa de encerramento. Então, elas são eventos em si. E diferentemente de uma abertura de Copa do Mundo, em que o grande evento é o primeiro jogo, né?
2: É, e a Olimpíada conta uma história, como tu disse, é uma ópera.
0: Sim.
2: Conta uma história.
1: Eu destacaria dois momentos. Eu achei muito legal o momento em que os jogadores da África do Sul entraram no campo cantando pro aquecimento.
0: Sim, pra mim foi o momento mais marcante da Copa, da abertura.
2: É, bem diferente, né?
0: Aquilo ali demonstra, sim, um apego às suas tradições, um apego às suas origens, uma demonstração, né, de união, embora um time fraco, uma demonstração de união. Achei muito bacana aquele momento.
1: É, aquele foi um momento muito legal. Aí a cerimônia em si é isso, né? Ficamos esperando lá a Shakira, ela cantou a música da Copa, tá tudo certo, entrega. Agora o jogo, né, Marcelo? Alguns erros, assim, meio básicos, achei bem fraco.
0: Erros de passe, erros de domínio de bola, aí o jogador que recebe a chance, o presente.
2: Segunda divisão, né, Thiago?
0: Olha, às vezes a nossa segunda divisão tem jogo mais pegado, né?
1: É, agora chamando pro Brasil, o que chamou a atenção foi o Wilton, né, de Souza Sampaio, o primeiro árbitro a apitar uma abertura de Copa, com muita movimentação, 13 expulsões, né, Marcelo?
0: Sim, o meu filho me chamou a atenção que na última Copa, em toda a Copa, foram 4 expulsões. Ontem nós já tivemos quase esse número no primeiro jogo.
1: Primeiro teve trabalho, o Wilton disse.
0: E todas as expulsões, eu não via do México, porque aquela foi no finzinho, naquele momento eu já tinha parado de assistir o jogo.
2: Já tinha desistido.
0: Já estava 2-0, finzinho ali, chegando perto dos últimos minutos, eu fui fazer outra coisa e não vi aqueles minutos finais. Mas as duas da África do Sul, corretíssimas, né?
2: Sim. Primeira, não tinha o que discutir.
0: Não, primeira, o jogador do México vai invadindo a área completamente livre, com o goleiro pela frente, sofre a carga por trás, não foi pênalti, foi bem na entrada da área ainda, né? Do lado de fora da área, e aí o que faz o árbitro? Marca a falta e por ter, né, matado uma chance promissora de gol, o jogador envolvido recebe direto o vermelho, certo?
2: Tá no regulamento, né, Marcelo?
0: Sim, e no outro lance que o VAR contribuiu, o jogador da África do Sul, numa entrada, numa disputa de bola para entrar na área do México, dá um tapa na cabeça do adversário. Também, né? Dá um cascudo na cabeça.
1: É uma trombada e aí ele vai se desvencilhar, mas aí ele...
0: Se desvencilha com um cascudo na cabeça do adversário. E o VAR mostrou também, correta a expulsão.
1: E a expulsão do México foi muito semelhante à primeira da África, viu, Macedo? É um contra-ataque. O jogador tá indo em direção... Até o pessoal diz, ele tá indo pra linha de fundo, mas ele ia entrar na área.
2: Sim, não, ele entra na área.
1: Ele entra na área. E aí o jogador do México derruba ele. E aí o Wilton expulsa o jogador do México também.
0: A única coisa que eu acho que...
2: O cara deu, Thiago, não acontece nem na várzea, né?
0: A única coisa assim, que o Wilton se atrapalhou foi no inglês na hora de explicar o cartão vermelho do VAR, né?
1: Porque tem que agora tem que, né? Vai no microfone e explica.
0: Vai no microfone. Aí se atrapalhou ali, virou meme por conta disso. Porque... Mas a atuação como árbitro foi boa.
2: Mas
0: foi boa.
2: Por isso que eu não falo inglês.
0: No jogo da noite, que eu não assisti, mas eu vi aqui dois gols. O primeiro gol foi da República Tcheca.
1: Saiu ganhando.
0: O camarada cobrou um lateral com uma força dentro da área, como se fosse um escanteio mesmo.
1: É o latereio que agora se chama.
0: Agora chama de latereio, né? Aí vem o jogador, não sei se atacante, enfim, o jogador da República Tcheca, não gravei o nome aqui, e se antecipa a zaga e dá-lhe um cabeçaço firme também, então um gol muito bonito. E um dos gols da África do Sul que eu vi aqui, o atacante entra pela esquerda, né? E aí ele vai perdendo o ângulo em função da presença de marcadores e do goleiro, ele puxa para o meio com a perna esquerda e aí tira todos aqueles jogadores da jogada. E com a direita, meio assim, sabe quando dá com a chapinha do pé para fazer uma curvinha? Tá bem fraquinho, desviando de todo mundo. Um jogador da República Tcheca ainda tenta correr para tirar a bola, mas ela vai entrando e entra mansamente. Primeiro golaço da Copa.
1: É, tu sabes que eu tava falando... Foi 2-1, né? A Coreia ganhou.
0: Isso, de virada.
1: De virada, 2-1. Eu tava falando da expulsão do jogador do México, né? E aí, naquele lance, a bola foi na entrada da área. Tu não chegasse a ver, Marcelo, porque o Cléo tá fazendo a referência aos jogos da várzea. A África do Sul tentou uma jogada ensaiada, que eu tava ouvindo na rádio, assim, o Debona brincou até, assim, olha, nem no futebol da firma sai uma jogada tão mal feita, assim. Era uma bola na entrada da área, por causa de bater direto e tal, e eles tentaram rolar um pro outro, e aí não se entenderam, entregaram a bola de graça pro México. Então, assim, a África do Sul, me parece, vai ser o saco de pancada desse grupo aí da Copa do Mundo. E pra fechar, só o outro momento muito legal que eu achei, né, Marcelo, do gol do Raul Jiménez, né? Chorou bastante, ele que teve aquele problema, bateu de cabeça com o Davi Luiz, lembra? Em 2020, se eu não me engano, ficou 8 meses naquela dúvida se ia voltar ou não ia voltar, e aí ontem fez um gol, chorou na comemoração também, no primeiro gol, se eu não me engano, foi o primeiro gol dele em Copa do Mundo com a seleção mexicana.
0: É, gol de cabeça, né? Ele ainda, em função daquela batida, ele joga com uma proteção na cabeça, né? Não sei exatamente que tipo de proteção é aquela, mas algo assim que lembra um pouquinho aquela... É apenas em um lado, e aí lembra aquela toca que o goleiro da...
1: O Peter Cech
0: usou durante muito tempo jogando pelo Chelsea,
1: isso,
0: né?
1: Isso aí.
0: Bom... Agora são 5 horas e 45 minutos, nós vamos para o intervalo, já já estaremos de volta.

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0: 5h50 agora. Vamos à Central de Jornalismo. Notícia da hora. Lucas Oliveira.
1: Bom dia, Macedo. Bom dia, Thiago, e a todos os nossos ouvintes. Nosso destaque vai para a chuva, que começa a ganhar força aqui em Porto Alegre, aqui da redação integrada, do estúdio da redação integrada. Já é possível ver alguns clarões, né, no céu, e bastante chuva no momento. A Defesa Civil de Porto Alegre emitiu alerta laranja, né, para chuva intensa nesta sexta-feira, com possibilidade até de queda de granizo. Esse aviso ele é válido até as 2 horas da tarde. E segundo calcula a Defesa Civil, o acumulado de chuva pode chegar a 40 milímetros. Também há a possibilidade de descargas elétricas e ventos de até 65 km por hora. E o Instituto Nacional de Meteorologia emitiu alerta amarelo para tempestade nas regiões norte, noroeste, parte da Serra e Litoral Norte. O comunicado é válido até o fim da noite de hoje e, conforme o Instituto Nacional de Meteorologia, também há possibilidade de queda de granizo nessas regiões e as rajadas de vento podem chegar aos 60 km por hora.
0: Enquanto você falava aí, deu um clarão e um trovão, né?
1: Exatamente, deu um belo de um clarão agora. Acho que foi o mais forte até o momento que eu pude ouvir.
0: É o Lucas falando e de repente ele até olha para o lado, porque a intensidade do clarão do relâmpago foi bem forte e aí seguido já do barulho do trovão.
1: E deu um sustinho.
0: Deu um sustinho. Cleocum, é para susto mesmo?
2: Macedo, a gente tem muita umidade, muita nebulosidade e a instabilidade maior está justamente aqui, Porto Alegre, região metropolitana, em direção a Caxias, em direção à Serra, e depois saindo de Caxias vai em direção ao sul de Santa Catarina. No restante das áreas, a situação está bem melhor, especialmente no oeste, com muitas nuvens, mas sem chuva. O centro do estado também tem pouquíssima chuva no momento e vai diminuir mais ainda. No norte do estado também a nebulosidade vai diminuir, no sul. Então é uma chuva, por enquanto, muito aqui pelo leste, que está indo cada vez de forma mais rápida em direção ao oceano. Mas tem que pegar casaco, tem que se agasalhar por causa dessa chuva e também por causa do frio, que aumenta quando a chuva cessar por aqui, Marcelo.
0: E agora as ruas, agora Leandro Rodrigues, bom dia.
3: Bom dia, Macedo, bom dia para todo mundo, boa sexta-feira. Olha só, não vou ficar sozinho eu nessa chuvarada agora, todo mundo junto comigo aqui no YouTube da Rádio Gaúcha. Ah, não vou ficar sozinho nessa, vai todo mundo botar aqui, entra na carona e vocês vão andar na chuva também. Estamos numa chuvarada na Avenida Ipiranga, aqui já mais para os lados da... cruzando a terceira perimetral, indo para o lado agora já da PUC, porque a gente está na rota para conferir um capotamento que ocorreu na parada 43, entre a 43 e a 44 em Viamão. Inclusive, o socorro já foi acionado, para pelo menos essa rota, mas antes disso a gente saiu da Zona Norte, foi para o centro, roçou Zona Sul, já está aqui no caminho da Zona Leste e a chuva ela é de ponta a ponta da capital e pelo que a gente ouve de relato também da região metropolitana. E agora, nos últimos 10 minutos no máximo, deu uma apertada a ponto de a gente ter mais relâmpagos, trovoadas, então é importante o motorista e mesmo quem não vai de carro, mas vai sair agora, prestar muita atenção. Eu até brinquei aqui com a postagem no Instagram de que é o dia de usar aquela ficha que estava guardada para não sair de casa. Se tiver uma ficha para gastar, pelo menos agora, nesse horário, é hoje. Olha só, na BR-116, inclusive nosso colega Rei Quadros passou numa... uma situação de uma ocorrência, foi uma batida, tá um carro parado, batido, aparentemente bateu no guarda-reio ou em alguma proteção do acostamento, na BR-116, em direção ao interior, lá na altura do zoológico de Sapucaia do Sul. Tá o carro parado lá, aparentemente sozinho, aparentemente não teve maior envolvimento de outro carro, nem nenhuma outra consequência, tanto que não interfere no trânsito e, portanto, o motorista que está vindo para Porto Alegre, nesse ponto, não deve encontrar nenhuma situação de estreitamento ou redução de velocidade. A gente tem, portanto, essa situação que eu comentei na 040, entre a parada 43 e 44. Pelo menos não tem informação de envolvimento de outro carro e a gente está conferindo, indo, enquanto espera mais informações. Mas nesse ponto, pelo menos, também não tem nenhuma retenção maior para o motorista. Também esse horário ajuda, que ainda não é um horário mais forte, mas questão de menos de meia hora já deve começar a apertar. Fora isso, da madrugada para para cá, o que eu destaco? Além da chuva, água passada em pontos já de avenidas movimentadas é um elemento a mais para o motorista. Tinha os semáforos fora de operação na Benjamin com a Cristóvão Colombo. Então é importante o motorista ali ficar esperto. Já tinha equipes da CE Equatorial quando nós passamos e a chuva estava moderada, fazendo ali a atuação. Então é uma questão de energia, falta de energia por algum motivo, e em seguida talvez já comece a funcionar, mas ainda não havia agentes de trânsito por ali, e a chuva estala no nosso para-brisa, Marcelo.
0: Perfeito.

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8: Muito bem, bom dia! Pontualmente 6 horas da manhã. Nosso Canto Nativo na edição desta sexta-feira, dia 12 do mês de junho de 2026. Para você que está chegando aí, uma excelente manhã, uma boa sexta-feira, bom início de final de semana. Eu sou o Jean Martinaz, muito prazer, já com o mate pronto aqui, esperando para trazer o melhor do tradicionalismo nessa manhã, né, para você. Até às 7 horas da manhã, melhor da programação, aliás, até às 6 da manhã com o Canto Nativo, né? Logo mais às 7 tem o Sertanejo 97. 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No decorrer da manhã a gente vai atualizando para você aqui as principais informações, previsão do tempo. E também tem algumas informações da Copa do Mundo que a gente vai atualizando aqui da manhã. Para você, dona do campo, tá preparada, tá tirando o leite do suco da mimosa, né? Um bom dia para você, pra dona de casa também, já preparando o café da manhã. Uma excelente manhã, tá bom? Para começar o nosso Canto Nativo de hoje, nessa manhã de sexta-feira, tem o Quero Quero com o Diário de um Fronteiriço.

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1: Agora apareceu um outro por aí que é mais valente do que aquele do relho trançado. Então tá na hora do meu facão três listas, tchau.

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7: Previsão do tempo, nesse exato momento, temperatura na casa dos 14 graus. A chuva prevalece aqui para o Rio Grande do Sul no decorrer desta manhã e tarde, podendo trazer até 8 milímetros, né? E ainda, a NOAA confirmou no início, o início oficial do El Niño e levou aí para 63% a chance de o fenômeno atingir a categoria de Super El Niño, né, tornando-se um dos mais intensos desde 1950. O aquecimento anormal das águas do Oceano Pacífico deve provocar mudanças significativas nos padrões climáticos globais, aumentando o risco de eventos extremos como secas, enchentes e ondas de calor. Especialistas também alertam que o fenômeno pode impulsionar ainda mais as temperaturas do planeta e contribuir para que 2027 seja o ano mais quente já registrado da história.
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2: Muito bem, de volta aqui na manhã, 6h18, gente, bom dia pra você. 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

saber. Na 97, esse é os Garotos de Ouro aqui na manhã, com Saudades de Minha Terra e ainda o Adair Freitas. Mandar um grande abraço para o Grupo Malcriado da Rodagem. Eita, seu Josemar, abraço para essa gurizada aí, pessoal da Boleia. Abraço para vocês, uma excelente manhã, boa sexta-feira, dia dos namorados, né? Alô, meu querido Josemar, tamo junto, meu querido. Bom dia, 6h27.

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3: 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O Pix passou a contar com o registro de marca de alto renome do Instituto Nacional de Propriedade Industrial, né? Tornando-se a primeira marca vinculada ao governo federal e recebe esse reconhecimento. A medida garante proteção ampliada ao sistema de pagamentos em todos os segmentos econômicos, né? E ocorre em meio a críticas dos Estados Unidos ao modelo brasileiro. O governo reafirmou que defenderá o Pix e a soberania nacional nas negociações sobre as tarifas anunciadas pela gestão de Donald Trump. Já a Polícia Civil de São Paulo investiga um caso de estupro de vulnerável que teria ocorrido dentro das dependências do Palmeiras, na zona oeste da capital paulista. A vítima é uma criança de 4 anos e a suspeita surgiu após a mãe identificar sinais de abuso ao chegar em casa e acionar as autoridades. O caso teria acontecido em um banheiro do estádio e a polícia trabalha para identificar o suspeito e esclarecer as circunstâncias do crime por meio de perícias e análises de imagem de segurança.
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3: Muito bem, vamos de informação do nosso Momento Agro aqui da manhã. Atualizando as principais informações, a Federação da Agricultura do Paraná cobrou ao Ministério da Agricultura rapidez no envio de informações da União Europeia para evitar, né, os embargos às proteínas brasileiras previstos para setembro. O Bloco Europeu alega a falta de comprovação sobre o controle do uso de antimicrobianos na produção animal, enquanto entidades do setor afirmam que o Brasil já atende às exigências sanitárias internacionais e destacam a qualidade e também o reconhecimento sanitário da pecuária nacional. O governo brasileiro negocia para impedir a restrição que pode até afetar exportações bilionárias de carnes, ovos, mel e outros produtos agropecuários.
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3: Bom dia, olha a hora 25 para as 7.
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3: No nosso Canto Nativo, de volta aqui na manhã, 6h36, gente. Bom dia, bom dia. 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Trazer o clássico do Rio Grande, né? Esse aqui é do José Cláudio Machado.
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2: Temperatura 14 graus, bom dia.
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2: Vamos lá então, de volta aqui no nosso Canto Nativo na manhã, 10 faltando para as 7. 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Bom dia!

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2: Muito bem, gente. Bom dia, bom dia. 7 horas e 6 minutos. Mais um bloco aqui da nossa primeira hora do Sertanejo nessa manhã, né? Até as 9 da matina aí, o Jean Martinazzi te faz companhia. Hoje, sexta-feira, dia 12, dia dos namorados. Pra você, namorado, namorada. Tá acompanhando aí nesse dia, se preparando para um dia gostoso, um dia abençoado. Seja bem-vindo em nossa programação. Melhor do Sertanejo para você que na manhã com bastante informação. Tem informação também da Copa do Mundo que a gente vai trazer aqui. Já, já a gente vai falar. Tem algumas curiosidades sobre a Copa do Mundo. Daqui a pouquinho também. 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Boa sexta-feira, né? Hoje, dia 12 do mês de junho de 2026. E até as 9 da manhã tem Sertanejo 97.

0: Na 97 é bom demais aqui na manhã, o som do Daniel, seus beijos e ó, a Jane com o dia de formatura pra começar bem. 7:16, mano. Daqui a pouquinho na sequência tem Zé Neto Cristiano na manhã, não sai daí não.
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0: Vamos lá então, de volta, 7:17, o horóscopo do dia. 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
3: Oi, hoje é dia dos namorados, feliz dia dos casais apaixonados que deixam o amor evoluir, tudo de bom, tá? Feliz dia dos namorados pra vocês, 12 de junho de 2026. Eu sou a Suzy Luz e tô chegando com as previsões astrais. Vida longa pra quem dá mais um giro em torno do sol nesse dia 12 de junho. Quem nasce no dia 12 de junho é do signo de Gêmeos, com a personalidade do signo de Virgem. São pessoas conhecidas por serem populares, joviais, comunicativas, otimistas. Tudo de bom pra você que faz aniversário hoje, 12 de junho. Previsões astrais para hoje: Áries, Touro e Gêmeos. Oi, Áries, nascidos de 21 de março a 20 de abril. A lua desperta a vontade de você aprender. É um bom momento para investir nos estudos. Fase harmoniosa e intensa em família. Desejos ardentes.

0: Na intimidade, a cor para hoje é o dourado, números da sorte 87, 33 e 24. Touro, nascidos de 21 de abril a 20 de maio, Touro, concentre-se em uma coisa de cada vez. Fique perto de pessoas sábias e experientes. Existe chance de você se interessar por uma pessoa mais velha. Cor para hoje verde, números da sorte 34, 88 e 25. Gêmeos, nascidos de 21 de maio a 20 de junho, Gêmeos, agarre as oportunidades de aprender coisas novas. Com algum ex pode balançar seu coração. Na união, valorize projetos em comum. Cor para hoje, azul, números da sorte 44, 62 e 71. Eu já volto e falo com Câncer, Leão e Virgem com mais previsões nessa sexta-feira. Horóscopo do dia.
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2: Temperatura 14 graus.
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2: 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Nosso sertanejo da manhã, 7h21, gente. Bom dia, bom dia!

0: na 97. É bom demais. Gustavo Lima, que mal te fiz eu aqui na manhã. 7h31, Simone Mendes e o Zé Neto e Cristiano. Bom dia pra você. Começando já amanhecendo mais um dia abençoado. Manda abraço aqui o pessoal São João do Ortiga. Eita, seu Jefferson de Souza, abraço, meu querido. Boa manhã pra vocês aí também. Já já em sequência eu tô de volta.
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4: Confira as manchetes que logo mais serão ampliadas. O programa Estúdio Atualidades na manhã desta sexta-feira. Copa do Mundo 2026, a cerimônia de abertura da Copa do Mundo contou com apresentações de grandes nomes da música latina e marcou oficialmente o início do torneio, né? Reunindo milhares de torcedores e celebrando a integração cultural entre os países sede da competição. No Brasil, a Polícia Federal rejeitou uma segunda proposta de delação premiada apresentada pelo banqueiro Daniel Vorcaro, mantendo a investigação relacionada aos casos sem acordo de colaboração até o momento. Na economia, o dólar recuou R$ 5,10 e a Bolsa Brasileira registrou forte alta após o presidente dos Estados Unidos, Donald Trump, anunciar o cancelamento de uma ação militar contra o Irã, reduzindo a tensão nos mercados internacionais. Atualizando a informação do agro, o Brasil caminha para um novo recorde na produção de grãos, com previsão de alcançar 358 milhões de toneladas na safra 2025-2026, impulsionado pelo aumento da produtividade e pela ampliação das áreas cultivadas. Já na política, o presidente Luiz Inácio Lula da Silva decidiu antecipar a sua viagem à França para participar da reunião do G7 e busca um encontro com Donald Trump em meio a discussões sobre o comércio internacional e questões geopolíticas.
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4: Muito bem, de volta às 7h37 da manhã, gente. Bom dia, família, pra você que tá acordando aí. Pra mais um dia de batente, né? Pra você que já tá cedo na lida. Pessoal da agricultura aí, do interior, que acompanha nossa programação, quero mandar um beijo a ele para São Pedro. Alô, Geni, beijo. Toda manhã acompanhando aqui a programação do Sertanejo, né? Bom dia para você. Pessoal que acompanha ali no São Pedro. Alô, São Domingos também. Para você que tá acompanhando, bom dia, tá bom? Bom dia. Nosso parceiro caminhoneiro que tá dando carona pra gente também. Pessoal lá de Campos Novos, Santa e Bela Catarina também. Pega bem, né? Ampliando cada vez mais a Rádio 97, o pessoal lá de Vargem Bonita, em Santa e Bela Catarina, também acompanhando o programa. 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
4: 14 graus, bom dia.
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4: Vamos lá então, gente, de volta aqui na manhã, 7h48, horóscopo do dia, no oferecimento do Super Ávila, um supermercado completo com açougue, padaria e os melhores produtos para o seu rancho, além do melhor preço e do ótimo atendimento. 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
6: Tô de volta nessa sexta-feira, bom final de semana para você. Câncer, Leão e Virgem, oi Câncer, nascidos de 21 de junho a 21 de julho. Câncer, a lua desperta o seu lado ambicioso e o céu indica boas oportunidades. É um ótimo momento para cuidar da saúde e da beleza. Mostre o seu poder na intimidade. A cor para hoje é o vinho, números da sorte 72, 00 e 09. Leão, nascidos de 22 de julho a 22 de agosto, Leão, o dia pede a companhia da família. Só tenha cuidado com discussão ao longo do dia, tá? A cor para você hoje é o amarelo, números da sorte 91, 10 e 73. Virgem, nascidos de 23 de agosto a 22 de setembro, Virgem, família e carreira disputam a sua atenção. A lua indica boas parcerias, por isso busque aliados. A sua popularidade aumenta. Cor para você, lilás, números da sorte 11, 47 e 29. Eu já volto e falo com Libra, Escorpião e Sagitário com mais um bloco de previsões.

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4: Nove faltando pras oito, gente. Bom dia, família. Até as nove da manhã tem sertanejo aqui na 97.

0: Na 97, boa manhã pra você. Esse é o Felipe Araújo.
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0: Daqui a pouquinho eu tô de volta aqui na manhã, até as 9. Tem sertanejo pra você. Sai daí não, já já eu tô de volta.
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0: 8:02 da manhã, bom dia.

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5: Muito bem, de volta na manhã, 8 horas e 5. Bom dia para você, o Sertanejo 97. 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Bom dia.

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2: Muito bem, olha só, de volta 8h17, horóscopo do dia, oferecimento Super Ávila, um supermercado completo com açougue, padaria e os melhores produtos para suas compras e o seu rancho, além do melhor preço e do ótimo atendimento. 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
4: Previsões astrais de volta nesta sexta-feira. Libra, Escorpião, Sagitário. Falo com você, Libra. Nascidos de 23 de setembro a 22 de outubro. Libra, tensões rondam as suas amizades e as suas parcerias. Isso pode ser bom para identificar as relações que devem ser mantidas. Se você está livre, pode conhecer gente nova. Cor para hoje, lilás. Números da sorte 39, 12 e 84. Escorpião, nascidos de 23 de outubro a 21 de novembro. Escorpião, você vai ter facilidade para se relacionar e pode fazer parcerias vantajosas. Ótimas vibrações para quem trabalha em casa ou com

0: parente. A fase é estimulante. A cor para você é amarelo, números da sorte 67, 98 e 44. Sagitário, nascidos de 22 de novembro a 21 de dezembro. Sagitário, respeite seus limites e o seu desejo de ficar no seu canto. Você pode atrair alguém com quem convive regularmente. Na vida 2, compartilhe sonhos. A cor para hoje é o azul, números da sorte 68, 23 e 50. Eu já volto com o último bloco de previsões e falo com Capricórnio, Aquário e também Peixes.
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2: Muito bem, de volta no nosso Sertanejo da Manhã. 8 horas e 20 minutos. Bom dia para você que está acompanhando aí a nossa programação. 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Uma excelente manhã para você.
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João Bosco e Vinícius da Manhã, amiga linda ainda. O som do Cleiton Romário não namora. 8h32, gente, o junho chegou e a sua TV nova está na Total Eletros. 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Total Eletros, satisfação total. 8h32, já daqui a pouquinho eu tô de volta trazendo informações sobre a Copa do Mundo para você também, aqui na Manhã da 97.

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5: Atualizando temperatura neste exato momento em 15 graus e a chuva prevalece ainda no decorrer desta manhã e tarde. Alguma passada leve de chuva para hoje, né? Já para este sábado, temperaturas máximas em 17 e mínima 8. O sol predominando aqui para a nossa região. Já no decorrer da manhã, alguma nebulosidade, mas o sol volta a prevalecer mais na parte da tarde deste final de semana. O domingo, prevalecendo sol com algumas nuvens, mas não tem previsão de chuva.
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5: 25 para as 9, gente. Bom dia.
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Muito bem, estamos de volta. 8h36 da manhã, com rota 126 veículos. 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

0: Esse é o Luiz Henrique Fernando com Teló aqui na manhã, São Francisco. E também Não Mexe com as Minhas Gavetas, do Danilo Davi.
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0: Olá então, de volta aqui na manhã com o horóscopo do dia. 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
7: Último bloco de previsões astrais por aqui, Capricórnio, Aquário e Peixes. Capricórnio, nascidos de 22 de dezembro a 20 de janeiro. Capricórnio, se você puder fazer o seu trabalho de casa, vai contar com o apoio dos parentes. A Lua indica que você pode se envolver em um romance mais discreto hoje. A 2, diga aquilo que sente, sem rodeios. Cor para hoje, rosa. Números da sorte 24, 42 e 06. Aquário, nascidos de 21 de janeiro a 19 de fevereiro. Aquário, a Lua ajuda você a equilibrar as emoções. Você vai esbanjar criatividade, dará sugestões para agilizar as tarefas. Mercúrio traz dinamismo à paquera e ao romance. Cor para hoje, prata. Números da sorte 70, 07 e 25. E para fechar as previsões dessa sexta-feira, peixes, nascidos de 20 de fevereiro a 20 de março. Peixes, você vai ter prazer em sair e se divertir mais com programas tranquilos. Não dê tanta importância a atritos em família. No amor, você não pode criar tantas expectativas. Cor para hoje, marrom. Números da sorte 62, 35 e 08. Amanhã, sabadão, tem mais previsões astrais por aqui. Bom final de semana.

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3: Sertanejo. 11 faltando para as 9 na sequência. Tem Sandro Dalla Santa e a voz da programação aqui do Estúdio Atualidades. Voz do Pampa e 5. Beijo do JM, até a tarde.
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0: Muito bem, são 9h03. Muito bom dia para você. Nós estamos chegando com o Estúdio Atualidades aqui na programação líder de audiência da Sananduva FM. Manhã de sexta-feira, sextou. A sexta mais romântica do ano, né? Sexta-feira, hoje, dia 12 de junho, dia dos namorados, né? Nesse 12 de junho, então. Tempo nublado em Sananduva, garoando, chuviscando nesse momento. Temperatura está em 14 graus e 5 décimos, então, na manhã desta sexta-feira, 12 de junho. Centésimo, sexagésimo, terceiro dia do ano, 24ª semana, 44,7% do ano já se passou. Estamos aí na fase da lua minguante. Hoje também é dia mundial de combate ao trabalho infantil, dia do Correio Aéreo Nacional. Também, né, neste 12 de junho. Bom dia para você que está chegando agora na companhia da Sanando FM. Você continua com a gente, né? Depois do Sertanejo 97, bom demais aí com o nosso colega Jean Martinazzo. A partir de agora comigo, Sandro, até às 11h30 a gente fica juntos com muita informação, notícia, música, conteúdo para você, né? 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Está nos brindando aí para a gente sortear para você, ouvinte, para celebrar esse Dia dos Namorados, né, com uma cesta de produtos. Então, tá valendo aí a sua participação, manda no nosso WhatsApp, né, 996730977, o seu nome e a sua localidade, somente aí, né, somente mensagens de texto, né, pessoal, só mensagem de texto. Então, logo mais às 10 horas a gente faz o sorteio do brinde aí da Carol Multiloja, que tem muitas opções em presentes pro Dia dos Namorados. 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Não te esqueça de mandar um WhatsApp para a gente para concorrer, né? Então, se você não tem o nosso contato aí salvo, então adiciona aí 996730977. Atualizando as principais informações, destaques, Justiça da Itália diz que o ministro Alexandre de Moraes foi parcial ao julgar a ex-deputada federal Carla Zambelli. Polícia Federal rejeita a segunda proposta de delação premiada de Daniel Vorcaro. Caso suspeito de ebola investigado no Rio Grande do Sul. Mulher que matou o marido enquanto ele dormia é condenada a 21 anos de prisão na região metropolitana de Porto Alegre. Governador Eduardo Leite anuncia a indicação de duas novas desembargadoras ao Tribunal de Justiça do Estado. Nova onda de frio. Rio Grande do Sul terá mínimas abaixo de zero na próxima semana. Né? Se previna, então. Políticos gaúchos apostam em estética influencer, estratégia de expor situações da vida privada que ganha cada vez mais espaço nas redes, busca conquistar eleitores por meio de conexões emocionais. Notícias internacionais também. Irã diz que não tomou decisão sobre acordo iminente anunciado por Donald Trump. Copa do Mundo, Canadá e Bósnia e Herzegovina, confronto direto na estreia da Copa do Mundo, e Estados Unidos enfrenta o Paraguai na estreia das duas equipes na Copa. E com o apoio do Azteca, o México vence a África do Sul na abertura da Copa do Mundo, e de virada, a Coreia do Sul vence a República Tcheca na Copa do Mundo, né? Os dois jogos de ontem, então. 9h08, está no ar o estúdio Atualidades a partir de agora, até às 11h30 nós ficamos juntos. Até às 10h o sorteio de uma cesta de produtos para o Dia dos Namorados da Carol Multiloja. Manda no nosso WhatsApp e participe. E pra gente começar muito bem, música romântica do Roupa Nova, Nossa História. 9h08, bom dia.

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8: Muito bem, estamos de volta, são 9 horas e 17 minutos, até às 11h30, Estúdio Atualidades aqui na Sananduva. 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Muito bem, 9h19, hoje dia 12, Dia dos Namorados, né? E a gente tem um brinde especial, uma cesta de produtos da Carol Multiloja para sortear para você que está ouvindo a gente aí, está acompanhando a Sananduva FM na manhã desta sexta-feira de tempo nublado, né? Previsão de chuva para hoje, está chuviscando nesse momento, né? E a temperatura está em 14,5 graus, 95% umidade relativa do ar. Então manda no nosso WhatsApp aí o seu nome, a sua localidade, 99673-0977, para você participar com a gente. Mais por as 10 horas.

0: horas, né? Próximo das 10, a gente faz o sorteio, então, aqui no programa. Obrigado a Carol, disponibilizando aí um brinde especial para a gente sortear para os nossos ouvintes, então, nessa data, né? Especial, data mais romântica do ano, Dia dos Namorados. E nesse próximo domingo tem festa em honra ao padroeiro Santo Antônio no Tigre Baixo, né? A tradicional festa do padroeiro Santo Antônio, Tigre Baixo, nesse próximo domingo. A grande programação social e religiosa aí para você participar, né? Da grandiosa festa no Tigre Baixo neste domingo. Um abraço pessoal da comunidade, os festeiros, pessoal que está divulgando com a gente aqui. Obrigado pela parceria, né? A comunidade do Tigre Baixo. Começamos nosso giro pela região aqui por Sananduva. Olha, o implante contraceptivo Implanon está disponível gratuitamente pelo SUS para mulheres que se enquadram nos critérios estabelecidos pelo programa. Com alta eficácia e longa duração, o método oferece mais segurança e autonomia no planejamento reprodutivo. Procure a sua unidade básica de saúde, informe-se sobre os critérios e saiba como solicitar o encaminhamento, né, atendimento nas unidades básicas de saúde do município. E também tem que levar um documento com foto e o cartão do SUS, né? Então o Implanon está disponível na rede pública de saúde. Uma ação da Brigada Militar resultou na recuperação de duas caminhonetes Toyota Hilux furtadas e na prisão de cinco homens suspeitos de participação em um esquema de receptação de veículos em Passo Fundo. O fato aconteceu na madrugada de ontem, quinta-feira, na BR-285. De acordo com as informações, a polícia identificou duas pessoas em atitude suspeita tripulando uma motocicleta na rodovia. A dupla foi abordada ao acessar uma lavoura e durante busca pessoal, os militares encontraram um codificador de chaves automotivas e placas pertencentes a uma Toyota Hilux de cor vermelha. A partir das informações obtidas no local, os policiais realizaram buscas e localizaram a caminhonete que estava em situação de furto. Conforme a corporação, havia indícios de que o veículo receberia as placas apreendidas para ser clonado. Um terceiro homem foi encontrado dentro da Hilux e também acabou preso. Durante a averiguação, os policiais localizaram no interior da caminhonete outro conjunto de placas pertencente a uma Toyota Hilux SW4 de cor preta, também furtada. Pouco depois, enquanto as equipes aguardavam a remoção do veículo recuperado, a SW4 passou pelo local em alta velocidade. Os policiais iniciaram um acompanhamento, mas os ocupantes abandonaram a caminhonete em uma lavoura e fugiram em direção a uma área de mata. As buscas seguiram durante a madrugada e se estenderam até o amanhecer, quando dois suspeitos foram encontrados escondidos nas proximidades. Os cinco homens foram encaminhados à delegacia de polícia para o registro da ocorrência. O caso segue em investigação. E ontem, quinta-feira, a Polícia Civil recuperou um trator agrícola que havia sido furtado na noite do dia 18 de dezembro do ano passado, na localidade de Linha Gramadinho, área rural do município de Siríaco. O maquinário estava avaliado em aproximadamente R$150 mil. O veículo foi localizado, né, o trator localizado no interior do município de Santa Cruz do Sul, durante uma ação coordenada pela equipe da Delegacia de Polícia de Siríaco. A operação contou ainda com o apoio da Delegacia de Repressão às Ações Criminosas Organizadas, a DRACO, de Santa Cruz do Sul. O mercado de trabalho segue aquecido no município de Erechim, com oferta de 532 vagas de emprego disponibilizadas pelo Cine nesse mês de junho. A iniciativa é coordenada pela Fundação Gaúcha do Trabalho e Ação Social, FGTAS, em parceria com o Sistema Nacional de Emprego, Cine, e reafirma o compromisso com a geração de oportunidades, a inclusão produtiva e o fortalecimento da economia local. As oportunidades contemplam profissionais de diferentes níveis de escolaridade, experiências e perfis abrangendo setores como indústria, comércio, serviços, construção civil, transporte e alimentação. Entre as vagas disponíveis estão cargos como auxiliar de produção, operador de caixa, vendedor, motorista, soldador, pedreiro, eletricista, costureiro, auxiliar administrativo, mecânico, técnico e manutenção, entre muitas outras. O Cine também disponibiliza de vagas destinadas a PCDs e para menor aprendiz, né? Então, na região de Erechim, no município, 532 vagas de emprego estão abertas. Vamos no outro lado da região, Vacaria. A Brigada Militar de Vacaria prendeu dois indivíduos por tráfico de drogas ontem durante a ação realizada na área central do município. Durante a ação policial, militares constataram que o motorista não possuía habilitação e que o veículo estava com o licenciamento vencido. Durante a fiscalização, os policiais localizaram duas malas contendo aproximadamente 7 quilos de maconha no interior do automóvel, além de uma balança de precisão, celulares, dinheiro e um revólver calibre 38 municiado. Diante dos fatos, dois indivíduos foram presos em flagrante pelos crimes constatados. Ministério Público instaura inquérito para apurar serviços prestados pelo Hospital São Paulo em Lagoa Vermelha. A partir da abertura de procedimento, o caso passa a ser acompanhado pelo Ministério Público. Muito bem, 9h24, temperatura 14,5 graus. Essa dúvida a gente traz logo na sequência, o radar do trânsito. Daqui a pouquinho a gente traz também as informações da nossa reportagem de rua. Começando hoje com o SAMU, Serviço de Atendimento Móvel de Urgência.
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0: E um acidente de trânsito na manhã de hoje foi registrado na RS-324, na localidade de São Luís da Mortandade, entre Passo Fundo e Marau. A colisão envolveu uma Ford Ranger branca e um Ford Ka de cor preta, deixando duas pessoas feridas. Com o impacto, o Ford Ka ficou completamente destruído, enquanto a Ranger saiu da pista e parou no acostamento. Segundo o condutor da caminhonete, ele trafegava no sentido Passo Fundo Marau quando, ao chegar ao local do acidente, percebeu que o motorista Ford Ka perdeu o controle do veículo. O automóvel teria rodopiado na pista contrária antes de colidir frontalmente e lateralmente contra a caminhonete. Ainda segundo as informações, o motorista do Ford Ka foi arremessado para fora do veículo devido à força da colisão. A passageira da Ranger sofreu ferimentos e foi socorrida. O condutor do Ford Ka também ficou ferido. Ambos foram encaminhados para atendimento ao Hospital Cristo Rei de Marau. A ocorrência foi atendida pela Polícia Rodoviária Estadual. Posto de pedágio de Coxilha. Informações do portal da EGR, Empresa Gaúcha de Rodovias, que administra o trecho, mostra que estão passando, né, no portal da EGR, de 5 a 7 veículos por minuto. O trânsito é leve nos dois sentidos desse trecho, também trânsito leve na BR-285, na região de Passo Fundo. Motorista aí com a pista molhada, né? Muito cuidado, muita atenção, diminua a velocidade, aumente a distância do veículo da frente. E lembre-se, né? Faróis ligados na estrada, né? Mesmo durante o dia, porque é lei. Aumenta muito aí a visibilidade para você ver e ser visto aí por outros motoristas também. Informações do trânsito.
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0: Agora 9h28.
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5: 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Então participe com a gente, dá tempo de você mandar seu WhatsApp, somente mensagens de texto, né? E digite aí o seu nome, a sua localidade somente, né? O pessoal tá mandando pra gente aqui, já recebemos mais de 160 WhatsApp, né? Então obrigado pessoal que tá participando com a gente, obrigado pelo carinho da audiência também, né? Mandando aí, né? Digite seu nome, sua localidade, você entra na lista para concorrer então um brinde aí, a cesta de produtos da Carol Multiloja para celebrar esse Dia dos Namorados. Copa do Mundo 2026. No papel, a Copa 2026 é dividida em três países: Estados Unidos, México e Canadá. Os números, no entanto, mostram que a divisão está longe de ser equilibrada, né? Dos 104 jogos mexicanos e canadenses somados. Dos 104 jogos, né, mexicanos e canadenses somados, vão receber 26. Todo o resto será em solo americano. Portanto, mais do que tudo, o adversário que o Paraguai vai enfrentar hoje, às 22 horas, horário de Brasília, é o grande organizador do Mundial, o Tio Sam, né, os States, ou os Estados Unidos. Ao contrário de 94, quando a seleção norte-americana de Lalas, Meola e Balboa era uma surpresa, desta vez a expectativa é muito maior. Nem nenhum jogador representa mais a esperança dos torcedores locais do que Christian Pulisic. Aos 27 anos, o meia do Milan é o principal nome do time. Ainda assim, o astro acredita que está carregando menos peso do que na outra Copa. Há tantos jogadores bons ao meu redor que eu genuinamente sinto que não preciso fazer nada sozinho, afirmou ele na coletiva concedida na véspera do jogo. E o Paraguai estava fora da Copa desde 2010, né? Então, Estados Unidos e Paraguai se enfrentam na noite de hoje, na estreia das duas equipes da Copa do Mundo, né? Então, também Canadá e Bósnia e Herzegovina, confronto direto na estreia da Copa do Mundo, né? A partida acontece hoje às 16 horas em Toronto, no Canadá. Tá aí notícias da Copa para você aqui na programação e vamos estar trazendo informações, nossa reportagem de rua da Sananduva FM. A gente sai dos estúdios e vai até o SAMU, Serviço de Atendimento Móvel de Urgência. com a enfermeira Michele, trazendo para a gente todas as informações, atendimentos da semana, oferecimento aí da 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Né? Bom dia, Michele.
6: Bom dia, Sandro. Bom dia aos demais radiovintes da Rádio Sananduva. Nós vamos passar, então, Sandro, os atendimentos realizados pelas equipes do SAMU de segunda até hoje pela manhã. Nós tivemos, então, o primeiro na data do dia 8, por volta das 15h20. A equipe se deslocou até o Tigre Baixo para atender um paciente de 38 anos de idade. Esse paciente é paciente portador de esquizofrenia, não estava fazendo, então, o tratamento correto, estava em surto. Ele foi avaliado, foi necessário então o apoio da Brigada Militar para contenção, né, e a posterior avaliação desse paciente, e sendo que esse paciente então foi conduzido ao hospital para avaliação médica. Ainda na data do dia 8, madrugada do dia 9, por volta das 3 horas da madrugada, a equipe se deslocou aqui para o bairro Coab, para atender um paciente de 76 anos de idade. Esse paciente é um paciente já com problemas prévios de saúde, portador de Alzheimer, ele apresentou uma queda da cama, estava referindo bastante dor no membro inferior esquerdo, sendo que esse paciente foi avaliado, imobilizado e encaminhado até o hospital. Na data, então, do dia 10, por volta das 22h30, a equipe se deslocou para a Rua Arcângelo Foscarini, para atender uma paciente de 61 anos de idade. Essa paciente é uma paciente portadora de câncer de pulmão, ela havia realizado quimioterapia neste dia e não estava passando bem, ela estava hipocorada, ela faz uso de oxigênio em domicílio, ela foi avaliada e encaminhada ao hospital. Na data do dia 11, por volta das 10h30 da manhã, a equipe recebeu um chamado para atender uma adolescente, então numa escola do município, adolescente de 16 anos de idade, feminino, sendo que durante o deslocamento, ao chegar próximo na escola, esse atendimento então foi suspenso, sendo que essa paciente já havia sido removida por meios próprios. A equipe então comunicou a central e retornou à base. Ainda na data do dia 11, por volta das 11h58, a equipe fez uma chamada inversa a pedido de um familiar que veio até a base, para atendimento então de uma paciente feminina de 85 anos de idade. Essa paciente também é uma paciente acamada, né, com problemas prévios de saúde, ela estava com sintomas gripais, havia terminado, né, um tratamento para uma pneumonia, porém apresentava piora do quadro. Ela foi avaliada e encaminhada ao hospital para atendimento médico. Esses foram, então, sendo os atendimentos que a gente teve de segunda até hoje pela manhã.
5: Ok, obrigado, Michele, pela participação, direto aí do SAMU, Serviço de Atendimento Móvel de Urgência, e com as informações e atendimentos da semana do SAMU. 9 horas 37 minutos, nossa reportagem de 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A Log Telecom. 21 minutos para as 10 horas da manhã, daqui a pouquinho a gente vai fazer o sorteio. Se você não mandou, né, no seu nome aí, a sua localidade, no nosso WhatsApp, então manda aí. Temos um brinde especial e da Carol Multiloja, né? Uma cesta de produtos para a gente sortear, né, daqui a pouquinho, então, na nossa programação. 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Nosso WhatsApp 996730977 para a gente celebrar esse Dia dos Namorados aí com um brinde da Carol Multiloja. Próximo bloco, vamos trazendo os resultados das loterias. 10 horas temos mais uma edição da previsão do tempo, né? Chuviscando, garoando em Sarandúva nesse momento. Temperatura 14 graus e meio.

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9: Estamos de volta com o Estúdio Atualidades, faltando 14 agora para as 10, né? Vamos fazendo a companhia para você nessa manhã de sexta-feira, nesse início de final de semana, tempo segue nublado, chuviscando, né? Pouco eu vou trazer a previsão do tempo, vamos atualizando em mais uma edição aí da previsão do tempo. Temperatura 14,5 graus, 15 graus nesse momento e 93,95% umidade relativa do ar, né? Para você da cidade, você do interior, você que está acompanhando a gente em casa, no trabalho, no seu carro, na estrada, onde você estiver em companhia da Sanandúva FM, também pelo nosso aplicativo, né, o nosso app, ou o nosso site, sanandúvafm.com.br, né? Obrigado pelo carinho da audiência, tá valendo aí a sua participação. 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E tá na hora de trazer os resultados das loterias. Confira suas apostas nas loterias oficiais. 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Vamos começar com a Mega Sena, concurso 3017. Anote as dezenas sorteadas na noite de ontem: 04, 06, 26, 28, 32 e 45. 04, 06, 26, 28, 32 e 45, as dezenas da Mega, ninguém acertou. As seis dezenas do prêmio principal está acumulado em 12 milhões aí para amanhã. Também tivemos ontem a Quina, concurso 7.048, dezena 09, 25, 34, 56 e 70. Também ninguém acertou as cinco dezenas, também está acumulado para hoje em 13 milhões. Loto Fácil, concurso 3.708, dezena sorteada 01, 02, 04, 05, 06, 08, 09, 12, 16, 17, 18, 19, 21, 23 e 24, com 15 pontos, dois ganhadores e da Loto Fácil. Time Mania, concurso 2.402, dezenas sorteadas 38, 42, 43, 63, 72, 77 e 78. Time do coração, Campinense da Paraíba. Dia de sorte, concurso 1.224, dezenas 02, 07, 15, 16, 22, 27 e 28. Mês da sorte, o mês de junho. Concursos, então, sorteados ontem, as loterias oficiais, né, para você conferir as suas apostas. 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
9: 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O nosso WhatsApp para você mandar sua participação para concorrer à cesta de produtos aí da Carol Multiloja, especial nesse Dia dos Namorados, é o 99673-0977. Se você não tem o nosso contato do WhatsApp aí na sua agenda, né? Agenda do seu smartphone, do seu iPhone, então adiciona o nosso contato, né? 99673-0977. Tem uma matéria que vem da nossa parceira agência Rádio Web com Eduardo Amaral. Municípios receberão 5 milhões de reais para políticas a pessoas idosas. Vamos ouvir esta matéria.
11: Um total de 50 municípios do Rio Grande do Sul foi contemplado com repasses do Fundo Estadual da Pessoa Idosa, o FUNEPI. Ao todo, vão ser destinados 5 milhões de reais para o fortalecimento da rede de promoção, proteção e defesa dos direitos de pessoas idosas. Os governos contemplados com os recursos tiveram que manifestar o interesse na participação de projetos no desenvolvimento de ações. Estes projetos aprovados precisavam contemplar iniciativas como serviços de convivência e fortalecimento de vínculos, grupos de idosos, atividades de lazer, esporte e cultura, socioeducação, letramento financeiro, letramento e inclusão digital, entre outros. Criado em 2013, o FUNEPI tem a finalidade de captar, gerenciar e aplicar recursos financeiros para a promoção de políticas voltadas às pessoas idosas. Agência Rádio Web, produção e reportagem, Eduardo Amaral.
9: Muito bem, né? Trazendo mais informação para você. E a Secretaria Estadual da Saúde aqui do Estado informou nesta quinta-feira ontem que acompanha a investigação de um caso suspeito de doença pelo vírus Ebola. O paciente é um homem de 64 anos com um histórico recente de viagem à Uganda, país localizado na África Oriental. Ele foi atendido em uma unidade de saúde de Novo Hamburgo, no Vale dos Sinos. Segundo a Secretaria Estadual de Saúde, o caso se enquadrou nos critérios epidemiológicos e clínicos previstos pelos protocolos nacionais de vigilância, o que levou à adoção imediata das medidas de segurança e monitoramento estabelecidas pelo Ministério da Saúde. Durante a investigação, o paciente foi submetido a um teste rápido para malária, que apresentou resultado positivo para Plasmodium falciparum, uma das formas mais graves da doença. O tratamento foi iniciado prontamente, né? Apesar da confirmação da malária, as autoridades sanitárias mantêm a investigação para o Ebola. De acordo com a Secretaria da Saúde, o descarte definitivo da suspeita dependerá dos resultados dos exames laboratoriais que serão realizados pela Fundação Oswaldo Cruz, a Fiocruz, Laboratório Nacional de Referência para esse tipo de análise. Em razão dos protocolos clínicos específicos para casos suspeitos da doença, o paciente será transferido para o Grupo Hospitalar Conceição, em Porto Alegre, a referência estadual para o atendimento. Na unidade, ele receberá acompanhamento especializado e terá amostras coletadas e encaminhadas para análise laboratorial. Caso a infecção por ebola seja confirmada, a transferência para um hospital de referência nacional está prevista. A Secretaria Estadual da Saúde informou que comunicou imediatamente o caso ao Ministério da Saúde e que as ações estão sendo conduzidas em conjunto com as autoridades municipais e federais, seguindo os protocolos de vigilância, assistência e biossegurança. Paralelamente, equipes de saúde iniciaram o rastreamento e monitoramento das pessoas que tiveram contato com o paciente. Os contactantes, né, serão acompanhados durante 30 dias para identificação precoce de eventuais sintomas. Os serviços de saúde envolvidos também receberam orientações sobre medidas de prevenção e controle de infecções conforme as normas vigentes. Até o momento, não há confirmação de infecção pelo vírus ebola no estado, né? A Secretaria da Saúde acompanha a investigação de paciente com suspeita de ebola aqui no Rio Grande do Sul. E a Comissão de Assuntos Sociais do Senado aprovou um projeto de lei que aumenta o piso salarial nacional de médicos e cirurgiões dentistas de R$ 3.636 para R$ 13.662, para uma jornada de 20 horas semanais. A proposta também amplia de 20% para 50% os adicionais de trabalho noturno e horas extras, garante intervalos de descanso durante a jornada e determina, né, que chefias de serviços médicos e odontológicos sejam ocupadas por profissionais da área. De autoria da senadora Daniela Ribeiro, do PSD da Paraíba, o projeto poderá seguir diretamente para análise da Câmara dos Deputados, caso não haja recurso para votação em plenário. As novas regras valerão para profissionais dos setores público e privado. O relator da matéria, Fernando Dueire, classificou a medida como uma reparação histórica, destacando que a valorização salarial é fundamental para fortalecer a presença de médicos em regiões mais afastadas. Segundo estimativas do governo federal, a medida poderá gerar impacto de cerca de 7,7 bilhões de reais anuais na rede pública federal a partir de 2027. 5 minutos agora faltando para as 10 horas, mais alguns minutinhos para você participar, mandar sua participação aqui no nosso WhatsApp para concorrer ao brinde e à cesta de produtos especial Dia dos Namorados da Carol Multiloja, né? Nosso WhatsApp é o 996730977. Mais alguns minutos para você mandar sua participação por aqui, né?

0: E para a gente fechar essa primeira hora do programa, temos mais uma matéria aprovada, relatório final da CPI dos pedágios. Christian Costa traz para a gente.
1: A Comissão Parlamentar de Inquérito dos Pedágios da Assembleia Legislativa aprovou nesta quinta o relatório final. O documento, apresentado pelo deputado Miguel Rosseto, do PT, recebeu 8 votos favoráveis e 3 contrários. O relatório recomenda o cancelamento imediato dos processos dos blocos 1 e 2. Segundo o documento, a concessão gera tarifas elevadas, favorece a rentabilidade privada e não oferece garantias suficientes de realização das obras prometidas. Instalada em dezembro de 2025, a CPI realizou 20 sessões de oitivas, aprovou 134 requerimentos, analisou mais de 1.000 documentos e escutou 27 depoimentos. O relator da CPI, o deputado Miguel Rosseto, resumiu os principais encaminhamentos que constam no texto.
2: Suspender, cancelar todo e qualquer movimento em relação ao possível bloco 2 e 1, revisar o bloco 3, garantir as obras do bloco 3 e abrir obras na região metropolitana e no Vale do Taquari imediatamente, né? Essa é o grande orientação, eu diria, positiva da CPI ao governo e para o Estado do Rio Grande do Sul.
1: O deputado Beto Fantinel, do MDB, votou contra o relatório.
3: Primeiro, é porque a gente não tem um fato para a CPI ter sido encaminhado. Podia ter tido uma comissão especial com os debates que foram feitos aqui. Segundo, porque a gente recebeu esse relatório hoje pela manhã, o regimento da casa prevê que tenha 24 horas de antecedência o relatório ser encaminhado, e por outros fatores que a gente dilui dentro do nosso relatório, mas pontualmente são essas duas principais questões.
1: Outro encaminhamento define a aprovação de diversos projetos de lei de origem parlamentar, cujo objetivo principal é exercer um controle sobre as futuras concessões de rodovias. Outra proposta é criar o Fundo Estadual de Infraestrutura Rodoviária. A origem do recurso seria 3% da arrecadação líquida do ICMS sobre combustíveis e lubrificantes. O presidente da CPI dos pedágios, o deputado Paparico Bach, do PL, é o autor da proposta.
4: Você vai no posto de combustível, abastece lá o seu carro, tem um percentual que vai para o caixa único. Nós queremos que 3% desse caixa seja direcionado para esse fundo único, exclusivamente para as rodovias. É um projeto pioneiro no Brasil. Quem sabe seja uma das formas que nós possamos ter de diminuir o número de praças de pedágio em todo o território brasileiro. Nós queremos começar aqui pelo Rio Grande do Sul com esse exemplo.
1: O relatório da CPI dos pedágios vai ser encaminhado ao Governo do Estado, Ministério Público Estadual, Ministério Público de Contas e Tribunal de Contas do Estado. A CPI vai solicitar que os órgãos de controle adotem medidas cautelares para impedir a publicação de novos editais relacionados aos blocos 1 e 2, até que, segundo o documento, sejam corrigidas as irregularidades apontadas. Agência Rádio Web, produção e reportagem, Christian Costa.
0: Muito bem, né? Aprovado o relatório final da CPI dos pedágios, informações que vem lá da Assembleia Legislativa, né? Da CPI dos pedágios, com a agência Rádio Web. 1 minuto para as 10 horas, a gente fecha a primeira hora do Estúdio Atualidades e também vamos encerrando a sua participação. Já vou colocar aqui o encerramento aqui da nossa promoção, né? Um brinde da Carol Multiloja, uma cesta para esse Dia dos Namorados, uma cesta de produtos. Então você que mandou o WhatsApp, mandou. A partir de agora, né, já está encerrado a programação. E já estou com todos os nomes aqui, né, já quase concluindo, na verdade, no nosso sorteador. Daqui a pouquinho a gente vai fazer o sorteio. A gente vai trazer logo na sequência a previsão do tempo. E antes da gente iniciar a segunda hora do Estúdio Atualidades, a gente faz o sorteio, então, da cesta de produtos da Carol Multiloja para esse Dia dos Namorados. 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Então, participações encerradas. Fique com a gente, Salão do VFM, a rádio que todo mundo ouve.
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0: Sexta-feira de tempo nublado e chuvoso, de 3 a 10 milímetros de chuva prevista para hoje, né? Máximas de 16 a 17, bastante umidade, né? Para amanhã, sábado, teremos tempo nublado e aberturas de sol, né? Já mudou bastante para amanhã, à tarde, amanhã, presença do sol, né? E as temperaturas caem em torno de 7 a 8, máximas de 16 a 18 graus para amanhã, sábado, final de semana. Para domingo, previsão é de sol, entre nuvens, né? Alguns períodos com mais nebulosidade e as temperaturas caem gradativamente, né? De 5 a 6 da mínima, máximas de 16 a 17. E a próxima semana será gelada, né? Mínimas e podendo chegar aí a 1 a 2 graus positivos aqui para a região na terça e também na segunda-feira, né? Agora em Sananduva, a temperatura está em 15 graus.
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0: Agora 10 e 3.
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6: Agora 10 horas e 5 minutos, então vamos ao sorteio, né, da cesta de produtos especial para esse Dia dos Namorados, cesta para você presentear quem você ama, né, nesse 12 de junho, oferecimento aí da Carol Multiloja. Obrigado, Carol, pela parceria. Então vamos lá, né? O pessoal mandou o WhatsApp pra gente, pessoal aqui de Sananduva, da cidade, do interior, né? A gente tava olhando aqui no nosso WhatsApp, né? Também temos participações de toda a região, né? Municípios da região. Obrigado pelo carinho da audiência, pela participação de vocês, né? Vamos lá com o sorteio, então. Todos os nomes estão no sorteador. Recebemos em torno de 287, né? WhatsApp, né? Mais precisamente aí. É em menos de uma hora de anúncio. Então, obrigado pela participação de todo mundo, né? Cruza os dedos que vão fazer o sorteio, né? Dá o play aqui, né? Quem vai ser o ganhador, ganhadora, quem vai celebrar esse Dia dos Namorados, né? Quem vai celebrar com o seu amor, né? E quem tá, se o ganhador ou ganhadora for solteiro, né? Fica a dica aí, né? Também. Vamos lá, então. Mais uma vez a gente agradece a Carol pela parceria, né? Carol Multiloja aí na 14 de julho, logo abaixo da rodoviária. Tá saindo aqui ganhadora. WhatsApp número 162. É de Vila Paraíso. Marluza Grejo Piscinim, da Vila Paraíso. Marluza Grejo Piscinim. Ganhadora então da sexta do Dia dos Namorados e da Carol Multiloja. Marluza tá acompanhando a gente aí. Só mandar um WhatsApp confirmando que está ouvindo a Sananduva FM, a gente já passa o teu nome para o pessoal da Carol Multiloja, lá para a Carol, para você retirar o seu brinde. Ganhadora Marluza Grejo Piscinim. Parabéns, pessoal da Vila Paraíso aí com a gente, né? Obrigado a todo mundo que mandou o Whats, obrigado pelo carinho da audiência, continue com a gente, vem aí a segunda hora do Estúdio Atualidades.
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6: 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Muito bem, 10 horas, 10 minutos. Vamos até às 11h30 com o Estúdio Atualidades aqui na Sananduva, a rádio que todo mundo ouve. Daqui a pouquinho a gente traz informações da nossa reportagem de rua com o pessoal da Escola Amélia Lenze, né? Aí do grupo escolar com a diretora Reni, logo no próximo bloco. E a gente atualiza mais informações. Copa do Mundo, hoje tem Canadá e Bósnia e Herzegovina, também Estados Unidos contra o Paraguai na Copa 2026. E a Corte Suprema de Cassação da Itália divulgou nesta sexta-feira um documento que expõe os motivos que levaram à decisão de anular a extradição da ex-deputada Carla Zambelli ao Brasil. De acordo com informações do portal R7, as autoridades italianas entenderam que o ministro do STF, Alexandre de Moraes, responsável pelo caso, teria agido de forma parcial. Segundo a decisão, Moraes teria sido vítima dos crimes da ex-parlamentar, uma vez que um mandado de prisão falso em seu nome foi inserido no sistema. Ao mesmo tempo, o juiz conduziu pessoalmente as investigações, ordenou prisões e medidas cautelares. Sendo assim, a justiça italiana considerou que esse acúmulo de funções gerou uma violação macroscópica da imparcialidade objetiva do juiz, contaminando todo o processo no Brasil e tornando a extradição inviável. No Brasil, Zambelli foi condenada a 10 anos de reclusão e 200 dias de multa por acesso abusivo a sistema informático e falsidade ideológica, né? Então, a justiça italiana justifica a anulação da extradição de Zambelli e acusa Moraes de ser parcial. Mais alguns destaques, vamos atualizando para você. Voltando aqui ao Rio Grande do Sul. Roubos de veículos caem pela metade no estado. O Rio Grande do Sul completou 10 meses consecutivos de redução nos roubos de veículos, segundo dados divulgados pelo Observatório Estadual da Segurança Pública. A sequência de quedas teve início em agosto do ano passado e segue sendo registrada mês após mês, na comparação com os mesmos períodos do ano anterior. Em maio de 2026, foram contabilizadas 104 casos de roubo de veículos no estado, número 50% menor que o registrado em maio de 2025, quando ocorreram 208 ocorrências. De acordo com a Secretaria da Segurança Pública e o secretário Mariqueda, os resultados refletem, né, o fortalecimento de ações integradas de policiamento e investigação, além dos investimentos em tecnologia, estrutura e qualificação das forças de segurança. O governo estadual destaca que a redução dos roubos de veículos acompanha a queda de outros indicadores criminais, consolidando uma tendência de melhora na segurança pública gaúcha. Apesar dos avanços, a Secretaria de Segurança Pública afirma que seguirá intensificando ações em áreas que ainda demandam atenção, como o combate à violência contra as mulheres também, né? 10 horas, 12 minutos e meio.

próximo bloco a gente traz informações da nossa reportagem de rua com o pessoal da Escola Amélia Lenze, né? E do grupo escolar. Sanandova FM. 15 graus a temperatura.

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4: 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Informa a temperatura. 15 graus em Sananduva.
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4: 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Agora 10h20.
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7: De volta ao Estúdio Atualidades, da companhia na sua manhã de sexta-feira, nesse início de final de semana, de tempo nublado e chuvoso, né? Garoando agora em Sananduva, a temperatura está em 15 graus, umidade relativa do ar em 95%, né? 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E vamos trazendo mais informações da nossa reportagem de rua. Vamos até a Escola Amélia Lenz no grupo escolar com a diretora Reni, que traz para a gente a sua participação nesta manhã de sexta-feira, né? 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Bom dia, diretora Renier.
8: Bom dia, Sandro. Bom dia aos ouvintes da Rádio Sananduva. É com muita alegria que estamos aqui para conversar com a nossa comunidade escolar, Amélia Lenz e Raimundi, e agradecer por essa oportunidade de conversar sobre os eventos, as nossas programações no decorrer deste semestre. Então, na segunda-feira, dia 8, aconteceu o Jergues Estadual. Então, os jogos, times masculinos e femininos competindo com as demais escolas participantes. No dia 9, foi na terça-feira, aconteceu a prova da OBMEP, que é a prova de matemática a nível de Brasil para os alunos do 6º ao 9º ano. Esta foi a primeira fase. Também, gente, nós tivemos entrega de boletins para os alunos e os pais daqueles que foi conveniente chamar para conversar a respeito do andamento dos estudos de seus filhos. Também nós tivemos estamos participando no decorrer deste ano das Olimpíadas Escolares Municipais em várias modalidades esportivas. Gostaria de dizer, né, comunicar que nós faremos uma premiação para os alunos destaques deste primeiro semestre, ali antes do recesso escolar. Então, o recesso para os pais que sempre querem saber, para dar uma descansada, às vezes viajar, então o recesso será do dia 27 de julho a 31 de julho. Outra coisa que estamos aqui correndo para organizar é a nossa festa julina. Julina porque ela será no dia 4 de julho, sábado à tarde, às 13h30. Estamos aqui correndo, organizando, preparando tudo com muito carinho, pois a nossa festa ela é tradicional, é aberta ao público, com muitas comidas, bebidas, brincadeiras e também um atrativo muito especial, que é o nosso festival de dublagem para alunos do 6º ao 9º ano, e outra categoria do 1º ao 5º ano, e também o Festival da Canção, que temos aí jurados, premiações. É uma festa maravilhosa, com apresentações de danças no início da festa, né, com os alunos da manhã, também com os alunos do turno da tarde. É uma festa muito especial e estamos já aproveitando para convidá-los. Venham participar. Tem muita animação, muitas brincadeiras. É uma festa que sempre marca a história. Gratidão sempre a todos que nos ajudam, Grêmio Estudantil, pais e conselheiros que estão nos ajudando também na organização, professores e funcionários, a equipe que nos ajuda aqui na comissão principal. Então, gratidão por todo esse povo que está nos ajudando, a todas as famílias também. Vamos lá preparar aquela festa super, hiper especial para todos nós. Festejar, comemorar, né? A festa que seria de São João vai ser no dia 4, então. Convite especial para todos. E hoje também, falando que é um dia muito especial, que é o dia dos namorados, né? Então, para todos os casais, pais, mães, enfim, da nossa escola, a todos aqueles que têm seu companheiro, sua companheira, né, de vida, parabéns a todos, que o amor mantenha sempre unidos, fortes, e que cada vez mais a gente possa crescer nessa união, nesse fortalecimento da família, a união, o amor também com a escola, que o amor é, dá para se dizer, a arma mais poderosa que existe, né? Com amor a gente consegue tudo. É, a exemplo do nosso Mestre Jesus, né? Amar a si mesmo, amar a Deus, amar o próximo, e o próximo, vamos dizer, as pessoas que vivem conosco, nossos companheiros, nossos filhos, a família. Então vamos aproveitar esse dia para comemorar, e comemorar sempre, que o amor sempre prevaleça em nossa alma, nossa mente, nosso coração, no nosso dia a dia. Agradecer mais uma vez a oportunidade e desejar a todos um bom dia e um excelente final de semana a todos.
7: Ok, obrigado, diretora Reni, da Escola Melhalense e do Grupo Escolar, participando com a gente aqui no programa Estúdio Atualidades, dentro da nossa reportagem de rua, né, no oferecimento do 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
7: Agora 10h36.
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7: Estamos de volta aí com o Estúdio Atualidades, um oferecimento nessa segunda hora da Cooper Campus, Mantovani Imóveis e Eletros, Unimed Alto da Serra, Super Acessórios, Retífica Mecânica ZZ, também 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atualizando para você os indicadores econômicos, né, as cotações do mercado financeiro, e agora a gente vai trazer informações do agronegócio. As exportações de carne de frango do Rio Grande do Sul apresentaram um desempenho positivo em maio, que reforça o cenário de recuperação para a avicultura gaúcha no mercado internacional, destaca a Organização Avícola do Estado, ASGAV Ciparques, visto restrições no mercado internacional enfrentadas em razão do foco de influenza em Montenegro no ano passado. O resultado consolida a retomada gradativa de mercados e a manutenção da demanda externa pelo produto avícola do estado, comemora a entidade. E uma força-tarefa da Secretaria da Agricultura, Pecuária, Produção Sustentável e Irrigação, a SEAP, erradicou o foco de greening e concluiu nesta quinta-feira ontem o monitoramento em um raio de 500 metros ao redor da propriedade onde a doença foi identificada. Desde a confirmação do primeiro registro de greening no Rio Grande do Sul, em 8 de junho, servidores do Estado e da União atuam para conter e eliminar a doença no município de Palmitinho, na região do Médio Alto Uruguai. Até o momento, cerca de 60 plantas com sintomas compatíveis com a doença foram identificadas e erradicadas na ação de contenção estabelecida ao redor da propriedade onde o foco foi detectado. As ações abrangem 26 imóveis localizados no raio inicial de monitoramento. Agora as equipes do Departamento de Defesa Vegetal da SEAP iniciam um levantamento fitossanitário em raio de 2,4 quilômetros ao redor do foco, abrangendo aproximadamente 230 imóveis rurais. As ações incluem a remoção de plantas infectadas, o controle do Psyllidium diaporina citri, inseto transmissor da bactéria causadora do greening, e o monitoramento das propriedades localizadas no entorno da área afetada. Os trabalhos são realizados em conjunto com o Ministério da Agricultura e Pecuária, o MAPA, conforme diretrizes do Programa Nacional de Prevenção e Controle de Anglo-Gombing. Né? O secretário da Agricultura, Márcio Madalena, destacou a rapidez da resposta adotada pelo Estado. A confirmação do foco exige uma resposta rápida e coordenada. Né? Então, a agricultura erradica foco de greening e finaliza monitoramento. Né? O greening ataca aí as árvores produtoras aí de citros, né? as árvores cítricas. Mais atualizações aqui, vamos vendo aqui no agronegócio. O nono levantamento da safra 2026-27 da Conab, divulgado nesta quinta-feira, estima que a área de canola no Rio Grande do Sul será 52% superior à da safra passada. Expansão de 209,9 mil hectares para 2025 para 320,1 mil nesse ano. No levantamento anterior, em maio, a previsão da Conab era de 273 mil hectares, uma expansão de 30%. E a semeadura, segundo a companhia, já atinge 82% da área projetada, com os agricultores aproveitando a janela preferencial recomendada para a implantação da cultura. As áreas se encontram, né, com 67% em emergência e 33% em desenvolvimento vegetativo. Então, a área de canola no estado vai crescer mais de 50%, aponta a Conab. E o agro reage ao veto do presidente Lula e cobra Bolsa Família para safristas. Setor defende que trabalhadores rurais com um contrato temporário possam continuar recebendo programas sociais. O governo federal é contra. Crédito vira fator decisivo para a safra 2026-27 diante de dívida bilionária no campo. Endividamento superior a 1,3 trilhão pressiona produtores, eleva a inadimplência e mobiliza o setor. Preços da soja ampliam perdas em Chicago nesta sexta-feira após relatório do USDA, né, o Departamento de Agricultura norte-americano, e o clima nos Estados Unidos. Queda em Chicago e recuo do dólar travam negócios com soja no Brasil durante a semana. E futuros do milho recuam em Chicago após números do USDA e baixa do petróleo. O relatório de oferta e demanda de ontem elevou estoques finais dos Estados Unidos. 17 minutos agora faltando para as 11 horas da manhã. Informações do agronegócio. Vamos até às 11h30 com o Estúdio Atualidades. Bom dia.
0: Quando o Guilherme desculpa isso aqui, ó.

0: gostou pra barulho. 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
12: 15 graus em Sananduva. 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
1: De volta ao Estúdio Atualidades, agora faltando 8 minutos para as 11 horas da manhã. Vamos até as 11h30 com muita informação, música, conteúdo para você na companhia nessa manhã de sexta-feira, nesse início de final de semana, de sexta-feira de tempo nublado e chuvoso, né? 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Casa da Erva Mate do Fumo do Peteleco. 7 para as 11, vamos trazendo informações da educação. Os estudantes interessados em participar do Enem, Exame Nacional do Ensino Médio 2026, têm até às 23h59 de hoje para realizar a inscrição na página do participante. O prazo vale para todos os candidatos, inclusive aqueles que obtiveram isenção da taxa de inscrição. Uma das novidades desta edição é a inscrição automática dos alunos concluintes do ensino médio da rede pública. Mesmo assim, os estudantes precisam acessar o sistema para confirmar a participação e escolher a língua estrangeira da prova e informar eventuais necessidades de atendimento especializado ou uso do nome social. O prazo também se encerra para solicitações de atendimento especializado, incluindo novas condições contempladas pelo exame, como fibromialgia, ansiedade e transtorno obsessivo compulsivo TOC. A taxa de inscrição é de R$ 85,00, pode ser paga até o dia 17 de junho por Pix, cartão, débito ou boleto. A inscrição só será validada após a confirmação do pagamento, né? As provas do Enem desse ano serão aplicadas nos dias 8 e 15 de novembro. O Ministério da Educação pretende ampliar os locais de aplicação e facilitar o acesso aos estudantes, com a expectativa de que a maioria dos concluintes da rede pública realize o exame na própria escola onde estuda. Principal porta de entrada para o ensino superior no Brasil, o Enem é utilizado em programas como Sisu, ProUni e FIES, além de servir como critério, né, de seleção em diversas instituições de ensino e universidades portuguesas conveniadas também, né? Então, o prazo de inscrição para o Enem 2026 termina hoje às 23h59. E a gente vai trazendo, né, faltando 6 para as 11, para a gente complementar, a gente falou do agronegócio no bloco anterior, temos uma matéria com o Eduardo Amaral, da agência Rádio Web, sobre o projeto que permitirá a renegociação de 170 bilhões de reais em dívidas rurais.
2: Aprovado na quarta-feira no Senado, o projeto de lei que prevê a renegociação das dívidas rurais beneficiará diretamente os produtores gaúchos. A estimativa é que as dívidas do setor no estado somem já 170 bilhões de reais. O texto votado pelos senadores prevê o uso do Fundo Social do Pré-Sal na amortização das dívidas dos agricultores afetados por eventos climáticos extremos. O governador Eduardo Leite esteve em Brasília ao longo do dia e avaliou que a aprovação do texto trará impactos positivos a toda a economia gaúcha.
3: E se aponta o Fundo Social como uma fonte para poder alcançar os recursos para fazer essa subvenção de juros para as dívidas que estão estressadas, que são mapeadas em cerca de 140 a 170 bilhões. Lembrando que nós não estamos falando de o governo despender 140 a 170 bilhões, mas, na verdade, despender os recursos necessários à subvenção desses financiamentos. Importante lembrar da urgência que tem os nossos produtores. A gente está trabalhando aqui para poder encaminhar a solução para as dívidas dos produtores rurais, porque interessa a eles, interessa aos estados e interessa ao Brasil, no final das contas, que a gente tenha essa resolução.
2: O Rio Grande do Sul sofreu 4 severas estiagens nos últimos 6 anos, além de passar pelas enchentes de 2023 e 2024. Os fenômenos climáticos impactaram diretamente na produção agrícola do estado, contribuindo para o endividamento rural. De acordo com estimativas da Federação da Agricultura do Rio Grande do Sul, a Farsul, entre 2020 e 2025, o estado perdeu 48 milhões e 600 mil toneladas de grãos. Com isso, o agronegócio deixou de faturar 126 bilhões e 300 milhões de reais, um valor que supera metade do PIB anual do Rio Grande do Sul. Grupo Rádio Web 25 anos, áudio que amplifica conexões. Produção e reportagem, Eduardo Amaral.
1: Muito bem, né? O projeto permitirá a renegociação de 170 bilhões de reais em dívidas rurais. Agora 3 minutos para as 11 horas. Temos música aí com Bruno Marrone e depois a gente traz os indicadores econômicos atualizando as cotações do mercado financeiro nesta manhã de sexta-feira de tempo chuvoso em Sarandúva.

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4: E o dólar mantém a trajetória de quedas e recua em relação ao real, com o retorno da inflação para um patamar acima do teto da meta. Próximo do início aí do mercado financeiro de hoje, né, da abertura dos pregões, a moeda norte-americana caía, né, 0,26% e era comercializada por R$ 5,08. A bolsa de valores, por sua vez, recua desde o início da sessão. Então vamos atualizando agora, quando são 11 horas e 3 minutos, o dólar sendo cotado a 5,08, né, queda de 0,34%. Índice Bovespa, queda de 0,07% em relação ao fechamento de ontem, aos 171.380 pontos.
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4: Agora 11:04.

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4: Muito bem, música e informação para você, né? Aqui na programação da Sananduva FM, nas suas manhãs de segunda a sexta-feira, né? A gente está todos os dias junto com você, das 9 às 11h30, com o Estúdio Atualidades, também priorizando a informação, né? 11h07 agora, 14 graus e meio a temperatura, caiu um pouquinho, né? Um tempo nublado e chuvoso. 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Onze horas com mais 9 minutos, vamos até Chapecó, Santa Catarina, com a gente o Diogo Fellini, da Cotacom Investimentos, trazendo para você que está acompanhando a gente nessa manhã chuvosa, né, de sexta-feira, as opções em crédito, né, os recursos financeiros que a Cotacom traz para os nossos ouvintes aqui de toda a região, né, Diogo, bom dia.
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4: Muito bem, agora 11h14, o Diogo da Cotacom Investimentos em Chapecó, 499-9967-8738.

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2: 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E a temperatura?
3: 14 graus e meio.
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1: 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Ótica Zanella, em frente ao semáforo no centro de Sananduva. 11h24 e falta pouco para a seleção brasileira entrar em campo na Copa do Mundo, mas antes de a bola rolar e contra o Marrocos, né, Mato Grosso já tem um placar expressivo fora das quatro linhas. O estado lidera com folga as exportações brasileiras de milho para o adversário da estreia. Segundo dados compilados pelo Instituto Mato Grossense de Economia Agropecuária, IMEA, Mato Grosso respondeu por 75% de todo o milho exportado pelo Brasil para o Marrocos. Em 2025, no ano passado, o país africano importou 1,81 milhão de toneladas do cereal brasileiro. Desse volume, 1,37 milhão de toneladas saíram das lavouras mato-grossenses. As vendas do milho do Mato Grosso ao mercado marroquino movimentaram cerca de US$ 280 milhões entre janeiro e dezembro do ano passado, um valor médio de US$ 211 por tonelada. Então, adversário do Brasil na Copa do Mundo, né, o Marrocos compra 1,37 milhão de toneladas de milho do Mato Grosso. E falando em Copa do Mundo, né, vamos trazer uma matéria com a Daniela Esperon, da agência Rádio Web. Ancelotti, né, Carlo Ancelotti, mantém escalação e treino bola parada da seleção brasileira para a estreia.
2: Está chegando a hora da estreia da seleção brasileira na Copa do Mundo de 2026. No sábado, contra Marrocos, em Nova Jersey, nos Estados Unidos, às 7 horas da noite, no horário de Brasília. E o técnico Carlo Ancelotti comandou o penúltimo treino visando essa estreia e manteve a escalação, com Danilo e Alexandro nas laterais, Matheus Cunha e Lucas Paquetá no pelotão de frente. O técnico italiano deve manter essa escalação para o jogo de sábado. O Brasil segue no esquema 4-4-2, como o próprio Ancelotti já informou. Então é nesse cenário que Matheus Cunha vai ser o jogador que vai recompor ali o setor esquerdo, com Paquetá atuando mais pela direita, dando maior liberdade para Vinícius Júnior e Rafinha. Este é o pensamento do técnico italiano. Vale ressaltar que a seleção brasileira ainda enfrenta na fase de grupos Haiti e Escócia. E o atacante Neymar, que vai ficar de fora dessa estreia da seleção, ainda se recupera de uma lesão na panturrilha direita de grau 2, deve ficar disponível para o jogo contra o Haiti, ressaltando que vai passar por novo exame para poder retornar aos treinamentos junto com os companheiros. Agência Rádio Web, com informações da seleção brasileira, Daniela Esperon.
1: Muito bem, né? Informações da seleção brasileira direto da agência Rádio Web. Para a gente fechar esse bloco, hoje, sexta-feira, temos a participação da Carol Minotto e da Carol Multiloja, com Dia dos Namorados está aí, né? A Carol tem ofertas e promoções, sugestões em presentes, né, Carol? Bom dia.
3: Bom dia, Sandro. 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E como já foi feito hoje, né, Sandro, nesta manhã, o sorteio de uma linda cesta com produtos aqui da loja, né, parabenizar então a ganhadora, a Marluza Grejo Piscinin, né, que foi a ganhadora, pode passar então em nossa loja aqui e retirar a cesta então que foi sorteada aí no dia de hoje. 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E agradecer, Sandro, a parceria aí com vocês, a parceria dos ouvintes também que participaram aí do nosso sorteio. 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Obrigada, Sandro. 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
1: Muito bem, obrigado, Carol. O Dia dos Namorados tá aí, né? O recado da Carol Multiloja com as opções em presentes. 11h30.
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1: Sexta-feira de tempo nublado e chuvoso aqui para a nossa região, máximas de 15 a 16 graus. Para amanhã, sábado, final de semana, será de tempo nublado, aberturas de sol, mínimas em torno de 8 a 9, máximas de 16 a 17. Para domingo, a previsão é de tempo nublado pela manhã, mas presença do sol à tarde. Temperaturas caem em torno de 6, na mínima, máximas de 16 a 17 graus. Semana que vem, a meteorologia promete que vai ser de tempo frio, né? Vai ser gelado com nebulosidade, aberturas de sol. Mínimas de 3 para segunda, mínimas de 2 aí para terça-feira, né? O retorno aí do frio se intensificando aí a partir de domingo ainda, né? Agora em Sananduva, a temperatura está em 14 graus.
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1: 11:34.
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1: Vamos encerrando então o Estúdio Atualidades de hoje, desta sexta-feira, 12 de junho, Dia dos Namorados, né? A data mais romântica do calendário, né? 13,5 graus, caiu meio grau aí a temperatura nesse momento, né? 13,5 graus aqui no centro de Sananduva. Obrigado, carinho, pelo carinho da sua audiência, pela sua participação também, pessoal que mandou o WhatsApp aí na primeira hora do programa, participando do sorteio da sexta e da Carol. E você que nos acompanha também em qualquer lugar do mundo, através do nosso aplicativo, também no nosso portal sananduvafm.com.br. A gente vai encerrando o Estúdio Atualidades de hoje, desta sexta-feira e também da semana, né? 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Eu retorno às 5 horas da tarde na Voz do Pampa, lembrando que ao meio-dia 5 tem o Jornal RSA News. Um pouquinho antes, temos o programa da Farsul, Farsul e Notícias, também o informativo Vicato, meio-dia 5, Jornal RSA News. 1 da tarde, meio-dia e 30, hoje, sexta-feira, né? O programa Um Novo Olhar, Caminho Novo, das paróquias São João Batista e São José Operário. E a 1 da tarde tem Jean Martinazzo com a programação da tarde, né? Desta sexta-feira aqui na Sananduva, com o Tarde Demais e também com o Tamo Junto. Lembrando que nesse próximo domingo tem a grandiosa festa em honra ao padroeiro Santo Antônio no Tigre Baixo, Sananduva. Então participe, né? Reserve o seu churrasco, participe dos festejos, da programação social e religiosa no Tigre Baixo e honra ao padroeiro Santo Antônio nesse próximo domingo. Abraço para toda a comunidade, os festeiros, a comissão, o pessoal que está divulgando com a gente aqui, né? Então nesse domingo, festa e matinê em Tigre Baixo, Sananduva. Em honra ao santo casamenteiro, né? Santo Antônio. 11:37. Um abraço, Sandro. Vou deixar aí música nova da Simone Mendes. Direitos iguais.
12: Oh, Simone Mendes!
1: A sofrência aí, né? Até mais.

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5: 11:50.
6: 13 graus.
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16: Farsul defende renegociação ampla de dívidas rurais e contesta bancos.
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16: O embate sobre a renegociação das dívidas dos produtores ganhou um novo capítulo. A Farsul contestou a postura da FEBRABAN, a Federação Brasileira de Bancos, em relação ao projeto de lei 5.122. A entidade dos bancos manifestou preocupação com os impactos da proposta, alegando riscos à segurança jurídica e ao equilíbrio dos contratos. Em resposta, a Farsul defendeu a importância de um programa de renegociação amplo, capaz de atender efetivamente os produtores rurais que enfrentam dificuldades financeiras após sucessivas perdas por eventos climáticos extremos. Para a federação, limitar o alcance do benefício reduziria drasticamente a capacidade de recuperação de quem produz. A Farsul sustenta que é fundamental garantir fôlego financeiro ao setor para manter os investimentos no campo e a continuidade da produção de alimentos. O tema segue sendo um dos pontos centrais de discussão e deve passar por votação no plenário do Senado nos próximos dias. O agronegócio gaúcho teve o melhor maio dos últimos anos nas exportações. Os embarques do setor somaram US$1,332 bilhões no mês passado, alta de 32,5% em relação a maio de 2025. Em volume, o crescimento foi ainda maior, 47%, chegando a mais de 2 milhões de toneladas embarcadas. O principal responsável foi o complexo soja. Só em soja em grãos, o Rio Grande do Sul exportou US$383 milhões, quase 80% acima do registrado no mesmo período do ano passado. A China foi o principal comprador, responsável por 31% de tudo que o agronegócio gaúcho vendeu ao exterior em maio. A carne de frango também se destacou com alta de 35% em valor. O resultado reflete, em parte, a recuperação após a crise de influenza aviária que afetou exportações gaúchas em 2025. Do lado negativo, os Estados Unidos caíram para o sétimo lugar entre os destinos, com queda de 61% no fluxo. A guerra comercial pesou especialmente sobre o fumo, calçados e celulose. Os dados completos estão disponíveis no site da Farsul. A União Europeia anunciou que irá restringir a importação de produtos de origem animal do Brasil a partir de 3 de setembro deste ano. A medida atinge carne de frango, carne bovina, mel, ovos e pescados e pode causar um impacto de quase US$2 bilhões nas exportações brasileiras ao bloco europeu. A Farsul divulgou uma nota técnica em que aponta a restrição como uma falha do lado brasileiro. Segundo a entidade, a exigência europeia, que proíbe o uso de antimicrobianos como promotores de crescimento, foi estabelecida em outubro de 2024. O Brasil teve prazo e previsibilidade para se adaptar, mas não apresentou a comprovação necessária a tempo. No Rio Grande do Sul, os produtos afetados somaram mais de US$133 milhões em exportações para a União Europeia no ano passado, o equivalente a 6,2% de toda a pauta do agronegócio gaúcho enviado ao bloco. A nota técnica também registra indícios de antecipação de embarques em maio, especialmente em frango, peru e mel, antes que a restrição entre em vigor. O governo brasileiro afirma que recebeu a medida com surpresa e busca a reversão por vias diplomáticas.
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16: Já estão abertas as inscrições para o Seminário Campo das Ideias de 2026. O evento de inovação, realizado pelo Senar, acontece no dia 9 de julho, no Teatro do Bourbon Country, e vai debater a sociedade e o agro do futuro. É a oportunidade perfeita para acompanhar as principais tendências e novas tecnologias do setor. Para garantir sua vaga e conferir os detalhes da programação, acesse o site do Senar. Termina aqui mais uma edição do programa Sistema Farsul em Campo. Até a semana que vem.
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0: Bom dia, o informativo Ricardo está no ar, chegando com as informações, as atualizações do mercado de grãos para o dia de hoje. O Departamento de Agricultura americano divulgou seu novo relatório e as mudanças foram pequenas para o mercado da soja. A produção mundial teve uma leve redução, mas os estoques globais continuam elevados, indicando boa oferta do produto. Para o Brasil, não houve alterações. A safra segue estimada em 186 milhões de toneladas e as exportações em 117 milhões e meio de toneladas, mantendo o país como o maior exportador mundial de soja. Nos Estados Unidos, os números também permaneceram estáveis, sem novidades relevantes para o mercado. Na Argentina, houve aumento nos estoques e também nas exportações. A China reduziu a estimativa de importação de soja de 114 para 112 milhões de toneladas, sinalizando uma demanda um pouco menor. Em resumo, o relatório foi considerado levemente baixista para os preços, pois os estoques mundiais continuam confortáveis e a China deverá importar menos soja. Entretanto, não houve mudanças significativas na produção brasileira. Preços de balcão: soja R$ 119 a saca, milho R$ 60 e o trigo R$ 70 a saca. Por hoje era isso. Eu estarei ausente nos próximos 10 dias, estarei em um breve período de férias e o informativo segue diariamente com as atualizações dos preços de balcão. Um bom final de semana a todos e até mais.
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3: Meio-dia e 3.
4: 13 graus.
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0: A programação da Sananduva FM, informações do SAMU, Serviço de Atendimento Móvel de Urgência, as ocorrências atendidas na semana com a enfermeira Michele da Silva Perim.
7: Bom dia, Sandro. Bom dia aos demais ouvintes da Rádio Sananduva. Nós vamos passar, então, Sandro, os atendimentos realizados pelas equipes do SAMU de segunda até hoje pela manhã. Nós tivemos, então, o primeiro na data do dia 8, por volta das 15h20, a equipe se deslocou até o Tigre Baixo para atender um paciente de 38 anos de idade. Esse paciente é paciente portador de esquizofrenia, não estava fazendo então o tratamento correto, estava em surto. Ele foi avaliado, foi necessário então o apoio da Brigada Militar para contenção, né, e a posterior avaliação desse paciente, e sendo que esse paciente então foi conduzido ao hospital para avaliação médica. Ainda na data do dia 8, por volta, madrugada do dia 9, por volta das 3 horas da madrugada, a equipe se deslocou aqui para o bairro Coab para atender um paciente de 76 anos de idade. Esse paciente é um paciente já com problemas prévios de saúde, portador de Alzheimer. Ele apresentou uma queda da cama, estava referindo bastante dor no membro inferior esquerdo, sendo que esse paciente foi avaliado, imobilizado e encaminhado até o hospital. Na data, então, do dia 10, por volta das 22h30, a equipe se deslocou para a Rua Arcângelo Foscarini, para atender uma paciente de 61 anos de idade. Essa paciente é uma paciente portadora de câncer de pulmão. Ela havia realizado quimioterapia neste dia e não estava passando bem. Ela estava hipocorada, ela faz uso de oxigênio em domicílio. Ela foi avaliada e encaminhada ao hospital. Na data do dia 11, por volta das 10h30 da manhã, a equipe recebeu um chamado para atender uma adolescente, então numa escola do município, adolescente de 16 anos de idade, feminino. Sendo que durante o deslocamento, ao chegar próximo na escola, esse atendimento então foi suspenso, sendo que essa paciente já havia sido removida por meios próprios. A equipe então comunicou a central e retornou à base. Ainda na data do dia 11, por volta das 11h58, a equipe fez uma chamada inversa a pedido de um familiar que veio até a base, para atendimento então de uma paciente feminina de 85 anos de idade. Essa paciente também é uma paciente acamada, né, com problemas prévios de saúde. Ela estava com sintomas gripais, havia terminado, né, um tratamento para uma pneumonia, porém apresentava piora do quadro. Ela foi avaliada e encaminhada ao hospital para atendimento médico. Esses foram, então, sendo os atendimentos que a gente teve de segunda até hoje pela manhã.
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0: Também temos a participação da diretora Reni Duarte, da Escola Amélia Lenz e do Grupo Escolar, na manhã desta sexta-feira. Bom dia, diretora Reni.
8: Bom dia, Sandro. Bom dia aos ouvintes da Rádio Sananduva. É com muita alegria que estamos aqui para conversar com a nossa comunidade escolar, Amélia Lenz e Raimundi, e agradecer por essa oportunidade de conversar sobre os eventos, as nossas programações no decorrer deste semestre. Então, na segunda-feira, dia 8, aconteceu o Jergues Estadual. Então, os jogos, times masculinos e femininos competindo com as demais escolas participantes. No dia 9, foi na terça-feira, aconteceu a prova da OBMEP, que é a prova de matemática a nível de Brasil para os alunos do 6º ao 9º ano. Esta foi a primeira fase. Também, gente, nós tivemos entrega de boletins para os alunos e os pais daqueles que foi conveniente chamar para conversar a respeito do andamento dos estudos de seus filhos. Também nós tivemos estamos participando no decorrer deste ano das Olimpíadas Escolares Municipais em várias modalidades esportivas. Gostaria de comunicar que nós faremos uma premiação para os alunos destaques deste primeiro semestre, ali antes do recesso escolar. Então, o recesso para os pais que sempre querem saber, para dar uma descansada, às vezes viajar. Então, o recesso será do dia 27 de julho a 31 de julho. Outra coisa que estamos aqui correndo para organizar é a nossa festa julina. Julina porque ela será no dia 4 de julho, sábado à tarde, às 13h30. Estamos aqui correndo, organizando, preparando tudo com muito carinho, pois a nossa festa ela é tradicional, é aberta ao público, com muitas comidas, bebidas, brincadeiras e também um atrativo muito especial, que é o nosso festival de dublagem para alunos do 6º ao 9º ano e outra categoria do 1º ao 5º ano e também o Festival da Canção, que temos aí jurados, premiações. É uma festa maravilhosa com apresentações de danças no início da festa, né, com os alunos da manhã, também com os alunos do turno da tarde. É uma festa muito especial e estamos já aproveitando para convidá-los. Venham participar. Tem muita animação, muitas brincadeiras. É uma festa que sempre marca história. Gratidão sempre a todos que nos ajudam, Grêmio Estudantil, pais e conselheiros que estão nos ajudando também na organização, professores e funcionários, a equipe que nos ajuda aqui na comissão principal. Então, gratidão por todo esse povo que está nos ajudando, a todas as famílias também. Vamos lá preparar aquela festa super, hiper especial para todos nós. Festejar, comemorar, né? A festa que seria de São João. Vai ser no dia 4, então, convite especial para todos. E hoje também, falando que é um dia muito especial, que é o dia dos namorados, né? Então, para todos os casais, pais, mães, enfim, da nossa escola, a todos aqueles que têm seu companheiro, sua companheira, né, de vida, parabéns a todos, que o amor mantenha sempre unidos, fortes, e que cada vez mais a gente possa crescer nessa união, nesse fortalecimento da família, da união, o amor também com a escola, que o amor é, dá para se dizer, a arma mais poderosa que existe, né? Com amor a gente consegue tudo. É a exemplo do nosso Mestre Jesus, né? Amar a si mesmo, amar a Deus, amar o próximo e o próximo, vamos dizer, as pessoas que vivem conosco, nossos companheiros, nossos filhos, a família. Então vamos aproveitar esse dia para comemorar e comemorar sempre, que o amor sempre prevaleça em nossa alma, nossa mente, nosso coração, no nosso dia a dia. agradecer mais uma vez a oportunidade e desejar a todos um bom dia e um excelente final de semana a todos.
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3: Um total de 50 municípios do Rio Grande do Sul foi contemplado com repasses do Fundo Estadual da Pessoa Idosa, o FUNEPI. Ao todo, vão ser destinados R$5 milhões para o fortalecimento da rede de promoção, proteção e defesa dos direitos de pessoas idosas. Os governos contemplados com os recursos tiveram que manifestar o interesse na participação de projetos no desenvolvimento de ações. Estes projetos aprovados precisavam contemplar iniciativas como serviços de convivência e fortalecimento de vínculos, grupos de idosos, atividades de lazer, esporte e cultura, socioeducação, letramento financeiro, letramento e inclusão digital, entre outros. Criado em 2013, o FUNEPI tem a finalidade de captar, gerenciar e aplicar recursos financeiros para a promoção de políticas voltadas às pessoas idosas. Agência Rádio Web, produção e reportagem, Eduardo Amaral.
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9: Um homem foi condenado a 11 anos e 8 meses de prisão pelo crime de estupro de vulnerável contra uma menina de 12 anos em Pedro Osório, no Sul Gaúcho. A decisão é da comarca da região. De acordo com o processo, os abusos ocorreram entre janeiro e julho de 2024. O réu, que tinha 41 anos na época dos fatos, se aproximou da vítima por meio do comércio onde ela trabalhava e passou a manter um relacionamento com a adolescente. Na sentença, o juiz Marcelo Malizia Cabral destacou que o homem agiu de forma planejada para conquistar a confiança da menina. Conforme a decisão, ele chegou a mentir sobre a idade e manteve o relacionamento de forma clandestina. O magistrado também ressaltou os impactos causados à vítima, como o fato de a adolescente engravidar por conta dos abusos e precisar de acompanhamento psicológico. A sentença ainda apontou que as consequências atingiram o desenvolvimento físico, emocional e psicológico da menina. Além da pena de prisão, o condenado deverá pagar R$15 mil por danos morais à vítima. Cabe recurso. Com informações do Tribunal de Justiça do Rio Grande do Sul, Jean Costa.
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10: A Comissão Parlamentar de Inquérito dos Pedágios da Assembleia Legislativa aprovou nesta quinta o relatório final. O documento, apresentado pelo deputado Miguel Rosseto, do PT, recebeu 8 votos favoráveis e 3 contrários. O relatório recomenda o cancelamento imediato dos processos dos blocos 1 e 2. Segundo o documento, a concessão gera tarifas elevadas, favorece a rentabilidade privada e não oferece garantias suficientes de realização das obras prometidas. Instalada em dezembro de 2025, a CPI realizou 20 sessões de oitivas, aprovou 134 requerimentos, analisou mais de 1.000 documentos e escutou 27 depoimentos. O relator da CPI, o deputado Miguel Rosseto, resumiu os principais encaminhamentos que constam no texto.
11: Suspender, cancelar todo e qualquer movimento em relação ao possível bloco 2 e 1, revisar o bloco 3, garantir as obras do bloco 3 e abrir obras na região metropolitana e no Vale do Taquari imediatamente, né? Essa é o grande orientação, eu diria, positiva da CPI ao governo e para o Estado do Rio Grande do Sul.
10: O deputado Beto Fantinel, do MDB,

0: controle sobre as futuras concessões de rodovias. Outra proposta é criar o Fundo Estadual de Infraestrutura Rodoviária. A origem do recurso seria 3% da arrecadação líquida do ICMS sobre combustíveis e lubrificantes. O presidente da CPI dos pedágios, o deputado Paparico Bach, do PL, é o autor da proposta.
1: Você vai no posto de combustível, abastece lá o seu carro, tem um percentual que vai para o caixa único. Nós queremos que 3% desse caixa seja direcionado para esse fundo único, exclusivamente para as rodovias. É um projeto pioneiro no Brasil. Quem sabe seja uma das formas que nós possamos ter de diminuir o número de praças de pedágio em todo o território brasileiro. Nós queremos começar aqui pelo Rio Grande do Sul com esse exemplo.
0: O relatório da CPI dos pedágios vai ser encaminhado ao Governo do Estado, Ministério Público Estadual, Ministério Público de Contas e Tribunal de Contas do Estado. A CPI vai solicitar que os órgãos de controle adotem medidas cautelares para impedir a publicação de novos editais relacionados aos blocos 1 e 2, até que, segundo o documento, sejam corrigidas as irregularidades apontadas. Agência Rádio Web. Produção e reportagem, Christian Costa.
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3: A maioria da população está descrente que o Brasil será campeão da Copa de 2026. De acordo com uma pesquisa Quest, 56% da população não acredita que o país vai levar o título. Já 35% acha que seremos hexa. 9% dos entrevistados não souberam ou não quiseram responder. Ao mesmo tempo em que a maioria não aposta na vitória do Brasil, aumentou o otimismo em relação a abril, na pesquisa anterior. 25% dos participantes achavam que levaríamos a Copa. Para esse levantamento, a alta foi de 10 pontos percentuais. Porém, caiu a porcentagem de quem não vê o Brasil campeão. Antes era de 68% e agora ficou em 54%. Isso ocorreu em todas as regiões brasileiras e faixas de renda da pesquisa. No geral, quem mora no Nordeste, Centro-Oeste, Norte está mais otimista. No Sudeste, os que acreditam no Hexa totalizam 32% e no Sul, apenas 26%. Da Rádio 2, Fabio Altran.
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3: Saída antecipada e compensação de horas estão entre as regras de expediente definidas pelo governo durante a Copa. Uma portaria com as orientações foi publicada pelo Ministério da Gestão e da Inovação em Serviços Públicos. Essas regras são válidas para servidores e empregados públicos, contratados temporários e estagiários dos órgãos e entidades da Administração Federal Direta, Autárquica e Fundacional. O horário de trabalho poderá ser flexibilizado nos dias de jogos da Seleção Brasileira de Futebol na Copa do Mundo. Os agentes públicos poderão sair antes do horário de trabalho e as horas não trabalhadas terão que ser compensadas entre os dias 3 de agosto e 30 de setembro deste ano. Nos dias em que os jogos forem às 2 da tarde, a liberação pode ocorrer a partir das 11 da manhã. Nas partidas às 4, a autorização para a saída é a partir da 1. Já quando o jogo for às 5, os funcionários podem sair às 2 da tarde. E quando for às 6, a partir das 3. E às 7 da noite, a partir das 16 horas. De acordo com a portaria, os órgãos deverão permanecer funcionando durante os jogos e garantir a continuidade dos serviços essenciais. Da Rádio 2, Fabiola Altran.
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5: O Dia dos Namorados é comemorado nesta sexta-feira, 12 de junho, e o setor de comércio brasileiro está animado com a data, que é considerada a sexta mais importante para o varejo do país. A expectativa, segundo a Confederação Nacional do Comércio, é que o Dia dos Namorados de 2026 movimente pelo menos R$ 2,8 bilhões na economia brasileira. Se a cifra se confirmar, representará um crescimento real de 2,5% em relação ao ano passado. Uma das explicações para a alta, no entanto, é a inflação. Segundo a CNC, a cesta de produtos e serviços mais procurados para a data acumula uma alta média de quase 6%. Os grandes vilões do bolso este ano são os chocolates, que subiram quase 23%.

0: 10% devido a quebras de safra de cacau causadas pelo clima, globalmente falando, e as joias, que encareceram em média 20%, acompanhando a valorização histórica do ouro no mercado internacional. Da Rádio 2, Milena Abreu.
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0: O setor de serviços no Brasil cresceu 1,2% no mês de abril e recuperou as perdas registradas em março, quando fechou o mês com queda de 1,1%. Segundo os dados da pesquisa mensal de serviços do IBGE, o avanço no quarto mês do ano foi puxado pelo desempenho positivo de todas as 5 atividades monitoradas, com destaque para o setor de transportes, que foi impulsionado pelo salto de 7% no transporte aéreo de passageiros. O setor de turismo também se destacou, com alta de 4,1% em abril. Com o resultado atual, os serviços agora acumulam expansão de 1,9% em comparação com abril do ano passado. Da Rádio 2, Milena Abreu.
1: 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Após o intervalo, voltamos com mais informações. 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
4: Eu sou Humberto Ferretti e esse é o Giro Rural. A CEAGESP, que é a Central de Abastecimento de São Paulo, divulgou o balanço sobre o comportamento dos preços nesta semana. Estão mais caros, por exemplo, abacaxi, bananas maçã e prata, abobrinhas brasileira e italiana, cenoura, agrião e cebola. No caso de itens como mamões formosa e papaya, uvas Itália e Niágara, berinjela, chuchu, alface e coco seco, os valores estacionaram. Já entre os produtos que ficaram mais baratos na CEAGESP, dá para citar goiaba, laranja, beterraba, mandioca, escarola e cebolinha. O preço da soja se manteve firme nos últimos dias, com a saca vendida em torno de R$ 130,00 em Paranaguá, indicam dados do CPEA. Mesmo em ano de safra recorde, o que significa mais mercadoria disponível e poderia forçar as cotações para baixo. Um dos motivos é o bom ritmo das exportações. Em maio, foram quase 15 milhões de toneladas, número que representa um avanço de 5% na comparação com o mesmo mês do ano passado. O plantio do trigo avança num bom ritmo no país. Com um clima favorável em várias regiões, os trabalhos terminaram em 4 de cada 10 hectares, indicam dados da Conab. Quanto ao preço, ele tem variado pouco. Nos últimos dias, as cotações no Paraná tiveram uma pequena alta, para a casa de R$ 1.370 a tonelada. Já no Rio Grande do Sul, houve uma pequena queda, para cerca de R$ 1.320. A região sul lidera a produção nacional de trigo.
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5: A previsão do tempo para esta sexta-feira, dia 12, na região sul, indica pancadas de chuva nos três estados da região. No Rio Grande do Sul, em Santa Catarina e no Paraná, a chuva pode ocorrer ao longo do dia, acompanhada por rajadas de vento em algumas localidades. De acordo com o IMET, as temperaturas mínimas oscilam entre 8 graus no sul do Rio Grande do Sul e 20 graus no noroeste do Paraná. As temperaturas máximas variam entre 12 graus na Serra Catarinense e no Nordeste Gaúcho e 28 graus no noroeste paranaense. Entre as capitais, a mínima prevista é de 10 graus em Curitiba e de 12 graus em Porto Alegre. Já a máxima pode chegar aos 24 graus em Florianópolis. Nas áreas de serra, os termômetros podem ficar abaixo de 6 graus. A umidade relativa do ar varia entre 50% e 100%. As informações são do Instituto Nacional de Meteorologia. Sofia Muniz, o tempo e a temperatura.
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7: Eu sou Humberto Ferretti e esse é o podcast Na Bola.
4: O técnico Carlo Ancelotti define hoje a escalação do Brasil para a estreia na Copa do Mundo, amanhã, 7 da noite, no horário de Brasília, contra Marrocos. Ao longo da semana, o italiano fechou os treinos e fez testes na equipe. A tendência, porém, é que os 11 escolhidos sejam Alisson, Danilo, Marquinhos, Gabriel Magalhães e Alexandro, Casimiro e Bruno Guimarães, Paquetá, Matheus Cunha, Vini Júnior e Rafinha. Teoricamente, é um 4-2-4, que vira um 4-4-2 quando o time está com a bola, com Paquetá e Matheus Cunha recuados para o meio. Está prevista uma conversa de Ancelotti com a imprensa hoje para falar sobre a expectativa para a estreia. Ontem, o goleiro Alisson foi quem falou com os jornalistas. Ele comentou o fato de que deve igualar o recorde de Taffarel e Gilmar, goleiros titulares em 3 Copas pelo Brasil.
8: A coisa mais importante para mim agora é essa Copa do Mundo. E eu vou encarar como se fosse a última oportunidade, porque a gente, futuro a Deus pertence, né? A gente não sabe o que vai acontecer no dia de amanhã, mas o meu foco é para o momento, né? Para esse tempo. Uma oportunidade grandiosa de estar aqui representando a seleção brasileira em mais uma Copa do Mundo. E eu me sinto honrado, né, por fazer parte desse grupo seleto de goleiros que vão estar disputando 3 Copas do Mundo. Mas eu quero entrar no outro grupo, né, no grupo dos campeões, marcando meu nome aqui na história da seleção brasileira, junto com os outros 25 convocados.
4: Nesta sexta-feira serão 2 jogos pela Copa do Mundo, Canadá e Bósnia, 4 da tarde, Estados Unidos e Paraguai, 10 da noite.
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3: Meio-dia e meia.
4: 13 graus.
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13: Boa tarde aos radio-ouvintes da Rádio Sananduva FM. Está iniciando o programa Um Novo Olhar, Caminho Novo, da paróquia São José Operário de Sananduva. Um espaço de reflexão e oração. Um espaço para alguns comunicados de interesse da nossa comunidade paroquial. Elaboração e apresentação, Padre Juarez Hoffmann. A palavra de Deus na Bíblia neste próximo domingo. No Evangelho deste próximo domingo, a comunidade contempla a urgência da missão. Diante da multidão cansada e desorientada, Jesus se comove. Sua compaixão revela o coração do Pai, que vê o que normalmente não percebemos. A ferida escondida, a fome silenciosa, a solidão que não se diz. Esse olhar compassivo de Deus precede todo chamado e sustenta toda vocação. Por isso Jesus convida a rezar. É Deus quem suscita operários e prepara os corações para o serviço do reino, despertando no íntimo de cada pessoa o desejo de doar a própria vida. O chamado do Senhor alcança todos os batizados. Cada um recebe uma missão especial, conforme os dons que Deus concede. Mas essa vocação não se compreende isoladamente. Ela nasce e amadurece no seio da comunidade cristã, onde a fé é partilhada. A palavra é escutada e os dons são reconhecidos. A vocação não é privilégio de poucos, mas graça para todo o povo, na família, no trabalho, na comunidade, na vida pública. O cristão é enviado a ser sinal de esperança, cuidado e comunhão. Jesus envia os seus em comunhão. Não se trata de uma aventura individual, mas de uma caminhada partilhada, chamados em par, sustentados uns pelos outros. Aprendemos a escutar, discernir e servir. É na convivência fraterna que o chamado se purifica e se fortalece. A missão é gratuita. Quem recebeu gratuitamente é chamado a dar gratuitamente. Por isso, o Evangelho pede simplicidade, desapego e confiança, atitudes que se aprendem na vida comunitária. Os sinais do reino acompanham o anúncio: curar, levantar, libertar, reconciliar. Ao longo dos séculos, a Igreja manifesta esses sinais por meio da caridade e da solidariedade, tornando visível o rosto misericordioso do Pai. Cada comunidade é chamada a ser espaço onde a vocação floresce e a missão se torna concreta. A experiência comunitária é fundamental. É nela que o chamado amadurece, se discerne e a missão se organiza. Ninguém é chamado ao acaso nem enviado sozinho. Todos são convocados a algo especial nesta vida: participar com outros da construção do reino de Deus, para que o mundo creia, experimente a comunhão e tenha vida em abundância. E atenção, comunidades, para o dia e horário das missas para estes próximos dias. Comunidade São Caetano, dia 12, sexta-feira, hoje, às 14 horas. Amanhã nós teremos missa na Igreja Matriz, às 17 horas. Antes ainda, também na comunidade São Paulo Apóstolo, Mão Curta, às 14 horas, teremos missa. No domingo, missa na Matriz, às 9 horas. Comunidade Santo Antônio, do Tigre Baixo, dia 14, domingo, com festa, a partir das 10 horas e 30 minutos. Depois, na Matriz, teremos missa novamente no dia 17, na quarta-feira, às 15 horas, no bairro Vila Jardim, dia 17, quarta-feira, às 19 horas. Nossa Senhora de Caravaggio, da Boa Vista, no dia 18, próxima quinta-feira, às 14 horas, e Santa Apolônia, no dia 18, próxima quinta-feira, a partir das 15 horas e 15 minutos. Dízimo. Lembramos as famílias de nossa paróquia que estamos agora na época de recolher a oferta do dízimo. O dízimo não é pagamento, e sim oferta generosa que damos à nossa igreja em agradecimento a tudo que Deus nos concede. E assim estamos colaborando para a continuidade do trabalho pastoral de nossa paróquia. Lembramos que nas comunidades do interior, a diretoria da comunidade ou as pessoas escolhidas para isto estão recebendo a oferta do dízimo. Na comunidade da Matriz, poderão acertar na secretaria da paróquia ou pelo envelope que a zeladora entrega. Recordando que o valor base para este ano é de R$ 160,00 para quem colabora anualmente e ao menos R$ 15,00 mensais para quem contribui mensalmente pelo envelope. O nosso agradecimento e a nossa oração com o pedido de uma bênção especial a você que está colaborando. Oração vocacional. Jesus, Mestre Divino, chamastes os apóstolos a vos seguirem, continuai a passar pelos nossos caminhos, pelas nossas famílias, pelas nossas escolas, e continuai a repetir o convite a muitos de nossos jovens. Dai coragem às pessoas convidadas, dai força para que vos sejam fiéis, como apóstolos leigos, como sacerdotes, como religiosos e religiosas, para o bem do povo de Deus e de toda a humanidade. Amém. Também neste final de semana, na comunidade da Matriz, no sábado e no domingo, lembramos que é o final de semana do dízimo, para quem contribui pelo envelope mensalmente. E nós temos aqui também a oração do dizimista. Pai Santo, contemplando Jesus Cristo, vosso Filho bem-amado, que se entregou por nós na cruz e tocado pelo amor que o Espírito Santo derrama em nós, manifesto com esta contribuição minha pertença à Igreja, solidário com sua missão e com os mais necessitados. De todo o coração, ó Pai, contribuo com o que posso. Recebei, ó Senhor. Amém. E muito obrigado a você que esteve conosco através do programa Um Novo Olhar, Caminho Novo, da Paróquia São José Operário de Sananduva. 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A todos as bênçãos de Deus, pela intercessão de São José Operário, nosso padroeiro, pelo Sagrado Coração de Jesus que hoje lembramos, Santo Antônio, que vamos lembrar amanhã, em nome do Pai, do Filho e do Espírito Santo. Até a próxima sexta-feira, neste mesmo horário. Até lá!
4: Ouvintes da Rádio Sananduva, que nos acompanham nesta tarde do programa da Paróquia São João Batista, aqui de Sananduva, nosso boa tarde, nossa saudação cristã, louvado seja nosso Senhor Jesus Cristo. O mês de junho é caracterizado por nós como um santo das devoções populares. Temos santos muito queridos por parte do povo e que são celebrados de muitas formas próprias, né, que a tradição foi construindo. E a liturgia agora do dia 13 de junho nos lembra, nos coloca diante de dois testemunhos que se iluminam mutuamente. Celebramos o Imaculado Coração de Maria, aquele coração que, como nos diz o Evangelho de Lucas, conservava todas as coisas em seu coração. E celebramos também Santo Antônio de Lisboa, o pregador que transformou a palavra guardada em palavra proclamada. Maria guarda e Antônio anuncia. E entre os dois há uma continuidade que não é coincidência, é o Espírito que age. O Evangelho que temos para este domingo nos apresenta uma cena familiar, ao mesmo tempo desconcertante. José e Maria perdem Jesus durante 3 dias. Quando o encontram no templo, sentado entre os mestres, a resposta do menino os deixa sem compreensão. Não sabeis que devo estar na casa de meu pai? A reação de Maria não é de orgulho nem de escândalo. É de silêncio interior. Ela conserva no coração todas essas coisas. Guardar no coração não é esquecer, é deixar amadurecer. É ter a humildade de reconhecer que nem tudo se compreendeu de imediato, mas que Deus está agindo, mesmo quando a situação parece fugir ao controle. Antônio aprendeu com Maria a guardar antes de proclamar. Fernando, que mais tarde tomaria o nome de Antônio, passou anos em silêncio. Primeiro nos agostinianos de São Vicente, depois em Coimbra, onde por 8 anos se dedicou ao estudo das escrituras e da teologia. Eram anos de formação, de escuta, de guardar. Como Maria, ele deixou a palavra habitar nele antes de sair a proclamá-la. A leitura de Isaías já anunciava essa lógica quando dizia: assim como a terra faz brotar a planta e o jardim faz germinar a semente, assim o Senhor Deus fará germinar a justiça. A semente precisa do solo, a palavra precisa de um coração que a acolha. Maria foi esse solo, Antônio também foi. Não é por acaso que o dom de Antônio como pregador se revelou justamente quando ele não havia se preparado para falar. Em Forlì, em setembro de 1222, ninguém queria improvisar o sermão. Antônio tomou a palavra e o que saiu não era improviso. Era o fruto de anos de silêncio, de oração, de meditação. O coração cheio transborda. Quem guarda bem, anuncia com verdade. A fé sem caridade é uma fé morta, nos diz o Papa Bento XVI. Ao citar Antônio, nos deixou uma frase que resume toda a espiritualidade deste santo. A caridade é a alma da fé, torna viva. Sem amor, a fé morre. Essa sentença não é apenas uma bela imagem, é um diagnóstico, é um programa de vida. Maria viveu isso de forma radical. Ela não apenas acreditou no anjo, ela foi à casa de Isabel, ela ficou ao pé da cruz, ela estava no cenáculo no dia em que veio Pentecostes. O coração imaculado de Maria não é um coração fechado em si mesmo, é um coração que ama, que serve e que acompanha. Antônio também não ficou fechado em suas celas de estudo. Ele foi ao povo, ele atendeu confissões por horas a fio. Ele enfrentou heresias, não com arrogância, mas com a força de quem conhece a verdade e a ama. A multidão que se reunia em torno dele em Pádua não era atraída por um acadêmico frio, mas por um homem que tinha o coração cheio de Deus e de compaixão pelas pessoas. O cântico de Ana que rezamos no Salmo proclama que o Senhor ergue do pó o homem fraco, do lixo ele retira o indigente, para fazê-los assentar-se com os nobres. Esse é o Deus de Maria, esse é o Deus de Antônio, um Deus que não despreza os pequenos, mas os levanta. Uma fé que não se fecha na doutrina, mas que desce até o chão, onde as pessoas vivem e sofrem. Caminhar no Senhor com o coração aberto, irmãos e irmãs. O que estes dois testemunhos nos pedem hoje? Primeiro, que aprendamos a guardar. Nem tudo precisa ser respondido de imediato. Nem toda dúvida precisa ser resolvida na hora. Maria nos ensina que há uma sabedoria no silêncio interior. No deixar que Deus trabalhe dentro de nós antes de sairmos a agir. Segundo, que o que guardamos precisa um dia ser dado. Antônio passou anos em formação, mas chegou o momento em que a palavra guardada precisava ser proclamada. O coração que guarda não é um cofre, é um jardim, como diz Isaías. O jardim existe para dar frutos. Terceiro, que a caridade é o critério de tudo. A fé que não se torna amor ao próximo, atenção ao fraco, presença junto ao que sofre, não é ainda a fé plena que o Evangelho propõe. Maria foi ao encontro de Isabel. Antônio foi ao encontro dos pecadores. Nós somos chamados ao encontro de quem está ao nosso redor. Dia 13 de junho, dia em que Antônio exaltou o último suspiro murmurando. Eu não vejo o meu Senhor. A igreja nos convida a olhar para esses dois corações. O de Maria que guardou e o de Antônio que proclamou. E nos pergunta, o que você tem guardado no coração? E o que você tem feito com isso? Que o Senhor nos conceda corações como o de Maria, capazes de guardar com fidelidade. E corações como o de Antônio, capazes de dar o que receberam, com caridade, com coragem, com alegria. Caminhai no Senhor. 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Programação de nossa paróquia para este final de semana e também para a próxima semana. Nesta sexta-feira, dia 12 de junho, nós temos missa às 14 horas na comunidade do Bom Conselho. Depois, às 15 horas e 15 minutos, comunidade do Lajeado Bonito. Neste sábado, dia 13, teremos 14 horas a celebração dos batizados, celebração mensal na Igreja Matriz. E às 17 horas, na Igreja Matriz, a missa comunitária. Depois teremos às 19 horas, missa no bairro Sírios, comunidade Sagrada Família. Para este domingo, dia 14, 9 horas, Igreja Matriz, a missa dominical. Depois teremos missa de festa na comunidade Santo Antônio dos Fagundes, missa festiva às 10h30 horas. Próxima semana, dia 16, terça-feira, comunidade São Gotardo, 14 horas. Depois teremos São Gregório, terça-feira, às 19 horas. No dia 17, quarta-feira, São Pedro, 14 horas. Depois teremos na comunidade São João do Forquilha, às 15 horas e 15 minutos. No dia 18, quinta-feira, comunidade dos Três Pinheiros, 14 horas. Ainda no dia 18, quinta-feira, teremos na Igreja Matriz, às 16 horas, a Missa da Saúde. E na parte da noite do dia 18, quinta-feira, Santa Lúcia, às 19 horas. As comunidades do Carmo São José Santuário, que estavam agendadas para o dia 19, sexta-feira, não vai ser possível realizar essas missas. Vamos cancelá-las, vamos deixá-las para um outro momento. Eu terei uma reunião em Vacaria e não terei tempo para estar de volta para atender a essas celebrações. E no dia 20, sábado, teremos às 15 horas, missa no bairro Quaza. No dia 20 também, 17 horas, missa na Igreja Matriz. Queremos também lembrar de nossa festa paroquial de 24 a 28 de junho, festa que é dedicada a São João Batista, festa da unidade paroquial ao redor de São João Batista. Nos reunimos para fortalecer a nossa fé e a nossa missão também. Lembramos que do dia 25, 26 e 27, nós teremos o trido no horário das 19 horas. E durante esses 3 dias, estamos promovendo a campanha de alimentos não perecíveis para ser depois doados às pessoas necessitadas. Então, durante este trido da novena, nossa comunidade é convidada também a levar o seu mantimento para ser doado. Para o dia 28, que é o dia da unidade paroquial, todas as comunidades estão sendo motivadas a trazer uma cesta com frutos da sua comunidade, que é produzida pela comunidade. E nós, então, ao redor desta participação, desta forma, nós formarmos a nossa unidade neste dia 28 de junho, domingo, 10 horas, em nossa Igreja Matriz. Amigos ouvintes da Rádio Sanaduva que nos acompanharam, deixamos a todos o nosso abraço, o nosso boa tarde e o desejo de um bom final de semana, com a proteção e a bênção de nosso Deus. Em nome do Pai, do Filho e do Espírito Santo. Amém.
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15: Meio-dia e 54.
16: 12 graus.
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4: Muito bem, boa tarde para você, 13 horas e 7 minutos. Chegando aqui em mais uma programação da Sananduva FM, a rádio que todo mundo ouve, temperatura em 12 graus neste exato momento aqui para a nossa região. Sejam todos bem-vindos, eu sou o Jean Martinazzo, muito prazer. E eu te faço companhia até as 5 horas da tarde com muito som bacana aqui nos 97 com o nosso Tarde Demais, o patrocínio de PS Atacarejo, preço de atacado no varejo. 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Fone WhatsApp 8408-2062 em Sananduva. 13 horas e 8 minutos, uma excelente tarde, boa sexta-feira para você, para a gente começar bem essa tarde aí. Daqui a pouquinho tem informação do tempo para você, tem o nosso RSA News, notícia de hora em hora, tem a informação sobre a Copa do Mundo também, né? A gente vai atualizando aqui os jogos, o que vai acontecer aí pro decorrer da Copa do Mundo 2026. Marquinho Portal do Sul cantando para abrir todas.

Esse é o João Neto e Frederico, é top aqui na tarde, saudade do caramba. 3h17, já já eu tô de volta aqui na sua tarde, meu querido, não sai daí não.

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1: Temperatura 13 graus.
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1: Vamos lá então, de volta aqui na programação top pra você! 13 horas e 21 minutos.
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0: Na 97, esse é top pra recordar o Cristiano Araújo, bala da Prime. Alô, Yara Gerwald, com Indústria Musical, um brinde à solidão. 13h30, gente, já em sequência, tem previsão do tempo. E daqui a pouquinho também, atualizar informações da Copa do Mundo. É na sequência, não sai daí não.
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0: 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A princípio, né, a chuva dá uma trégua aqui para a nossa região. Para amanhã já o sol volta a aparecer, trazendo temperaturas máxima de 17, mínima 9 graus para este sábado.
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0: 13h32.
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0: 13h33, gente. Boa tarde pra você na nossa programação top. A gente sabe que a Copa tá rolando aí, né? Trazendo as informações. O que que acontece, ó? A Copa do Mundo 2026 começou oficialmente ontem, né? Com a vitória do México sobre a África do Sul. 2-0 no estádio Azteca, lá na cidade do México. O torneio marca uma nova era do futebol mundial, sendo a primeira edição com 48 seleções. São 12 grupos e 104 partidas. Além do formato ampliado, o Mundial também estreia um modelo inédito de abertura. Pela primeira vez, os três países sede, né, o México, o Canadá e os Estados Unidos, realizam eventos oficiais de abertura. Cerimônia inaugural aconteceu lá no México e contou com atrações musicais, incluindo a participação da cantora colombiana Shakira. Nesta sexta-feira, hoje, né, o Canadá e Estados Unidos fazem as suas estreias como os anfitriões. Os canadenses enfrentam a Bósnia e Herzegovina, né, em Toronto, enquanto os norte-americanos recebem o Paraguai em Los Angeles. É uma das curiosidades bem bacana que a gente pesquisando aqui. A Copa do Mundo 2026 é a maior da história. O torneio passou de 32 seleções para 48, aumentando o número de partidas. No caso, eram 64 partidas, né? Acabou passando para 104 partidas. E além disso, a primeira vez que três países dividem a organização de uma edição mundial. As curiosidades da Copa do Mundo.
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0: Estamos de volta! 13h36, olha a hora! A melhor programação da tarde! Sextou, meu querido! Coisa boa, né? 13h36! Você que tá trabalhando aí! Hoje é sexta-feira, dia do love, dia do novezinho! Eita! Dia do namorado, dia da namorada, enfim, dia dos namorados! Ai, ai, vamos falar de coisa boa aqui! Até vou colocar uma música aqui! Vou colocar o ponto G. Carisma. Quer mandar beijo e abraço pra sua namorada aí? Ela tá trabalhando. Olha que delícia. Ela tá trabalhando. Eu vi aquela mensagem sua, meu querido. Ou minha querida, né? Acabou. Bacana, né? Manda aí. 996730977. 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Eita, 13h37, boa tarde, gente. Boa tarde, família. Bom trabalho pra você que tá trabalhando, dona de casa aí, tá fazendo a faxina, já se programando finalzão de semana. Obrigado pela audiência.

na 97, essa é top. É um modelo com Rogério Magrão, Se Eu Não Tivesse Bloqueado. 13h42, boa tarde, família.

0: Gabriel Gava
1: aqui. Esse é o Gabriel Gava aqui na tarde top. 15 faltando para as duas, já eu tô de volta na sequência 97 Esportes, na edição Grenal para você, meu querido. Sai daí não, tamo junto. Todo mundo ouve. A melhor programação da tarde.
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1: Vamos de informação no Grêmio. O Grêmio busca um lateral direito para a sequência da temporada, né? O Grêmio descarta a contratação de William, o ex-internacional e atuante no Cruzeiro, devido ao alto salário do jogador. No Internacional, o Inter prepara para agosto a inauguração da estátua de Abel Braga no Beira-Rio, em homenagem ao técnico campeão da Libertadores e do Mundial de 2026.

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2: Vamos lá então, de volta aqui na tarde, 13h48.
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Gente, esse é o Gralha Azul aqui na tarde. Essa aqui é lá do... Canção da banda... Agora me fugiu o nome. Meu Deus. Mas enfim, eu vou lembrar. Ai, 7 faltando pras 2.

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Aí o som do Rota Luminosa, Erros e Acertos. Eita, Banda Real do Paraná, gente do céu. Linda canção na voz do Paulinho. Né, o nosso encontro regravado aí pela Banda Gralha Azul. E a gente traz aqui na tarde.

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7: 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O fim de semana terá redução de chuva, né? E queda de temperatura no Rio Grande do Sul, segundo o boletim agrometeorológico da CEAP, em matéria RS Ascar e IRGA. A Polícia Civil recuperou nesta quinta-feira um trator agrícola furtado em dezembro de 2025, na comunidade de Linha Gramadinho, interior de Siríaco. O maquinário, avaliado em cerca de R$ 150 mil, reais, foi localizado no município de Santa Cruz do Sul durante a ação conjunta da Delegacia de Siríaco com as Dracos de Passo Fundo e Santa Cruz do Sul. As investigações continuam para identificar e responsabilizar os demais envolvidos no crime.
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7: Vamos lá então, de volta. 14:06, gente. Boa tarde.
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7: 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Fala aqui um pouquinho de Copa do Mundo, informação atualizar. Agora a gente está em época de Copa do Mundo aí. Copa do Mundo começou ontem, quinta-feira, dia 11. E o que que acontece, né? Após 8 anos de preparação, desde a escolha como país e sede, né? O Canadá, os Estados Unidos vivem nesta sexta-feira um momento histórico na Copa do Mundo FIFA 2026. O Canadá abre a sua participação como anfitrião diante da Bósnia e Herzegovina, em Toronto, pela primeira vez, a rodada do Grupo B. A seleção europeia chega motivada após eliminar a Itália na repescagem e promete dificultar a vida dos canadenses. Mais tarde, será a vez dos Estados Unidos entrarem em campo no Grupo D. Jogando em Los Angeles, a equipe comandada por Maurício enfrenta o Paraguai, a seleção que chamou atenção nas eliminatórias sul-americanas ao vencer o Brasil e a Argentina. As estreias de canadenses e norte-americanos aumentam a expectativa dos torcedores locais e buscam, em busca de uma campanha histórica diante das suas torcidas. Esta é a primeira vez na história, é uma curiosidade, esta é a primeira vez na história que três países sediam uma mesma Copa do Mundo, né? Bacana! Canadá, Estados Unidos e o México, que dividem aí a organização do torneio de 2026, que também é o primeiro mundial com a participação de 48 seleções.

97, essa é top. Danilo e Davi, não mexe nas minhas gavetas. 14 horas e 10, gente. Na sua tarde. A melhor programação pra você.

14h16, é Preto e Branco. Oi, tudo bem? Zé Neto e Cristiano, pra fechar mais um bloco aqui da tarde. Já eu tô de volta com muito mais som pra você, meu querido. Vamos juntos.

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na 97. Essa aqui é do João Bosco e Vinícius Girassol, o Rogério Magrão e Banda, TBT preferido, e a intimidade é dois, corpo e alma.

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2: 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Foi perdida uma carteira com todos os documentos em nome de Domingos Teles da Silva, na cidade de Sananduva. Quem encontrou ou encontrar, entrar em contato em 96957846. Foi encontrado um molho de chaves com controle de portão e um chaveiro de coração e outro com o nome. Natália da na Praça Central de Sananduva, né? O mesmo encontra-se na portaria da emissora. Foi encontrado um CPF em nome de Cassiane Galon, em frente à Peça Atacarejo Filial, na saída para São João da Urtiga. O mesmo encontra-se na Peça Atacarejo Filial. Informações 9613-3581. Foi perdida uma pasta azul da Vicato com blocos de produtor rural, carteira e documentos em nome de Antônio Nadir Biné, na cidade de Sananduva. Quem encontrou ou encontrar, entrar em contato no fone 9922-8315.
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2: Estamos de volta. 14h33, gente. 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Vamos dando sequência aqui?
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2: Ao som do G10.

0: Na 97, esse é o César Osvaldo, o Expressão Sul lá de 2014. Cadê? E agora, nesse exato momento, a abertura, né? Do jogo do Canadá com a Bósnia. Abertura oficial, a primeira rodada, fase de grupos. 14 horas e 41 minutos. A gente vai acompanhando aqui, trazendo as informações aqui na tarde para você sobre os jogos da Copa do Mundo.
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Na 97 é top, é o som do Janaína com Léo Magalhães. Conta pra mim. 13 faltando pras 3. Já eu tô de volta. Não sai daí não.

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3: Bora então, de volta. 10 faltando para as 3, gente. Temperatura 12 graus.
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Na 97, São Francisco Joel com Tapa na Cara. Neco Martins com Corpo e Alma. Pra gente fechar aqui mais uma edição do nosso Tarde Demais. Na sequência, eu tô de volta. Gente, tem sorteio valendo aqui no programa. Manda áudio aí, dizendo, Joel, eu quero concorrer ao kit aí do Super Ávila.

Sarandu FM, esse é o João Neto e Frederico, pura magia. 14h58, hoje como é dia dos namorados, né? Vamos fazer o seguinte, hoje no sorteio aqui do Super Ávila, você vai mandar uma mensagem pro seu namorado, pra sua namorada, uma mensagem, né, meu querido? Desejando aí um feliz dia dos namorados pra você concorrer aqui a esse... É 1,5 kg de costela minga mais um pão de alho Santa Massa. Então manda aí uma mensagem pro seu namorado, enfim. Fica à vontade, meu querido.

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13: Estamos de volta. Vamos lá, gente. Bora. Bora, bicho pé. Na rádio que todo mundo ouve. Né? Sananduva. Sextou, dia dos namorados, dia dos love. Dia do love.
14: Jesus amado.
13: É, dia de reconciliar, né, meu querido?
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13: Né? Ai, Jesus. 15:07, olha a hora, olha a hora. Pois é. 97.7. Na rádio que todo mundo ouve. Eita, gente, dia dos namorados. 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Olha que coisa boa. Falando em Dia dos Namorados, você vai fazer o seguinte. Você vai mandar um áudio para nós aí, em clima de Dia dos Namorados, né? Você vai mandar um áudio aí, mandando aquela mensagem pro seu namorado, pro seu amor, pro seu love. Vou dar um exemplo pra vocês. Vai mandar: Jean, eu quero participar do sorteio e quero desejar esse sorteio pro meu amor da minha vida, Mari. Tá vindo me visitar. Beijo, amor. Te amo, tá? Pra sempre. É um exemplo, mas é real, né? Beijo, amor. Enfim, você vai fazer isso aí, tá bom? Então manda aí um áudio, capricha. Você concorrer aqui a 1,5 kg de costela minga, mais um pão de alho Santa Massa pra curtir com o mozão aí, ó. Coisa boa, né? Então, deixa eu ver aqui. Daqui a pouco a gente vai atualizar também as informações da Copa do Mundo 2026, que tá rolando, tá bombando, né? E daqui a pouquinho a gente vai trazer informação. Quem que mandou áudio aqui já? Quem que foi que mandou? Vamos ver, vamos ver.
15: Boa tarde, gente! Que hoje é dia dos namorados e namorada, cara. Hoje, cara, que é sexta-feira, eu tô assim. Eu tô que nem Chevette em curva, homem. Pra levar a namorada e trocar o óleo do motor.
13: Meu Deus, o que, que é isso, gente?
15: Eu queria pedir aquela música só pra nós agitar. Aquela música. Gruda na cintura da moleca. É Rick Renner, homem. Valeu!
13: Meu Deus do céu, era aí pra começar cedo, meu querido. 15:09.
16: Alô, rapaziada.
13: Meu Deus do céu. Manda áudio aí, capricha. Até as 5 da tarde, fazendo a festa aqui na programação top pra você.

0: na programação show da sua tarde. Começar bem, né, meu bom? Dia dos namorados aí, vamos ver se o pessoal... eu não sei, né, meu querido? Falou em mandar áudio pra namorado, manda uma mensagem aí pro seu namorado, pro seu namorado. Ninguém manda, que é isso, gente do céu? Sabe? Pessoal, tem que mandar um áudio aí, fala uma mensagem pro seu namorado, pra namorada, enfim. Vamos ver se tem corajoso aí, né? É difícil. Vamos ver o que acontece, meu. Quem que tá mandando?
1: Boa tarde, Jean Martinazobão, Massimino Longo. Eu quero concorrer o kit de churrasco do Mercado Super Ávila. Boa. Aquele grande abraço.
0: Grande abraço.
1: Boa sexta para todos nós.
0: Boa sexta!
2: Oi, Jean, tudo bem?
0: Tudo bem.
2: É a Sally da Osoto. Eu gostaria de participar do kit churrasco do JDA.
0: Boa!
2: Muito obrigada.
0: Eu que agradeço. Tamo junto. Manda áudio aí, meu bom. Capricho. Sextou.
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1: Na 97 é top, Fernando e Sorocaba. Bobeia pra ver, fia. 15h16, tem sorteio valendo aqui na tarde. Manda áudio, capricha aí, meu bom. 996730977. Se você tem o seu namorado, namorada, esposo, esposa, enfim, manda aí. Capricha, meu querido. Manda aquela mensagem bonitinha, né? Agradável, né? Ela vai dormir no sofá hoje.
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0: dentro das dependências do Palmeiras, na zona oeste da capital paulista. A vítima é uma criança de 4 anos e a suspeita surgiu após a mãe identificar sinais de abuso ao chegar em casa e acionar as autoridades. O caso teria acontecido em um banheiro do estádio. E a polícia trabalha para identificar o suspeito e esclarecer as circunstâncias do crime por meio de perícias e análises de imagem de segurança. Usuários do Instagram e do Facebook relataram instabilidade nas plataformas da Meta de manhã desta sexta-feira, meio-dia também, né? Com dificuldades para carregar conteúdos e períodos de lentidão. Durante a falha, o site Down Detector, que monitora problemas em aplicativos e serviços online, também apresentou dificuldades para rastrear as plataformas e exibiu mensagens de erro. Até o momento, a Meta não informou oficialmente a causa da instabilidade.
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0: 13 graus.
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0: Muito bem, vamos lá então, de volta. Em toda a região, gente, olha a hora, 15h21. Na rádio que todo mundo ouve. Tem sorteio valendo aqui na tarde, 996730977. Manda áudio pra você concorrer a 1,5 kg de costela minga, mais um pão de alho Santa Massa. Quem que tá enviando áudio aqui? Vai ser o Marcos Roberto Rodrigues. Fala aí, Marquinhos, tamo junto, meu querido.
5: Boa tarde, quero participar do sorteio aí. Eu quero que toque aquela moda boa.
0: Qual,
5: os namorados do meu amor que tem em casa aqui. Opa, comigo aqui, Adonira. Ed Brito, eu e vocês foi possível.
0: Boa. Um abraço pra vocês. Abraço, meu querido. Tamo junto. Bom início de final de semana pra você.
6: Boa tarde, Gia.
0: Oi.
6: Aqui é Viviana Tartari.
0: Tudo bem, Vivi?
6: Gostaria de participar do sorteio do churrasco do Jota de Ávila.
0: Boa! Tá no sorteio também mais um aqui.
7: Boa tarde, Gia. Tudo bem? É a Glaucia. Eu quero concorrer ao kit churrasco do Super Ávila.
0: Boa! Tá no sorteio.
7: Um bom final de semana pra todo mundo.
0: Igualmente pra você também.
8: Boa tarde. Aqui é o Lucas, falando aqui da Autoelétrica Pastorello.
0: Boa!
8: Eu queria participar do sorteio do kit churrasco do Jota de Ávila.
0: Boa! Tá no sorteio também. 15h22, gente, ó. E nesse clima gostoso, essa aqui é linda, ó.
9: Amor eterno.
0: Amor eterno, do jeito moleque. 15h22.

0: na 97, essa é top pra recordar. O jeito moleque, aqui na tarde. O amor eterno. 15-25-996-730977. Manda áudio aí pra você concorrer ao sorteio da tarde. Fala aí, Lizy. Boa tarde.
1: Boa tarde, Gian Matinazzi. Tudo bem?
0: Tudo bem.
1: Aqui é Mizene Brizolina, Vila Nova. Queria participar do kit churrasco.
0: Tá no sorteio do também.
1: De Ávila.
0: Boa, mais um.
2: Boa tarde. Gostaria de participar da. Do sorteio do kit churrasco no Dávila.
0: Boa! 15h25, gente, olha a hora. Daqui a pouquinho tem informação da Copa do Mundo, né? O Canadá já tá em campo. Estão se aquecendo, né? A Bósnia também. E já daqui a pouquinho, mais informações aqui, ó.

0: Essa é a Simone Mendes aqui na tarde, né? Direitos iguais. Um beijo pra me enlouquecer, Daniel. Jeito moleque. Um amor eterno pra recordar aqui na tarde, né? Dia dos namorados tá aí, tem sorteio valendo. A Copa do Mundo tá bombando aqui. É mais uns 27 minutos e inicia o jogo do Canadá com a Bósnia. E nós vamos atualizando você nessa tarde, meu querido. Tá trabalhando aí? Ai, já tô conseguindo assistir o jogo. Não se preocupe que nós vamos atualizando você aí. Tá beleza? 15h33, tem sorteio valendo aqui na tarde. Manda áudio aí pra você concorrer junto com a gente.
1: Fala, Jean, beleza? É o Thiago, quero participar do sorteio do JDA, aí. Abraço.
0: Tamo junto. 97.7.
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0: 15h33. 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
0: Na 97 é bom demais. 15h36, gente. Vamos lá, então. Da rádio que todo mundo ouve, pra você e com você, na edição desta sexta-feira. Hoje, dia 12 do mês de junho de 2026, dia dos namorados, né? Dia do love. Eita, nós. Ninguém, mano, pra você ver como é que é, não dá pra entender, né? Ninguém mandou um áudio aqui, mandando beijo pro namorado, pra namorada e tá... Ninguém. Pessoal, vocês não são românticos, não? Sananduvenses, pessoal da... Vocês não são românticos, não?
9: Jesus amado.
0: Ninguém, meu Deus. Mas enfim, né? Vamos mandar aqui. O pessoal quer saber da Kaki. Como é carne? Quer mandar beijo pra namorada nenhuma. Meu Deus. Quem que tá participando aí? Deixa eu... Já coloco os áudios aqui no ar. 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Vamos ver aí. Áudio, áudio.
1: Fala, Jean, beleza?
0: Opa.
1: É o Thiago, eu quero participar do sorteio do JBAB aí.
0: Boa, Thiago. Eu tinha colocado antes ali, mas tá no sorteio também, meu querido.
9: Boa tarde, aqui é Marilene Pelissari Mático. Quero participar do sorteio.
0: Tá bom, filha, tá no sorteio também.
10: Boa tarde, tudo bem? Meu nome é Janine, eu gostaria de participar do sorteio do churrasco do Beato.
0: Boa! Vamos ver quem mais ali. Tem bastante participação, né? Os pessoal são todos solteiros, né? Quem mandar? Oi.
11: Boa tarde, Jean. Oi. Tudo bom?
0: Tudo bem.
11: Quero participar do sorteio do JD Ávila.
0: Aham.
11: E oferecer a próxima música para todos os casais apaixonados. Afinal, hoje é dia, né, dos namorados.
0: É, o dia da peleia.
11: Então, para todos os casais, a próxima música.
0: Boa! Já coloquei aqui. Deixa eu até puxar aqui. Que não ia dar certo essa que eu coloquei, né? Você ia ficar estranho. Meu Deus do céu, deixa eu trocar aqui então. Pra próxima música, senão vai ficar estranho, né? Deixa eu só mudar aqui. Eu ia colocar torce o olho. Meu Deus do céu, nada a ver. Pros próximos casais, torce o olho aí, fique. Vamos ver quem mais participando ali, vai.
12: Boa tarde, Jean. Eu queria concorrer o kit churrasco do Super Ávila. E é isso.
0: É isso aí.
12: Boa tarde.
0: Tarde. Tá no sorteio também. Mais ali, vamos ouvir áudios.
13: Alô, boa tarde.
0: Gente.
13: Aqui é o Claudir, pessoa de Chaves.
0: É o Claudir.
13: Gostaria de participar do sorteio do churrasco do Mercado de Ávila.
0: Boa.
13: Grande abraço a todos. Oferece uma música aqui pro pessoal do Posto Tradição.
0: Eita, alô.
13: Em Sananduva, que estamos todos na escuta.
0: Exato.
13: Grande abraço.
0: Abraço aí pra gurizada.
13: Obrigado.
0: Abraço, obrigado. Abraço, pessoal do Posto Tradição. Aí tamo junto, tá bom, filho? Deixa eu ver quem mais aí. Tem bastante participação. Ah, deixa eu trazer uma do Zé Neto Cristiano. Essa daqui é sensacional. Eu tinha colocado o próximo bloco, né? Foi, né? Oi, tudo bem? Essa daqui é... pra judiar. Pronto. Quem mais tá mandando áudio ali? Vamos ouvir, vamos ouvir. Fala aí, meu querido. Manda.
14: Boa tarde, meu amigo Jean Martinazzi.
0: Oi.
14: Tudo bem?
0: Tô bom, Rafa.
14: Aqui é o Rafael Benete, do Posto Tradição.
0: Boa!
14: Gostaria de concorrer ao churrasco do Mercado JD Ávila. Manda um alô pros meus amigos aqui do Posto Tradição, uma música bem bagual aí pra nós. Obrigado.
0: Um abraço pra vocês aí, obrigado pela audiência. Quem
15: bom
0: mais
15: dia,
0: aí?
15: Eu estou aqui de Sananduva, quero concorrer ao prêmio do Mercado de Ávila. E um feliz dia dos namorados a todos os casais de namorados.
0: Boa!
15: Abraço.
0: Abraço, minha querida. Tá no sorteio também. Mais ali, capricha. Quem que mandou aqui? Foi Leonira. Fala aí, fia.
16: Olá, aqui é a Leonira. Viti. Quero participar do sorteio do JD Ávila. E toco uma música bem apaixonada com meu amor, Marcos da Silva.
0: Aí! Zé Neto e Cristiano na tarde.

0: na programação show da sua tarde, Zé Neto e Cristiano.
1: Jean, tudo bem?
0: Oi.
1: É a Marlene, quero participar do sorteio e também mandar um abraço para o meu esposo, que hoje é dia dos namorados, eternos namorados.
0: Olha aí, ó, tá aparecendo, tá surgindo, estão aparecendo. Estão desabrochando, né? Estão saindo... né? O pessoal não mandava nada, só queria participar do... Agora tá surgindo os namorados aí, ó. Vai mandando, filho.
2: Alô, boa tarde, Jean. Tudo bem?
0: Tudo bom. Claudir.
2: Gostaria de participar do sorteio do churrasco do JVA de Ávila. Gostaria de oferecer o programa aí para todo o pessoal aqui do Posto Tradição.
0: Eita, estão em peso ali ouvindo, né? O pessoal do Posto Tradição. Um abraço para vocês. Agora vão trabalhar. Quem mais aí, o pessoal que tá participando? Manda aí, Fih, fala aí.
3: Boa tarde, Jean, tudo bem? Um grande abraço pro meu eterno amor e companheiro de 43 anos.
0: Eita!
3: E também quero participar do sorteio dali do Super Ávila. Um abração a todos os namorados.
0: 43, filha aí, ó, 43 anos.

0: 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Júlia e Rafaela, medo aqui na tarde. 13 para as 4. 97.7. Na programação show pra você, já eu tô de volta. Manda áudio aí que dá tempo, meu querido. Sorteio valendo 1,5 kg de costela minga, mais um pão diário Santa Massa do Super Ávila. 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Sai daí não. 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
0: Bora então, gente, estamos de volta! Na rádio que todo mundo ouve, 10 faltando pras 4. Dá tempo ainda de você participar, meu bom. Sorteio valendo Dia dos Namorados. É um presente aí do Super Ávila. Quem que tá mandando? Vamos ver.
5: Boa tarde, hein, Martinaz.
0: Oi.
5: Tudo bola?
0: Boa.
5: Coloca no sorteio também, Almir Marinho aí.
0: Grande
5: Ávila, hein? Valeu, um abraço.
0: Boa, grande Almir Marinho. Tá no sorteio, meu querido. Quem mais ali? Vamos ver que mandou.
6: E oferecer a próxima música para todos os casais apaixonados, afinal, hoje... É dia, né? Dos namorados.
7: É o dia da peleia.
6: Então,
7: tá, mas... Entendi.
6: Boa!
0: Ah, dona Salete, ô, dona, você mandou a gravação, viu? Você não falou nada. Ô, dona Salete, você mandou a gravação ali que eu tava falando no ar com outro vivente. Então manda um áudio aí, fia. Eu vi, mas tá estranho esse negócio. Eita!
8: Boa tarde, Jean. É. Concorrendo ao kit churrasco, Sirlene.
0: Ô, oh, dona Sirlene, tá no sorteio também, tá bom? Ah, quem mais ali? Ah, Nilce te chamando. Ô, Nilce, tá no sorteio, tá bom, fia? Vai.
9: Gostaria de participar do sorteio do J de Ávila, Valfredo.
0: Boa, seu José Valfredo. Quem mais ali? Manuel, boa tarde. Fala aí, meu querido.
10: Boa tarde, tudo bom?
0: Tudo bom, o que que manda?
10: Quero participar do sorteio.
0: Boa, tá no sorteio também. Quem mais ali?
11: Boa tarde, aqui é o Lucas. Eu queria mandar um beijo pra minha namorada, Maria Eduarda. Boa. E desejar um feliz dia dos namorados pra ela.
0: Boa! Isso aí, meu querido. É, fica... A namorada fica faceira, né? Daí... Tem mais ali. É? Vai.
12: Boa tarde, Gia.
0: Oi.
12: Aqui é o David, da Autoelétrica Pastorello.
0: Boa!
12: Queria concorrer o kit churrasco do sorteio do supermercado J de Ave.
0: Boa, meu querido. Bom trabalho pra vocês aí. Quem mais ali participando? Dá tempo, né? 8 pras 4, dá tempo sim, vai.
13: Boa tarde, tudo bem?
0: Susto, mulher.
13: Eu queria concorrer ao churrasco do J de Ávila, ah, em Banete Bassa, de São Domingos.
0: Alô, São Domingos. Ah, mas deixa o fone no talo aqui, ó. Então os pesos susto. Fala aí, Dê.
7: Boa tarde, Gia. Tudo bem? Aqui tudo é a Andresa. Bem. Gostaria de participar do sorteio do J de Ávila.
0: Boa.
7: E mandar um beijo pro meu marido.
0: Eita, aí.
7: Beijão. Ó. Feliz dia dos namorados e que casados também são eternos namorados.
0: Olha aí, falou bonito. Falou bonito. Falou bonito. É pra você que é casado também, não pensa, né? Hoje é dia dos namorados, é geral, né? Dia dos namorados, casado, enfim. Tudo de bom.
14: Jesus amado.
0: Vai lá.
15: Boa tarde, Jean. Tudo bem? Aqui é a Clarice Tartari Peronde.
0: Oi, Clarice.
15: Quero oferecer uma música para todos os namorados, especialmente para o meu marido, que somos eternos namorados.
0: Olha aí, ó. Olha aí, ó, que coisa boa. Até agora eu só ouvi, na verdade, foi filtrando aqui, foi dois viventes que mandou pra namorada. O resto só foi as mulheres que mandaram. Os homens tá, pelo amor de Deus, gente, agradar a mulher fica faceira, né? Eu lembro antigamente das rádios, como é que funcionava? Eles mandavam cartinha, né? Eu peguei aquela época das cartinhas, você recebia cartinha na rádio, mandar pro namorado, hoje em dia tem o WhatsApp que é fácil, o pessoal não manda. Amor de Deus. Fala aí, senhor Altemir.
16: Boa tarde, Jean. Aqui é o Altemir Fortuna. Também queria concorrer ao churrasco do Super Ávila. Obrigado.
0: Obrigado. Época boa, né? Eita, nós. Antigamente era as fitas, né? Fita e CD e MD. Eita, nós. Vamos lá, vai. Alô? Alô? Alô? Alô,
17: não, mas aqui. Boa tarde, Jean. Queria participar do seu sorteio Valtinho. Do J de Ávila.
0: Ô, meu amigo, fala aí.
17: Walter Dias, queria oferecer uma música para meu eterno.
0: Olha aí, ó.
17: Namorada.
0: Eita.
17: Justina Dias.
0: Olha aí, ó. Eu vou trazer uma para vocês aí, tá bom? Seu Walter Dias. Eita, coisa boa, né? Hoje é, ó, cara. Ai, meu Deus do céu. Quem mais? Mais um rapidinho. 5 para as 4, gente, pelo amor de Deus.
18: Boa tarde.
0: Oi.
18: Eu também quero desejar pro meu esposo, o Wilson Carra, há 41 anos que estamos juntos, que hoje é o dia dos namorados, do meu eterno namorado.
0: Ei.
18: E quero participar do sorteio também.
0: Olha aí que coisa boa, 41 anos. Então, você que tá acompanhando aí, manda também áudio, meu querido. Eita, nós. Deixa eu ver aqui. Eu vou trazer uma música aqui bem linda pra esses casal de namorado. Enquanto eu vou colocando os áudios aqui, eu vou procurar aqui. Quem que mais mandou ali? Vai aí.
19: Daí, Jean Martinazzo.
0: Fala!
19: Tudo, certo?
0: Tudo bom, mano, velho?
19: Quero concorrer ao kit churrasco do JW, hein?
0: Manda
19: um abraço pra minha antiga nova namorada, pra André, hein? Quase 30 anos de convivência. Um abraço, Jean. Fazolo da Shopping.
0: Grande Fazolo. Antiga, nova, como é que é?
20: Não entendi o que ele falou.
0: Mas enfim, tamo aí, João. Tamo junto. 5 faltando pras 4 nessa tarde gostosa. Dia dos namorados, dia da peleia.
14: Jesus amado.
0: Dia de agradar namorado, aquele presente bacana, bonito, né? Eita, nós.

0: 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Esse é o Zezé de Camargo e Luciano aqui na tarde. Linda canção, né? É um amor pra recordar. Jean dos Namorados tá aí, manda áudio, meu querido.
1: Boa tarde, Jean. Oi. Aqui é a Mayra Vieira. Gostaria de participar do sorteio do Super Ávila.
0: Tá no sorteio também. Mais um.
2: Oi, boa tarde, Martinazzo.
0: Oi.
2: Aqui é a Cleonice da Rosa. Gostaria de participar do sorteio ali do J de Ávila.
0: Tá no sorteio também. Mais um rapidinho.
3: Boa tarde, Jean.
0: Oi.
3: Quero participar do sorteio ali. Salete Poli de São Pedro.
0: Ô, dona Salete, boa tarde.
4: Boa tarde, Jean. Oi. Aqui é a Jennifer de Santos. Quero participar do sorteio do Jota de Ávila. Mandar um beijo, um abraço pro amor da minha vida, Márcio Domingues. Obrigada,
0: Eita,
4: valeu.
0: Coisa boa. Um abraço pra vocês. No sorteio também, tá bom? Um minuto faltando pras quatro. E essa daqui? Do Marciano.

0: na 97 é top, é o som do Marciano Miragem. Zezé Luciano, é o amor aqui na tarde. Daqui a pouquinho eu tô de volta com o sorteio na tarde. Também tem informações, RSA News, notícia de hora em hora. E quase para começar já o jogo do Canadá e Bósnia pela Copa do Mundo 2026, a primeira rodada da fase de grupos. É já bola no centro do campo.
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0: Vamos para as informações da tarde, RSA News, notícia de hora em hora. Lá no site da 97 tem as principais atualizações e informações da tarde para você também. O Pix passou a contar, né, com registro de marca de alto renome no Instituto Nacional da Propriedade Industrial, tornando-se a primeira marca vinculada ao governo federal a receber esse reconhecimento. A medida garante proteção ampliada ao sistema de pagamento em todos os segmentos econômicos e ocorre em meio às críticas dos Estados Unidos ao modelo brasileiro. O governo reafirmou que defenderá o Pix e a soberania nacional das renegociações aí sobre as tarifas anunciadas pela gestão de Donald Trump.
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0: 16:06.
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1: Bora então, de volta. 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Atualizando aqui 5 minutos do primeiro tempo, né? Canadá e Bósnia, né? Alguns. Vai acompanhando aqui 0-0. Placar da Canadá e Bósnia pela Copa do Mundo FIFA 2026. E nós vamos atualizando para você os principais lances aqui da tarde. Jogada, já teve jogadas perigosíssimas ali, né? Atualizando. 16:08, gente, ó, vamos fazer aqui os patrocinadores da hora. 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Coisa boa! Ganhador aqui do sorteio, então, vamos ver. Temos aqui, já foi passado, né? Foi. Ganhador tem que confirmar que tá ouvindo. Manda um áudio, fala, Gê, eu tô vendo o programa aí, meu querido. Foi Claudir Pessoa de Chaves. Alô, seu Claudir. Eita, vai comemorar de boa aí, né? Aquela patroa aí. Eita. Só confirma que tá ouvindo, tá bom? Claudir Pessoa de Chaves, tá beleza? 16:09, gente. Olha a hora. Eita, nós. Alô.
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0: Na 97 é top, Gustavo Lima, Luiz Ponce, vagabundo. 16h15, gente. Daqui a pouco eu tô de volta aqui na tarde top pra você. E a chuva tá prevalecendo, né? Aqui pra nossa região, alguns pontos da nossa região. Já já em sequência, tem muito mais. Sai daí não.
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0: Muito bem, de volta, 16 e 18.

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E agora, quase que o Canadá fez o seu primeiro gol, né? Quase. Vai atualizando aqui. 0-0. Canadá e Bósnia. 16:20, Matheus e Cauã.

0: Na 97, Munhoz e Mariano, Zé Neto e Cristiano na tarde. 97.7. Copa do Mundo 2026, Bósnia 1-0 em cima do Canadá. Na primeira rodada da fase de grupos, né? Daqui a pouquinho eu tô de volta, tem previsão do tempo.
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0: Vamos lá, atualizando informações à tarde do tempo. É, segue o predomínio, uma passagem de chuva aqui para a região, né? Aquela garoa. Temperatura neste exato momento na casa dos 14 graus. Para amanhã o sol brilha na parte da tarde com alguma nebulosidade, mas não tem previsão de chuva.
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0: Na 97, 16 e 36, já já tem horóscopo. A melhor da sua tarde. 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

0: Massa na Nova FM, esse é o som do Jorge Matheus. Dói!
1: Tamo junto na 90.
0: 20 faltando para as 5, né? E segue a Copa do Mundo 2026, Canadá e Bósnia. 1-0 para a Bósnia em cima do Canadá. O Canadá pressionando bastante, valendo, né? Vamos lá, o nosso horóscopo da tarde. Atenção para você de Áries, assuntos financeiros estarão em destaque. Organize as contas, renegocie pendências e tome decisões com confiança. Touro, coragem e determinação marcarão seu dia, Toriano. Gêmeos, evite misturar amizade e dinheiro, Geminiano. Uma oportunidade financeira poderá surgir. Câncer, amplie sua rede de contatos. Novas amizades e conexões favorecerão a sua carreira. Leão, organize planos e mantenha o foco, Leonino. Decisões profissionais importantes ganharão força. Virgem, mudança de rumo poderá trazer crescimento. Confie nos aprendizados e siga em frente. Libra, finanças e investimento pedirão atenção. O momento favorece ajustes e novas estratégias. Escorpião, o amor estará em destaque, Escorpião. Romance, carinho e momentos especiais fortalecerão a relação. Olha que delícia. Sagitário, cuide da sua saúde e desacelere, Sagitariano. Pequenas mudanças na rotina farão grande diferença. Capricórnio, criatividade, romance e projetos pessoais ganham impulso. Aproveite as oportunidades. Aquário, casa, família e patrimônio estarão em foco. E peixes, conversas importantes exigirão calma e clareza. Palavras gentis ajudarão a evitar conflitos.

Luan Santana, aqui na tarde, meio termo, 16h44. Já, daqui a pouquinho eu tô de volta com os indicadores econômicos, logo mais 5 da tarde. Sandro Dalla Santa é a voz do Pampa.

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2: No oferecimento de Cooperativa Majestade, o dólar comercial nesse final da tarde vendido a R$ 5,06, teve uma leve queda, né? O euro, por sua vez, sendo vendido a R$ 5,86, já o dólar turismo a R$ 5,26. Ambas as moedas tiveram queda. Na criptomoeda do Bitcoin, caiu para R$ 323.273.

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2: 13 graus.
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2: Olá então, de volta!
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2: Na programação top da sua tarde, 12 faltando para as 5. Nosso resumo da novela de hoje, o do Quem Ama Cuida, da novela Quem Ama Cuida. O Edvaldo acusa a Diná pela prisão de Adriana. A Adriana sofre ao ouvir a decisão do juiz de manter a sua prisão preventiva. Pedro promete a Adriana que não desistirá dela. Pilar se sente vitoriosa. Pedro descobre que o juiz que manteve a Adriana presa é amigo de Ademir. E Adriana chega ao presídio feminino. É o resumo de hoje. Gente, obrigado pela sua audiência. Com muita saúde e paz, amor no seu coração. Amanhã, 6 da manhã, eu tô de volta. Até mais.

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chegando, 17 horas e 3 minutos, né, moçada? 5 e 3 da tarde, tá começando a nossa programação gaúchesca aqui na Sananduva FM. E a gente chega aí na comunicação, então, comigo, Sandro, nesse final de tarde de sexta-feira, né? Sextou, sexta-feira romântica, o dia mais romântico do ano, né? Dia dos namorados, hoje, 12 de junho de 2026. Parabéns aí a todos os apaixonados, né? 12 de junho, 163º dia do ano, 24ª semana, 44,7% do ano já se passou, lua minguante. Hoje é Dia Mundial de Combate ao Trabalho Infantil, Dia do Correio Aéreo Nacional e Dia dos Namorados, né? Muito bem, né? Você que está chegando agora na companhia da Sananduva FM, seja bem-vindo, você que continua com a gente. A partir de agora, a boa e autêntica música gaúcha no seu rádio, com a sua participação também pelo nosso WhatsApp 996730977. 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Tempo nublado em Sananduva, temperatura nesse momento está em 12 graus e 5 décimos, né, 12 graus e meio. Umidade relativa do ar em 95%. Espantando o bagual para começar. Grande Mano Lima, né? 17 e 5. Bom final de tarde, bom início de final de semana para você.

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0: Os Serranos, eu sou do Sul, Mano Lima espantando o bagual. Começamos a Voz do Pampa de hoje aqui na Sananduva, né? Nesse final de tarde desta sexta-feira, 17h11. Começamos louco do especial, né? Duas baita marca aí. 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
0: 12 graus em Sananduva.
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0: 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Bueno, 17, bom final de tarde desta sexta-feira, né? Nesse início de final de semana. Logo mais a gente traz próximo bloco informações do agronegócio. Também teremos o radar do trânsito. 18 horas tem mais uma edição do RSA News, né? Vamos mateando, né? Fazendo o costado para você que tá por casa, tá no seu trabalho, tá no carro, tá na estrada aí dando uma carona pra gente, né? Obrigado pela companhia. Zé Cláudio Machado. E longa abaixo de mau tempo. Essa aqui vamos mandar para tapejar o pessoal da Family Jack, nosso amigo seu Ramir Zulian. Abraço, Ramir. Também pro nosso amigo Marcelo Belin, aqui em Sananduva, ainda Sustentar e Seguros. Abraço, Marcelo. E também estendendo o chasque, o Dr. José Davi Cartabil, médico urologista, está trazendo novidades aí para Sananduva, né? Abraço, Dr. Davi.
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0: Esse foi o Carqueja, né? Vaneira do Peão Ajustado e o saudoso Zé Cláudio Machado, Milonga Abaixo de Mau Tempo. 17h27, moçada.
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0: O governo do estado emite alerta sanitário para a raiva dos herbívoros em São Francisco de Paula e também em Caraá. Notificação aponta possível evolução dos focos para localidades adjacentes. Dirigente da ProSoja, RS, projeta a próxima safra de soja como problemática. Estado acaba de concluir a colheita 2025-26, com produção 33% superior ao ciclo anterior, afetado pela seca, em média de 45 sacas por hectare. Produtores gaúchos colheram pouco mais de 18 milhões de toneladas nesta safra, ante 13,6 milhões na anterior. Rússia reconhece novo status sanitário do Brasil e amplia caminho para exportação do agro. Missão do Mapa Rússia, trator de sanidade animal, fertilizantes e ampliação do comércio bilateral que superou 10 bilhões de dólares em 2025. Soja deve voltar a subir no segundo semestre com a ameaça do El Niño sobre a safra do Brasil, afirmam analistas. O produtor tem que aproveitar os momentos que podem começar a aparecer e ir garantindo suas margens. E o agro reage a veto de Lula e cobra Bolsa Família para safristas. E a BPA e a BIEC pedem novas restrições a antimicrobianos para evitar perdas na Europa.
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0: 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Seguimos mateando, né? 17h33. Vamos até às 19 horas com o melhor da música gauchesca para você, né? Lembrando que o nosso WhatsApp está aí à sua disposição, 996730977. Pode solicitar sua música, mandar seu recado, né? 12 graus e meia temperatura. Garoa com vento, Mauro Moraes canta pra gente aí.

0: Esse foi o Grupo Cordiona, seu Elpidio e o Cusco Javali, também com a gente os Mirinhos, o Bugio é delegado, né? E o Mauro Moraes, garoa com vento. Agora, 16 minutos para as 18 horas, né? Só música boa para você no seu final de tarde, nesse início de noite já de sexta-feira, nesse início de final de semana. 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
1: 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Informa a temperatura. 12 graus em Sananduva.
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1: E um acidente foi registrado hoje à tarde na RS-135, próximo à Praça de Pedágio, em Coxilha. Uma colisão frontal, né, envolvendo dois veículos. O acidente envolveu uma Volkswagen Saveiro e um Volkswagen Fox. Conforme as informações, os dois veículos colidiram frontalmente e logo após o impacto, a Saveiro pegou fogo. Bombeiros e socorristas foram mobilizados para controlar o fogo e prestar atendimento às vítimas. As circunstâncias que provocaram o acidente ainda devem ser apuradas. Não há confirmação oficial sobre o número de feridos, nem informações atualizadas sobre o estado de saúde dos ocupantes dos veículos. Estão passando nesse momento no posto de pedágio de Coxilha, no sentido Passundo Erechim, RS-135, informações da EGR, né, do portal da EGR, de 7 a 9 veículos por minuto. O trânsito é de moderado a intenso nos dois sentidos e a tendência aí para os próximos minutos é de aumento e também ainda mais, né, do fluxo de veículos, né, visto que hoje é sexta-feira, início de final de semana. Também o trânsito é moderado a intenso na BR-285, na região de Passo Fundo. Então, motorista aí com a pista molhada, né, muito cuidado, muita atenção. Aumente a distância do veículo da frente, reduz a velocidade, né, e tenha uma boa viagem.
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1: 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Bairro Silos, em Sananduva. 9 minutos para as 18, daqui a pouco a gente traz a edição das 18 horas do RS News, enquanto vamos sorvendo aquele mate, né, fazendo o costado para você. O Luiz Marenco e o André Teixeira cantam Manhã de Rodeio.

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0: com os Garotos de Ouro, do saudoso Gil de Freitas, né? Saudades de Minha Terra, e também o Luiz Marenco, André Teixeira, Manhã de Rodeio. 18 horas em ponto, né? Vamos arrematando a primeira hora da Voz do Pampa desta sexta-feira. Vem aí informações em mais uma edição do RSA News. E depois, a segunda hora da nossa programação de hoje.
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0: Atualizando as principais informações das últimas horas, né? Mais uma edição então do RSA News. Elon Musk se torna o primeiro trilionário do mundo após disparada das ações da SpaceX na sua estreia na Nasdaq. Acordo e discussão com o Irã inclui o Líbano, diz a autoridade dos Estados Unidos. Protestos e violência marcaram a abertura do Mundial no México. Instagram, Facebook e WhatsApp apresentaram instabilidade e afetaram usuários em vários países nesta sexta-feira. Falhas começaram na manhã de hoje e dificultaram acesso às plataformas da Meta. Relatos indicam que o problema pode ter alcance global, né? O projeto eleva salário mínimo de médicos e dentistas em mais de 275%. Roubos de veículos caem pela metade no Rio Grande do Sul, registram 10º mês seguido de redução. O estado contabilizou 104 ocorrências em maio contra 208 no mesmo período do ano passado, que é da reforça a tendência de melhora nos indicadores de segurança pública. Prazo de inscrição para o Enem 2026 termina hoje às 23h59. Candidatos têm até hoje à noite para confirmar a participação no exame. Concluintes da rede pública também precisam validar a inscrição no sistema. Supremo diz ver com preocupação decisão da Justiça da Itália sobre a ex-deputada Carla Zambelli. A Agência Nacional de Energia Elétrica eleva a previsão de aumento da conta de luz para quase 9% nesse ano, acima da inflação.

Mais alguns destaques, vamos atualizando. Aqui na nossa região, Câmara de Ibiaçá aprova mudanças nas regras de garagem para novos empreendimentos. Trator furtado no município de Siríaco, no final do ano passado, é recuperado em Santa Cruz do Sul por uma força-tarefa da Polícia Civil. Mais informações, sanaduvfm.com.br.

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1: Agora 18h05.
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4: Vamos iniciando a segunda hora da Voz do Pampa de hoje, desta sexta-feira, agora 18h08. 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Moçada da Querência, Lagoa Vermelha, abraço, Robert Dutra, ligadito com a Sananduva, né? Tá num mate aí bem cevado na Querência da Lagoa Vermelha, na companhia da patroa Franciele e do filho Anthony. Né? Grande abraço, Robert, pra ti e pra família. Perisca Greco já vai cantar daqui a pouquinho pra ti e pra família, né? O pessoal que tá acompanhando a gente na Lagoa Vermelha, então. Antes temos os Serranos. Recordai o Rancho de Beira de Estrada.

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0: Caipirisca Greco, música da 31ª Sapecada da Canção Nativa de 2025, né? Poncho Miliqueiro. E também os Serranos, Rancho de Beira de Estrada.
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4: 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Em Sananduva, 11,5 graus.
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4: Estamos de volta agora, 18h24. Próximo bloco a gente vai trazer informações do tempo, né? Atualizando mais uma edição da previsão do tempo. E na Copa do Mundo, sem Neymar, Brasil finaliza a preparação para a estreia na Copa. A seleção enfrenta o Marrocos em Nova Jersey amanhã e técnico Ancelotti não confirma a escalação inicial. Canadá e Bósnia empatam em 1-1 na estreia na Copa, né? Lukic abriu o placar para os Dragões, mas Larin deixou tudo igual para os Canucks, né? 1-0.

E hoje também tem a estreia dos Estados Unidos, né? Estados Unidos e Paraguai às 22 horas, em Los Angeles. Luz do meu rancho. Para todos os enamorados, né? Hoje, dia 12, dia dos namorados, né, moçada?

0: Homens e chuvas e arriterres e o saudoso Porca Véia, luz do meu rancho, né? 18h33. Vamos atualizando mais uma edição da previsão do tempo nesse bloco.
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0: 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Para amanhã, sábado, final de semana de tempo nublado, né? Predomínio de nebulosidade, algumas aberturas de sol à tarde e as temperaturas caem, então de 6 a 7 na mínima, máximas de 15 a 16. Para domingo, a previsão é de sol entre nuvens, alguns períodos com mais presença de nebulosidade, né? Uma variação de nuvens, mínimas em torno de 5, máximas de 16 a 17 para domingo. E as temperaturas caem bastante a partir de segunda-feira, né? Conteremos mínimas em torno de 1 a 3 graus, máximas podendo chegar a 13 a 14, 1 a 2 aí para terça-feira, né? Então, prepara de novo aí, né? O poncho, o pala, que vai esfriar bastante a partir de domingo ainda, né? Temperaturas em declínio numa nova massa de ar polar que está se instalando no sul do mundo.
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15: 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Te abraço, nosso amigo Pancho. É, amanhã, dia 13, vai estar de aniversário, né? Grande Anderson, Picoloto Pancho. É dia de Santo Antônio, né? Santo casamenteiro, né? Um abraço, Pancho. Parabéns aí, felicidade. Já adiantando pra ti, né? O nosso parabéns. Sempre ligadito com a gente aí, né? Falando em Santo Antônio, nesse próximo domingo tem a grandiosa festa no Tigre Baixo, né? Em honra ao padroeiro Santo Antônio. Festa tradicional, né? Do padroeiro Tigre Baixo. Programação social e religiosa com Santa Missa, churrasco, almoço aí. Também os festejos populares e o matiné à tarde aí, né? Então, moçada que gosta da festa de capela, comunidade de Santo Antônio, Tigre Baixo, te espera nesse próximo domingo. Um abraço para todos os festeiros e a comissão e da capela, o pessoal está divulgando com a gente. Obrigado pela parceria aí, né? Grande abraço para vocês. Grandiosa festa. Vai ser de chacoalhar os barrotes lá, né? O Pancho me pediu aqui os mateadores e o Mano Lima, né? O Mano Lima, cadê ela vai? Então vamos rodar com os mateadores junto, né? Vamos que vamos.

0: Obrigado, mano. Obrigado.
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7: 11 graus e meio.
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0: Vamos encerrando então o programa de hoje. A Voz do Pampa, 9 minutos agora para as 19 horas. Vem na sequência a Voz do Brasil. Né? Obrigado aos nossos patrocinadores, obrigado aos nossos anunciantes e você que nos acompanha sempre aqui na Sananduva do VFM. Né? Fica um abração do Sandro. Retorno domingo, já te convidando para domingo. Vamos estar juntos cedinho, né? A partir das 7h15 da manhã, depois do programa institucional da Creral. A gente começa a programação sertanejo, do sertanejo bom demais, né? Para matar a saudade. A partir das 7h15. E às 9h30, o Gaúcho Tempo Memória. E às 10 horas, o Patrick Herência, nesse próximo domingo, né? Fica um abraço, então, para você. O convite para você permanecer na Sananduva FM. Vou deixar aí os Monarcas com a milonga Rodeio da Vida. Depois tem o Cristiano Quevedo, né? O Sistema Antigo, o novo trabalho dele, regravando um clássico aí do saudoso Leonardo. Até mais, moçada.
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2: Está no ar a Voz do Brasil. As notícias do governo federal que movimentaram o país no dia de hoje.
3: Olá, boa noite.
1: Boa noite para você que nos acompanha em todo o país.
3: Sexta-feira, 12 de junho de 2026.
1: Vamos ao destaque do dia. Apoio aos entregadores de aplicativos.
3: O governo lança o novo Move Entregadores e Moto App para financiamento de bicicletas elétricas, ciclomotores, motonetas e motos flex e elétricas produzidas no país.
1: Presidente Lula destaca que trabalhadores vão ter garantia do governo para conseguir juros menores.
4: O governo está assumindo o fundo garantidor para que ninguém deixe de emprestar dinheiro para você comprar moto por falta de garantia. O governo é a garantia de você.
3: Você vai ouvir também habitação.
1: 85 mil moradias serão construídas por meio do Minha Casa Minha Vida. 50 mil delas na modalidade rural do programa.
3: O governo federal prevê investimento total de 10 bilhões de reais nesta nova seleção habitacional.
1: E vamos falar também da transferência de imóveis federais para municípios regularizarem casas nas periferias.
3: E para acomodarem famílias em prédios que estão ociosos.

0: direitos desses trabalhadores.
1: A gente vai poder trocar de moto com mais facilidade, a gente vai poder conseguir comprar a bike elétrica, principalmente os irmãos que entregam de bike aí e que tem poucas condições hoje de trabalhar com saúde, com segurança, pedalando morro acima, né?
0: Podem solicitar o financiamento ciclistas e motociclistas cadastrados como entregadores em aplicativos há pelo menos 6 meses e que tenham realizado no mínimo 100 corridas. E ainda entregadores com carteira assinada que atuem há pelo menos 6 meses na mesma empresa. O ministro do Desenvolvimento, Indústria, Comércio e Serviços, Márcio Elias Rosa, comentou o alcance do programa.
2: Se nós contarmos todos, os seletistas, os de plataforma, nós vamos alcançar 1 milhão de colegas, aí, de companheiros e de companheiras. Todos os dias rodam as ruas de todas as cidades, pequenas e grandes cidades, levando remédio, comida, documento. E essas pessoas que trabalham tanto dia após dia são absolutamente essenciais.
0: A adesão ao MOVE será pelo site gov.br/movebrasil. Após o cadastro, o trabalhador será informado se atende às condições e a partir de 13 de julho poderá procurar a Caixa, o Banco do Brasil ou instituições financeiras habilitadas para a contratação do financiamento. Reportagem Márcia Fernandes.
3: Moradias para quem vive no campo, em comunidades rurais e quilombolas.
4: O governo do Brasil anunciou a contratação de 85 mil moradias pelo programa Minha Casa Minha Vida.
3: Também foi contemplada a modalidade de construção por meio de entidades, como associações e cooperativas.
5: Um total de 85 mil moradias serão construídas por meio do Minha Casa Minha Vida. Destas, 50 mil unidades serão destinadas à modalidade rural do Programa Habitacional do Governo. Atualmente, a iniciativa contempla famílias com renda bruta anual de até 50 mil reais. Entre os beneficiários estão agricultores familiares e integrantes de comunidades quilombolas rurais. Para Vânia Marques, presidente da Confederação Nacional dos Trabalhadores Rurais e Agricultores Familiares, as novas moradias representam reconhecimento para o povo do campo.
6: Garantir moradia digna para as famílias do campo é reconhecer a contribuição para o país e afirmar que ninguém pode ser deixado para trás.
5: Outras 35 mil moradias vão atender a beneficiários do Minha Casa Minha Vida, a entidade, em 218 municípios brasileiros. Esta linha do programa federal é voltada para famílias de baixa renda, organizadas por entidades privadas sem fins lucrativos, que em alguns casos também auxiliam na execução das obras e no suporte técnico dos projetos. O presidente Lula garantiu que mais recursos podem ser liberados para esse tipo de parceria.
7: A única coisa que vocês precisam é que a gente tenha confiança em vocês e respeito, que vocês darão conta do recado. Portanto, se preparem, porque quanto mais casa vocês fizerem, quanto melhor for a qualidade da casa que vocês fizerem, mais vocês vão ter direito de ter mais casa para fazer.
5: O ministro das Cidades, Vladimir Lima, reforçou que as duas modalidades do programa Minha Casa Minha Vida, Entidades e Rural, são importantes porque a participação da população é protagonista na solução de problemas habitacionais.
8: Somente por intermédio dessas entidades conseguimos chegar na zona rural e oferecer moradia digna aos brasileiros do campo. São empreendimentos que de fato vão transformar a vida das famílias e dar dignidade para as famílias aí que esperam tanto tempo por uma casa para morar.
5: O governo do Brasil prevê investimento total de 10 bilhões de reais nesta nova seleção habitacional. Os recursos serão liberados através do Fundo de Desenvolvimento Social. O governo do Brasil também anunciou a liberação de 1 bilhão de reais em crédito instalação, que é destinado à construção e reforma de casas para famílias assentadas e comunidades quilombolas, que fazem parte do Programa Nacional de Reforma Agrária. Reportagem Gabriela Noronha.
4: De um lado, imóveis ociosos da União, como prédios públicos em regiões centrais das grandes cidades, ou áreas que já foram rurais e hoje viraram a casa de muita gente nas periferias pelo país.
3: De outro lado, famílias que precisam dos títulos de propriedade das suas casas ou de um apartamento para morar. Prefeituras que precisam de espaço para equipamentos públicos.
4: Para fazer esses dois universos se encontrarem, o governo do Brasil criou o programa Imóvel da Gente.
3: Mais cedo, nós conversamos com a secretária de Patrimônio Patrimônio da União, Carolina Stuck, sobre esse trabalho. Acompanhe a entrevista. Secretária Carolina Stuck, muito boa noite. Vamos começar falando do programa Imóvel da Gente? Ele tem feito, né, uma transferência dos imóveis ociosos do governo federal para fins sociais, como habitação, por exemplo. A senhora pode explicar melhor para a gente como é que funciona o programa e para que outros fins os imóveis podem ser destinados?
9: Boa noite, Mariana. Boa noite, Luciano. Então, o programa Imóvel da Gente é uma política de democratização do patrimônio da União. O objetivo dele é transformar imóveis ociosos ou subutilizados em políticas públicas. Então, é fazer com que esses imóveis públicos cumpram a sua função social, ambiental e econômica, tentando atingir, né, chegar diretamente à população, transformando esses imóveis em equipamentos públicos. O programa prioriza quatro áreas de ação, né? A primeira delas é a habitação de interesse social, numa forte parceria com o programa Minha Casa Minha Vida, nas suas várias modalidades, mas em especial o programa Minha Casa Minha Vida Entidades. A segunda linha visa fazer a regularização fundiária, porque várias áreas da União, historicamente, se transformaram em centros urbanos, foram, né, urbanizadas, a população ocupou essas áreas, e essas famílias não receberam até hoje os seus títulos de propriedade. Então, um dos objetivos é fazer essa regularização, né, esse loteamento, esse parcelamento dessas áreas, para que as famílias possam ter os seus títulos. A terceira área de atuação do programa são as políticas públicas e os programas estratégicos do governo federal. Aqui entra a educação, a saúde, a assistência social, a segurança alimentar, a cultura, enfim, diversos equipamentos, né, tanto equipamentos federais como daqueles que são geridos por estados e municípios, numa parceria com esses entes, para que a gente possa, então, beneficiar ao máximo o atendimento à população. E uma última linha, que são grandes áreas, né, que já foram áreas operacionais, como aeroportos ou rede ferroviária, e que hoje se transformam em equipamentos de múltiplos usos, né? Essas são as quatro principais áreas aí do programa.
4: E que tipos de imóveis entram no programa? Prédios, fazendas, salas comerciais? Como é que é isso, secretária?
9: Isso, a Secretaria de Patrimônio da União faz a gestão de todos os tipos de imóveis, né? Como vocês citaram, prédios ou terrenos ocupados, às vezes grandes áreas rurais, e cada uma delas vai sendo destinada para uma finalidade para a qual ela tem vocação. Então, tem áreas, né, rurais, por exemplo, que são destinadas ao INCRA para reforma agrária, ou que são áreas de ocupação originária dos nossos povos e comunidades tradicionais, às vezes áreas, né, das comunidades ribeirinhas próximas aos rios federais, mas também os prédios, às vezes prédios da própria administração pública federal que acabaram sendo desocupados, que a administração não utiliza mais nos centros das áreas urbanas e que hoje podem virar moradia, por exemplo, né? Então a gente tem todos esses tipos de imóveis dentro do escopo de atuação aí do programa Imóvel da Gente.
3: Secretária, a senhora mencionou antes que algumas áreas da União acabaram virando cidades, né? E que o governo faz esse esforço de regularização de titulação dessas pessoas que foram morar lá, né? E ontem o presidente Lula anunciou a destinação de imóveis numa parceria e também com o programa Periferia Viva. Como é que esses dois programas conversam? Como é que vocês trabalham juntos?
9: Perfeito. Então, a SPU fez um trabalho, um esforço muito grande para fazer um mapeamento de todos esses núcleos urbanos informais que existem em áreas da União, para poder fazer esse processo de regularização. Então, quais são as famílias que ocupam? Só que, e precisa para que isso aconteça, dos parceiros locais, dos estados e dos municípios, porque são eles que conseguem fazer o projeto de urbanização dessas áreas, o loteamento, mas isso tudo custa caro, né? É preciso fazer o georreferenciamento, é preciso um trabalho social com as famílias para fazer o cadastramento dessas famílias, e nem sempre os entes locais, os municípios têm, né, capacidade de gestão e capacidade financeira para fazer isso. Então, nessa parceria, o Ministério da Gestão e Inovação e o Ministério das Cidades conseguiram fazer uma parceria. O PAC Periferia Viva está investindo 200 milhões de reais para atender, nesse primeiro momento, 91 núcleos urbanos em 45 municípios. Foi isso que a gente anunciou ontem, né? Celebrou alguns desses contratos ontem. E essa parceria é inédita, é a primeira vez que esse recurso para titulação de famílias é destinado exclusivamente para áreas da União.
4: Quantos imóveis já foram repassados para o Imóvel da Gente e qual a expectativa de repasses até o fim do ano?
9: Ontem nós anunciamos, no balanço de maio de 2026, 1.804 imóveis destinados. E ontem, com as destinações de ontem, a gente já chegou a quase 1.900 imóveis. A expectativa é que até o final do ano a gente chegue a 2.000 imóveis, beneficiando aí em torno de 400 mil famílias em centenas de municípios em todos os estados brasileiros.
3: Muito bem, nós conversamos com a secretária de Patrimônio da União, Carolina Stuck. Muito obrigada, secretária, pela sua entrevista à Voz do Brasil.
9: Obrigada a vocês, boa noite.
4: O governo vai investir 160 milhões de reais para fortalecer a economia popular e solidária.
3: Esse modelo econômico tem como princípio a cooperação entre os trabalhadores e a solidariedade.
4: O resultado é uma remuneração mais justa, maior preocupação com o meio ambiente e o fortalecimento das redes locais de fornecimento.
10: Uma cadeia de produção que envolve 5 estados do país com foco na sustentabilidade. Esse é o trabalho da cooperativa Justa Trama, com sede em Porto Alegre, que comercializa itens de vestuário e artigos de enxoval, feitos com algodão agroecológico. Patrícia Ribas, costureira e diretora financeira da cooperativa, explica como é o processo de produção.
11: A plantação do algodão sai do estado do Ceará e do Rio Grande do Norte, vai para Pará de Minas, é feito fio e o tecido vai para Porto Alegre, Rio Grande do Sul, onde é produzida as peças. Rondônia também está incluído porque ela também faz parte com os adereços, botões de cascas de coco e produtos da Amazônia mesmo, né?
10: O dinheiro arrecadado no fim do ano é repartido entre todas as organizações que participam da cooperativa. Esse é um modelo de economia popular e solidária, forma coletiva de organização em que os trabalhadores se baseiam na cooperação e na solidariedade. Para fortalecer iniciativas como essa, o governo vai investir 160 milhões de reais. O anúncio foi feito nesta sexta-feira, durante o primeiro Festival Nacional de Economia Popular e Solidária, realizado no Rio de Janeiro, com apoio do Ministério do Trabalho e Emprego. Fernando Zamban, secretário nacional de Economia Popular e Solidária, explica a que esse dinheiro se destina.
12: Grande parte dos investimentos vem no apoio à melhoria da gestão dos empreendimentos, que é o grande problema, o grande gargalo identificado por esses empreendimentos. A outra parte é investimento, adquirir equipamentos, logística, para permitir que eles tenham mais condições de disputar licitações públicas, acesso ao mercado, colocar o produto no mercado convencional que nós encontramos nas prateleiras, ter produto da economia solidária também disponível para a população em geral.
10: Ainda durante o evento, foi assinada a portaria que institui o segundo Plano Nacional de Economia Solidária, principal instrumento de planejamento estratégico do setor. A carioca Maria Inês de Queiroz Calper faz questão de comprar itens artesanais e contribuir para a valorização de iniciativas ligadas à economia solidária.
13: Primeiro que eu acho mais belo, eu acho o preço mais justo e eu dou realmente o valor. Essa coisa do tempo, da dedicação, né, do físico da pessoa, debruçar sobre aquilo e fazer aquele trabalho manual, eu acho isso muito importante.
10: Hoje há cerca de 30 mil empreendimentos econômicos solidários no país, geralmente na área de artesanato e na produção de alimentos, sendo que a maior parte dessas organizações ainda atuam de maneira informal. Reportagem Natália Koslick.
3: Em uma entrevista à TV Brasil, da Empresa Brasil de Comunicação, o diretor do Programa Nacional de Imunizações, Éder Gatt, explicou sobre a suspensão temporária da vacina contra a dengue do Butantan.
4: A ideia é estudar os casos junto ao Instituto e à Anvisa para identificar possíveis fatores de risco e orientar a população da forma mais segura possível.
3: Mais cedo, nós conversamos com a repórter Natália Koslick para entender o que houve e as providências que estão sendo tomadas. Boa noite, Natália. Vamos rememorar o que houve. A vacina começou a ser aplicada, foi suspensa essa semana, né? Conta pra gente.
14: Boa noite, Mariana, Luciano e ouvintes da Voz do Brasil. A vacina contra a dengue, desenvolvida pelo Instituto Butantan, passou por todos os estudos e testes necessários antes de ser disponibilizada à população. Ou seja, ela seguiu o processo normal das vacinas que são incorporadas para distribuição pelo Sistema Único de Saúde. O que acontece é que, quando a escala foi ampliada, foram manifestados aqueles 42 casos de eventos raros divulgados pelo Ministério da Saúde no início da semana. E, por isso, a decisão pela suspensão temporária do imunizante. Agora, esses casos vão ser avaliados individualmente para para investigar o que, que houve com esses pacientes e possíveis fatores de risco que tenham interação com a vacina. Em entrevista à TV Brasil, o diretor do Programa Nacional de Imunizações, Éder Gatti, explicou como funciona esse processo.
15: A gente vai fazer um levantamento assim, quais foram os fatores de risco que levaram essas pessoas a desenvolverem esses agravos, considerando que a maioria, e a grande maioria, não desenvolveu. Porque, eventualmente, nessas investigações, a gente acaba identificando fatores de risco que permite a gente direcionar a vacina para um grupo e contraindicar para outro. Por exemplo, pode ser desde um uso de medicamento, pode ser desde uma doença que a pessoa tenha, pode ser até mesmo a idade dela. Tudo isso são coisas que a gente precisa avaliar com muito cuidado para tomar a melhor decisão e garantir a proteção da população. Quando a gente vacina em massa, os eventos muito raros aparecem, que foi justamente o que aconteceu.
14: Vale ressaltar que foram notificados 42 eventos em um universo de 500 mil pessoas que haviam sido vacinadas até o momento.
4: Natália, com essa suspensão, o que acontece com as doses do imunizante que já foram distribuídas aos estados e municípios?
14: Luciano, por enquanto essas doses ficam em stand-by, até que haja uma definição definitiva sobre essa análise, que está sendo desenvolvida em parceria com o Instituto Butantan e a Anvisa.
3: Agora, Natália, existe uma outra vacina contra a dengue, do laboratório Takeda, que também foi incorporada ao SUS e que já vinha sendo aplicada em crianças e adolescentes, né? Sei que deve ter muita gente preocupada com isso por aí.

0: feito com outra vacina e essa outra vacina tem um bom perfil de segurança, uma vez feita conforme os protocolos do Ministério da Saúde.
1: Agora, como evitar que essa investigação acabe gerando desconfiança sobre a eficácia das vacinas em geral?
2: Pois é, Luciano, é exatamente o contrário. Esse episódio deve ser interpretado de forma oposta na visão do diretor do Programa Nacional de Imunizações. Ele fez questão de ressaltar que todo esse processo da suspensão temporária deve reforçar a confiança das pessoas no trabalho de controle dos órgãos de saúde, já que foi o próprio governo que divulgou os casos e que prestou os esclarecimentos.
0: O Ministério deu toda a transparência para o que foi encontrado. Isso demonstra que as pessoas devem ter confiança no programa e confiança no Sistema Único de Saúde. Porque se nós encontrarmos qualquer problema em qualquer produto que é utilizado na população, nós seremos os primeiros a tomar providência e os primeiros a comunicar.
2: Vale lembrar que a vacina contra a dengue, desenvolvida pelo Butantan, estava sendo aplicada apenas em cidades de São Paulo, Minas Gerais, Ceará e Tocantins. E para quem tomou a vacina nos últimos 21 dias, a orientação do Ministério da Saúde é fazer o acompanhamento em uma unidade de saúde local para observar possíveis reações adversas. Mariana, Luciano.
3: Obrigada, Natália Kozlik, pelas suas informações aqui na Voz do Brasil.
1: Termina daqui a pouquinho, às 23 horas e 59 minutos de hoje, as inscrições para o Exame Nacional do Ensino Médio.
3: Esse mesmo prazo vale para quem deseja solicitar atendimento especializado e tratamento por nome social.
1: As provas serão aplicadas nos dias 8 e 15 de novembro em todo o país e são a principal porta de entrada para a educação superior no Brasil, como destacou o ministro da Educação, Leonardo Bacchini.
4: O Enem é muito importante porque é a principal ferramenta de acesso à educação superior no Brasil hoje. Com seu resultado do Enem, você pode acessar o SISU, ou seja, você pode ingressar nas universidades federais, em universidades estaduais, nas universidades públicas do Brasil. Você pode acessar o ProUni, você pode acessar o FIES e muitas universidades privadas também utilizam ao longo do ano a nota do Enem. E agora temos uma novidade, que as universidades federais também, no meio do ano, têm o SISU+, que aproveita também as notas do Enem. Com isso, sua vida muda.
3: As inscrições devem ser realizadas na página do participante, no endereço enem.inep.gov.br/participante.
1: Lembrando que os estudantes concluintes do ensino médio da rede pública também devem acessar esse mesmo endereço para confirmar a participação no Enem e complementar as informações necessárias.
3: A inflação desacelerou no mês de maio, com índice de 0,58% contra 0,67% no mês de abril.
1: De acordo com o Instituto Brasileiro de Geografia e Estatística, os maiores impactos foram dos grupos alimentos e bebidas, seguidos por habitação, cuidados pessoais e energia elétrica.
3: Em 2026, até maio, a inflação é de 3,20%. E nos últimos 12 meses, a alta no custo de vida é de 4,72%.
1: O próximo lote de restituição do Imposto de Renda de Pessoa Física será pago em 30 de junho.
3: Os demais créditos serão programados para 31 de julho e 31 de agosto.
1: O primeiro lote foi pago em 29 de maio e somou 16 bilhões de reais.
3: Entre as novidades desse ano está o cashback, destinado a contribuintes com direito à restituição, que não estavam obrigados a apresentar a declaração referente a 2024.
1: Nesses casos, a Receita Federal vai elaborar uma declaração no modelo simplificado.
3: O pagamento desse lote será feito em 15 de julho.
1: E essas foram as notícias do Governo do Brasil.
3: Uma realização da Secretaria de Comunicação Social da Presidência da República.
1: Com produção da empresa Brasil de Comunicação.
3: E agora com as notícias do Poder Judiciário e do Congresso Nacional. Boa noite, um bom fim de semana.
1: A gente volta na segunda-feira. Boa noite, até lá.
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7: STF determina ajustes no plano de reestruturação da CVM.
8: No dia de combate ao trabalho infantil, TST destaca a campanha Vida de Aprendiz.
7: Para o STJ, comprador de imóvel tem legitimidade para exigir obras em áreas comuns.
8: Boa noite, eu sou Marcela Luiza.
7: E eu sou Walter Lima.
8: O Supremo Tribunal Federal determina novas medidas para reforçar a atuação da Comissão de Valores Mobiliários, órgão responsável pela fiscalização.

0: do mercado de capitais brasileiro.
1: A decisão é do ministro Flávio Dino, relator do caso no STF. Judite Aragão.
2: O ministro reconheceu avanços nas medidas voltadas à modernização tecnológica da Comissão de Valores Mobiliários, como o uso de inteligência artificial, a integração de bases de dados e a ampliação da cooperação entre órgãos de fiscalização. Mas considerou insuficientes as propostas relacionadas ao aumento da produtividade e à recomposição do quadro de pessoal da autarquia. Na decisão, Flávio Dino rejeitou a meta apresentada pela União de reduzir em apenas 20% o estoque de processos administrativos em tramitação. O ministro considerou o índice incompatível com a gravidade da crise e determinou a apresentação de novas metas para acelerar a análise e o julgamento dos casos.
0: Hoje, 12 de junho, é o Dia Mundial de Combate ao Trabalho Infantil.
1: Para marcar essa data, a Justiça do Trabalho criou a campanha nacional Vida de Aprendiz. Começar certo faz toda a diferença, que está sendo promovida durante todo o mês. Larissa Batista.
3: O foco do TST tem sido converter esse tipo de ação irregular em vagas de jovem aprendiz, garantindo proteção legal, remuneração e a permanência na sala de aula. Os dados mais recentes do IBGE mostram que o país tem mais de 1 milhão e 650 mil crianças e adolescentes entre 5 e 17 anos em situação de trabalho infantil. Alguns são submetidos às piores formas de exploração, que envolvem graves riscos à saúde e à segurança.
0: Comprador de imóvel pode ajuizar ação individual para exigir obras de infraestrutura em áreas comuns do condomínio.
1: Para o STJ, não é necessária a ação coletiva dos condôminos. Fátima Uchoa.
4: O comprador de um lote ajuizou ação contra a construtora responsável pelo loteamento, pedindo a conclusão de obras de infraestrutura nas áreas comuns que estavam atrasadas. A Justiça de Goiás condenou a empresa a finalizar as obras e aplicou multa contratual pelo atraso na entrega. A terceira turma do STJ manteve a determinação. Segundo a relatora ministra Nancy Andrighi, embora a conclusão das obras prometidas em contrato seja um direito coletivo de todos os proprietários, o descumprimento também atinge diretamente a esfera particular de cada um, o que permite a atuação individual na justiça.
0: Ministro Cássio Nunes Marques completa um mês na presidência do Tribunal Superior Eleitoral.
1: Defesa da urna eletrônica e do voto livre marcam o primeiro mês de gestão. Fábio Ruas.
5: O ministro Cássio Nunes Marques tem uma agenda marcada pela defesa da democracia, inclusão, fortalecimento da confiança no sistema eletrônico de votação e pela preparação para as eleições 2026. Outro foco da gestão é o enfrentamento da desinformação e do uso indevido da inteligência artificial.
0: Justiça Federal determina medidas para garantir serviços de saúde em reservas extrativistas no Amazonas.
1: Decisão atende a pedido do Ministério Público Federal, Sabrine Menezes.
6: Segundo as investigações, as Resex Ituxi e Médio Rio Purus, localizadas em Lábrea, abrigam diversas comunidades tradicionais que enfrentam dificuldades de acesso aos serviços de saúde devido à localização e às peculiaridades da região. Com a decisão, a União e o município devem apresentar, em até 30 dias, medidas para garantir transporte de emergência e atendimento médico para as comunidades. Caso não cumpram as determinações, União e município podem ser multados em R$5.000 por dia.
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0: Uma boa noite.
1: Bom fim de semana e até segunda-feira.
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9: Eu sou Humberto Pinheiro e estes são os destaques de hoje do Jornal do Senado, que começa agora. Projeto aprovado no Senado amplia a proteção à honra e à privacidade das pessoas. Trabalhadores da safra não poderão acumular salário e benefícios sociais. Proposta pode facilitar a quitação de dívidas entre contribuintes e o poder público. Boa noite. Uma proposta que restringe a divulgação de imagens de vítimas de crimes ou acidentes avançou no Senado. O projeto foi aprovado pela Comissão de Constituição e Justiça e segue agora para análise do plenário. A medida prevê limites para a divulgação e o compartilhamento de imagens que possam expor a dignidade das vítimas e de seus familiares. Repórter Pedro Pincer.
10: O texto altera o Código Civil para prever que o registro ou a divulgação de imagens de vítimas de crimes ou acidentes e de cadáveres poderão ser proibidos quando atingirem a honra da pessoa retratada ou tiverem finalidade comercial. Atualmente, a legislação já prevê restrições para a divulgação de escritos e imagens de uma pessoa nessas situações. O relator, senador Marcelo Castro, do MDB do Piauí, falou sobre o fato que motivou a apresentação do projeto.
11: Foi o acidente que aconteceu com a cantora Marília e compositora Marília Mendonça, que foi filmada a imagem dela, foi divulgado. Isso causou um grande trauma e esse projeto visa exatamente a proteger essas imagens de pessoas que são vítimas de acidente ou de violência.
10: O texto alternativo de Marcelo Castro altera ainda a pena prevista no texto original. Em vez de reclusão, a punição passa a ser de detenção de 6 meses a 2 anos e multa. A proposta segue agora para o plenário.
9: A criação da Universidade Federal do Xingu, no Pará, avançou no Senado. A Comissão de Educação aprovou o projeto que institui a UFX, com sede no município de Altamira. A Universidade Federal do Xingu deverá atender cerca de 430 mil moradores de municípios da região da Transamazônica e das bacias dos rios Xingu e Tapajós. Mais informações com o repórter Rodrigo Rezende.
12: A Comissão de Educação do Senado aprovou a criação da Universidade Federal do Xingu, a UFX. Pela proposta, a nova instituição, com sede em Altamira, será criada a partir do desmembramento da Universidade Federal do Pará. A relatora do projeto, senadora professora Dorinha Seabra, do União do Tocantins, destacou que a presença de uma universidade federal modifica o cenário social da região de instalação.
13: A implantação de uma instituição autônoma com capacidade em pesquisa e extensão contribui sensivelmente para a transformação da realidade social e econômica do seu entorno.
12: O senador Zequinha Marinho, do Podemos do Pará, afirmou que o funcionamento de uma universidade federal em Altamira irá contribuir muito para uma região que fica centenas de quilômetros afastada da capital, Belém.
14: A cidade de Altamira, que é o principal polo da Transamazônica, é em torno de 850 quilômetros. Então, há um vazio nessa região da presença da universidade pública para preencher esse espaço, atendendo não só a cidade de Altamira, que já é, digamos, a sede da extensão da UFPA lá, e faz um trabalho extraordinário. Mas não tem pernas para atingir os municípios do Xingu, né?
12: A proposta, que foi apresentada pelo então senador Paulo Rocha, do PT do Pará, será analisada agora pela Câmara dos Deputados.
9: O senador Rogério Marinho, do PL do Rio Grande do Norte, criticou a condução da política econômica do governo federal e afirmou que o crescimento dos gastos públicos tem provocado o aumento da dívida do país. Segundo o parlamentar, a situação fiscal brasileira se deteriorou nos últimos anos e poderá gerar impactos negativos para as próximas gerações. O senador comparou os indicadores econômicos atuais aos registrados durante a gestão do ex-presidente Jair Bolsonaro. Para Marinho, o aumento das despesas públicas é resultado da criação de novos tributos. O parlamentar também citou projeções da instituição fiscal independente sobre a relação entre dívida pública e Produto Interno Bruto, o PIB.
15: Nós sabemos que ao final deste período, a dívida, relação dívida-PIB, que era 71 pontos percentuais, segundo o IFE, que é a nossa instituição fiscal independente aqui do Senado da República, baterá 84 pontos percentuais. Significa que os brasileiros vão herdar uma herança maldita do governo do PT.
9: Trabalhadores rurais contratados por safra não poderão acumular o salário com benefícios sociais. O governo federal vetou integralmente o projeto aprovado pelo Congresso que autorizava a manutenção desses benefícios durante a contratação temporária no campo. A proposta tinha como objetivo estimular a contratação de mão de obra sazonal na agricultura sem a perda de programas sociais. Com o veto, a decisão agora será analisada pelo Congresso Nacional, que poderá manter ou derrubar o veto. Repórter Marcela Cunha.
16: A proposta determinava que o salário recebido em atividades de plantio e colheita não entrasse no cálculo da renda familiar usado para conceder ou manter benefícios sociais como Bolsa Família. Na justificativa do veto, o governo afirmou que a proposta é inconstitucional e criaria uma despesa obrigatória e permanente sem estimativa do impacto financeiro. Mas o relator do projeto, o senador Jaime Bagatoli, do PL de Rondônia, argumentou que a dificuldade de contratar trabalhadores já provoca perdas em diferentes culturas e regiões do país.
17: O pessoal da Bahia está de joelho por não ter mão de obra. Está se perdendo manga, cacau, uva e ninguém pode fazer essa contratação sem carteira assinada.
16: Pelo texto aprovado no Senado, o trabalhador poderia aceitar o emprego formal durante a safra sem perder imediatamente o benefício. O veto ainda será analisado em uma sessão conjunta do Congresso Nacional.
9: Já o senador Lucas Barreto, do PSD do Amapá, defendeu o avanço da exploração de petróleo e gás na margem equatorial, faixa litorânea que se estende do Amapá ao Rio Grande do Norte. Segundo o parlamentar, a atividade pode representar uma oportunidade para reduzir desigualdades históricas na Amazônia e impulsionar o desenvolvimento econômico do estado que ele representa. E o Senado deve analisar um projeto de lei que permite a utilização de créditos e direitos creditórios para quitar dívidas entre a União, estados e municípios e contribuintes. A medida pretende dar mais eficiência à gestão de créditos públicos e facilitar a solução de pendências financeiras entre o poder público e os contribuintes. Repórter Alexandre Campos.
18: O mecanismo previsto no projeto é simples. O particular, pessoa física ou jurídica que tiver um direito líquido e certo para receber da União como precatório federal ou crédito de tributo federal reconhecido, poderá receber autorização federal para usá-lo para quitar ou amortizar uma dívida que tem com estados, Distrito Federal ou municípios. As prefeituras e os governos estaduais, por sua vez, poderão usar esses créditos dos particulares para pagarem ou reduzirem suas dívidas com o governo federal. Essa triangulação, segundo o autor do projeto, o senador Alan Rick, do Republicanos do Acre, vai facilitar o pagamento de dívidas.
19: A ideia é dar utilidade econômica a créditos que já existem e permitir que eles sejam usados para resolver passivos públicos de forma mais eficiente.
18: Alan Rick lembrou ainda que os estados, o Distrito Federal e os municípios poderão limitar o uso desse mecanismo, considerando os contribuintes que dificilmente pagariam suas dívidas com esses entes.
9: Com trabalhos técnicos de Josivaldo Souza, o Jornal do Senado fica por aqui. Acompanhe agora as notícias do Tribunal de Contas da União e da Câmara dos Deputados. Boa noite e bom fim de semana.
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20: O Tribunal de Contas da União avaliou o sistema de concessão automática de benefícios do Instituto Nacional de Seguridade Social, o INSS. A ferramenta foi criada para agilizar a análise dos pedidos e reduzir o tempo de espera dos segurados. A fiscalização apontou avanços na automação, mas também que os resultados esperados ainda não foram alcançados. Um dos problemas é que a fila de espera e o tempo de análise continuam sendo desafios para o INSS. A auditoria identificou o uso de sistemas antigos, falta de pessoal e dificuldades para ampliar o número de benefícios concedidos de forma automática. O TCU fez recomendações para aumentar a segurança das análises automáticas e melhorar o atendimento ao cidadão. Saiba mais em tcu.gov.br.
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22: Então...
2: Câmara facilita o acesso de garis ao banheiro durante o período de serviço.
21: Projeto que proíbe atenuante em crimes de violência sexual vai a plenário.
2: Salvador poderá ser a sede simbólica do governo federal no dia 2 de julho.
22: Boa noite. Os deputados aprovaram um projeto que transfere simbolicamente a sede do governo federal para Salvador no dia 2 de julho. Agora o texto será analisado pelo Senado, como informa a repórter Daniele Lessa.
23: A Câmara dos Deputados aprovou o projeto que estabelece a transferência simbólica e temporária da sede do governo federal para a cidade de Salvador, capital da Bahia, no dia 2 de julho de cada ano. O 2 de julho é o principal feriado estadual da Bahia, celebrando a consolidação da independência do Brasil com a expulsão definitiva das tropas portuguesas de Salvador em 1823, em lutas que tiveram a participação de figuras históricas como Maria Quitéria, jovem que se disfarçou de homem, ingressou no exército para lutar pela independência, mostrando grande habilidade no combate. Pelo texto aprovado, apresentado pelo deputado Léo Prates, da Bahia, a sede do governo federal será transferida simbolicamente para Salvador nessa data, em homenagem às celebrações da independência. A medida terá caráter simbólico e não interrompe o funcionamento normal das instituições em Brasília. Relator da proposta, o deputado Gabriel Nunes, do PSD baiano, destacou que a independência brasileira não se limitou a um único episódio, tendo a Bahia um papel central nesse processo, especialmente no Recôncavo Baiano, que serviu como base de organização das forças que lutaram contra o domínio português após a proclamação da independência em 7 de setembro.
24: Naturalmente, o 7 de setembro de 1822 é de grande valia, de grande importância, representa o grito de independência do nosso país, mas ainda havia grande dificuldade na consolidação em diversas localidades e nosso Estado teve um papel preponderante para essa consolidação, principalmente no nosso Recôncavo Baiano.
23: O deputado Kim Kataguiri, do Missão de São Paulo, se manifestou contra a votação do projeto, argumentando que existem temas de maior relevância para serem aprovados no plenário da Câmara.
25: Está muito caro o Congresso para fazer esse trabalho, para ficar decidindo sobre esse tipo de pauta. Sinceramente, vossas excelências acham que não há matéria mais importante, que essa é a prioridade para ser levado para o plenário? Que não poderia aprovar numa comissão?
23: O projeto que estabelece a transferência simbólica da sede do governo federal para Salvador no dia 2 de julho agora será analisado pelo Senado. Da Rádio Câmara de Brasília, Daniele Lessa.
26: Direitos Humanos.
2: Clarissa Tércio, do PP de Pernambuco, critica a participação de crianças na última edição da Parada do Orgulho LGBT+, em São Paulo. A parlamentar argumenta que o evento possui conteúdo estritamente adulto e inadequado para menores de idade.
22: Segundo Clarissa Tércio, a infância está sendo utilizada como instrumento de militância ideológica por meio de financiamento público a entidades do setor. A deputada também acusa políticos da esquerda de realizar campanha eleitoral antecipada no evento.
26: Segurança Pública.
2: Os deputados aprovaram um projeto que proíbe atenuantes em crimes de violência sexual. Saiba mais sobre a proposta que está pronta para entrar na pauta do plenário na reportagem de Maria Neves.
27: A Comissão de Constituição e Justiça aprovou o projeto da deputada Laura Carneiro, do PSD do Rio de Janeiro, que proíbe a redução de pena para crimes sexuais, independente da idade do agressor. A proposta também veda a diminuição do prazo de prescrição de crimes de natureza sexual. O projeto ainda será votado pelo plenário. Atualmente, a legislação determina que nos casos de violência sexual cometidos por menores de 21 anos no momento da agressão e de maiores de 70 anos quando for proferida a sentença, a pena pode ser reduzida à metade. O tempo de prescrição também cai pela metade nessas mesmas circunstâncias. Uma lei que entrou em vigor no ano passado, também sugerida por Laura Carneiro, proíbe a redução de pena e de prazo de prescrição caso a vítima de violência sexual seja mulher. O objetivo do projeto aprovado é estender essa vedação a todos os crimes sexuais. O relator, deputado Ricardo Aires, do Republicanos do Tocantins, afirma que, embora a violência sexual afete na grande maioria dos casos mulheres e meninas, homens e meninos também podem ser vítimas e merecem igual proteção do Estado.
0: Nós vemos uma escalada no país de crimes sexuais. Acontece cotidianamente fatos lamentáveis, de maneira que, ao tirarmos das circunstâncias de atuação, de atenuação de pena e também no que diz respeito à redução dos prazos prescricionais, os praticantes desses crimes, nós vamos estar, de certa forma, colaborando com uma justiça que seja eficiente, que seja célere.
27: Com a mudança, todos os agressores sexuais ficarão sujeitos ao cumprimento integral da pena. O aumento do prazo de prescrição do crime também é importante, como explica Ricardo Aires, porque a justiça passa a ter mais tempo para investigar os casos. Da Rádio Câmara de Brasília, Maria Neves.
22: Ottoni de Paula, do PSD do Rio de Janeiro, apresentou o projeto que prevê o aumento das penas para crimes contra a dignidade sexual de crianças e adolescentes quando praticados por ministros religiosos ou pessoas que exerçam funções equivalentes.
1: O deputado entende que a posição de liderança espiritual aumenta a gravidade dos delitos por causa da relação de confiança estabelecida com as vítimas e suas famílias. Para Ottoni de Paula, é necessário adotar punições mais rigorosas para coibir esse tipo de violência.
22: Dr. Jaziel, do PL do Ceará, celebra o avanço da proposta que reduz a maioridade penal para 16 anos. No entendimento do deputado, a medida atende a um clamor da sociedade que quer o combate à impunidade.
1: De acordo com o Dr. Jaziel, a legislação atual serve de proteção para criminosos que atuam a serviço de facções, valendo-se da menoridade. O parlamentar espera que a matéria avance com urgência na comissão especial e no plenário da Câmara.
26: Meio Ambiente.
22: Chico Alencar, do PSOL do Rio de Janeiro, denuncia ameaças sofridas por moradores da Serra da Chapadinha, na Bahia, que atuam na defesa do meio ambiente. Ele alega que as vítimas enfrentam intimidações relacionadas à especulação imobiliária e à exploração mineral.
1: O parlamentar cobra providências das autoridades para garantir a segurança dos defensores socioambientais e a preservação da área ameaçada. Chico Alencar afirma que vai acompanhar o caso para assegurar a proteção das pessoas envolvidas e dos direitos das comunidades locais.
26: Educação.
22: Proposta regulamenta o uso de uma terapia específica para o acompanhamento de pessoas com autismo. A repórter Sofia Peçanha tem os detalhes da regulamentação que está sendo analisada pelas comissões da Câmara.
3: A Comissão do Trabalho aprovou o projeto que estabelece critérios para a utilização da terapia baseada na análise do comportamento aplicada, conhecida como ABA. A proposta busca regulamentar a atuação de profissionais da saúde e da educação que utilizam a técnica, principalmente no acompanhamento de pessoas com transtorno do espectro autista. O objetivo é desenvolver habilidades de comunicação, socialização e autonomia, garantindo mais segurança e qualidade no atendimento, como afirma a deputada Flávia Moraes, relatora na comissão.
4: E a intenção do projeto é justamente regulamentar, criar critérios, definir nível de qualificação, de capacitação para que os profissionais apliquem essa técnica. Porque, na verdade, no meio disso a gente tem aqueles que não estão preparados e pela falta de conhecimento, de preparo, acaba comprometendo. Ao invés de ajudar, compromete aí a saúde, o desenvolvimento dessa criança, dessa pessoa.
3: A ABA é uma abordagem baseada na ciência do comportamento, que utiliza métodos estruturados e reforço positivo para estimular o aprendizado e a adaptação do paciente. Pelo texto, a terapia poderá ser aplicada por profissionais das áreas de saúde e educação, desde que sejam graduados ou pós-graduados em análise do comportamento aplicada. Segundo a relatora, a definição de critérios mínimos de formação é essencial para evitar atendimentos inadequados e proteger os pacientes.
4: Então, por isso, a necessidade da definição aí, desses critérios, das exigências de escolaridade, formação para esse profissional, para que a gente possa garantir mais segurança nesse tratamento, na aplicação dessa terapia.
3: A proposta também prevê que estagiários e acompanhantes terapêuticos atuem sob supervisão de profissionais qualificados. A expectativa, segundo Flávia Moraes, é ampliar o acesso ao tratamento em todo o país, com mais profissionais capacitados e maior cobertura nos municípios. Para ser aprovado, o projeto que estabelece critérios para a utilização da terapia baseada na análise do comportamento aplicada precisa ser analisado por mais 3 comissões, seguindo agora para a Comissão de Educação. Da Rádio Câmara de Brasília, Sofia Peçanha.
26: Justiça.
1: Adriana Ventura, do Novo de São Paulo, defende decreto legislativo contra medidas federais que regulam as redes. A deputada classifica os normativos do Executivo como censura explícita e tentativa de cerceamento à liberdade de expressão e da imprensa.
22: Adriana Ventura também sugere a votação da proposta que acaba com o foro privilegiado. A parlamentar defende que todos os cidadãos e autoridades respondam sob as mesmas regras da justiça comum.
1: Na opinião de Raimond, do PT do Rio de Janeiro, as denúncias sobre uma suposta operação financeira ilegal envolvendo o filme sobre a biografia de Jair Bolsonaro aumentaram a rejeição à família. Segundo ele, os recursos para o filme seriam de fundo de previdência dos servidores fluminenses.
22: Para Raimond, as acusações configuram crime de evasão de divisas e ato de lesa pátria, agravados pelo envio de relatórios confidenciais do país a autoridades estrangeiras. Ele pede que a Procuradoria-Geral da República adote medidas severas diante desses fatos.
26: Eleições.
1: Bom, Gás, do PT do Rio Grande do Sul, questiona a decisão do Tribunal Superior Eleitoral que suspendeu a divulgação de uma pesquisa de opinião sobre a eleição para a presidência da República. O parlamentar menciona que entidades do setor consideram a suspensão inconstitucional.
22: Bongás explica que o levantamento abordava a reação popular diante de denúncias de repasses financeiros milionários envolvendo o Banco Master e o filme sobre Jair Bolsonaro. Para ele, as investigações sobre a suposta fraude financeira desgastaram a imagem da oposição.
26: Economia.
1: O prazo de responsabilidade de construtoras por imóveis entregues pode aumentar. É o que prevê projeto em debate no Congresso, como informa o repórter Luiz Cláudio Canuto.
5: O prazo de responsabilidade das empreiteiras por obras entregues pode aumentar, beneficiando os proprietários de imóveis. É o que prevê uma proposta em discussão no Congresso. O texto já foi aprovado pela Câmara e aguarda a votação no Senado. Pelo projeto aprovado até o momento, o Código Civil será alterado de forma a ser ampliado de 5 para 10 anos o prazo máximo em que o empreiteiro é responsável pela segurança e estabilidade das obras. Os prazos de garantia deverão variar conforme o tipo de defeito encontrado na obra e começarão a valer a partir da entrega do imóvel, da conclusão da obra ou da emissão do auto de conclusão, o que ocorrer primeiro. O relator do projeto na Comissão de Constituição e Justiça da Câmara, deputado Toninho Vantcher, do PP do Paraná, propôs diferenciar os vícios e defeitos encontrados a fim de estabelecer prazos de garantia e prescrição diferentes, seguindo o modelo do direito espanhol. O prazo aumenta de 5 para 10 anos para problemas na estrutura ou na fundação que comprometam a segurança da construção. Aumenta de 3 para 5 anos para defeitos em partes da obra ou nas instalações que impeçam o uso do imóvel. E de 1 para 2 anos para defeitos de acabamento, como pintura, pisos e equipamentos instalados. Toninho Vantcher explica o alcance do projeto.
6: Ele vem trazer uma segurança maior para quem compra o imóvel. Você que vai comprar um imóvel, você vai ter uma garantia de 10 anos da estrutura, né, que é aplicada para você construir uma casa. Então, hoje é 5 anos, então você vai ter 10 anos se acontecer algum problema, algum episódio por falha da construção, você tem direito de recorrer e a empresa tem que sanar esse erro. E nós relatamos esse projeto e fizemos realmente um relatório que atende o interesse tanto das construtoras como também daquele que compra o imóvel. Aquele que compra, ele tem que ter certeza que está comprando um imóvel em condições. E para isso ele terá 10 anos para poder reclamar caso ocorra alguma falha construtiva do imóvel.
5: O texto também prevê o direito do proprietário de pedir o cancelamento do contrato dentro do prazo de um ano, a partir do início da garantia. Mesmo nesses casos, o empreiteiro continua responsável pelos consertos durante o período de garantia. Por outro lado, a proposta aprovada na Câmara estabelece que a construtora ou o empreiteiro não será responsável se o imóvel não receber manutenção adequada ou forem feitas reformas que mudem a estrutura original da construção. O projeto foi apresentado pelo deputado Celso Russomano, do Republicanos de São Paulo. Para virar lei, precisa ser aprovado pela Câmara e pelo Senado. Da Rádio Câmara de Brasília, Luiz Cláudio Canuto.
26: Relações Exteriores.
22: Jandira Fegali, do PCdoB do Rio de Janeiro, relata os resultados de uma missão nos Estados Unidos para tratar de economia e segurança nacional. A deputada cita a entrega de documentos contrários à imposição de tarifas comerciais contra o Brasil e em defesa da soberania do PIX.
1: Jandira Fegali acrescenta que a comitiva também pediu a investigação de uma suposta lavagem de dinheiro envolvendo empresários e membros da família Bolsonaro. Ela informa que foram apresentadas provas de remessas financeiras irregulares destinadas a um fundo no Texas.
26: Trabalho.
22: A Câmara aprovou proposta que facilita o acesso de garis ao banheiro durante o serviço. O repórter José Carlos Oliveira explica como isso será feito.
8: As comissões da Câmara dos Deputados aprovaram um projeto de lei que garante ao trabalhador que exerce suas atividades ao ar livre o acesso gratuito a banheiros durante o serviço. A medida beneficia, por exemplo, os garis e os jardineiros. A proposta partiu do deputado Gilberto Abramos, do Republicanos de Minas Gerais, e prevê que o empregador cumpra a medida por meio da instalação de banheiros químicos nos locais de trabalho ao ar livre, ou faça parceria com outros empreendimentos que tenham banheiros disponíveis. O texto também garante o acesso desses trabalhadores a banheiros instalados em prédios públicos e privados. O relator na Comissão do Trabalho, o deputado Sérgio Silva, do Republicanos de Pernambuco, regulamentou esse ponto.
10: A legislação brasileira deve criar condições para o trabalho de todos que sejam dignos. Em relação aos estabelecimentos comerciais, como esses estabelecimentos são privados, entendemos que é necessário que o acesso seja condicionado às exigências próprias do estabelecimento, porque a entrada de pessoas traz questões relativas à segurança e à retribuição pelo uso do espaço.
8: O deputado Sérgio Silva explica agora o acesso aos prédios públicos.
10: Quanto aos prédios de órgãos públicos, deve ser observado as condições de acesso ao prédio, como a emissão de identificação, por exemplo. No mais, pretendemos incorporar ao projeto a previsão de que o próprio empregador deva articular na gestão do seu empreendimento forma de assegurar que os trabalhadores tenham acesso às instalações sanitárias.
8: Outra alteração do relator foi garantir a inclusão dessas regras na CLT, Consolidação das Leis do Trabalho. O texto também foi aprovado na Comissão de Constituição e Justiça e segue para análise do Senado, sem necessidade de votação no plenário da Câmara. Da Rádio Câmara de Brasília, José Carlos Oliveira.
26: Transportes.
1: Beto Preto, do PSD do Paraná, informa a criação de uma subcomissão para acompanhar o fim da concessão da Malha Ferroviária Sul, prevista para 2027. Ele acredita que o tema exige ampla discussão diante dos impactos para os municípios atravessados pelos trilhos.
22: Beto Preto defende o debate de alternativas que ampliem a segurança nas passagens de nível e melhorem a convivência entre a operação ferroviária e o trânsito urbano. Ele diz que é preciso construir soluções que atendam tanto à população quanto à logística do transporte ferroviário.
1: Cobalcini, do MDB, defende a concessão de importantes rodovias federais em Santa Catarina como alternativa para acelerar investimentos em infraestrutura. Na visão do deputado, a falta de recursos públicos tem dificultado a execução de obras estratégicas para o Estado.
22: Cobalcini afirma que a duplicação de trechos, como as BRs 282, 470 e 153, são fundamentais para melhorar a segurança nas estradas e garantir mais eficiência no escoamento da produção catarinense rumo aos portos da região.
1: Termina agora o jornal Câmara dos Deputados, produzido pela Rádio Câmara, com trabalhos técnicos de Wellington Teles e apresentação de Luciano.

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1: 8 e 1.
2: 12 graus.
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6: E o nosso Território Sertanejo de volta com o Giareta Implementos Agrícolas, Aliança Supermercado. Nós seguimos. Eu quero mandar um grande abraço para São João do Ortiga, pessoal que acompanha a programação também pelas nossas redes sociais, já convidando também para você que acompanhar a questão do YouTube lá da 97. Tem as entrevistas que você acompanha aqui na programação do Estúdio Atualidades. Você acompanha lá em Rádio Sananduva no YouTube. Pesquisa lá, se inscreva no canal, segue a gente nas redes sociais. No nosso Território Sertanejo tem muito som para você.
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3: Na 97 é bom demais. Sextou. Muita música boa passa aqui na 97 FM. Uma boa sexta-feira para você. Bom início de semana. Aliás, de final de semana.
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2: 8h31,
3: 12 graus.
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4: Na 97 é bom demais. Aqui na programação, nosso território sertanejo pra você, até levando, né, as melhores canções do sertanejo, desde o clássico até aquela música recente do sertanejo. Música boa, passa aqui no nosso território. 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E aproveitar e mandar abraço pro pessoal que acompanha a nossa programação no carro, para você que tá no trabalho aí, dando carona pra gente, né, nessa noite abençoada. Obrigado pelo seu carinho e pela sua audiência. E o nosso território segue aqui na nossa programação.
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3: 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E sextou, meu querido, nosso território tá de volta. E claro, acompanhado desta sexta-feira com muita música boa pra animar o seu início de final de semana.
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